0: várias questões para o Belão corrigir contra um excelente trabalho do outro lado, um excelente Atlético Paranaense de G4 de Brasileirão com o Adair Helman, com um trabalho muito mais longo.
1: Bacana, Michele Silva, comentarista do Futebol Globo CBN. E a opinião da Michele, hein? Para esse primeiro tempo, péssimo para o Botafogo. 2 Atlético Paranaense, 0 Botafogo. Tô esperando sua participação. Manda mensagem pra gente. 97.9988. 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

0: Globo na CBN, 9:03 no horário de Brasília. Quero ver a galera, hein? 97.9988. E esse primeiro tempo do Botafogo, dá pra acreditar aí? Fala aí, galera.
1: Boa noite, aqui é Ronaldo Melo de Natal. Poxa, o Botafogo tá uma porcaria.
0: Caramba, hein, Ronaldo?
1: Não sabe jogar pra frente, não sabe fazer um gol. Chuta em cima do goleiro, chuta pra fora. O timezinho ruim esse do Botafogo, pelo amor de Deus.
0: Tá brabo, tá brabo. Valeu, Ronaldo. Obrigado pela participação. Botafogo tá voltando pro segundo tempo e vai ter mexida, né, Thalita?
2: Isso, Chico, vai sair o Cauã Toledo, camisa 59, que também tinha cartão amarelo, e vai entrar o 7, Júnior Santos.
0: E aí, Michele, curtiu essa mexida no Botafogo?
3: É importante, né? Claro que vai ter uma alteração de lado aí, porque eu até tava conversando com a Thalita agora, né? O Júnior Santos atua muito mais pelo lado direito e o Cauã Toledo tava jogando pela esquerda, então talvez ele tenha uma adaptação, de repente o Edenilson caindo um pouco mais pelo lado esquerdo. Não resolve todos os problemas, porque o Edenilson ainda tá em campo e não fez um bom primeiro tempo. Pra mim foi tão mal quanto o Cauã Toledo. É, e o Cauã Toledo ele ainda não tá pronto, né? Então, assim, fez um primeiro tempo realmente muito ruim de um jogador que não tem ainda todas as ferramentas pra encarar um jogo de Série A, e aí envolve não só você trabalhar a bola, você ter bola no pé, ter qualidade técnica, você também tem que cumprir tarefas defensivas, e o Cauã Toledo não conseguiu fazer isso, né? Então, tem todos esses ajustes aí pro Botafogo no segundo tempo. Agora tem o Júnior Santos para tentar formatar algum tipo de ataque, né? Formar algum ataque ali pela ponta direita do Botafogo, ou formando uma dupla de ataque com o Danilo Pereira, como foi o Cauã Toledo no primeiro tempo.
0: Muito bem, Furacão volta pro segundo tempo também com mexida, hein, Thalita?
2: Isso, Chico, tá saindo o 21, Leozinho, entra o 18, Vargas, vai entrar também o 27, o Portilha, pra saída do 14, Luiz Gustavo.
0: Muito bem, vamos pro segundo tempo, de 2 para Atlético Paranaense, 0 Botafogo, tá de volta ele, a maior fera do nosso timaço.
4: Valeu, Francisco Aiello comandando a central da bola nesse intervalo até aqui, 2 para o Atlético Paranaense, 0 para o Botafogo. A saída vai ser do Alvinegro neste segundo tempo. O árbitro apitou e já temos bola rolando.
5: Botafogo, Atlético Paranaense.
4: Com o time do Furacão, tirando bola lá da entrada da grande área, o Botafogo pressiona, tentando jogar agora. Edenilson, resvalada de cabeça, ela não alcançou o Júnior Santos pelo lado direito, afasta de qualquer maneira, tira o perigo lá de dentro, era o Mendonça. Então vamos lá, saíram 21, Leozinho e o Luiz Gustavo, é isso?
2: Isso, 14 Luiz Gustavo, entrou 27 Portilha e entrou 18 Vargas.
3: Portilha é um jogador de marcação, né? Então ele troca um pelo outro, né? Portilha foi titular, inclusive, durante parte aí da temporada, mas Luiz Gustavo é o dono da posição. E o principal dessa troca é a saída do Leozinho, que não fez um bom primeiro tempo. É um jogador que utiliza muito a perna canhota, né? Ele não utiliza tanto a perna direita. E o Kervin Vargas é um excelente nome desse time do Atlético Paranaense. É o nome mais cotado aí desse banco de reservas, o que oferece mais ameaça no ataque. Pode aparecer tanto pelo lado direito como pelo lado esquerdo. Então, olho no camisa número 18, o colombiano Kervin Vargas, que entrou no Furacão.
4: Tentativa agora do desarme, o time do Atlético Paranaense na roubada, agora o tapa de primeira na ponta, a bola tocada, não chegou ali no Dantas, ela foi direto no domínio do goleirão Gabriel Batista. Pouco mais de um minuto neste segundo tempo, a bola volta agora pelo lado direito com Vitinho, empurra a jogada agora com o Atlético Paranaense, baixando as linhas, Ferrarese gira da direita, a bola chega na esquerda com Medina, Justino, a bola passa por ele, voltando agora no toque do Álvaro Montoro, ainda com Medina aparecendo pela meia esquerda, segura a jogada agora, pressiona, tentando roubar do Jadson, ela volta com Justino, tocando pelo lado direito com Ferrarese, segurando a jogada agora com o time do Botafogo, pedindo Vitinho pelo lado direito, o passe foi para ele, tapa de primeira Júnior Santos, do que dominou, acabou apanhado no pé de apoio, o toque do Arthur Dias e a falta aconteceu, é a favor do Botafogo pelo lado direito no campo de ataque, vem tentando ali, rapidez agora para cobrança, busca a jogada Alan, deixando com Ferrarese, tabelando com Alan, devolução no Ferrarese, fala aí Michele.
3: Detalhe para uma questão tática do Botafogo, né? Montoro, um dos melhores jogadores do time na temporada, foi adaptado a jogar pelo lado esquerdo para o Edenilson jogar mais centralizado.
4: Poxa, mas olha, quem tem padrão, deixa pra lá.
3: Não me pede pra explicar, pra encontrar uma razão razoável pra isso, que eu não vou conseguir.
4: Se tiver um jeito de tirar goleiro do time pro Edenilson jogar, vamos colocar essa prática aí. Ai, ai, ai. Deixa a bola agora com Alan, deixando pelo lado esquerdo agora no campo de defesa do time do Atlético Paranaense. Ataca o Botafogo, vem pela direita agora com Ferrarese, todo mundo do Bota lá na frente, a exceção do Gabriel Batista. A bola volta com o Vitinho, deixando para Ferrarese, tudo pela direita, centralizado, aparece agora o Alan, quase 3 minutos deste segundo tempo. A bola volta pelo lado esquerdo, ainda com a bola dominada, Justino, ele da esquerda faz a jogada girar pela direita, vem com Ferrarese, lançamento lá pro campo de ataque, Júnior Santos, do que ele dominou, já tentou ali, entrega de jogada para Vitinho, antes dele chegou ali o jogador que era o Aguirre, era ele tirando tudo lá de trás. A bola sai em arremesso lateral, é pro Botafogo bater pelo lado direito com Vitinho, preparado para repor a bola em jogo. Galera tá, ela tá meio bolada com o Vitinho, Thalita.
2: É um jogador que vive entre tapas e beijos com a torcida do Botafogo.
4: É isso, lança a bola para a grande área, chegou a Aguirre tirando também da cabeçada, ela saiu pela linha de fundo, agora o Teles vai cobrar esse escanteio.
2: Camisa 13, Alex Teles, bola aérea do Botafogo, é um bom número, 8 gols de cabeça na temporada de 2026, quem sabe a partir do escanteio.
4: Capricha, Teles, na cobrança desse escanteio pelo lado direito, quase 4 minutos do segundo tempo, o árbitro está vendo ali, tem jogador caído ali. Dentro da pequena área, Thalita.
2: É aquele empurra na área, aquela coisa normal que acontece, o juizão foi ali conversar. É Denilson que empurrou o amigão ali do Atlético.
4: Pronto, já levantaram os dois, principalmente do Atlético Paranaense. Teles cobra o escanteio lá na segunda trave, o goleiro Santos não saiu, chegou a resvalada de cabeça, novo desvio, a bola saiu em escanteio. É impressionante a criatividade dos jogadores para poderem fazer cera. No momento em que as novas regras do futebol são aplicadas, e você não pode simular contusão ou lesão, caído em campo para não sair por um minuto, na cobrança de escanteio, naquele empurra-empurra ali, vamos retardar o máximo possível, Michele.
3: É, mas aí o árbitro pode impedir isso também, né? Autoriza a cobrança. Ué, não levantou? Paciência, irmão. Depois
4: fica deitado aí.
3: Exato.
4: Teles cobra o escanteio na primeira trave, chegou tirando ali na zaga do Atlético Paranaense, o Benavides, ela sai em arremesso lateral, prepara o próprio Alex Teles para cobrança pelo lado esquerdo, 4 minutos e meio deste segundo

0: Tá 2-0 pro Atlético, a bola foi lançada, entrada da pequena área, chegou tirando Dantas, ela volta na meia lua, toca de cabeça, o Alan, ainda pelo lado direito dentro da grande área, tentativa agora do chute cruzado, a bola sobrou com o Júnior Santos, tentativa do levantamento, mas o lance não valeu. O que que houve, Thalita?
1: Justino, na hora que foi fazer o domínio ali na grande área, ele acabou ajeitando com o braço na hora do domínio, por isso que foi marcada ali a falta a favor da equipe do Atlético Paranaense dentro da grande área.
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0: Bola tocada no campo defensivo do Atlético Paranaense, chega a defesa do Botafogo também na resvalada de cabeça. Edenilson, a bola sobra agora com o Júnior Santos, ele deu as costas para a marcação, chega na tentativa do toque de cabeça, ela sobra, também de cabeça Vitinho, tirando o perigo lá de trás, volta no toque de cabeça, vem o Danilo Pereira, ela se oferece para o jogador que era o Júnior Santos lá na frente, chegou o Edenilson dominando, ele consegue ali uma jogada incrementada do drible, voltando com o Vitinho, ilude a marcação, João Cruz ficou para trás, Vitinho corre no meio, leva para o pé esquerdo com direita, ele tocando bola agora com o Alex Telles, vem o time do Botafogo. O campo de ataque, Montoro, tira o perigo agora na tentativa do giro, girou do primeiro marcador, fez o toque lá na ponta, canhota pro Alex Telles, limpou a marcação, levou pro pé direito o cruzamento, a bola tocada de cabeça, Jadson chega tirando, o perigo saiu da grande área, mas não do campo de defesa do Atlético Paranaense, porque o Botafogo pressiona aos 6 minutos e meio deste segundo tempo, olha aberta a jogada agora pelo lado esquerdo com o Alex Telles, ele traz do pé direito o lançamento, campo de ataque com Medina, não conseguiu a sequência do lance, a defesa do Furacão chegou dominando, impressionante como até no momento em que o adversário pressiona mais, o Atlético Paranaense tem solidez na sua marcação e na sua ideia de jogo, busca Ferrarese agora com a bola do protegida, tira Júnior Santos na proteção, ele conseguiu a sequência do lance, levou a trombada do Dias, a bola acabou sendo tocada, mas a falta aconteceu, Arthur Dias varreu o Júnior Santos em Thalita.
1: Arthur Dias, jogador que tem uma história interessante com o Atlético Paranaense, que ele estava numa lista de dispensas, e o Rodrigo Belão, junto com outro auxiliar técnico da equipe do Atlético Paranaense, insistiram na permanência dele, ele era atacante. E aí foi passando para agora zagueiro, jogador de 19 anos, titular absoluto na equipe do Odair Hellmann, camisa 4 aí do Furacão.
3: E vai render um dinheiro legal pro Atlético Paranaense, tá? Que é muito bom jogador, atua em diferentes lados da defesa, é excelente zagueiro o Arthur Dias, um dos melhores do Campeonato Brasileiro, ainda mais pensando nos mais jovens.
0: Não, e pela capacidade técnica dele, pela condição física, altura, estatura, o posicionamento, é um grande jogador sim. Temos aí a promessa de um grande nome no futebol. Prepara para a cobrança. É o time do Botafogo na falta, agora com Telles, levantamento para dentro da grande área, chegou tirando a zaga, a bola sobrou com Ferrarese, lançamento, ajeitada, Vitinho, chutou, a bola bate na zaga, chegou na tentativa da finalização, Danilo Pereira no bate-rebate, não alcançou o Edenilson e o goleiro Santos foi lá para fazer a defesa. Ó, fogão aí, Thalita.
1: Danilo Pereira participando bem ali ofensivamente dentro da grande área, tentou a finalização, explodiu na defesa, tentou mais uma vez, a bola ia pro canto direito, mas o Santos conseguiu em dois tempos fazer a defesa.
0: Quase 8 minutos e meio deste segundo tempo, lançamento agora pelo lado direito, o Dantas achando agora do campo de ataque, posicionamento do Leozinho, faz a abertura de jogada pelo lado esquerdo, Mendonça, com a bola dominada no pé esquerdo, Viveiro está na grande área, ele no bico esquerdo, voltando mais atrás, agora com o Leozinho, será que ele pega de longe não na tabela, tocada de bola mais atrás, Jadson, abrindo pelo lado esquerdo, vem com o Leozinho, 8 minutos e meio, segundo tempo, levantamento feito, pega canhoto na bola, tenta tirar a zaga do Bota, conseguiu, a sobra agora com o Edenilson, abre pelo lado esquerdo, para cima da marcação, para, prende, volta, tentou ali a jogada, para cima do primeiro, a bola voltando com o time do Botafogo na jogada agora buscando o lance com o jogador que é o Álvaro Montoro, pelo lado esquerdo para, prende, volta, novamente, novo drible, conseguiu, ele é habilidoso, consegue esconder a bola, devolvido pelo lado esquerdo agora com o Alex Telles, pra cima da marcação, a bola voltando novamente com ela dominada, Alan, 9 minutos, segundo tempo, a bola volta com o Ferrarese, pelo lado direito no campo de ataque, ele vai pra cima agora do toque de bola com o Júnior Santos, lançamento não aconteceu, cadê o Vitinho? Era pra aparecer lá na ponta, ficou ali escondido no meio de dois, ô Vitinho, tu se ajuda, Vitinho, volta pelo campo de ataque, é o time do Bota agora com Justino, deixa com Ferrarese, pelo lado direito de escola, o lançamento na ponta direita, buscando Júnior Santos, leva na linha de fundo, o drible não aconteceu, deslocado no corpo, essa bola acabou indo pela linha de fundo, é tiro de meta para o goleiro Santos cobrar. Eu estava aqui falando, Michele, sobre assim a solidez do Atlético Paranaense. Eu estou falando quando enfrenta o Botafogo, o Flamengo, o Palmeiras, que pode ganhar, pode empatar, pode perder. Foi eliminado, por exemplo, da Copa do Brasil, levando uma goleada lá em Salvador. Mas é um time que no seu trabalho, na sua ideia de jogo, naquilo que apresenta em campo, tem solidez, né, Michele?
3: Com certeza, a gente está falando.

0: jogando, e pra mim, brasileirão é muito isso. Se você não tem elenco, você tem que montar uma boa defesa, né, pra além de ter um artilheiro. O Atlético Paranaense tem a segunda melhor defesa do Brasileirão com 20 gols sofridos, igual a do líder Palmeiras, que é a primeira, a melhor defesa, portanto, do Brasileirão. Então passa por essa solidez defensiva, e hoje com 4 laterais a menos, hein? 4 jogadores de defesa a menos.
1: Verdade.
0: Que não estão jogando, mas é um trabalho tão bom do Odair Hellman que o Benavides, que normalmente atua como zagueiro pela direita, hoje está jogando de lateral. E não se impressione, Hugo, se daqui a pouco ele pintar na lateral esquerda. Porque ele, o Odair, ele faz isso, ele vai desenvolvendo seus jogadores. É um excelente trabalho, assim, dá gosto de ver jogar.
1: Com certeza, e eu confirmo a hora certa, 9:16. Ligado no nosso timaço, você confere agora o tempo e o placar do jogo. Passados 11 do segundo tempo, 34 para o fim da partida, e no placar do Futebol Globo CBN, Campeonato Brasileiro, é a última partida válida pela 24ª rodada, aqui no Nilton Santos, confere aí.
2: Atlético Paranaense,
1: 2, João Cruz e Viveiros,
2: Botafogo,
1: 0. Pelo lado esquerdo vem a defesa do Atlético Paranaense, agora com o toque do Arthur Dias. João Cruz aparece, volta, Jadson, intermediária defensiva, a bola tocada com Aguirre, pedido pelo lado direito, mais uma vez a jogada agora com Dantas, descolando o lançamento lá pro campo de ataque, na primeira não deu, voltando ali a proteção, agora era com o jogador, era o Mendonça, tentando lá pelo lado direito agora, aliás, Mendonça estava aqui, não era ele, era o Vargas que estava lá, ó, entrando ali na grande área, era ele mesmo.
3: Errou!
1: Gabriel Batista estava ali, mas já corrigiu, volta pela direita, agora com o Júnior Santos, arrancando com o time do Botafogo, ele afunila a jogada, aparece agora na pedalada, tira do primeiro jogador, era o João Cruz, a bola aberta pelo lado esquerdo com o Teles, capricha Teles, será que ele pega de longe, pé esquerdo, mandou a bomba, ela explode na zaga, chega tirando lá atrás, tudo a zaga do Atlético Paranaense, era a proteção do Mendonça, não chegou no Viveiros, a bola roubada pelo Botafogo, Júnior Santos mandou a bomba! Ela subiu, foi pra fora, Thalita.
4: Bem longe ali do gol do Santos. Depois que o Pecarese conseguiu ali interceptar a bola, deu o passe para camisa 7, uma finalização de longa distância. Vocês falavam sobre o Arthur Dias, jogador que ainda pode render, não só esportivamente, mas financeiramente. Mas falando esportivamente, o João Cruz, autor do primeiro gol do Atlético Paranaense, tem um objetivo muito claro para a carreira: a Copa de 2030. Quer ser um jogador para evoluir aí nos próximos anos, para quem sabe Carlo Ancelotti colocar o nomezinho dele na lista para 2030, Hugo.
1: Olha, não estou dizendo que ele é um jogador selecionável ou muito menos que está pronto, mas a forma como ele joga chama atenção, Michele.
0: Chama muito atenção, e o Atlético Paranaense, ele tem a sorte, que entenda a sorte como competência, de ter dois jogadores da base com essa característica, né, de receber, de proteger. Eu vou usar como paralelo aqui, mas não é o mesmo nível de jogador, até porque esse jogador que eu vou citar, no auge dele, ele jogou muito, mas a carreira dele poderia ter sido muito maior. Eles são muito parecidos com o Arthur na época que jogou no Grêmio, que o Arthur, ele protegia, girava, encontrava o melhor espaço, mapeava bem o campo. O João Cruz e o Dudu, camisa número 53, está no banco de reservas, os dois 20 anos de idade apenas. Se forem bem desenvolvidos, se eles quiserem também melhorar, eles têm aí um potencial altíssimo.
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1: Botafogo no ataque, a bola cruzada, explode na zaga, sai em escanteio, fogão na pressão, Thalita.
4: Alex Telles já tá ali prontinho para a cobrança do escanteio lá pelo lado esquerdo.
1: Teles vai para a cobrança do escanteio com a camisa 13 de pé canhoto, vai mandar a bola na grande área. Vamos lá, Teles, capricha. Quem sabe o gol do fogão autorizado. Ele vai de pé canhoto, levantamento, primeira trave, falhou a zaga na primeira. A bola tocada na direção do gol. Uma finalização, não sei se sem querer ou na base do susto, mas essa aí poderia ter resultado no gol, hein, Thalita?
4: Júnior Santos conseguiu a finalização no bate-rebate ali dentro da pequena área. Ela passa à esquerda do gol, defendido pelo goleiro Santos. Daqui a pouquinho, camisa 53, Dudu vai entrar no Atlético Paranaense.
0: Normalmente o Odair faz essa mudança, né? Ele tira o João Cruz e coloca o Dudu. Acredito que vai ser essa alteração também que ele vai processar logo mais no Atlético Paranaense, como eu destaquei. Dois jogadores muito parecidos, né? Dois jovens, muito talentosos, tem bola no pé, tem chegada à frente. Eles marcam e jogam muito bem nesse time do Furacão.
1: Dina, na roubada de bola, ficou no chão o jogador do Atlético Paranaense. O Botafogo não quis saber, recebe agora o Edenilson. Pé direito descolando o lançamento lá pro campo de ataque, na ponta direita, Danilo Pereira sai da grande área, desarme por baixo, a bola sai em arremesso lateral. E ó, tá caído ali, sentindo muito Portilha, hein, Thalita?
4: Foi uma disputa. O Botafogo consegue recuperar a bola na disputa ali com camisa 27 do Atlético, mas ele tá caído, rolando de um lado, rolando do outro. Os médicos encaminhando calmamente ali pra beira do campo, mas por enquanto tá sozinho ali, caído no gramado, camisa 27 Portilha.
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1: E a alteração aí no Atlético Paranaense, a terceira confirmada, Thalita.
4: Tá saindo João Cruz, camisa 8, para a entrada do 53, o Dudu.
0: Dois jogadores bem parecidos, né? Tem essa capacidade de controle de meio campo, de girar com a bola, mapear bem os espaços, passar a bola e também atacar a área. E o Dudu também, excelente opção. São bem parecidos mesmo, assim. Não muda muito o Atlético Paranaense por essas trocas, dois jogadores de muito potencial.
1: E no bota já já o Guinho, hein?
4: O Guinho e Cadi. Daqui a pouquinho a dupla do Botafogo, dupla da base, inclusive, vai entrar na equipe alvinegra.
0: O Guinho que é titular do Botafogo, né? Mas a hierarquia da titularidade foi modificada para esse jogo, para o Alan jogar. O meio campo que não funcionou. Agora tá 2-0. A tarefa do Botafogo é muito mais difícil, mas vai entrar aí o Guinho e o Cadi com essa missão, né? De dar um pouco mais de ritmo para esse ataque.
1: Teles cobra escanteio, entrada da pequena área, chega a zaga do Furacão, tirando a bola, sobrou com o Álvaro Montoro, ele gira para cima da marcação do Mendonça, tenta pelo lado esquerdo, passe achou pelo bico da grande área, o chute colocado com desvio, o goleiro Santos tentou evitar, não conseguiu. O Fogão agora vai bater o escanteio pela esquerda.
4: Até pela esquerda o Álvaro Montoro consegue encontrar passes impressionantes, que só o camisa 10 do Botafogo está conseguindo nesse jogo. Ele consegue encontrar o Danilo, que faz a finalização, a bola desvia, vai pela linha de fundo, escanteio pela esquerda, Teles cobra.
1: 13 na camisa, vai Alex Teles, preparado para a cobrança desse escanteio. Capricha, Teles, capricha pro Fogão fazer esse gol. Preparado para a cobrança, corre para a bola já autorizada pelo árbitro. Pé esquerdo, levantamento, entrada da pequena área. Bola do bate, rebate, tocou na cabeçada. Agora era o Justino, chega tirando a zaga do Atlético Paranaense. Ela voltou, mandou a bomba. Justino, eu não acredito! Foi ele que perdeu, Thalita?
4: Foi. Dentro da grande área. Bate, rebate, a bola sobrou nos pés do Justino. Andou muito longe, zagueiro, zagueirando. Sai o 25, Alan com vaias, com muitas vaias. Entra o 75, Guinho. E sai também o 6, Medina, para a entrada do 37, o Cadinho. Edenilson segue aqui.
0: Eu não consigo entender muito bem. Eu não consigo entender muito bem o que faz o Edenilson permanecer em campo, né? Se fosse, o Botafogo tem um jogo logo mais, tem que preservar alguns jogadores. O jogo do Botafogo é hoje, é Campeonato Brasileiro para ontem. O Edenilson em campo não se justifica, assim. Nem a titularidade, muito menos a manutenção.
1: Tô de acordo, até porque assim, é um jogador experiente, ok. Se tivesse ali dando a cadência ao meio campo, carimbando as jogadas, participando de forma efetiva, ainda que num placar adverso como esse, vá lá, se justificaria. Mas nem isso, né?
0: Nem isso e aquilo, né? Eu tento não olhar o RG. Por quê? Porque o Cauã Toledo é jovem e pra mim não tá pronto. E é jovem, não tá pronto. O Edenilson é mais velho e não tá pronto. Pra esse nível aqui, pra essa disputa que o jogo pede, ele não está pronto. Eu não entendi por que o Belão fez a opção pelo Edenilson. E o Guinho, pra mim, entra tarde no jogo. Isso é não honrar o que ele fez até agora com a camisa do Botafogo. Ele entrou na pior. Ele esteve ali na pior. E aí, pra esse jogo aqui, ele é sacado do time titular sem nenhuma explicação. Não faz sentido nenhum. Não faz sentido nenhum. E o Montoro, mesmo deslocado, Thalita trouxe muito bem. Mesmo deslocado, agora ele quase gerou uma chance de perigo pro Botafogo. Só faltou finalizar melhor.
1: Pé direito na bola, o Guinho faz o lançamento lá na ponta esquerda, Alex Teres, do que dominou, ganhou a grande área, liga de fundo, tentou o cruzamento, a bola muito forte, saiu pela linha de lado, é arremesso lateral pro Atlético Paranaense. O Guinho enxergou bem o Teres passando lá na canhota, hein, Thalita?
4: Rodrigo Belão aí na beira do gramado elogiou o Guinho, belo lançamento pro Alex Teres, que na linha de fundo fez o cruzamento, só que aí foi muito forte lateral pro Atlético aqui pelo lado esquerdo.
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1: E eu confirmo a hora certa, 9h25. Ligado no nosso timaço, você confere agora o tempo e o placar do jogo. Passados 20 no segundo tempo, 25 para o fim da partida e no placar do Futebol Globo CBN, Campeonato Brasileiro, rodada 24 da competição, aqui no Nilton Santos. Confere aí.
2: Atlético Paranaense,
1: 2, João Cruz e Viveiros, 0.
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1: Com você nesta noite de segunda-feira. Noite fria no Rio de Janeiro, hein? É, tá frio aqui no Rio de Janeiro. Tá frio, hein, Thalita? Tá frio aí embaixo, aí, Thalita?
4: Tá frio, sim. Antes de descer, sabe quem é que tava com frio?
1: Quem?
4: Michelle Silva. Se a Michelle Silva tá com frio, a gente pode sentir frio.
0: É que a galera do ar...
1: Capaz.
0: A galera do ar... Capaz. Eu adoro esse. É que a galera do ar-condicionado, tipo assim, modo Rio Grande do Sul, ativar, tá ligado? Aí ficou difícil, né? E olha que eu vi.
1: Aí dá pra sentir frio. O problema é que aqui tava ativado no modo Patagônia, né?
0: Não, pô, caprichou. E olha que eu não sou de sentir frio, não, hein? Mas agora que eu sou carioca, né? Eu já tô falando biscoito, já tô falando que 20 graus é frio.
4: Biscoito, é.
1: Ah, isso que eu ia falar. Essa era a ressalva. Se você é carioca e tá falando biscoito, você ainda não é tão carioca assim.
0: É, biscoito, Vasco e tal.
1: Isso aí. Caminha esse. 21 minutos e meio do segundo tempo. Segura a jogada agora o Aguirre. Lilo recua, aparece com o goleiro Santos. Na altura da marca do pênalti, abrindo jogada pelo lado direito. Atlético Paranaense tem o lançamento do Dantas aparecendo no campo de ataque. Essa bola não saiu pela linha de lado. Tá livre aqui o Mendonça pelo lado esquerdo. O Botafogo ameaçou, roubada, não conseguiu. A bola volta ainda pelo lado direito. Correndo pra bola o jogador que é o Dudu. Arrancando com o time do Atlético. A bola dentro da grande área. Cruzamento era pro Viveiros. Não chegou na bola. O camisa 9 chegou. Tirando a zaga do Fogão. 22 minutos, Michelle Silva. E o jogo até aqui, Michelle?
0: Olha, Hugo, tem um copo meio cheio, um copo meio vazio. O copo meio cheio pro Botafogo é que o Atlético Paranaense já não chega ao ataque tem algum tempo, mas é um time sempre ameaçador, né? Sempre tem o perigo de chegar. O copo meio vazio é que mesmo com toda essa posse de bola que tem o Botafogo, o time do Botafogo não consegue criar, não consegue tabelar, não consegue construir jogadas. E agora, acho que pintou ali um momento de... O Edenilson foi ali mostrar, né, que olha aqui em casa, não dá pra fazer isso e tal. Acabou até tomando cartão, porque foi pra cima do jogador do Atlético Paranaense. O jogador do Atlético Paranaense sofreu a falta, né, enfim. Não tem muito o que o Edenilson reclamar. Mas o time do Botafogo tem mais posse de bola e não consegue criar. Não consegue tabelar, não consegue se achar em campo. E passa também por isso, pela escolha do Belão. Ele escolheu manter o Edenilson, escalar o Edenilson e fazer todas as adaptações no time para o Edenilson jogar. Até colocar o Montoro deslocado lá pelo lado esquerdo. Ele já fez? Já fez. Mas não é a melhor posição, não é a posição que ele mais rende.
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1: 23 minutos e meio deste segundo tempo, a bola lançada, Mendonça não dominou, ela acabou se perdendo pela linha de lado, pega para cobrar ali o Vitinho. Vamos lá, Vitinho, Fogão tá perdendo o jogo 2-0. Alguém te avisou? Sim, agora cobra o arremesso lateral, Mendonça. Ele adiantou demais, a bola voltou no Júnior Santos, a bola devolvida, na verdade era com o Edenilson. Júnior Santos não conseguiu dominar porque o Edenilson tocou errado. A bola foi embora pela linha lateral, Mendonça prepara para a cobrança do arremesso, o árbitro começou a contar agora. Mendonça já tá com a bola dominada ali, ele fez até malabarismo, pediu um trocadilho no sinal e não conseguiu ali começar a contar o árbitro. Agora contou, voltando na jogada agora com o próprio Mendonça, manda a bola para o campo de ataque. Viveiros falhou. Ferrarese na primeira, tentou na disputa de bola. Viveiros levou a melhor, toma a frente do lance, escora a jogada novamente com Vargas. Ficou no chão Viveiros. O árbitro disse que não houve a falta, deu a vantagem. Como ela dominado, Vargas gira para cima da marcação, levou na ponta canhota, pé esquerdo, cruzamento. A bola bate no Ferrarese e sai pela linha de fundo. É escanteio pro Atlético Paranaense cobrar. O Viveiros tá irritado ali, Thalita.
4: Ele ficou pedindo uma falta do Guinho que não aconteceu. Nessa aí o André Luiz Bento foi muito bem, mas na sequência a bola ficou nos pés ali do Vargas, que tentou o cruzamento e o Ferrarese com o pé conseguiu fazer o corte. Escanteio pela esquerda pro Atlético, Dudu na bola.
1: Prepara pra cobrança com a camisa 53. É Dudu, vai erguer essa bola na grande área. Quase 25 minutos passados do segundo tempo. O Botafogo tá no prejuízo, o Atlético Paranaense vencendo por 2-0. Quero o terceiro gol. Alô, defesa do Fogão. O árbitro já autorizou a cobrança do escanteio pelo lado esquerdo. do Dudu, pé canhoto na bola, faz o levantamento, entrada da pequena área, do toque de cabeça, e a bola nas mãos do goleiro. É, o Gabriel Batista pegou ali, finalização foi no meio do gol, foi o Aguirre quem tocou de cabeça, e o Atlético Paranaense quase fez o terceiro, mas é o Botafogo quem tem a posse de bola agora com o Vitinho. Ele toca para Álvaro Montoro, aparecendo agora pelo lado direito, faz o levantamento, Vitinho tá sendo vaiado. Tô falando que a galera tá bolada com ele, hein, Thalita?
4: É, sendo vaiado, camisa 2 do Botafogo, Vitinho, não tá agradando muito a galera, não.
1: Bom, ele tá com participação grande nesse prejuízo do Botafogo, Michele?
0: Ah, ele tá, não tá sozinho nessa, né? Tem muita gente pra dividir, mas ele tá sim.
1: Tentativa do Botafogo pelo lado direito, cruzamento, chega a zaga do Furacão. E o Santi Rodrigues já tá de papo com o Belão, hein, Thalita?
4: É isso, o Santi Rodrigues, camisa 23, jogador que o Botafogo tá negociando com a MLS. Então pode ser que muito em breve ele saia, Hugo.
1: Viveiros, cruzamento da ponta esquerda, buscando na grande área, a bola não chegou ali na tentativa do Jadson, saiu pela linha de lado. Fala, fala, Michele.
0: Sabe quem é que tava na marcação do Viveiros?
1: Quem,
0: agora?
1: quem?
0: O Guinho.
1: Ah.
0: Começou na reserva, sabe?
1: Pois é, acompanhando até aqui, né? Pois é, amigo.
0: Acompanhando. O Viveiros, tá? Artilheiro do Brasileirão.
1: E quem é que saiu aí, Thalita?
4: Adivinha. Até difícil, porque assim, a gente pensou que ele fosse terminar.
1: Edenilson.
4: Por uma grande surpresa, muita resistência, o Belão tirou o Edenilson, que é um amarelado, e entra o Santi Rodrigues, camisa 23.
1: Não, eu não adivinhei, não. Eu vi na placa mesmo. Sou um homem honesto. Eu não ia ficar aqui bancando o oráculo, né? Porque não que precisasse de um talento esotérico para adivinhar que o Edenilson sairia, mas do jeito que o Belão o manteve, era capaz até de não acontecer, Michele.
0: É, então, me surpreendeu até, viu? Porque manteve até agora, né? Não sei, enfim, só se for cansaço mesmo. Mas fez uma partida muito ruim o Edenilson, né? É um dos jogadores mais experientes, se espera mais dele, né? Que ele consiga coordenar esse meio campo ou aparecer na frente. Já tá um pouco mais velho, né? De repente o jogador ele se adapta para aparecer na frente com mais qualidade, né? E não foi o que aconteceu, né? Ele ficou sempre no meio do caminho, não conseguiu ajudar o Botafogo hoje, o Edenilson, como não vem ajudando na temporada.
1: Cortou de cabeça o Arthur Dias, a bola voltou, o Botafogo com o Cadinho, mandou a bomba, ela explodiu na zaga. Jogadores do Bota pedem um toque de braço, ela sobra pelo lado direito agora com o Vitinho, tentativa do toque mais atrás, Ferraresi tocou na entrada da grande área com o Guinho, driblou a marcação, derrubado! Jadson chegou varrendo ali, Thalita. A falta é boa pro Fogão.
4: Uma ótima falta pro Botafogo. Metido ali pelo Jadson. Passe do Ferraresi, um passe até que foi forte. Mas o Guinho fez muito bem a leitura da jogada. Ele viu que talvez não ia conseguir chegar na bola. E aí ele dá um toquezinho pro lado, pra tirar da marcação do Jadson. E ele ia conseguir passar pelo jogador do Atlético, que só vai no corpo do jogador do Botafogo. Falta ali pelo lado direito. Tá o Teles e o Santi Rodrigues na bola.
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1: Teles já tá pronto para cobrar. Também perto da jogada o Santi Rodrigues. A falta é a favor do Botafogo na entrada da grande área. Pelo lado direito, 1, 2, 3, 4, 5. 6 jogadores na barreira do Atlético. 5 de pé e um deitado. Quem é que tá deitado ali? É o Jadson agora ali, ó. Tá se esticando todo. Mais para cá. Mais para cá. Tá ali o Santos. Eu tô dando aspas aos Santos. É verdade. Tá ali, no melhor estilo sereia ali, ó. De ladinho ali, posando pra foto, ó. Farmando aura ali, ó. Vai, é isso aí. Teles prepara pra cobrança, pé esquerda, a bola bate na barreira, sobrando antes do Ferraresi. Chega tirando o Viveiros, ajudando tudo lá atrás. 29 minutos quase do segundo tempo. Ela volta agora com o Vitinho, é mais pelo lado esquerdo, a sobra de bola na defesa do Botafogo. Ele descola o lançamento, Montoro também tá sumido, Montoro deslocado. Busca a jogada agora no campo de ataque, é como o Guinho, descolando o lançamento pro Álvaro Montoro na ponta esquerda, ele amorteceu no pé direito, ele tenta ginga pra cima da marcação, peca direito nela, fez o levantamento antes do toque de cabeça, chegou a finalização, só que a finalização foi do zagueiro, hein, Thalita?
4: É, foi toque bandido ali, né, do zagueirão do Atlético Paranaense. A sorte é que o Santos estava bem atento no lance, conseguiu fazer a defesa tranquila.
1: Parte do Justino para Alguinho, a altura da intermediária, ataca o Botafogo, volta pelo lado esquerdo agora com o Santi Rodrigues, ele tira do primeiro marcador, evolui na jogada, agora pelo lado direito dando opção, Ferrarese ganha o campo de ataque, olhou para a grande área, descolou o cruzamento, a bola bate ali no jogador que era o Mendonça, chega tirando a defesa do Atlético Paranaense, buscando jogada agora no contra-ataque, ela sobra novamente com Vargas, deixando para Mendonça, faz ali a finta para cima da marcação, Ferrarese não chegou, a bola sobrando novamente com o time do Atlético Paranaense, pelo lado esquerdo consegue tirar ali o Portinho. A bola sobrando, o Botafogo roubou. Entrada da grande área com o Álvaro Montoro. Trouxe pro pé direito, driblou o marcador, chutou rasteiro na trave. Essa bola bateu no pé da trave, não saiu pela linha de fundo. O Botafogo evoluindo a jogada agora pelo lado esquerdo, agora com Teles, deixando para Santi. De longe ele faz o lançamento para dentro da grande área. Chega, a zaga tirando com Portilha. Ela sobra com o time do Bota. Teles, novo cruzamento. A bola chega na defesa do Atlético. Chega tirando tudo lá de trás. E eu confirmo a hora certa: 9h36. Ligado no nosso timaço, você confere agora o tempo e o placar do jogo. 30 passados 30 no segundo tempo, 15 para o fim da partida e no placar do Futebol Globo CBN, Campeonato Brasileiro, é a 24ª rodada da competição. Aqui no Nilton Santos, confere aí. Atlético Paranaense 2, João Cruz e Viveiros 0. Tem falta o Atlético Paranaense para cobrar na meia esquerda, Thalita.
4: Metida pelo Guinho em cima do Vargas, ali pelo lado esquerdo. Primeiro que o Viveiros consegue sair da marcação do Ferrarese, mas dá o passe para o Vargas que ia atacando. E aí o Guinho puxou ele pela camisa pelo lado esquerdo. A falta, o Montoro, por enquanto, é o único jogador na barreira do Botafogo.
1: Dudu prepara para a cobrança, pelo lado esquerdo ele já vai de pé esquerdo fazer o levantamento para dentro da grande área. Ele que entrou na vaga do João Cruz. Realmente são jogadores bem parecidos na forma de jogar, até na estatura mesmo. Enfim, o Daí Helman sabe das coisas. Não trabalha há tanto tempo assim no Atlético Paranaense, fazendo um bom trabalho à toa. Cruzamento para a grande área. Chega a zaga do Bota tirando a bola, se oferecendo novamente com Danilo Pereira. Ele fez agitada. Vem o Santi Rodrigues, domina, volta novamente, traz para o pé direito. Já foi tocado na tentativa de sair em contra-ataque. Falta aconteceu. E vem amarelo, Thalita. Tô vendo aqui a movimentação. Foi pro Dantas, é isso?
4: Isso, camisa 25, matou o contra-ataque do Botafogo, que era puxado pelo Santos lá pela esquerda, Hugo.
1: Vem o time do Botafogo, é pela canhota agora com o Álvaro Montoro deslocado, Vitinho deu opção, ponta direita, levou na linha de fundo, cruzamento, chega o Atlético Paranaense tirando com o Jadson. A bola sobrando agora aos 32 minutos deste segundo tempo. 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
1: 32 e meio deste segundo tempo, Michele Silva. E o Botafogo, Michele?
0: O Botafogo tá tentando chegar, né? Tem mais posse de bola, tá... Vai daí. Perdão, né? Eu fui inocente agora, que era o Vitinho ali frente a frente com o goleiro. Também não ia sair um negócio muito interessante. O Atlético Paranaense só passou a atacar mais porque o Vargas entrou, né? O Kevin Vargas está servindo o Viveiros.
1: Passe do Vargas pro Viveiros, invadiu a grande área, pé direito, chutou, emplacou! Atlético Paranaense, Viveiros! Numa ótima jogada construída pelo lado esquerdo, ele se posicionou bem. O Vargas esperou o momento certo do passe, conseguiu o lançamento. E o Viveiros deu tapa na frente, pela direita invadiu a grande área, chutou rasteiro. A bola ainda bateu na trave direita do goleiro Gabriel Batista, antes de morrer no fundo das redes. Terceiro gol do Furacão, terceiro gol do Atlético Paranaense. Segundo do Viveiros, 33, segundo tempo, 9 na camisa. Viveiros faz mais um.
2: Atlético Paranaense,
1: 3.
2: Botafogo
1: 0. Thalita.
4: Gol é do Viveiros, mas a jogada é toda do Vargas. Saída rápida do goleiro Santos, depois de um lançamento do Botafogo todo errado. O Santos dá o passe pro Vargas pelo lado esquerdo e ele vai na velocidade, cruza o meio campo e é o que você disse, espera a movimentação ali do Viveiros. Lá pelo lado direito, passe rasteiro nas costas do Alex Telles, que não consegue ver nem a marcação, nem o jogador chegando por trás. Viveiros domina pelo lado direito, finaliza, a bola ainda toca na trave antes de morrer no fundo das redes. 16º gol do Viveiros no Campeonato Brasileiro.
1: Bom, 34 minutos, situação do Botafogo um pouco mais complicada, hein, Michele?
0: É, bem mais, né? E aí foi realmente no desespero do Botafogo, aquela tentativa de ataque por cima. E aí o Santos acabou saindo bem ali, né? Vamos lá, o Vitinho não tem gol no brasileiro, não tem nem finalização certa. E o Santos tentou uma bola por cima pro Vitinho ficar cara a cara com o Santos. Não combina, não faz sentido. Não faz nenhum sentido essa jogada. E aí, sabendo que o Atlético Paranaense é um time que ataca rápido, Kervin Vargas entrou muito bem, como já fez em outros jogos também. Um jogador super desequilibrante, colombiano, 24 anos apenas. Começou entrando pela direita, agora chegando pelo lado esquerdo, constrói essa belíssima jogada e a capacidade do Viveiros, né? De sair da referência, de atacar os diferentes corredores do campo. E aí, frente a frente ali, tendo a linha da finalização, ele não perdoa o artilheiro do Brasileirão.
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1: 35,5. Olha o problema aí, Thalita.
4: É, o Guinho se irritando do lado do Botafogo e o Viveiros se estressando do lado do Atlético Paranaense. A torcida do Botafogo, além de, enfim, falar algumas coisas pro time, também chamou o Belão de burro, que há pouco fez a última mexida. Tirou 10, Álvaro Montoro, que saiu, claro, com aplausos, e entrou 11, Matheus Martins.
0: É, não tem como. É claro, xingamento, isso aí, eu não concordo, não existe, né? Mas eu tenho uma pergunta pra Thalita, Hugo, se você me permite.
1: Tá liberada. Belão, você também, Thalita, pode responder, tá liberada.
0: Tá bom. Belão vai ficar? É definido o técnico até o fim do ano?
4: Não, isso não. O que tem de planejamento é que ele fique pelo menos até o jogo contra o Palmeiras. Essa sequência é mais difícil.
0: É, o Botafogo pretende contratar um técnico, então um outro técnico.
4: Mas não está descartada essa contratação. É tudo daquela. Vamos avaliar o processo, ver como ele vai desempenhar nos jogos. Sim, esse ano. A visão foi positiva. Não vamos mexer no comando técnico até o jogo contra o Palmeiras, porque vamos apostar na prata da casa. Conhece os jogadores, conhece o elenco principal e o time de base. Mas a priori, até o jogo contra o Palmeiras.
0: A galera está bem indignada, hein? Acho que esse tempo até o jogo contra o Palmeiras aí vai ser complicado.
1: Bem complicado, porque o Botafogo está indo para mais uma derrota no Campeonato Brasileiro. Perdeu para o Vitória no domingo retrasado e hoje mais um resultado negativo. A situação vai se complicando com uma queda na tabela já sendo notada. Botafogo, que hoje, em caso de vitória, poderia ganhar uma posição superando o Corinthians, agora está vendo a situação na tabela de classificação do Brasileirão se complicar. Botafogo no ataque, a batida é de primeira do Matheus Martins e o goleiro Santos pegou. Fala, Michele.
0: Não, e assim, repetindo a diferença, pelo menos de gols, do confronto entre os dois no primeiro turno lá na Arena da Baixada, né? 4-1 para o Atlético Paranaense, hoje por enquanto 3-0, e o Belão estava na beira do gramado naquele jogo também.
1: Com certeza, e a gente está aqui de olho, a bola tocada agora com o Atlético Paranaense tendo domínio. 38 minutos deste segundo tempo, 38 da segunda etapa. Busca jogar o Atlético agora pelo lado esquerdo, agora com o Jadson, deixando bola para o Vargas, ele recomeça a jogada. E a gente estava falando aqui também do Vargas, né? A jogada que ele organiza para o terceiro gol mostra bem algo que é muito difícil ver no futebol atual e no futebol de uma maneira geral. É o cara que é destro, mas conduz bem com a canhota. É o cara que é canhoto, que conduz bem com a direita. Ele tem essa facilidade, né?
0: Tem uma ambidestria, né? Usa bem as duas pernas, né? E a bola colada no pé, né? Característica do bom jogador. Então, Kervin Vargas vai dar trabalho aqui no futebol brasileiro. É bom anotar esse nome aí, porque ele vai incomodar.
1: Pode naturalizar, não?
0: Ah, não.
1: Pode mais não.
0: Não rola, não.
1: Não, porque eu ia... Tô aqui a fazer a proposta, cara. Ia descer lá. Não, mas não pode, não. Não pode. 38,5 deste segundo tempo. Olha a bola tocada agora com a proteção feita. Alex Telles deixa na ponta, canhota, ele ameaça o cruzamento, fez o levantamento, segundo a trave. A bola desvia e sai em escanteio. E uma alteração aí no Atlético. Fala, Thalita.
4: Tá saindo 9, Viveiros pra entrada do 70. Renan Peixoto.
0: O Renan Peixoto é um atacante, né? 26 anos, inclusive nasceu aqui no Rio de Janeiro. Vai dar um descanso pro Viveiros, acho que tem muito a ver com isso, né? E aí ele passa a entrar ali, talvez até fazendo essa referência de ataque. O Kervin Vargas também pode aparecer ali mais centralizado. E talvez até dar um pouquinho de descanso pro Mendonça, né? Que já chegou desgastado para essa partida e faz a ala esquerda.
1: chega ali na cobrança do escanteio, o Botafogo, a bola sobrou depois do desvio da zaga, o chute.

0: batida de longe, chegou o Santi desviando, a bola acabou enganando o goleiro Santos, fundo da rede, com o Botafogo diminuindo a desvantagem aqui no Nilton Santos, diminui com o Santi Rodrigues, 39 minutos do segundo tempo, 39 segunda etapa, é o primeiro gol do Bota.
1: Botafogo
0: 1
1: Atlético Paranaense
0: 3. Thalita.
2: É, seja bem-vindo ao Campeonato Brasileiro. Santi Rodrigues não marca desde o dia 24 de janeiro, mas a última vez fez pelo Campeonato Carioca. É o primeiro gol dele no Brasileirão, uma finalização de longa distância, de fora da área. 12º gol do Botafogo de fora na área da temporada de 2026. Defesa afastou depois do escanteio do Alex Telles lá pelo lado esquerdo. Ele domina pela esquerda, ajeita a bola e finaliza. O desvio mata o goleiro Santos. Mas ele não tem nada a ver com isso. Santi Rodrigues diminui e faz. Botafogo 1, Atlético 3.
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0: Pela ponta esquerda, prepara o Vargas para cobrança de falta. Entre a linha lateral do campo e da grande área, pela ponta canhota, levantamento, primeira trave, toca o Vitinho de cabeça. Uma falta que ele mesmo cometeu, mas totalmente desnecessário. Tem escanteio para bater o Atlético, Thalita.
2: É isso, depois de um levantamento, talvez fosse direto para fora, o Vitinho desviou ali de cabeça. 53, Dudu, pelo lado esquerdo, vai cobrar o escanteio.
0: 41 minutos do segundo tempo, 41, segunda etapa. Dudu prepara para a cobrança do escanteio, o Botafogo na defesa e o Atlético no ataque. Autorizado pelo árbitro, fez o levantamento, pé canhoto na bola, bola resvalada, sobrando agora. Santi Rodrigues não dominou, chegou tirando de qualquer maneira lá de trás. Era a tentativa do Kadir, a bola volta com o time do Atlético, a bola sobrando com o Dudu, escorregou. Kadir tomou a frente da jogada, agora arranca pelo lado direito, descolando o lançamento para a corrida do Júnior Santos. A bola não saiu pela linha de lado, ele consegue ali na chegada, tentativa do desarme. Arthur Dias comemorou bastante essa esse desarme, Tata.
2: Tem que comemorar mesmo, fez bem ali a leitura, conseguiu bem a recuperação também, a recomposição, corte providencial pro Júnior Santos. Vamos dominar ali pelo lado direito, porque o Danilo Pereira tava na área esperando a bola.
0: Vitinho toma distância para a cobrança do arremesso lateral, vaiado pela galera, manda a bola resvalada agora do Ferrarese, chega tirando a zaga do Atlético Paranaense, a bola volta com o Santi, devolução feita, entregando jogada agora, buscando o Justino, pelo lado esquerdo com o Alex Telles, olhou para dentro da grande área, fez o levantamento, buscando também agora a resvalada de cabeça, sobrou com o Cadinho, pé direito, chutou, a bola explode na zaga, emendou de voleio, para fora! Do jeito que ela veio, devolvida sem querer pela defesa, ele tentou armar um sem pulo, só que sem direção, hein, Tata?
2: Ele tentou um pouco de espaço ali na grande área, acabou ficando muito bem marcado, e aí na tentativa da defesa de cortar, acabou não conseguindo, a bola levantou, e o Cadi ali no voleio tentou encontrar o gol, mas ela passou à esquerda do goleiro Santos.
0: 43 quase deste segundo tempo, Botafogo amargando uma derrota, por enquanto 3-1, mas está tentando o segundo gol, está tentando diminuir essa desvantagem. Bola tocada agora no campo de defesa, Arthur Dias descolando o lançamento, Vargas do que ele domina, já tentando ali a jogada, só que ó, foi apanhado lá pelo Kadir, hein? Agora o Kadir está indo ali, é, também não foi assim, tá tentando fazer ali a limpada na barra, porque ele chegou duro ali pra cima do Arthur Dias, que agora tá caído. Se continuar caído, meu querido amigo. Alô, Arthur Dias, tu vai ficar caído aí? Tu vai sair um minuto já, hein? Mas o árbitro não quis saber dessa história não, hein, Tatá?
2: É, levantou ali agora o Arthur Dias, o árbitro já se distanciou e o Cadinho tem que ficar neném, que ele tá pendurado, gol.
0: Ah, é?
4: É, e pegou bem, tá?
0: É, pois é.
4: Pegou bem ali no tornozelo, sorte do Cadinho.
0: Por isso que eu te falei. Ele tentou chegar ali para limpar a barra, mas a chegada foi dura.
4: É, o árbitro foi parceiro dele, porque era a chegada para cartão.
0: Quase 44 minutos do segundo tempo. 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
0: Tentando jogar pelo lado esquerdo, perdeu a posse de bola, melhor pro time do Botafogo, ela evolui lá pelo lado esquerdo, agora vem com o Matheus Martins, pede o Telles, a bola largada agora com o capitão alvinegro, Alex Telles, ele tabela agora mais uma vez com o Santi Rodrigues, ele foi o autor do único gol até o momento com o Botafogo, amargando uma derrota por enquanto aqui no Nilton Santos, está 3-1 pro Atlético Paranaense, o Atlético Paranaense se consolida no G4, essa derrota, a gente tava vendo ontem, né, o jogo entre Palmeiras e Vasco, que para o Vasco interessava, mas também pro Flamengo, que poderia ficar na mesma mesma distância que começou do Palmeiras para o início da rodada, e esse jogo aqui, além da vitória que interessava ao Botafogo, a derrota do Atlético Paranaense, caso viesse, também era boa para o Fluminense. Nada aconteceu, hein, Michele?
4: Nada disso aconteceu, exatamente, ao mesmo tempo que é uma vitória fundamental para o Atlético Paranaense, né? Porque numa rodada que o Fluminense venceu, que o Cruzeiro venceu e encostou, e que o Flamengo, que é o primeiro adversário ali à frente do Atlético Paranaense na tabela, o Flamengo perdeu, é uma vitória importantíssima para os comandados do Odair Helma.
0: 45, nós vamos a 50 neste segundo tempo. 5 minutinhos mais além dos 45. O árbitro da partida cresceu 5 minutos neste segundo tempo, enquanto o goleiro Santos, sem pressa, vai cobrar ali o tiro de meta. O árbitro já está ali, ó, na contagem dos 5 segundos. Ele corre para fazer o levantamento. Fala, fala.
4: Na verdade, tem que ter um pouquinho mais de pressa agora. Né?
0: É. Pois
4: o árbitro,
0: é.
4: Corre aí, querido. Tá 3-1, tá mais de 45, mas tem que jogar. Gostei, adorei essas regras. Adorei.
0: Eu também. Agora, repito o que eu disse lá atrás, quando acompanhamos na Copa do Mundo e depois da implementação dessas regras aqui no futebol brasileiro. Os árbitros precisam fazer valer essas regras. Estamos acompanhando. Tá gostando da atuação das arbitragens com as novas regras em vigor, Michele?
4: Tenho gostado sim.
0: É isso aí, vamos lá, tem que colocar em prática. Buscando jogada agora pelo lado esquerdo na cobrança do arremesso lateral, é com Teles voltando, 46, segundo tempo, de longe o chute do Matheus Martins, a jogada tirada pela defesa do Atlético Paranaense, ainda com Botafogo no campo de ataque, ele chega na intermediária, abrindo pelo lado direito, agora com o Júnior Santos, lançamento, bola desvia no jogador, que era o Peixoto, Renan Peixoto, cedeu o escanteio, Thalita.
5: Cedeu, numa jogada que começa com o Matheus Martins, ele entrega ele pro Júnior Santos, que tenta ali o cruzamento, mas o Renan faz o corte. Matheus Martins vai cobrar o escanteio.
0: Bate com o pé direito, levantamento, olha a batida de primeira, tentativa do gol do Botafogo, a bola vai entrando e placou!

0: conseguiu desviar e a bola acabou indo para o fundo das redes com o Fogão, diminuindo a desvantagem, com o Fogão conseguindo esse segundo gol, fazendo esse resultado positivo, quem sabe acontecer. Santi Rodrigues no bate-rebate, o goleiro Santos traído, a bola acabou indo para o fundo das redes, o Botafogo faz o segundo, diminui a desvantagem, incendeia o fim do jogo, eu confirmo, Santi Rodrigues, 23 na camisa aos 47, diminui para o Fogão. Botafogo 2,
1: Atlético Paranaense
0: 3. Já eu vou a Thalita, quando vem agora o contra-ataque na saída de bola, o Atlético Paranaense com Vargas pela ponta esquerda, pra cima da marcação ali do jogador, que era o Vitinho, rolando bola mais atrás, aparece pra fazer o domínio, novamente com a bola o Portilha, fazendo a devolução, a bola acabou muito forte, saindo linha de lado, e arremesso lateral pro Bota. Thalita Gitsi, o segundo gol do Bota.
2: Escanteio pelo lado direito com o Matheus Martins, jogou lá na grande área, quem desvia primeiro é o Danilo Pereira. Não sei se ele tentou o passe ou a finalização, não pegou tão bem assim, mas a bola sobra com o Santi Rodrigues, que chega com a pontinha da chuteira, o suficiente para tirar do goleiro Santos. A bola morre no fundo das redes, devagar, devagarinho. Santi Rodrigues, segundo dele no Brasileirão e o segundo do Botafogo. O Atlético tem 3.
0: Botafogo na pressão, bola lançada, chegou na direita, Vitinho, cruzamento, goleiro Santos, saiu, Michele, menos de 2 minutos, aliás, menos de 1 minuto e meio para acabar o jogo. O jogo tá incendiando, hein?
3: É, pena que incendiou muito tarde, né?
0: É.
3: Porque, enfim, a gente não sabe que teria sido o jogo com escolhas diferentes, enfim, mas que bom que o Botafogo fez esse gol, né? E vamos ver o que o Botafogo pode inventar nesse 1 minuto que falta. Proibido não tá.
0: Não tá mesmo, ó. 49, é o último minuto de jogo. Gabriel Batista curte uma de líbero, manda a bola lá pra frente do chutão, tentando a jogada agora no campo de ataque, corta a zaga do Atlético Paranaense, chegou Benavides tirando a bola, vai pela linha de lado, arremesso lateral, é pro Bota bater pelo lado esquerdo, o Teres já bateu, caiu o jogador do Botafogo, o árbitro tá parando o jogo. Tá parando o jogo porque tem jogador do Botafogo rolando ali, Thalita.
2: É, rolando dentro da grande área, num lance ali que seria lateral pro Botafogo pelo lado esquerdo. Tem ali uma disputa dentro da grande área.
0: Acho que é o Ferrarese, né?
2: É. Ele tem que estar muito convicto que o árbitro vai marcar pênalti. Porque se ele não tiver essa convicção, assim, mas tem que ser uma convicção muito boa, ele cedeu uma oportunidade pro Atlético Paranaense de amarrar o jogo quando o Botafogo tinha um lateral para cobrar ali pelo lado esquerdo, já no campo ofensivo.
0: Eu acho que ele cedeu a oportunidade do Atlético Paranaense amarrar o jogo no campo defensivo.
3: Tá, foi nada, tá? Foi nada.
0: Tô achando.
3: O Ferrarese se choca com o braço do Dantas numa tentativa de... Ai, pegou no meu rosto. Ah, sério. Chega a ser feio o cara fazer isso, tá? Fica até feio.
0: Não. Feio e pouco inteligente. Porque se não foi nada, tem VAR, tem câmeras por todos os cantos desse estádio. Pra quê? Fala pra mim, pra quê? Ai, ai, ai.
3: É tentar ganhar uma vantagem que o futebol atual já não permite mais, né?
0: E perdendo o jogo. Pior é isso. Vai pra cobrança de falta, Teres, é na altura da intermediária, manda essa bola pra grande área, o Botafogo pode empatar, o Botafogo tava tomando de 3-0, fez um gol, fez dois, tá aí, com uma derrota mínima, diferença mínima no placar, capricha, Teres, 50 minutos do segundo tempo, o árbitro prometeu mais 1 minuto, levantamento do Teres pra dentro da grande área, a bola desviada, saiu o goleiro Santos, foi lá pra fazer a defesa, rapidamente ele já vê a movimentação, vai repor a bola em jogo, já tá ali com a bola nas mãos, o Botafogo vem pra recomposição, o goleiro Santos tá ali reclamando, tem jogador do Botafogo na frente dele, agora que o árbitro começou a contagem, tá ali reclamando também a zaga do Botafogo, o árbitro apitou pela última vez, fim de jogo aqui no Nilton Santos.
1: Atlético Paranaense
0: 3,
1: Botafogo
0: 2. Bom, briga ali no campo, né? Parece que se tornou uma regra também, nas novas regras implementadas pela FIFA, olha, todo jogo acabando tem que ter uma pancadaria. Thalita, o tempo fechou ali.
2: É, não, assim que o árbitro apita o fim da partida, existe ali uma confusão entre o Cadi e o jogador do Atlético Paranaense. Mas o Cadi, sim, ele fez um gesto ali que a gente está acostumado a esse gesto ser associado ao protocolo antirracismo, né? Mas sim, é uma briga ali entre eles, jogadores do Botafogo, jogadores do Atlético Paranaense. Tem ali um empurrão de um lado, um empurrão do outro, o Ferrarese acusando, foi tocado no rosto. Enfim, a confusão segue ali no círculo central entre os jogadores do Atlético e também os seguranças do Botafogo, que já estão ali para tentar conter os ânimos dos atletas, enquanto o árbitro observa tudo ali a distância segura para não ser atingido, Hugo.
0: Bom, fim de jogo aqui no Nilton Santos, às 9 horas e 57 minutos, deu Atlético Paranaense, 3-2 para cima do Bota, e eu confirmo que ao final desta 24ª rodada do Brasileirão, aqui na Globo e na CBN, vem mais uma atração para você.
4: 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Clube da CBN, Botafogo demorou demais a reagir, gente, mas demorou muito, muito mesmo para reagir. O Atlético Paranaense chegou a fazer 3-0 e o Botafogo marcou 2 gols em 10 minutos, quase 10 minutos, né? O primeiro aos 39 e o segundo aos 47. Ô Thalita, você tá acompanhando ainda, né? A saída dos dois times, muita confusão ainda, hein, Tata?
2: Chico, não, agora não mais, assim, os jogadores do Atlético ficaram ali mais concentrados no círculo central, esperando os jogadores do Botafogo se encaminharem ali pro túnel que dá acesso aos vestiários. O árbitro segue, né, o trio de arbitragem segue ali no campo, mas nesse momento a confusão já foi contida, a confusão que começa ali com Portilha.
4: Vamos ouvir o Santi aqui rapidinho.
2: Ferrarese, Chico.
4: Vamos ouvir o Santi, que fez os 2 gols do Botafogo.
5: Partida ali, fez os gols, mas pecou na defesa, enfim, como é que você pode falar dessa partida, as falhas do Botafogo também e os gols?
6: Não, creio que em defesa, sim, tivemos 2 erros que, bueno, terminaram em gol. Isso nos complicou um pouco o partido. Depois, em ataque, bueno, creio que temos que ser mais eficazes. Hace muito tempo que venimos com esses problemas a la hora de definir. Pero bueno, a lo último, con un poco de garra, de esfuerzo, nos acercamos, pero no alcanzó, no fue suficiente.
4: Agora você vai me responder. Aí o Santi Rodrigues, né, falando que a defesa bobeou ali nos 2 gols e o ataque tem que ser um pouco mais eficiente, né, para poder matar as jogadas que são criadas. Botafogo teve oportunidade, gente. Teve oportunidade. E já Michele Silva vai apresentar os números do jogo e vai falar, né, a quantidade de oportunidades que o Botafogo teve no jogo, com bola na trave, nos dois tempos, bola na trave no primeiro e também no segundo tempo. Já Michele vai falar sobre essas oportunidades criadas pelo Botafogo durante o jogo. Jogadores do Atlético Paranaense comemoram junto com a torcida paranaense que está presente no estádio Nilton Santos. Com essa derrota do Botafogo, o Botafogo continua na segunda página da classificação do Campeonato Brasileiro. E que campeonato está fazendo o Atlético Paranaense, gente? Vitória importante demais. Furacão se mantém na terceira posição e dá uma colada legal no Flamengo, hein? Claro que tem um jogo a mais. O Furacão fez hoje 24 jogos, o Flamengo tem 23, mas a diferença é só de 1 ponto. É só de 1 ponto. O Flamengo tem 45 pontos e o Atlético Paranaense tem 44. Estou esperando algum jogador do Atlético Paranaense conceder entrevista ao Sport TV após a vitória hoje do Furacão por 3-2. Com 2 gols do artilheiro do Campeonato Brasileiro, Viveiros, 16 gols, é ele que fala em entrevista ao Sport TV.
7: Da partida, primeiramente, e até onde o Atlético pode chegar no campeonato? Já está ali perto do primeiro lugar, está em terceiro, dá para sonhar com o título? Então, o que você achou do jogo e até onde o Atlético pode chegar?
6: Bueno, buenas noches primero que todo. Creo que sabíamos que iba a ser un partido muy difícil. Bueno, gracias a Dios con nuestra idea de juego, hoy sumamos 3 puntos más. Y bueno, el equipo tiene en secreto un objetivo, ¿no? No podemos decirlo todavía, pero luchamos día a día por ese objetivo cada partido. Y bueno, vamos paso a paso, hoy se sumó 3 más. Y bueno, vamos a pelear más para llegar allá a la cima. Y no, contento porque estamos ganando ya afuera y eso es muy importante para nosotros. Ahora tenemos un lindo partido en casa y vamos también a dejarlo todo con nuestra gente.
7: Você tem 13 gols com a perna direita, 3 gols com a perna esquerda e ainda não fez nenhum gol de cabeça. Te faz falta fazer esse gol de cabeça? O Odair disse que vai colocar você para cabecear até ficar com a cabeça inchada.
6: Bom, acho que estamos trabalhando, na semana trabalhamos, todo sai bem na semana, só que o time já sabe minha característica, que é bola longa. Eles já sabem o que tem que fazer quando estão aí. Então, se chega a bola na cabeça e faço o gol, graças a Deus. Se não, tenho perna esquerda, perna direita, que também faço o gol muito.
7: para finalizar.
8: Está aí o Viveiros, né? Jogador da equipe do Atlético Paranaense, artilheiro do campeonato com 16 gols. São 13 gols com o pé direito e 3 gols com o pé esquerdo, nenhum gol de cabeça. E na primeira resposta dele, ele falou sobre a importância de ponto a ponto, tá? De ponto a ponto a gente trazer, né, isso aí justamente, ou seja, ir conquistando, né, jogo a jogo os pontos importantes para o Atlético Paranaense dentro do Campeonato Brasileiro. E eu quero ver a galera alvinegra, hein? 97.9988. 97.9988. Falou também de um objetivo secreto. Gente, o objetivo secreto do Atlético Paranaense só pode ser o título, né? É isso, porque assim, eu acho que G4, Libertadores, o Atlético Paranaense não vai ter muito mistério, né? Não tem muita dificuldade. Objetivo secreto seria um título, assim, acho que sonhar é um direito do Atlético Paranaense. Tem que torcer agora contra o Flamengo, tem que torcer agora contra o Palmeiras. A diferença é muito grande ainda para o Palmeiras. O Atlético tem 44 e o Palmeiras tem 51. Nesse exato momento são 7 pontos de diferença. Aliás, isso, 7 pontos de diferença. É muita coisa. Mas sonhar todo mundo tem o direito, né? E o Atlético Paranaense está no direito dele. 97.9988, 97.9988. Estou esperando sua participação aqui no Futebol Globo CBN.
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0: 10h05 no horário de Brasília. Já vou ouvir a galera do Botafogo, tá, gente? O jogo tava 3-0 pro Atlético Paranaense. Botafogo fez 2 gols com o Santi Rodrigues, o primeiro aos 39 e o segundo aos 47. Sei lá, hein? Se tem mais 5 minutos de jogo, nem sei se de repente o Botafogo conseguiria um empate. Mas quero saber a questão envolvendo treinador. Se a galera acha que tem que ter um novo técnico, ou dá pra ir com o Rodrigo Belão até o final do Campeonato Brasileiro. Gente, só tem Campeonato Brasileiro para Botafogo, tá? Não tem mais Copa do Brasil. Botafogo começou na Liberta, caiu lá pra Sula e já tá fora da Sula também. Então só tem Campeonato Brasileiro. E nesse exato momento, dando F5 aqui, ó, na minha classificação, eu vejo o Botafogo 11º colocado, ou seja, segunda página da tabela, 11º colocado com 30 pontos. Qual é o campeonato do Botafogo até a rodada 38? É vaga na Sula? É vaga na Liberta? Será que tem algum risco de brigar contra rebaixamentos? Só tem 30 pontos. Teoricamente, faltam 15 ainda para chegar aquele número mágico lá de 45 e não sofrer qualquer tipo de risco de um rebaixamento. Pode mandar mensagem pra gente. 97.9988. A gente vai te ouvir aqui dentro dessa central da bola. Porque agora 10h06 é hora de opinião. O que foi mais uma derrota do Botafogo no Campeonato Brasileiro? Atlético Paranaense 3. 2 para o Fogão. Tudo isso na voz dela, comentarista do futebol Globo CBN. Fala você, Michele Silva.
1: Olha, Chico, um jogo em que o Botafogo, ele nos minutos finais ali até conseguiu fazer 2 gols, né? Mas, 2 gols muito fruto do acaso, muito na força da insistência. E de um Atlético Paranaense que no segundo tempo praticamente não chegou ao ataque, né? Em termos de volume de jogo, se a gente comparar, o Atlético Paranaense que fez 2 gols com 13 minutos, na segunda etapa, ele praticamente não chegou ao ataque, ele não subiu tanto, né? Ele não participou tanto do jogo ali ofensivamente. Defendeu sim muito bem, mas ofensivamente ele não participou tanto, né? Foram apenas 2 finalizações do Atlético Paranaense na segunda etapa. Em relação ao primeiro tempo, que finalizou 5 vezes, 4 certas, né? A gente percebe uma diferença muito grande de volume de jogo. Em cima disso, o Botafogo cresceu no segundo tempo, a partir de mudanças também feitas pelo Belão. E aí aquele velho debate, ele acertou porque colocou os jogadores que estavam no banco, então ele mexeu bem, ou ele escalou mal? É um debate que se tem em relação ao jogo de hoje. Para mim, as decisões do Belão, elas foram bem equivocadas. E aqui fala uma pessoa que sempre tenta entender por que o técnico faz algumas alterações ou escolhe alguns nomes. Agora, no cenário atual, que a gente não sabe, não se tem nenhuma informação de lesão, de desgaste, de algo assim, eu não consigo entender o Guinho começar no banco de reservas. O Guinho que veio do banco no segundo tempo e numa das primeiras jogadas dele já deu um passe vertical, um passe que serviu bem o ataque, coisa que o Botafogo não estava conseguindo fazer. Ele já se combinou ali numa jogada com o Montoro. Depois, no mano a mano com o Viveiros, ele conseguiu dar boa resposta também, né? Ele conseguiu tirar ali o Viveiros da jogada, conseguiu roubar a bola. E depois ele ainda sofre uma falta ali no campo de ataque, uma jogada praticamente perdida. Então ele teve ações positivas bem interessantes no intervalo muito mais curto de tempo, no momento que o jogo já estava bem mais difícil para o Botafogo. A gente falou anteriormente, quando o Atlético Paranaense faz o primeiro gol, quando ele abre o placar dos jogos, ele fica muito maior no jogo, ele cresce no jogo, o time do Furacão. Por quê? Porque é uma equipe que precisa desse espaço, né? Gosta muito desse espaço. O próprio Viveiros falou sobre isso, né? Que o time sabe como ele ataca, o time sabe como ele gosta de receber essa bola. Lançamento nas costas, no espaço, lançamento no espaço. E quando é que você tem esse espaço? Quando você passa a jogar um pouco mais fechado e sair nos contra-ataques. Esse é o cenário de quando você já tem 1-0. Né? Então o Botafogo, ele acabou ficando num cenário bem desconfortável, e do outro lado o Atlético Paranaense num cenário muito mais favorável, muito melhor para o Furacão do que para o Atlético, do que para o Botafogo. Então o segundo tempo se desenhou dessa forma, né? E aí o Atlético, na minha visão, até recuou demais. Mas considerando os desfalques que tinha nas laterais, os problemas que teve ali pra, de, em termos de desfalque mesmo para esse jogo, o Atlético fez um jogo muito sólido e não deu grandes oportunidades ao Botafogo. No que diz respeito às escolhas do Belão, que para mim nortearam o que foi essa partida, elas determinaram muito do que foi o jogo. Primeiro, começar com o Cauã Toledo, um jogador que, na minha opinião, pode ter um carinho do treinador, pode ter, enfim, uma série de questões, mas para mim ele não tá pronto para jogar uma partida de Série A do Campeonato Brasileiro contra um time de G4, contra um time forte como é o Atlético Paranaense atualmente, no ritmo que o Atlético Paranaense coloca. Ele não consegue fazer recomposição, e isso é básico para um jogador que precisa de minutos na Série A. Ele precisa, o Cauã Toledo precisa desenvolver isso do jogo dele, senão ele não vai jogar. No futebol atual, ele não vai conseguir jogar. O Edenilson, uma escolha também, na minha opinião, até questionável, assim, mas você tem ali a ausência do Danilo Santos também no meio-campo, então estava complicado de escalar, a gente entende.

0: retornar. O Alan pode até dar mais respostas, respostas melhores do que ele deu hoje, porque para mim ele fez um jogo horroroso. É, os erros não passam diretamente por ele, né? A exceção do primeiro gol ali. Mas ele é o principal jogador de meio campo, mais experiente, e que deveria ditar os movimentos do time na saída de bola. Ó, pessoal, aqui estamos pressionados, estica, faz o gesto, mostra, sabe? E não, ele ficou tentando jogar contra um dos times que melhor pressiona do Brasileirão. Não foi por acaso que o Botafogo tomou 2 gols com 3 minutos. Foi porque tentou sair jogando em uma das jogadas no lance do segundo gol, acionando o Cauã Toledo de costas, uma jogada que não é a característica dele, e ele foi jantado pela marcação de um time que está muito mais consolidado do que o Botafogo. Então, os 2-0 que o Botafogo toma muito cedo, que condicionam o restante do jogo, ele é basicamente 1+1=2. É a questão lógica. Um time muito mais pronto, pressionando alto contra um time que estava com meio campo modificado, mesmo jogando em casa com um trabalho de 2 dias, de uma semana, sei lá, de 2 jogos. Então a tarefa do Botafogo já era muito complicada. Aí ficou tentando sair curto, nesse cenário totalmente desfavorável, acabou tomando 2 gols muito cedo. E aí a escolha dele por manter o Edenilson ainda no segundo tempo, para mim ela não faz nenhum sentido. O Guinho entrou muito melhor, inclusive o Belão ele acaba deslocando o Montoro pro lado esquerdo, fazendo todas as adaptações pro Edenilson jogar, e a partida do Edenilson não justifica isso. Para mim, escolhas bem equivocadas, inclusive o terceiro gol sofrido pelo Botafogo é uma bola esticada do Santi pro Vitinho atacar a área. O Vitinho não tem gol no Campeonato Brasileiro. O Vitinho não tem nem finalização certa no Campeonato Brasileiro. Essa jogada ela não faz nenhum sentido. Botafogo tem que melhorar muito, viu, Chico? Criou bastante ali, quase buscou, quase chegou no 3-3, mas muito fruto do fôlego e da vontade e pouco de organização. Organização mesmo, quem teve hoje foi o Furacão.
1: Essa é Michele Silva, comentarista do Futebol Globo CBN e análise da Mi, né? Para essa derrota do Botafogo, mais uma no Campeonato Brasileiro. Tô atualizando aqui a minha tabela para ver quantas derrotas o Botafogo já tem na competição. Essa foi a 9ª derrota. A 9ª derrota do Botafogo na competição. Eu confirmo que o Botafogo está no meio de tabela, é 11º colocado, com 30 pontos. Michele, antes de ouvir a galera, qual é o campeonato do Botafogo? O Botafogo completou hoje 23 jogos. O Botafogo tinha um jogo a menos, né? Deixa eu ver se é 23 mesmo. 23 jogos.
0: Isso.
1: Que tem o Botafogo. Qual é o campeonato do Botafogo até o final da competição? É risco de rebaixamento? É vaga na Sula? Dá para pensar em vaga em Libertadores da América? Qual é o campeonato brasileiro do Botafogo para você, Michele?
0: Olha, eu acho que o Botafogo tem que tentar brigar por vaga na Libertadores, assim. É claro que... Aí, Chico, entram várias questões. Por quê? Por exemplo, se a gente avaliar que o Guinho surgiu muito bem, que o Arlesson até deu uma boa resposta no gol, é muito cedo para avaliar ainda, mas o Guinho surgiu bem, Justino surgiu bem, Ferrarese e Justino se combinaram bem, Alex Telles é um cara de bola parada que pode ajudar muito o Botafogo, né, e já ajudou na temporada, a Thalita trouxe bem as informações, é um cara que contribui muito em participações em gols na temporada, o Alex Telles. Tem o Medina ali que está tentando se encaixar, né? Ainda tem um espaço, uma questão para melhorar, principalmente chegar da frente. Mas você tem ali pelo menos uma dupla de zaga, pelo menos uma dupla de volantes, né? Com o Medina e o Guinho. Tem o Danilo que, se recuperar o futebol que o levou à Copa do Mundo, é um acréscimo gigantesco, artilheiro do Botafogo na temporada com 10 gols. E tem o Montoro, que para mim é o principal talento desse time do Botafogo em termos de qualidade técnica, para jogar no espaço curto, para servir o ataque. Se o Botafogo tivesse pontas e um centroavante que finalizassem melhor, nossa, o Montoro seria um dos principais garçons do futebol brasileiro, eu afirmo com muita certeza. Então, se a gente pensar essas peças, a gente considera o seguinte: poxa, esse time pode brigar por vaga na Libertadores. Só que é o time. Aí eu te pergunto de volta, Chico. É o time de qual treinador? Não, nem treinador coisa, o Botafogo, né? Tem.
1: E outra coisa, tudo isso tem que dar certo também, né? E a gente sabe. Sim. E a gente sabe que no futebol as coisas, assim, elas não acontecem também desta maneira, né? A gente está já chegando no mês de setembro, terminando agosto, faltam 4 meses para terminar a temporada, e tudo isso que você disse, eu concordo, acho que o Botafogo de hoje é um Botafogo completamente diferente daquele Botafogo que iniciou a temporada lá no mês de janeiro. Mas, assim, eu não sei se nesse pouco tempo

0: É possível tudo isso aí da liga, tudo isso aí se encaixar e ver um Botafogo com vaga no G4. Não sei, Michele, eu entendo a sua linha de raciocínio, mas eu acho que muita coisa junta para poder dar certo, mesmo.
1: É, não, e é complicado, mas assim, eu tento considerar também o seguinte: Botafogo oscila e nesse momento muito mais para baixo do que para qualquer outra coisa, então é difícil visualizar esse cenário.
0: Exatamente.
1: Mas, por exemplo, Bragantino oscila, Bahia oscila, Fluminense, Cruzeiro, Flamengo, Palmeiras, que são os outros times à frente, tem Libertadores para jogar. Né, então, tem, e aliás, Palmeiras ainda tem outra competição, né, tem Copa do Brasil também, Cruzeiro também tem Copa do Brasil. Pode ter uma divisão de foco aí, que pode acabar beneficiando o Botafogo. Corinthians também tem outra competição para jogar, tem a Libertadores, né? O Atlético Mineiro também, né, tem essa divisão de foco. Então, o que eu digo é que não está proibido, porque esses caras já jogaram isso, entendeu? Você traz um técnico, a coisa encaixa e acontece. Agora, é difícil de visualizar isso porque, com todo respeito ao Belão, quando eu digo que o Botafogo não tem um técnico, é porque não tem um técnico efetivado. O Botafogo não tem um técnico. E aí fica realmente complicado de fazer qualquer projeção.
0: Não,
1: que
0: e
1: time
0: outra
1: existe
0: também, né?
1: Sem um técnico? Que time existe? Nenhum.
0: E outro, menos mal, que como só tem um Campeonato Brasileiro, como só tem um Campeonato Brasileiro, vamos imaginar o seguinte: se contratar um técnico hoje, só hipoteticamente falando, tá? Contrata um técnico hoje, ele vai chegar amanhã. Amanhã é terça-feira. O Botafogo só joga no fim de semana. O que eu quero dizer? Botafogo agora só joga, gente, fim de semana. É só brasileiro. Na verdade, 23 para 38, faltam 15 jogos. Faltam 15 jogos para acabar o ano para o Botafogo. Só isso.
1: E esse jogo atrasado é contra o Grêmio, tá? A Thalita me falou aqui.
0: Então, faltam 15 jogos. Diferentemente de Flamengo, de Fluminense, de Vasco, que estão jogando outras competições. Para o Botafogo, só restam 15 jogos para acabar o ano de 2026. Na teoria, para dar tempo de trabalho para o treinador, é possível. Porque você só vai jogar no fim de semana, que é Campeonato Brasileiro. Então, assim, mas isso aí deveria ser uma coisa urgente. Uma coisa, a Thalita falou, deixa eu colocar.
1: Até porque, né, Chico? Só rapidinho. Até porque daqui a pouco o Botafogo já não aproveita mais essa oportunidade de ele só jogar o brasileiro. Daqui a pouco tem outros times também só jogando o brasileiro, né?
0: Não, e outra, bate o desespero. Começa a bater o desespero. Porque a sequência do Botafogo não é fácil, né, Thalita? A sequência é um pouco ingrata de jogos,
2: não,
0: né?
2: É, vai enfrentar o Flamengo dia 30, dia 6. Se eu não me engano, é dia 6, enfrenta o Palmeiras e aí depois tem um jogo contra o Bragantino. São quatro jogos em sequência aqui no Rio de Janeiro, contabilizando com o duelo contra o Cienciano. E depois do jogo contra o Bragantino, que também é aqui no Nilton Santos, pega o Mirassol fora, aí depois tem um clássico contra o Vasco. Então o Botafogo tem realmente uma sequência mais complicada no Campeonato Brasileiro. A boa notícia é que joga sempre aqui no Rio, então minimiza o desgaste de viagem. Mas mesmo assim, é uma sequência bem difícil. Que vai enfrentar o G3 do Brasileirão.
0: Vai pegar o segundo colocado e o líder, né? Seguidos. Segundo colocado.
1: O que pode contar a favor do Botafogo é a divisão de foco desses dois times, né?
0: Pode contar.
1: Mas, por exemplo, o Flamengo não tem isso, que não tem Copa do Brasil. Então.
0: Exatamente.
1: O desgaste pode pesar no jogo contra o Palmeiras. Contra o Flamengo, não.
0: É. 97.9988, deixa eu ver a galera do Botafogo, como é que ela viu essa derrota hoje, mais uma do Fogão no Campeonato Brasileiro. Fala aí, galera.
3: Pessoal da Globo, o que está precisando de acontecer no Botafogo é o Botafogo acabar.
0: Que isso?
3: Porque já morreu.
0: Que isso?
3: Esse time está preguiçoso, entregando ouro, está com salário atrasado.
0: Não.
3: O que está acontecendo?
0: Não.
3: E esses caras que não querem jogar, manda embora essas pragas, o Álvaro de Neto aí, Goiás.
0: Ô, Álvaro, calma, Álvaro. Segura um pouco, rapaz. Fica tranquilo aí que a coisa vai melhorar. 97.9988, fala aí, galera.
4: Boa noite, Bidade Globo. Aqui é Cordeiro da Maranhão da Bahia, rapaz, do Botafogo. Tá um time difícil, viu? Não sei se o pessoal tá responsável no dia, porque tá um time com uma vergonha. Esse jogador que tá aí, é poucos que merecem ter a camisa do Botafogo, é poucos, viu? E nós estamos atrás de um atacante, que se vai chegar, não resolve tudo não, mas vai melhorar, viu?
0: É o Tiquinho.
4: 80% tem que melhorar, porque ele é botafoguense de coração, faz diferença, viu? Esse time que tá aí, fala a verdade, viu? faz a buraca e joga tudo dentro, porque estão tudo morto.
0: Obrigada, galera. Na bronca, né? Na bronca com o time.
2: Chico.
0: Sim, Thalita.
2: Só pra informar uma coisa importante, né? Porque os dois citaram isso, não tem salário atrasado, não, tá? O Botafogo tá com salários em dia.
0: Sim.
2: Que tem
0: sim.
2: atrasado e algumas questões envolvendo direitos de imagem, isso aí de meses atrás. E aí, por conta da entrada na recuperação judicial, alguns jogadores do elenco acabaram entrando aí nessa questão de lista de credores. Mas salário em dia.
0: Muito bem, tem mais uma participação aqui do torcedor, 97.9988, a gigante galera alvinegra tá na bronca, tá chateada, essa gigante galera alvinegra, gente, tá aí, ó, tá chateada, fala aí, galera.
5: Boa noite, pessoal, aqui é Marcelo, de Vitória da Conquista.
0: Ô, Marcelo, pelo tom de voz.
5: Eu tenho que ser titular desse time, pelo amor de Deus, e sacar o Guinho. Pra botar Denilson, que ninguém jogando, Alan.
0: A Michelle
5: quieta,
0: falou isso,
5: o técnico tentou inventar, porque não existe.
0: Isso aí. Aí, Marcelo, aí. A Michelle falou sobre isso, cara. Michelle passou o jogo inteiro falando sobre isso. Falou 4.298 vezes isso. Eu anotei tudo aqui, ó. Todas as vezes que ela falou. Como é que pode o Guinho no banco e o Edenilson jogando? Uma, eu anotei. Aí 4.000, como é que pode? Aí eu anotei também.
1: Ah, acabei sendo um pouco repetitiva, talvez.
0: Não, longe disso, querida. Que isso, amiga? Não, não, não.
1: Ah, obrigado, Chico. As tuas palavras me confortam.
0: Claro que não. 10h23, tá na hora de saber quem é que mandou bem no jogo.
6: O craque do jogo.
0: É Edenilson, o craque do jogo, Michel.
1: Meu Deus do céu, Chico. Eu queria entender, eu juro. Eu queria entender a moral.
0: Você entendeu até agora por que o Edenilson jogou? Será que não é minutagem pra dar uma segura? Hein? Pra segurar um pouquinho, Guinho? Pode ser?
1: Mas por quê? Por que segurar o Botafogo?
0: Não, eu tô perguntando, é só uma perguntinha, só uma perguntinha. Será que não pode ser isso, Michele?
1: Eu não consigo entender.
0: Ou ele quis ir pra esse jogo com jogadores mais experientes, de repente?
1: É, essa foi uma leitura que eu fiz, sim. É. Ainda mais, né? Alan, Edenilson,
0: isso.
1: Né?
0: Isso, deixou mas a garotada assim, no banco assim... pra de repente, aproveitar a experiência dos caras, né? Dos jogadores mais rodados.
1: Aproveitou bem. 15 minutos, isso, tava 2-0, né? É. E olha, o Alan devia ter conduzido meio campo do Botafogo hoje, não fez isso, né? Enfim, experiência tem que aparecer também,
0: contrário,
1: né?
0: Segundo gol,
1: pode ser
0: na
1: só
0: conta
1: no papel.
0: Dele,
1: né?
0: Segundo gol na conta
1: muito
0: dele.
1: Muito na conta dele. Muito na conta dele. Melhor em campo pra mim. Ah. Não, vou ser óbvio aqui. O artilheiro do Campeonato Brasileiro, né?
0: Que não faz gol de
1: Kevin
0: cabeça.
1: Viveiros. Não, isso é. E não finaliza de fora da área também.
0: Verdade.
1: É só de dentro da área, perna direita. Não, e o mais legal, né, Chico? Ele falando assim: ah, eu tenho ali a perna esquerda e tenho a perna direita. Meu amigo, se você soubesse como tá difícil encontrar.
0: É verdade. Agora, minha. É objetivo secreto pra você. Qual é o objetivo secreto? Você teve a mesma leitura que eu tive? É campeonato brasileiro? Ser campeão brasileiro?
1: Sim, tô contigo na tua leitura, assim. Ele falou secreto ali, mas, gente, pelo amor de Deus, né? A gente, observando a tabela, só tem o Brasileirão pra disputar. Só pode ser isso, né? Eu tô contigo na tua
0: coisa,
1: leitura,
0: né, assim,
1: acho que é
0: olhando
1: título, sim.
0: Exatamente, porque se o Atlético Paranaense hoje tivesse, sei lá, na nona colocação, na oitava colocação, ia dizer, objetivo secreto é vaga na Liberta direta, né, em 27. É fase de grupos. Agora, meu camarada, tu é terceiro colocado, tá um ponto do Flamengo. Um ponto do Flamengo. Objetivo secreto só pode ser campeão brasileiro. Esse é o objetivo secreto.
1: Não é fugir do rebaixamento.
0: Exatamente.
1: 44 pontos na 24ª rodada.
0: Eu tô imaginando o seguinte. Isso é aquele trabalhinho de motivação, né? Que o técnico Odair Helma deve estar fazendo. Toda preleção ele deve dizer, olha... Nós temos um objetivo secreto, ninguém pode dizer qual é, só a gente sabe qual é, a gente vai em busca dele, se a gente conseguir, aí a gente revela. Isso ele falou lá na primeira rodada, na segunda rodada. Isso é trabalho motivacional. Se der certo, lá na frente todo mundo vai saber o que é. Aí vai ter imagens, vai ter jogador falando.
1: Documentário.
0: Se der errado, ninguém vai dizer que esse era o objetivo, que foi feito um trabalho motivacional do treinador com os jogadores. Mas se der certo,
1: ô, Chico,
0: isso vai aparecer lá na frente. Fala.
1: E tu sabe que para o Odair isso é bem interessante, né? Porque o Odair já teve trabalhos em que ele foi muito bem. Eu lembro de um excelente trabalho dele no Inter, que ele chegou na final da Copa do Brasil e acabou perdendo para o Atlético Paranaense. E ele várias vezes já se tornou refém da expectativa que ele criou. Então faz todo sentido essa leitura, entendeu?
0: Claro.
1: De, olha, não vamos externar, vamos ficar aqui com esse nosso planejamento. E vale destacar, né? O Atlético Paranaense só tem o Brasileirão, sendo que Palmeiras tem 3 competições, Flamengo tem 2, né? Então tem essa questão dos concorrentes ali. E mais 2 detalhes. A Arena da Baixada, que é muito forte pro Furacão. E os 2 enfrentamentos, os 2 confrontos diretos que ainda tem para acontecer. O Atlético Paranaense vai receber ainda, em outubro, o Palmeiras. E lá em novembro, faltando ali 3 rodadas para acabar o Campeonato Brasileiro, o Flamengo vai receber o Atlético Paranaense. Só para colocar uma pimentinha nessa discussão sobre título brasileiro.
0: Ah, sobre objetivo secreto, né? Justamente isso.
1: Não vamos falar. Objetivo secreto, isso.
0: O Viveiros foi o craque. E do Botafogo, livra alguém, Mia?
1: Ah, Chico, difícil, viu? Hoje foi complicado.
0: Nem o Montoro você vai livrar hoje?
1: Não, foi complicado. O Montoro foi até deslocado, colocado ali pra fazer uma ponta esquerda com o Alex Telles. Ah, eu acho que vou... hoje foi difícil, tá?
0: Então,
1: hoje
0: tá
1: foi
0: bom.
1: Difícil.
0: Então vou liberar
1: um... Mas assim, vou dar um desconto pro Ferrarese ali.
0: Ferrarese.
1: Mas difícil. Tá.
0: Nem o Santos que fez 2 gols, gente?
1: Tá, pode ser.
0: É, então personagem,
1: bem,
0: né?
1: Chute mascado, isso, coisa assim, meio... Isso.
0: Mas feio não fazer gol,
1: vamos ver
0: tá?
1: O que que dá.
0: Mas feio não fazer gol, perfeito. Tá bom? Olha aqui,
1: tá
0: ó.
1: Tá bom, tá anotado.
0: 10h28, vamos saber quem é que mandou mal no jogo hoje.
7: O pior em campo.
0: Quem é que pisou na bola? Hoje é fácil, hein, Mia?
1: Nossa, o que mais tem é concorrência,
0: vários
1: né?
0: Vários concorrentes hoje.
1: Olha, hoje tem concorrentes fortes.
0: Escolhe, fica à vontade.
1: Mas assim, eu vou... Primeiro, Edenilson foi muito mal no jogo, né? Só pra citar aqui. Cauã Toledo, pra mim, foi muito mal também, mas eu dou um desconto pela idade, dou um descontinho, né? Mas ele tem que melhorar, tem que se desenvolver, é jovem, tem margem pra isso. É, pra mim, o Alex Telles também fez um jogo ruim, tá? Nem a bola parada hoje ele conseguiu acertar ali, ele conseguiu ter um bom desempenho. E o terceiro gol, o Viveiros ataca as costas dele como se ele fosse nada, né? Mas pra mim, o pior em campo... Oi?
0: Eu acho que essa minutagem do Alex Telles, minutagem alta...
1: Tá pesando, né?
0: Tá pesando, Mia. Tá pesando.
1: E ele é um cara que sempre sai, né, Chico?
0: Sobretudo no segundo tempo, cara. Essa minutagem, assim, de jogar muito... Ele tá jogando demais, eu acho que isso tá pesando já. Estamos chegando em setembro, então assim, eu acho que está começando
1: que é um diferencial também? É, um outro diferencial, né? Hoje ele tinha para cobrir o lado dele ali, o lado esquerdo. Uma das principais estratégias para quando você tem um lateral que cansa muito rápido ou que tem dificuldade defensiva é a dobra de marcação, né? Todos os times fazem.
0: Claro,
1: hoje quem tava
0: claro.
1: Para fazer a dobra com ele era o Cauã Toledo. É. Cauã Toledo não acompanhou nenhuma vez, né?
0: Exatamente.
1: Então hoje ele tava mais desgastado ainda que o normal. Mas para mim o pior em campo é o Alan.
0: Alan, que perdeu a bola no segundo gol, né? E o time do Atlético Paranaense, com Viveiros, marcou aos 12 minutos do primeiro tempo o segundo gol da partida. 10 e
1: não
0: meia...
1: se ofereceu pra jogar, né? Esse é o ponto.
0: É verdade.
1: Assim, pra
0: é
1: além
0: verdade.
1: Das falhas nos gols, pra mim, um cara, 35 anos, com o currículo que ele tem de Nápoles, de Everton, de futebol europeu, tá voltando de lesão, entendo, mas assim, pra jogar um jogo desse aqui, tem que ter pegada. Tem que ter pegada. Hoje o Jadson, no meio campo do Atlético Paranaense, jogou muito, muito. E o Alan não conseguiu fazer isso, ele não conseguiu comandar o time dele, não conseguiu comandar o meio campo dele.
0: E outra coisa, se é um garoto, você entende, mas o cara experiente, o jogador experiente sabe, aliás, o jogador não, o profissional de qualquer área, quando ele é experiente, cara, ele sabe se posicionar, ele sabe conduzir as coisas, ele sabe levar as coisas. Então assim, cara, dá uma segurada, aquela bola, cara, assim, desnecessário. Ele tentou fazer algo ali que não era pra fazer. Ali ele garoteou demais, entendeu? Nitidamente
1: sem ritmo
0: de jogo. Nitidamente
1: sem ritmo de jogo. Fazendo aquilo ali.
0: É verdade.
1: A gente ia falar que tá na conta da idade, que não tá preparado.
0: Exatamente. 10h31 para fechar com você, Michele Silva, comentarista do Futebol Globo CBN. Qual é a avaliação e a nota da arbitragem no jogo de hoje, Mi?
1: Uma arbitragem, assim, relativamente tranquila, não vi nenhum problema significativo, vou dar uma nota 7,5.
0: Nota 7,5, para fechar mesmo, é para contratar técnico rápido já ou espera mais um pouco, Michele?
1: Se for para manter por mais de 90 dias, contrata já. Se for para deixar só 90 dias, deixa o Belão.
0: Entendi. A filha da dona Selma tá indo aí ou não?
1: Está.
0: Ah, tá aí?
1: Tô aqui.
0: Então, dona filha da dona Selma, aniversariante do dia, dona Selma, quais são as informações finais do Botafogo, hein, Thalita Giudici?
2: Botafogo deve anunciar essa semana o Tiquinho Soares, Chico, jogador que chegou ao Rio de Janeiro hoje, né? Hoje de manhã ele chegou ao Rio para, enfim, realização de exames, tirar aquelas fotos, enfim, para fazer o anúncio da contratação do jogador que chegou ao Botafogo em 22, esteve na equipe alvinegra 22, 23 e 24. Nas últimas duas temporadas passou pelo Santos e pelo Mirassol, vai ser o próximo reforço da equipe alvinegra. Apenas alguns detalhes mais burocráticos aí para o Botafogo finalmente anunciar o Tiquinho Soares, que hoje esteve aqui no Nilton Santos para acompanhar a derrota do Botafogo por 3-2 para o Atlético Paranaense, Chico.
0: Legal, a sua mãe é gente boa demais, mas você hoje falhou comigo, com Jorge Presuntinho e com João Aquino, né? Porque você esqueceu da gente no bolinho, no salgadinho, no docinho. Mas tá perdoada, dona Thalita.
2: Se passar aqui no Nilton Santos, a gente entrega.
0: Pois é. Só pensou no Hugo Lago,
1: tá querendo ser entrega agora.
0: Na Michele, só que é verdade, né, cara? É verdade. Eu, Jorge,
1: não quer mais nada, não?
0: E João Aquino, ó, ficamos assim, ó. Tixe, mas tudo bem.
2: Se você andasse aqui nos arredores do Nilton Santos, conhecido como Engenhão, os arredores, quem sabe, Chiquinho, mas...
0: Não, aí é Nilton aí Santos, pelo amor de Deus, tem nada de Engenhão.
2: Então, arredores. Arredores, Engenhão. Mas aí é difícil.
0: Mas é Engenhão mesmo ou Nilton Santos, gente? Um beijo, Italita.
2: Estádio Nilton Santos. Estádio Nilton Santos. Arredores.
0: 10h33 no horário de Brasília. Hugo Lago, Michele Silva, Thalita Giudici. Os três contaram a vitória do Atlético Paranaense em cima do Botafogo por 3-2. Olha só, galera, a partir de amanhã a gente vai ter o início dos jogos das quartas de final da Copa do Brasil. Deixa eu confirmar para você aqui, ó, todos os jogos das quartas de final, jogos de ida. Amanhã, terça-feira, a bola rola para Cruzeiro e Atlético Mineiro. Esse jogo no Mineirão, mano de campo do Cruzeiro. Na quarta-feira, duas partidas. Tem Vasco e Vitória, transmissão do Futebol Globo CBN. Atenção, galera vascaína, hein? Nada de Maracanã, hein? Nada de Maracanã. Esse jogo será na Colina Histórica, em São Januário. Na quarta-feira também, jogo de ida. Na Nubank Park, no Nubank Park, tem Palmeiras e Santos. No Nubank Park tem Palmeiras e Santos também às 9:30. E na quinta-feira tem o primeiro Grenal. Mano de campo do Internacional, tem Internacional e Grêmio. Vamos girar um pouco aqui com essa informação dos quatro jogos. Começando falando do Internacional e Grêmio, do Grenal que acontece na quinta-feira. Eu chamo o Felipe Duarte, da Rádio Gaúcha, que tem a informação. Felipe.
8: Boa noite, Aiello. Boa noite a todos, amigos da Rádio Globo, CBN. Prazer enorme estar falando com vocês. Uma pena que projetando um jogo que sempre tem muita expectativa, né? O clássico Grenal aqui no Rio Grande do Sul. Mas dessa vez com duas equipes bastante aquadas na temporada, né? Vivem uma temporada bastante ruim. Grêmio e Inter, os dois, né? Os dois clubes disputando uma luta contra o rebaixamento. E a sensação de que esses clássicos, agora pela Copa do Brasil, chegam num mau momento. As equipes não vencem no Campeonato Brasileiro, vêm, inclusive, de tropeços importantes nessa última rodada, né? O Grêmio perdendo para o Bragantino com um gol no último minuto em Bragança Paulista. E o Internacional empatando em casa contra um Atlético Mineiro que preservava, inclusive, alguns titulares, já pensando no seu clássico, né? No clássico mineiro contra o Cruzeiro. Bom, dentro de campo, o que se projeta nessa abertura de semana? Semana de clássico é assim, muito mistério envolvido, né? Mas, da parte do Inter, que é o mandante, o técnico Paulo Pezzolano vem repetindo a mesma escalação a mesma forma de jogar, sem a presença de um centroavante, né? Utilizando ali Alan Patrick como um falso 9, Carboneiro e Bernabé sendo dois atacantes de mais mobilidade, Bernabé, um lateral esquerdo improvisado no ataque. Isso, de certa forma, explica o momento que vive o Inter, né? A escassez de gols, a dificuldade de colocar a bola na rede do adversário. Um time que cria muitas possibilidades, criou, por exemplo, contra o Remo no estádio Beira-Rio, mas não conseguiu criar essa vantagem no placar e acaba sofrendo gol de empate já no final, na penúltima rodada. É bem verdade, foram contratados dois atacantes, o sueco brasileiro, tem dupla nacionalidade, Niklas Eliasson, que estreou nos minutos finais contra o Atlético Mineiro, e principalmente o centroavante Antônio Sanabria, paraguaio, que foi trazido da Cremonese da Itália. O jogador não foi relacionado para a última rodada do Brasileirão, deve ficar à disposição para o Clássico Grenal, mas não atua desde a Copa do Mundo, serviu a seleção paraguaia na Copa do Mundo, entrou num período de férias, precisa de um período de adaptação ao futebol brasileiro e também de aprimoramento da parte física. Essa é a grande questão. Se Paulo Pezzolano, numa questão emergencial, vai colocar já o centroavante para iniciar a partida. Da parte do Grêmio, são muitas questões diante de um Grêmio que vem apresentando as suas próprias dificuldades de mecânica de jogo, né? O trabalho do técnico Luiz Castro parece não ter decolado aqui no Sul e muitos pontos de interrogação onde não haviam, né? O principal deles, o centroavante. Carlos Vinícius é o goleador do Grêmio na temporada com 18 gols, mas há 6 jogos não balança as redes adversárias. A ponto de, na última partida contra o Bragantino, o treinador ter tirado Carlos Vinícius para colocar o dinamarquês Bright White, que também não foi bem, mas na entrevista coletiva foi elogiado pelo treinador, dando indícios de que, quem sabe, né, Bright White e Carlos Vinícius disputem essa posição já para o Clássico. Também tem outras questões de dúvida quanto à contratação de Danilo Barbosa, ex-volante do Botafogo, do Palmeiras, que até fez a estreia nos minutos finais contra o Bragantino. De repente ele pode ganhar a posição do peruano Noriega. E ainda a questão médica envolvendo o zagueiro Gustavo Martins, que sofreu um edema muscular na coxa ainda no jogo contra o Atlético Mineiro na penúltima rodada, está fazendo tratamento, pode aparecer em campo ou não. Se ele ficar de fora, Kahneman, velho conhecido da torcida gremista, mas que já não é mais o mesmo, né, daquele período glorioso vivido pelo Grêmio, pode ser o escolhido para começar o jogo. Bom, por essas informações já dá para perceber que o Clássico Grenal chegou num mau momento, onde nem Inter e nem Grêmio estão preparados para essas batalhas. Jogo de ida na quinta-feira no estádio Beira-Rio, o jogo da volta na quinta-feira que vem na Arena do Grêmio. Que Clássico Grenal que chega num mau momento para as duas equipes aí. Um grande abraço, mais uma vez um prazer enorme falar com vocês.
0: Valeu, Felipe, e você tem toda a razão, né? Assim, a gente olha para a tabela do Campeonato Brasileiro e vê a situação de Grêmio, de Internacional, e lamentavelmente a gente vai ter um Grenal, não digo esvaziado, mas não do jeito que a gente imaginava. Porque se Grêmio e Inter estivessem bem no Campeonato Brasileiro, a gente ia ter um jogo, né, espetacular nessa Copa do Brasil. Se bem que, eu acho que na hora que a bola rolar na Copa do Brasil, Grêmio e Inter vão dar de tudo. O jogo em si, eu acho que vai ser um jogo muito pegado, muito disputado, mas acho que de baixo nível técnico, até porque Grêmio Internacional, tecnicamente, não estão vivendo um bom momento. Bom, na quarta-feira tem jogo do Vasco, transmissão no Futebol Globo CBN, a bola rola às 9:30 da noite, tem Vasco e Vitória, Edson Mauro, Carlos Eduardo Éboli, Renan Moura, e eu estarei no comando da Central da Bola. Informações do Vitória, adversário do Vasco, na próxima quarta-feira. E mais uma vez eu lembro, hein, galera vascaína, nada de Maracanã. O Vasco não conseguiu tirar o jogo de São Januário e colocar no Maracanã. Maracanã não será palco de Vasco e Vitória. O jogo será quarta-feira, 9:30 da noite, em São Januário. Informações do adversário do Vasco, informações do Vitória, Ataíde Barbosa, CBN Salvador. Fala você, Ataíde.
9: Um forte abraço a você, Aiello, e aos ouvintes da Central da Bola, Rádio Globo, CBN, Rio de Janeiro. O time do Vitória se reapresentou hoje à tarde na Toca do Leão, depois do revés deste domingo contra o arquirrival Bahia, quando o time comandado pelo técnico Jair Ventura perdeu por 2-0, o treinador rubro-negro começou a juntar os cacos do Leão da Barra visando o jogo contra o Vasco da Gama, quarta-feira à noite, 21h30, São Januário, pela Copa do Brasil. Os atletas que atuaram contra a equipe do Bahia fizeram tão somente um trabalho regenerativo, aquele trabalho mais leve, em um dos CTs aqui da Toca do Leão. Os jogadores que não atuaram fizeram um trabalho mais intenso no habitat rubro-negro. Para esse compromisso contra o Vasco, Jair Ventura tem dois desfalques. Um preocupa o torcedor do Vitória, que é justamente o volante Gabriel Baralhas. De acordo com informações oficiais do Vitória, o jogador sofreu um desconforto muscular e fica fora dos três próximos jogos do Vitória, incluindo o Bavi de ontem. Não jogou ontem, não joga contra o Vasco e não joga contra o Atlético Mineiro próximo sábado em Belo Horizonte pelo Campeonato Brasileiro da Série A. O também volante Kaique Gonçalves é outro desfalque para o treinador Jair Ventura. O atleta está com trauma no joelho e está entregue ao departamento médico da equipe rubro-negra. Sendo assim, Aiello, Jair Ventura não tem muito o que fazer não, viu? Ele precisa ajustar o time do Vitória, precisa levantar a autoestima do elenco visando o jogo contra o Vasco. E o provável time do Vitória para o duelo contra o Vasco, o Vitória pode ser formado com Lucas Arcanjo no gol, Brits na lateral direita, ou Jair Ventura também tem a opção do lateral Matheus Silva, a zaga com Kaká, Luan Cândido e Ramon na esquerda, a meia cancha do Vitória com Emanuel Martínez, Zé Vitor e Mateuzinho que vem sendo criticado bastante pela torcida do Vitória devido à sua queda de rendimento, e com isso Jair Ventura, ele tem como opção também colocar o jogador Pochettino. E aí vem a trinca de ataque do Vitória. Eric na direita, René centralizado e o argentino Diego Tássia formando o ataque do time rubro-negro. Este é o provável time do Vitória para o duelo contra a equipe do Vasco. 21h30, quarta-noite em São Januário, Rio de Janeiro, cidade maravilhosa. Da Rádio Globo CBN Salvador, para a Central da Bola, Rádio Globo CBN Rio de Janeiro, falou Ataíde Barbosa.
0: Obrigado, Ataíde. Obrigado pelas informações aqui dentro desse Futebol Globo CBN, na Central da Bola. Então, eu renovo o convite aqui, hein? Quarta-feira, jogo de ida, nas quartas de final da Copa do Brasil, São Januário, 9h30 da noite. A bola vai rolar para o jogo entre Vasco e Vitória, com transmissão do Futebol Globo CBN. O jogo do Cruzeiro com o Galo, gente. Esse jogo abre amanhã a fase de quartas de final da competição. Deixa eu chamar o Guilherme Souza, da HG Play TV BH, que tem as informações desse duelo. É contigo, Guilherme.
10: Um abraço a você, boa noite a quem nos acompanha aqui no Central da Bola. Um prazer falar com vocês para destacar esse clássico histórico, o quarto encontro entre Atlético e Cruzeiro na Copa do Brasil. O primeiro em 2014, o Atlético venceu o Cruzeiro na final, conquistou seu primeiro título da competição e de lá para cá, o Cruzeiro levou a melhor e eliminou o maior rival por duas vezes na fase de quartas de final, em 2019 e também no ano passado. Para esse confronto, casa cheia. Mais de 61 mil torcedores são aguardados amanhã no Gigante da Pampulha e o Galo, que vai contar com uma carga visitante próxima de 10% dos ingressos. O mesmo vai acontecer na terça que vem na Arena MRV. Só nesse ano que voltou a ter torcida visitante. No ano passado, por exemplo, contava com torcida única no Superclássico. Clássico que será o quarto nessa temporada. No Campeonato Mineiro, o Atlético venceu na fase classificatória por 2-1 na Arena MRV. A final foi final única disputada no Mineirão. Cruzeiro levou a melhor, foi campeão depois de 7 anos por 1-0, gol do Caio Jorge. E no Campeonato Brasileiro, o Atlético venceu por 3-1 jogando como visitante no Mineirão. Para amanhã, o Cruzeiro tem dúvidas nas suas laterais. Será que o Fagner volta? O Willian não foi bem no Maracanã. Tô apostando na volta do Fagner. E na lateral esquerda, o Gabriel Rojas, que chegou para substituir o Kaique, vendido ao Como da Itália, ainda não caiu nas graças do torcedor. Então pode ser que o Lucas Vidalba, que atuou muito bem no sábado contra o Flamengo, fique no time. Provável cruzeiro de Otávio, Fagner, Fabrício Bruno, Jonathan Jesus e Vidalba. O meio-campo de Lucas Romero, Gerson, Arroio e Matheus Pereira. Na frente, Wesley e Caio Jorge. Agora no Atlético, temos outros pontos de interrogação. Por exemplo, no meio-campo, será que o Vitor Hugo retorna? Ele que teve um edema, ficou fora do jogo com o Internacional? Se não der para ele, será que o Fred, que foi contratado recentemente, já ganha a vaga de titular? O Fred que atuou por 45 minutos no sábado contra o Internacional. Foi a estreia dele com a camisa do Atlético. Tem outra dúvida. Será que o Maicon ou o Alan Franco será o primeiro volante do Atlético no jogo de amanhã? Tô apostando num Galo com Everson, a linha de três, Natanael, junto do Juan, Vitor Hugo e o Lodi pelo corredor esquerdo. O meio-campo, com essa dúvida de Maicon ou Alan Franco, junto do Castanho, Fred e o Bernard. Na frente, o Cuejo, ao lado do Cassierra, que é o centroavante. Acho que ele começa com o Cassierra e não com o Reinier, já que o Atlético tende a jogar no contra-ataque, tende a jogar no erro do Cruzeiro no jogo de amanhã no Mineirão. O bicho vai pegar, é rivalidade à flor da pele, até porque na final do Campeonato Mineiro, o Brasil, o mundo acompanharam, né? 23 expulsões depois do apito final é o recorde. Então, tô achando que é a maior rivalidade do Brasil. O bicho vai pegar tanto amanhã, também na semana que vem, na Arena MRV. Um abraço a vocês, um excelente fim de noite.
0: Obrigado, Guilherme. Vamos aproveitar um pouquinho, né? Antes da sequência aqui dos jogos da Copa do Brasil, eu vi um pouquinho do técnico do Botafogo, né? O Rodrigo Belão, que tá dando entrevista coletiva e a gente acompanha um pedacinho aqui dentro dessa Central da Bola.
11: Eu acho que, por exemplo, no que o Atlético proporciona de dificuldade para as demais equipes, que é uma bola nas costas do Viveiros, acho que a gente sofreu muito pouco. Então, eu acredito que a gente conseguiu, com exceção, você vê no final do jogo que a gente está muito mais próximo de fazer o gol, a gente acaba sofrendo um terceiro gol, que é uma situação no que eles proporcionam em muitos momentos dos jogos deles. E acho que hoje foi bem amenizado, acho que tanto o Justino quanto o Fiarese conseguiram evitar muitas transições ali e bolas nas costas do lado deles. Então eu não achei que a gente foi frágil defensivamente pelo momento quando a gente está sem a bola, né? Então eu acho que a gente acabou tomando gols em transição, então eram momentos de mudança do comportamento.
0: Muito bem, esse é o técnico do Botafogo, Rodrigo Belão, né? Falando em entrevista coletiva após a derrota hoje do Botafogo por 3-2 para o Atlético Paranaense. Vamos na sequência aqui, já que na próxima, amanhã, né? Amanhã tem o jogo do Cruzeiro e do Galo e na quarta-feira, junto com Vasco e Vitória, a bola rola para Palmeiras e Santos. Jogo no Nubank Park e o André Neto tem as informações da partida. Você, André.
12: Boa noite, Aiello e amigos do Futebol Globo CBN. Palmeiras e Santos começam a disputa pelas quartas de final da Copa do Brasil nesta quarta-feira em cenários bem diferentes. O Verdão vem de goleada para cima do Vasco por 4-1 neste último domingo e voltou a abrir vantagem na liderança do Campeonato Brasileiro. Técnico Abel Ferreira pode ter praticamente força máxima para o clássico com os retornos de Piquerez e Paulinho. Os dois jogadores treinaram durante boa parte das atividades nesta segunda-feira. Piquerez sofreu um edema na coxa esquerda que o tirou da partida no fim de semana e participou do treino de hoje como coringa. Já Paulinho está em transição física após sofrer uma lesão na coxa. Sofrendo mais uma vez com lesões, o camisa 10 deve ficar como opção no banco de reservas. Quem segue fora é o atacante Ramon Sosa, que ainda se recupera de uma lesão na coxa esquerda, além do lateral esquerdo Jefté, que teve uma lesão no menisco do joelho direito e pode nem jogar mais neste ano. Além da dupla, Palmeiras pode ter se despedido do atacante Alan, que tem negociações avançadas para reforçar o Manchester City. A equipe inglesa chegou no valor de 40 milhões de euros pedido pelo Verdão e deve concretizar em breve a transferência. Do outro lado, o Santos perdeu uma grande oportunidade de aliviar a sua situação no Campeonato Brasileiro ao empatar em casa com o Mirassol. O Peixe segue na 14ª posição no Brasileirão, apenas 2 pontos acima do próprio Mirassol, que abre a zona de rebaixamento. Por isso, o Campeonato Brasileiro segue sendo a prioridade do Peixe na temporada, que mesmo estando classificado para as quartas de final tanto na Copa do Brasil quanto na Copa Sul-Americana, só vai sonhar com o título mesmo quando o risco de rebaixamento estiver mais distante. Mesmo assim, a expectativa é de força máxima para o clássico nesta quarta. Aí vem aquela pergunta, né, Aiello? O Neymar vai jogar? A resposta é: só ele sabe. Neymar não tem atuado em campos com grama sintética, que é o caso do Nubank Park e Casa do Palmeiras, o que coloca em xeque a presença do camisa 10 no clássico dessa quarta. Desfalques praticamente certos são o zagueiro Lucas Veríssimo, que ainda se recupera de uma lesão na panturrilha, e o volante e lateral direito Gabriel Menino, com uma entorse no joelho. O garoto Gabriel Bontempo voltou a atuar na etapa final contra o Mirassol após sofrer uma lesão na coxa e pode pintar como novidade na equipe titular, ainda mais em caso de uma ausência confirmada de Neymar na partida. Então é isso, Aiello. Clássico Paulista nesta quarta-feira, às 9:30 da noite, no Nubank Park. Jogo de ida das quartas de final da Copa do Brasil. A volta na semana que vem, no mesmo dia e horário, na Vila Belmiro.
0: Valeu, André. Obrigado pelas informações. E olha aqui, ó, a FIFA vai realizar o sorteio da primeira fase da Copa do Mundo da FIFA, Copa do Mundo Feminina, ano que vem, no dia 11 de dezembro. A data foi divulgada nesta segunda-feira no Museu de Arte Moderna, MAM, do Rio de Janeiro. O mesmo local que vai sediar o evento daqui a 4 meses. O museu recebeu a visita da taça original do Mundial, acompanhada de Jill Ellis, diretora de futebol da FIFA. Então, sorteio da Copa do Mundo Feminina no dia 11 de dezembro deste ano, lá no Museu de Arte Moderna, no MAM, no Rio de Janeiro. E para fechar essa central da bola, deixa eu chamar o João Aquino, já que a gente teve a abertura da temporada europeia das principais competições. E o Aquino acompanhou tudo. Fala você, Aquino.
13: Fala, Aiello. Fala, galera ligada no Futebol Globo CBN. As principais ligas europeias voltaram no último final de semana. E já teve de tudo nessa primeira rodada. Vitória nos acréscimos, reforços decidindo e, claro, brasileiros brilhando. Começando pelo campeonato inglês, onde o atual campeão Arsenal estreou com vitória sem sustos diante do recém-promovido Coventry City, 3-0. Mas se o Arsenal venceu com tranquilidade, o Manchester City venceu com muita emoção. A equipe perdia até os 38 minutos do segundo tempo, buscou o empate e nos acréscimos o croata Josko Gvardiol garantiu a vitória, 2-1. Já o rival Manchester United não teve tanta sorte. Perderam fora de casa para o Hull City por 2-0. E detalhe, a última vez que esse time havia vencido uma partida na elite do futebol inglês foi em abril de 2017, quase uma década. Cabe o destaque também para o empate entre Newcastle e Liverpool, um 2-2 eletrizante, que foi decidido aos 54 minutos do segundo tempo. Dominic Szoboszlai fez o gol de empate dos Reds, um pontinho para cada. Atravessando o Canal da Mancha, chegamos na França. O Paris Saint-Germain, atual campeão francês e da Liga dos Campeões, estava perdendo para o Rennes por 2-0 até os 25 do segundo tempo. Mas era o dia do estreante. Ferran Torres, o autor do gol do título mundial espanhol e o mais novo reforço do PSG, marcou 2 gols e buscou o empate para o Paris. Rennes 2, Paris também 2. Outro que estreou com vitória foi o Mônaco do professor Philippe Luiz, vencendo Le Havre pelo placar mínimo, 1-0. Chegando na Espanha, Real e Barça estrearam com o pé direito no Campeonato Espanhol. O Real Madrid venceu com muita emoção. Estava empatando em 1-1 diante do Espanhol até os 44 minutos do segundo tempo. Até que o estreante Carlos Espi, o jovem de 21 anos, recém-chegado do Levante, marcou o gol da vitória. O outro gol do Madrid foi marcado por Bellingham aos 9 minutos do primeiro tempo. Real 2, Espanhol 1. Já o rival Barcelona venceu com mais tranquilidade. Goleou o Elche fora de casa por 5-0. E o destaque fica para o brasileiro Rafinha, que marcou o primeiro e o terceiro gol do Barça. E no campeonato italiano teve brasileiro decidindo também. O zagueiro Bremer, que esteve entre os 26 convocados de Carlo Ancelotti na Copa do Mundo, marcou o único gol da Juventus diante do Frosinone. E bastou, Juve 1, Frosinone 0. Além da Juventus, os principais clubes do futebol italiano também venceram na estreia. A Inter de Milão goleou o Monza por 4-1, a Napoli derrotou o Genoa por 2-0, o Milan venceu o Torino por 2-1 e a Roma goleou a Fiorentina por 4-0. Vale lembrar que o campeonato alemão começa na próxima sexta-feira, mas nesse último sábado já teve um Bayern e Borussia Dortmund valendo taça. E quem venceu foi o gigante da Baviera, o Bayern de Munique. 2-1 Bayern, que conquistou seu 12º título da Supercopa da Alemanha. Pronto, Aiello, agora a galera já tá atualizada sobre o que rolou nesse pontapé inicial do futebol europeu. Abraços!
0: Valeu, Aquino. E você sempre vai trazer uma atualização, né? Das rodadas dos campeonatos europeus, né? Dos principais, do inglês, do italiano, e do espanhol, do alemão, sempre aqui dentro dessa Central da Bola. 10h56, estamos fechando o Futebol Globo CBN, a produção do João Aquino e na mesa de efeitos, o Jorge Presuntinho. Tá feito o convite para você, hein? Quarta-feira tem Futebol Globo CBN, Copa do Brasil, jogo de ida, Vasco e Vitória, e o nosso timaço vai contar tudo. Um abraço, galera!

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2: Para de postar as coisas pra me convencer que você tá bem, viu?

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0: Vamos dar uma olhadinha aqui pra ver se tá tudo... Não tá não. Pera aí, só um minutinho, com todo respeito.
1: Então me conta o que que tá faltando agora.
0: Tava até faltando aqui levantar o seu microfone, porque se não levanta seu microfone, você não fala.
1: Ah, cá estou. Muito bom dia.
0: Muito bom dia. Se não, sabe o que acontece? Teoria da conspiração vai dizer o quê? Tá deixando o microfone da Binguinha fechado.
1: Não vão me calar.
0: Não vão me calar. Vamos começar o stream aqui. Você tá boa?
1: Ah, eu tô na paz, meu amigo. E você?
0: Tudo bonitinho. Tirando aquele soninho básico de todos os dias, né? Estamos aqui lindos e belos.
1: Eu tô achando que a galera ficou com preguiça hoje. Achei a rua meio vazia. Não sei se é esse tempinho meio lusco-fusco, meio frio.
0: É, rapaz, eu vou te falar que hoje não tá aquele dia assim, né? Tá convidativo pra fazer o quê?
1: Tomar um café.
0: E deixar de ser otário. Olha aí que bonitinho. Palmas! O meu já começa a ser feito 4h20. Tal da manhã. Na verdade, não. Hoje eu falhei. Comecei 5 horas.
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0: Bom dia, meu Rio de Janeiro! Coisa linda de papai! Vocês estão bom? Não, nós não estamos bom, não. Nós estamos maravilhosos! Começar aqui mais um dia, né, rapaz? Terça-feira, estamos aí lindos e belos, dia 25 de agosto. Olha aí, aliás, não. Dia, como é que é? 39, né, eu acho?
1: Mais ou menos isso aí.
0: Exatamente, mas estamos aí lindos e belos, de banho tomado. Olha aí, que bonitinho. Para mais um dia, para mais uma terça-feira, senhoras e senhores. Sempre aqui, esperando a sua participação no 97998 pra gente trocar aquela ideia, bater aquele papinho, pá, falar como é que tá o trânsito, contar as mazelas do nosso Rio de Janeiro. E não fale do Rio de Janeiro se você não mora aqui, tá? Não fale mal do Rio de Janeiro se você não mora aqui, porque nós temos licença poética. A gente tem aquele problema muito sério. Só a gente pode falar mal do Rio de Janeiro.
1: Até porque fala daqui quem tá aqui, né?
0: Exato.
1: Quem tem uma percepção daqui não tem condição.
0: Exatamente. A gente mora no lugar onde você vem passar férias, cara.
1: A gente mora num lugar que oferece entretenimento para as suas redes sociais, onde você vê discussões no metrô, no BRT,
0: isso,
1: na fila do mercado.
0: Isso. Fila do mercado, então, é sensacional.
1: Não, ontem eu assisti um dentro do metrô.
0: É.
1: Sensacional.
0: Descreva.
1: Sensacional. Moça tava sentada no lugarzinho dela, rapaz em pé, entendeu? Aí o rapaz começou a falar dela, começou a falar dele, blá, blá, blá, blá, blá, blá, blá, até que abriu a estação, o rapaz saiu. E aí, né, como um bom, com todo respeito, 6h05 da manhã, covarde, ele começou a bater no vidro do metrô. E aí, do lado de fora, ele ficou grandão, né? Agora, cara, eu queria ver ele falar do jeito que ele tava falando perto dela. Porque na hora de você bater no vidro e você tentar ser mais agressivo com uma mulher do que ele já tava sendo, entendeu? Ele só fez do lado de fora da estação, na hora que o metrozinho ia fechar isso.
0: Entendi.
1: Né? Bonitão.
0: A sorte dele, isso aí foi em qual estação? Desculpa.
1: Não sei.
0: Não sabe, né?
1: Não, então, apareceu,
0: que...
1: não.
0: É,
1: e a galera rindo a beça, porque digamos que as palavras de muito carinho...
0: Conotações maravilhosas?
1: Isso aí.
0: Aí.
1: Bem peculiares.
0: É um negócio...
1: A galera que tá aí no Instagram tá ligada. Esse vídeo aí, se você é do Rio de Janeiro, esse vídeo aí já chegou pra você.
0: Pois é.
1: Entendeu?
0: O Rio de Janeiro é aquele lugar que te oferece entretenimento de qualquer jeito. Você deu uma passadinha no trem? O trem também é sensacional. Aliás, o BRT no Rio de Janeiro também é ótimo, você vê cada coisa maravilhosa. A nossa cidade, amiguinho, é só a gente. O Rio de Janeiro não é para amadores. Falar nisso, vamos aqui às principais informações do dia. Mulher é presa por aplicar golpes milionários envolvendo pacotes de viagens do Rio de Janeiro. Olha aí, que bonitinho, cara. Olha que bonitinho. Por isso que eu falo, não é para amadores, senhoras e senhores. Não é para amadores. Operação no Complexo de Israel termina com 4 presos, senhoras e senhores. Justiça derruba liminar que permitia a volta do príncipe ao Palácio de Petrópolis. Isso deu um quiproquó ontem danado. Aliás, tinha uma vontade danada de ligar pro Macaxeiro para saber como é que estão as coisas lá. E a gente vai falar também de oportunidade de emprego. A gente vai falar aqui, rapaz, escada rolante buga e opera no sentido contrário com passageiros sobre a... Bom, enfim, esse vídeo ontem viralizou, foi uma beleza.
1: Nesse momento, quando você for ler essa nota, você se importa de colocar a música do Michael Jackson, Moonwalk? Eu acho que vai ficar muito maneiro.
0: É aquela andadinha pra trás.
1: Aquele dança o Moonwalk, na verdade, né? Não, a música não é Moonwalk.
0: Sei.
1: Faltou uma cognição aqui, 6 e 7.
0: Relaxa.
1: Aquele dança o Moonwalk.
0: Tô ligado.
1: Entendeu? Se você puder botar essa música do Michael Jackson no momento que ele faz o
0: Atenderei o seu pedido, mas com muita tranquilidade.
1: Porque aí a gente vai caracterizar Rio de Janeiro. É. Ô, Fabiano, deixa eu aproveitar. Eu vou até gravar um story aqui nesse momento.
0: Vai.
1: Que eu cheguei aqui falando... Ah, oiê, muito bom dia, tamo na área, tamo na Rádio Global. O tempo tá ruim e tal, reza a lenda que vai melhorar. Aí abri aqui o centro de operações, tá escrito... Terça-feira, céu nublado. Amanhã, possibilidade de chuva forte com raios. Então, eu só vou falar que o tempo melhora para... o fim de semana. Reza a lenda que é para o fim de semana. Para amanhã,

0: É o Fabiano ri.
1: Meu
0: Fabiano
1: bem,
0: ri.
1: Eu te empresto meu cartão, pode ser?
0: Gratidão. Não, é pro fim de semana, cara. Pro fim de semana parece que vai dar uma melhorada boa. Olha, os amigos meus vão viajar. Viajar vão ali a Rio Bonito. Uhum. E aí eles estavam vendo, previsão do tempo, papapá, porque estão preocupados, né? Pô,
1: lógico,
0: tu tá tudo pago, não sei o que, uhum. E tu vai ficar o quê? Dentro do quarto?
1: Claro,
0: não, né?
1: Não, óbvio que não.
0: E aí eles falaram que melhora pro fim da semana.
1: É, né? Eu tô preocupado com essas coisas também, porque tá chegando a minha hora, né? De dar essa voada aí. Mas vamos aguardar esse ano dos próximos capítulos.
0: Pode guardar a suazinha na casinha, que ainda falta.
1: Tá, vamos lá. 97.9988, quero saber do trânsito no Rio de Janeiro. Vamos botar o povo pra falar. Botar o povo pra falar, porque eles estão querendo falar, trocar ideia, tirar os amiguinhos da roubada. Pera aí, que eu tenho que botar no Note 2. Se não botar no Note 2, as coisas não acontecem, tá? Aí eles querem falar pra tirar os amiguinhos da roubada. Eles querem falar pra tirar os amiguinhos da roubada. A gente aqui tá aqui justamente pra fazer essa ponte.
0: Pode.
1: Entendeu? Fica à vontade.
0: Então bora.
1: Fica à vontade. Olha aí.
2: Bom dia, bom dia, bom dia.
1: Opa.
2: Pessoa, hein?
1: Pessoa, né?
2: Vamos que vamos, Rádio Globo.
1: Graças a Deus,
2: bom
1: né?
2: Bom dia pra todos aí da rádio.
1: Bom dia.
2: Aí, ó, saída do Ceasa até Nova Iguaçu, 5.5, hein?
1: É mesmo.
2: Aquele abraço.
1: Tamo junto.
2: Thiago de Miguel Pereira, Rio
1: Olha
2: Sul,
1: aí.
2: Pra cima.
1: Sempre.
2: Vamos que vamos.
0: Valeu, Tiagão.
3: Bom dia, meus amores.
1: Olha ela
3: Vocês
1: aí.
3: Vocês estão bem?
1: Tamo.
3: Eu desejo
1: ótimo.
3: A todos vocês, a todos os ouvintes da Rádio Globo, uma ótima e abençoada terça-feira, que seja de muita paz, muitas alegrias, muita saúde e, acima de tudo, amigos, muita fé. Acorda, Rio!
1: Ó, que bonitinho!
3: Acorda, Brasil!
1: Ó, que bonitinho!
3: Deus abençoe, vai ser um dia maravilhoso!
1: Amém.
3: Bom dia, papá, bom dia,
1: beijo,
3: Vicky.
1: Meu amor, fica
0: bom
1: com Deus,
0: dia.
1: Tamo junto!
4: Bom dia, bom dia, bom
0: Olha
4: dia.
0: Ela, bom dia.
1: Olha
0: bom
1: ela,
4: bom dia.
1: Olha ela.
4: Bom dia, Vicky Vicky.
1: Você tá boa?
4: Cantora linda, bom dia.
0: Gabi está cantando
4: bom
0: muito no Instagram,
4: pra
0: né?
4: Nós, pessoal, um dia iluminado, tá? Apesar do frio, tempo fechado. Somos luz, graças a Deus. Por aqui, Freguesia Jacarepaguá, o trânsito ainda 5.5, tá, pessoal?
1: Amém, meu amor, amém,
4: ótimo
1: amém.
4: Ótimo dia pra nós.
1: Amém,
4: e
1: amém,
4: Fabiana,
1: amém.
4: Fabiana, já
1: Oi,
4: tomou
1: amor.
4: Aquele café?
1: Opa!
4: Maroto pra deixar de ser otário.
1: Opa!
4: Vambora, já tomei.
1: Meu amor, é o forte da casa, é o forte da casa.
5: Bom dia, bom dia, bom dia, Rádio Globo.
0: Dia.
5: Bom dia, Fafá.
1: E aí, você tá bom?
5: Bom dia, Vicky.
0: Bom dia.
5: Everton na voz, agradecendo a Deus, né? Por mais um dia que estamos de pé, para os nossos trabalhos.
1: Amém.
5: E já quero mandar um abraço para minha rapaziada, da empresa com a qual eu faço parte, TV Forte.
1: Olha aí.
5: É a nossa rapaziada do Transporte de Valores.
1: E aí?
5: Vamos que vamos.
1: Deus mais abençoe.
0: Um
1: Olha aí.
5: E aqui estamos aí pra combater.
1: Olha aí.
5: Quero mandar um abraço pra minha digníssima esposa, Ana
1: olha
5: Paula.
1: Aí, olha aí,
5: Ih,
1: olha aí,
5: é
1: aí olha aí.
5: Tá pelado na sala.
1: Eita, que momento.
5: Fecha comigo, meu compadre. Ó, então. Alameda,
0: Sombora,
1: Entendi.
5: Tá um mel, tá?
1: Entendi.
5: Tá um luxo.
1: Obrigado, querido.
5: 5.5.
1: Tamo juntão.
5: Pra cima deles,
1: tamo
5: hein?
1: Tamo juntão. Que horas aí?
0: É, 6 e ônibus e uma pergunta. Se ele transporta coisas de valor, ele transporta a equipe do Noir?
1: Ó.
0: Ó.

0: Seguimento aos trabalhos. Vamos dar seguimento aos trabalhos. Uma mulher de 41 anos foi presa, suspeita de aplicar golpes milionários com a venda de pacotes de viagens falsos no Rio de Janeiro. De acordo com a polícia, a mulher usava uma empresa de turismo registrada, né, para passar confiança aos clientes. Isso nas redes sociais, ela anunciava um pacote de viagens nacionais e internacionais, incluindo passagens aéreas, hotéis e outros serviços. De acordo com investigações, os clientes assinavam contratos e pagavam os valores combinados por Pix. Olha isso. Gente, que momento. Depois de receber o dinheiro, segundo a investigação, a mulher não providenciava os serviços contratados.
1: A benção.
0: Cara, eu vou te falar uma parada. Eu meio que entendo, né? Eu meio que entendo um pouquinho. Porque eu sou aquele malandro que, tipo assim, eu resolvo. Agora, sentar pra ver isso, pra ver aquilo, preço, blá, blá, blá, blá, blá, blá, eu tenho uma certa dificuldade, né? Eu tenho dificuldade. Eu gosto de planejar junto também, mas eu tenho dificuldade com essas paradas. E aí, se tiver alguém que resolva essa parte pra mim, eu vou ficar muito feliz. Porém, contudo, todavia, entretanto, a gente precisa dar uma olhadinha em quem vai resolver, né? Quem é que vai? Qual que é a procedência das paradas? Se não for uma agência de turismo, que a gente sabe que de repente as pessoas recorrem a esse tipo de situação porque é um pouquinho mais barato, irmão, você tem que prestar muita atenção em quem você está confiando, porque é esse tipo de coisa que acontece aí. Vamos abrir o olho, porque tá difícil ser feliz,
1: cara. Mas, amigo, às vezes, ó, vou te falar, eu já passei por um golpe bizarro com uma pessoa de um buffet. E aí ela tinha feito uma festa maravilhosa pra minha filha. Foi a primeira festa que eu pude dar de aniversário pra minha filha. Ela já tinha 5 anos nessa época. E depois eu indiquei ela pra várias pessoas. Ela deu golpe em 2 dos meus amigos.
0: Mentira.
1: E depois eu fui correndo pra poder avisar as pessoas. Cara, não fecha mais, não fecha mais, não fecha mais e tal. Ela sumiu, ela não respondia mais. E ela fez uma festa incrível pra minha filha. Ou seja, ela fez uma, conquistou, né? E aí eu indiquei pra outras pessoas, porque o preço era legal, o atendimento legal, comida boa, papapá. E aí depois, olha aí a situação a qual, infelizmente, meus amigos estiveram e que eu fiquei extremamente sem graça. Tentei ajudar, já tentaria ajudar de toda forma, ainda

0: Mas quando foi uma indicação minha. Então, às vezes a gente acha que sabe também, mas a filha da malandragem, opa, entendeu? Uhum. Não tem limite. Não mas tem limite.
1: É aquele negócio que a gente já sabe, né? O que vai acontecer muito em breve, né? Uma hora o cartão de crédito dessa pessoa vai chegar.
0: Ah, meu amor, eu nunca mais ouvi falar.
1: Exato.
0: E certamente tá numa situação muito pior do que eu posso imaginar.
1: É, né?
0: Que alguém que precisa, porque aí eu pensando em todas as conjunturas da vida, do porquê que a pessoa fez isso, o que que aconteceu na vida dela, bababá. Ainda que eu tente pensar por esse lado, né? Que é uma necessidade, ainda que eu tente ser uma boa pessoa, que eu tente.
1: Uhum.
0: Nada justifica. Ainda mais quando se trata, por exemplo, de uma festa, uma viagem, você tá falando dos sonhos das pessoas. A gente trabalha igual um maluco pra ter um dinheiro sobrando, pra você fazer uma festa pro teu filho, pra você dar um passeio aqui do lado.
1: É isso.
0: Pra uma pessoa pegar e destruir teu sonho.
1: É isso.
0: Entendeu? A conta dela é muito alta.
1: Opa.
0: Entendeu?
1: E não vai poder parcelar não, hein? E não vai poder. E não vai poder parcelar não, hein? E não vai poder parcelar não, hein? Fica ligada nessa missão, hein?
0: E é aquela velha história. Bicho de pena.
1: Ah, vai vendo.
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1: Maravilha. Vamos lá, 97.9988, manda ver o que que tem aí de trânsito pra gente passar pro nosso ouvinte. Vamos com
0: tá
1: tudo.
0: Tá preparado?
1: Agora, manda.
2: Tô pegando rindo, cara. Fabiano.
1: Nossa missão. Nossa missão.
2: Você é 10.
1: Obrigado, querido.
2: Você é 20.
1: Obrigado, querido.
2: Vamos pra cima, vamos pra cima.
1: Bora.
2: Vamos falar no tanto. 5.2, sentido da recreio.
1: Tá parado. Bora.
2: 5.5. Aqui é JM.
1: Opa.
2: E Alice. Bora. Terçou. Bora. Tu rita, tu tá rindo à toa, hein, Vicky?
0: Eu tô.
2: Bora. Bora, Vicky.
0: Tô com riso frouxo.
2: Bora, terçou.
1: Bom dia, Tetel. E aí?
3: Você tá bem,
1: papai? Bom, meu querido.
3: Uma ótima terça-feira pra todos aí do 98.
1: Amém.
3: Todos os motoristas da Santo Antônio.
1: Tamo junto.
3: Que linda. Um beijo. Bom trabalho, minha linda.
1: Olha aí.
3: Gabi, acorda, Gabi.
1: Coisa linda.
3: Boa, ótima terça, galera.
1: Tamo junto.
3: Papá,
1: oi.
3: Aqui em Caxias, por enquanto, o trânsito tava maravilha.
1: É mesmo, né?
3: Daqui a pouco começa a enrolar.
1: Eu tô ligado.
3: Aqui na Praça do Pacificador sempre enrola, meu.
1: É, né?
3: Lá para as 7 horas começa o trânsito, muito sinal fechando, abrindo.
1: Vai dar tudo
3: e
1: certo.
3: Tamo junto, Fafá.
1: É isso.
3: Excelente terça para todos aí, Fafá.
1: Valeu, meu compadre.
3: Abração aí do Carioca.
1: Tamo juntão.
4: Tetel.
1: Bom dia.
4: Regi.
1: Bom,
4: Fafá.
1: Bom.
4: Vocês estão bom?
1: Bom.
4: Aqui é o Regi, já tô de cola na melhor, hein?
1: Tamo junto, ó, querido.
0: Desde 4 da manhã.
4: O trabalho aqui vai ser mínimo, igual meu salário. Mínimo. Beijo, boa terça pra nós.
1: Abraço,
4: boa terça,
1: querido,
4: pra vocês.
1: Tamo beijo. Vamos com tudo, querido, vamos com
4: bom
1: tudo.
4: Bom dia, Fafá, bom dia, Vic, dia maravilhoso aí. É, Elvis de Pedra de Guaratiba, saindo de Pedra de Guaratiba, Jardim Oceânico, 5.5. Ô, Fafá, o Vic, se eu não ligar a rádio de manhã, eu já sou otário. Só que eu tô sendo otário ainda porque ainda não tomei um gole de café ainda.
1: Opa, então tome seu café. Rápido, tome seu café.
0: Deixa eu mandar um bom dia aqui, coisa rápida, pra quem mandou mensagem por escrito. Eloy, tá com a gente sempre.
1: Socorrista.
0: Presidente também mandou bom dia, com Jesus Cristo sem ele, nem tenta, boa. Dai, bom dia, mandou uma informação importante aqui, ó, falando que no site, no app da Rádio Globo, a promoção não tá rolando. Dai, vou resolver isso nos próximos minutos aí da próxima música e já eu volto com atualizações pra você, tá, minha linda? Tem mais uma mensagem aqui rapidinho antes da gente pra música.
1: Tá bom.
5: Bom dia, papai.
1: Olha
5: aí. Bom dia, Vic. Vocês estão bom? Eu tô boa, melhoradíssima.
0: Arrosquinha.
5: Hoje eu tive que descer pra trabalhar.
1: É, né? Onde? É, onde?
5: Aconteceu um fato inédito.
1: O quê?
5: Fiquei preso dentro de casa.
1: Mentira.
5: A chave do carro caiu no buraco do sofá.
1: Mentira.
5: Vocês acreditam? Ai, meu Deus, essa vida
0: tudo
5: que
0: acontece.
5: Eu levo.
1: Mas ainda bem que foi no buraco do sofá, né?
5: Estou descendo.
1: Tá sendo no bueiro, alguma coisa parecida.
5: Aqui em Deodoro. Ai, 3 de 5. É. 3 de 5. Ah, vou aproveitar e passar a linha em Guadalupe, pegar meu amigo Bigodão. Ai, ele adora minha carona. Bigode. Lindo, maravilhoso. Como a noite de Paris. Faz um beijo pra vocês. Rosquinha feliz, tá feliz.
1: Amém.
5: Rosquinha feliz, tá crescendo.
1: Oi.
5: E agradeço a vocês.
0: Tá
5: sempre falando comigo, seus lindos.
1: Tamo junto. Boa sorte.
5: Gente, cansada.
1: Faz parte.
5: Mas guerreira.
1: Ninguém falou que ia ser fácil.
5: Guerreiríssima.
1: Vai pra cima.
5: Thundercat. Não posso ver uma espada justiceira que eu já abro o olho de Tandera.
0: Sensacional. Beijo.
5: Seus lindos.
1: Vai com Deus, querido.
0: Beijo pra você.
1: Deus.
0: Beijo pra Mara de Guadalupe, também mandou bom dia. 6h29. Vamos nessa.
1: Olha aí, que bonitinho.

0: Muito bem, crianças, tem uma paradinha aqui pra contar pra vocês que é bem interessante, diga-se de passagem, bem interessante. Polícia Militar do Rio de Janeiro iniciou ontem a segunda fase da ocupação do Complexo de Israel, um dos lugares mais violentos do Rio de Janeiro. Na ação, 4 criminosos foram presos durante a ação. Os bandidos atearam fogo em 2 caminhões que passavam pela Avenida Brasil, fechando 2 sentidos da Via Expressa. Segundo a Secretaria Municipal de Educação, 8 unidades escolares foram impactadas pelas operações policiais. A gente fica muito preocupado, inclusive, com a população. Na verdade, com a população. Vamos torcer que o Papai do Céu proteja todo mundo.
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0: Muito bem, muito bem, muito bem, muito bem, muito bem. Olha quem chegou, olha quem chegou. O olho que tudo vê. Olha aí, que bonitinho. Ele, Leozinho Vieira, meu chegado. Você tá bom, querido? Bom dia.
2: Eu tô bem, meu querido. Bom dia, Fafá. Bom dia pra você, bom dia pra todo mundo ligado no Acorda Rio da Rádio Globo. Você tava falando aí das condições ontem lá na região ali da Zona Norte, nas proximidades do Complexo de Israel. Tem operação rolando de novo.
0: Eita.
2: Hoje, agora, neste momento, operação da Polícia Civil lá no trecho da Cidade Alta, Vigário Geral. Por enquanto, tudo calmo.
0: É, né?
2: Mas você que está circulando ali pela Brasil já vai encontrando um trânsito mais lento ali entre Irajá e o trecho da Cidade Alta. Quer evitar essa confusão, dá para ganhar um tempinho ali pela Pastor Martin Luther King Jr., Estrada Padre Rosé, o trecho ali de acesso ali para Avenida Braz de Pina, Lobo Júnior até a chegada ali a Penha. Trânsito é intenso, mas sem grandes problemas. Para quem vai continuar pela Pastor Martin Luther King Jr. em direção à linha amarela, trânsito mais pegado ali entre Irajá e o trecho Vicente Carvalho e entre Tomás Coelho e o trecho de Inhaúma. Para quem está circulando pela zona oeste da cidade, na saída em direção à Zona Norte, pela Avenida Brasil, observa problemas entre Bangu e a chegada do trecho de Magalhães Baixos. Quem está optando pela estrada da Água Branca vai ganhando um tempinho. Para quem está circulando pelo trecho da Avenida de Santa Cruz, trecho ali de Realengo, na chegada a Marechal Fontenelle, o trânsito é intenso, mas na chegada a Marechal Fontenelle tem uma coisa diferente ali. Às vezes o cara está um pouquinho atrasado, não deu tempo de lavar o carro, está chovendo, estourou uma tubulação ali no trecho da Marechal Fontenelle, ali na altura da estrada Marechal Malé, e aí essa tubulação ali tá jogando água e todo mundo tá passando ali na pista sentido Sulacapa. Se você não deu tempo de lavar o carro, vai que, né? Se aproveita ali e dá uma lavada no carro. Mas olha só, tô de olho na movimentação também para quem tá circulando no trecho da Zona Norte em direção ao centro, a partir da Avenida Brasil. Para quem tá pelo trecho de Olaria até a chegada ao trecho do Terminal Gentileza, trânsito de intenso alento. Quem tá optando ali pela Dom Helder Câmara, por lá, dá pra ganhar um tempinho nessa manhã. 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Celebre, já eu tô de volta com outro panorama do trânsito. Tá falado, meu querido.
0: Faladíssimo, meu querido.
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1: Essa é uma homenagem à minha diva, à minha amiga. Pedi autorização, ela pra cantar.

0: Eu tô na brisa.
1: Olha só, um homem com um fuzil de uma operação da PM na zona sudoeste do Rio de Janeiro, ontem entrou armado, um homem com um fuzil de uma operação da PM, né? Entrou armado numa escola da prefeitura para tentar escapar, mas o que aconteceu? Foi preso. O fugitivo ainda tentou passar ali por O vídeo é engraçado, eu tô rindo porque eu vi o vídeo. O cidadão trocou de roupa do nada, pegou a roupa da galera do trabalho lá, colocou a roupa pra tentar se disfarçar.
2: Tá vendo muita série, né?
1: Gente, tá um negócio meio Prison Break, tá uma parada meio assim, sei lá, cara. O cidadão largou a arma lá e se disfarçou de merendeiro. Só que, né, a policiada não tá de bobeira, né? E as pessoas também, quando olham assim alguém diferente, você sabe o que acontece, né? Já começa a olhar, mas é engraçado. Tem cada coisa bizarra. Tem gente que se disfarça de botijão de gás, Vic.
2: Ah, aí não tem condição,
1: né? É sério, eu já vi vídeo do cidadão se disfarçando de botijão de gás. Eu já vi vídeo do cara se disfarçando de estante. Ele coloca um cobertor por cima, assim, aí fica perto do estante como se ele fosse...
2: Eu já falei pra você, séria, tá assistindo muita série.
1: Mano, eu vou te falar, tá complicado, as coisas estão acontecendo, as pessoas estão tirando ideias. Agora, o cidadão achar que parece com um móvel da sala, que parece com um botijão de gás... O cidadão não era nem rechuchudo não, tá?
2: Você lembra do rapaz que se escondeu no teto, lá numa loja em Copacabana?
1: Sim, no forro do teto.
2: É
1: isso.
2: Relaxa, o forro aguenta. O forro aguentando. Olha. O Rio de Janeiro, né?
1: Relaxa, o forro aguenta.
2: É.
1: Corta para o forro aguentando. Despencou lá de cima. Mas você queria o quê, no caso? Assim?
2: O forro cantando. Então me ajude a segurar. Essa barra quer gostar de você. Pra me ajudar a segurar, essa barra quer esconder você.
1: Rapaz,
2: cidadão.
1: Que momento, hein, cara? Eu vou te falar um negócio. Mas vamos lá, 97.9988. Vamos ao que interessa.
2: Bora, que o povo tá aqui, tá falando. Gabriel Lino tá na área.
1: Bora.
2: Fala, Gabs.
1: Bora.
2: Dribla aí.
3: Bom dia, meus amigos da Rádio Globo.
1: E aí?
3: Gabriel aqui do canal Dribla aí.
1: Você tá bom?
3: Com vocês.
1: Bom.
3: Tô indo lá na freguesia Jacarepaguá.
1: Ô, minha área.
3: Por enquanto o trânsito tá bom, mas queria vir fazer uma reclamação aqui, porque tá na época das eleições aí.
2: Calma, hein? Muita calma, hein?
3: Tá todo mundo aí com carro adesivado.
2: Ó, muita calma, hein? A gente não fala de eleição aqui assim, ó, partidária assim não, hein? Ô, Gabs.
1: Vai devagar, pelo amor de Deus.
2: Ô, Gabs, vai devagar.
1: Olha lá, hein? Pelo amor de Deus.
2: Isso aí, ó. Vamos deixar cada um com a sua opinião.
1: É, mais fácil.
4: Bom dia, Rádio Globo. Bom dia, Vic, fechamento. Bom dia, Coronel! Fabinho de Bangu.
1: Qual é,
4: rapaz? Trânsito na Brasília, em Barra.
2: Bom dia, Fabinho.
1: Você tá bom?
4: Vamos tomar cuidado aí, ó. O tempo tá feião, já tem alguns lugares que tá chovendo.
1: É, né?
4: Fraquinho, mas tá.
1: É, né?
4: Aquela direção defensiva. Pra não ter colisão.
1: É isso.
4: Entendeu? E vamos que vamos. Terçou.
1: Vai bonitinho, tá?
4: Papai do céu abençoe aí a galera aí, no cada um na sua. E vamos que vamos.
1: Vai bonitinho, valeu, tá? Vai bonitinho.
5: Um abraço pros minhoquinhos de Velo Bex.
2: Rapaz, temos beijos pra mandar aqui.
1: Manda.
2: Rafael França Ferreira mandou aqui no Instagram. Manda um alô pra mim, ouço vocês todos os dias, adoro escutar vocês.
1: Qual é, Rafa?
2: Rádio Globo é melhor, tamo junto. Chegou aqui também pra gente no Zap Zaps. Glebson Pereira, bom Glebson. Dia, Fabiano e Vicky, um forte abraço a vocês, equipe do programa Acorda Rio. Manda um alô, abraço ao engenheiro Glebson e equipe vinda do Pará e Ceará,
1: olha,
2: ralando para garantir energia de qualidade para o estado do Rio de Janeiro e Baixada
1: coisa
2: Fluminense.
1: Coisa linda.
2: Todos os dias ler e ouvir, ou melhor, todos os dias é de ler e ouvir a Rádio Globo para ficarmos ligados e atentos nas últimas notícias e atualizações do trânsito carioca. Olha que moral.
1: Você tá vendo? É isso.
2: É por
1: isso
2: aí.
1: Que eu falo. É isso que eu falo, é o rádio.
2: Chegou mais um áudio aqui pra nós.
1: O rádio sendo rádio. Ei, tá pensando aqui?
6: Bom dia, povo.
1: Bom dia.
6: Globo.
1: Você
6: bom
1: tá
6: dia,
1: bom?
6: Povo. Bom trabalho pra todos.
1: Tamo
6: que
1: junto.
6: Hoje seja um dia maravilhoso.
2: É isso.
1: Tamo junto.
6: Hoje vai ser melhor do que ontem.
1: Amém.
2: E pior do que amanhã.
6: Vai ser melhor
2: isso.
6: Do que hoje.
1: Isso. Tamo juntão.
6: Aqui é Miguel. Da Carobinha.
1: Carobinha, nossa.
2: Valeu, que Miguel.
1: Momento.
2: Beijo pra Denise Gonzaga aqui, que também mandou um alô. 97.9988. Pode mandar suas últimas mensagens pra cá. 6h54.

0: 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Oh, meu Deus.
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3: É o Moio do Menos é Mais aqui em Belém, TV. Vambora. Todo um negócio que machuca o coração.

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1: 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Cai dentro e vamos que vamos, que o senhor não pode parar. Bom, chegamos ao fim, né? Como já dizia a música do nosso querido Arlindo Cruz, senhoras e senhores. Dá tempo pra quê, Vicky? Manda lá.
2: Só mandar uns alôs aqui, não vamos conseguir lançar todos os áudios que vieram nos últimos minutinhos. Ricardo Nascimento, beijo pra você, tamo junto. Mandou aqui também pra gente um alô, o Planet Fone RJ. Precisaria ouvir aqui rapidamente o nome dele, mas tamo na correria. Ricardo de Nova Iguaçu, beijo. Beijo também para quem? Bom dia, manda um alô pra mim. Rapaz, ficou difícil, hein?
1: Ficou?
2: Melquisedeque. MJ, gerente da MJ Construções.
1: Olha aí.
2: Cruzando essa linha vermelha pra fazer reforma com qualidade em Ipanema.
1: Olha
2: e
1: que bonitinho.
2: Todo o Rio de Janeiro.
1: Olha que bonitinho.
2: Beijo pro Bolão que tá com a gente todo dia. Beijo aqui também para o Persílio Germano Filho, que também tá com a gente. É isso, tá? Segue aí que tamo junto. Daqui a pouquinho vem no ar e aí dá pra gente liberar o teu áudio. Você vai participar do tema do dia. Aquele áudiozinho de 30 segundos e aí você participa com a gente, beleza?
1: Maravilha.
2: Abraço pro Nem, amigo do Ricardo de Nova Iguaçu. Faltou ele. Pronto, tá mandado.
1: Não esquece não. Não pode
2: tá mandado,
1: esquecer.
2: Tá mandado.
1: Se esquecer, já sabe que fica
2: pode
1: com
2: dor botar
1: no
2: o café na conta dele, ô Ricardo.
1: É isso. O coração fica preso, né? O coração fica amargo. Se esquecer, é um negócio muito doido.
2: Ô Nem, pra ele são dois pãezinhos, hein? Não é um só, não.
1: É.
2: Dois pãezinhos. Com um cafezinho.
1: Tem isso?
2: Uhum.
1: O café é sempre importante. Bom, vamos chegar ali no intervalo comercial. Na volta tem o No Ar. 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
1: Vamos dar uma olhadinha aí pra ver se tá tudo ok? Acho que a gente tava falando desde cedo aqui, tá, né? Tem que tá, né?
2: Vamos hablar.
1: Ah, meu pai do céu, tá tudo bonitinho. Ô, Vicky, eu tô olhando aqui, rapaz. Ah. Não tá ali não, tá?
2: Não, tá não.
1: Não tá ali não.
2: Previsão de chuvas e raios.
1: É, né? Tudo
2: chuvas
1: certo.
2: E raios.
1: Olha aí, que bonitinho. Hoje tá guardado, né? Hoje tá guardado, não tem nada exposto, tá tudo certo. Olha aí. Hoje chover tá ok, não pode chover no final de semana pra gente ficar ok, não é isso?
2: É,
1: pra gente ficar bem, né?
2: É, não é a minha folga, né? Então vai ter sol.
1: É folga de quem?
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2: Uhum.
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1: Ai, meu pai do céu, vamos começar os trabalhinhos, né? Vamos começar os trabalhinhos, né? Ajuda aí, aperta o play desse trem. Muito obrigado,
2: vai.
1: Agora
2: vai.
1: Sejam todos bem-vindos ao som da Rádio Globo, aqui 98.1, a rádio que vibra com você. Por cá, Fabiano Melo, aqui à minha direita, minha camisa 11, coisa linda, Vitória Rosa Cruz. E aí, tá boa? Tudo certo?
2: Tô bem, gostei da trilha sonora, cara. Gostou? Porque falta muito pouco pro Rock in Rio, mas não faz estar lá. Olha aí. Ai, você que não tá ligado? Vic, mas não tô podendo, Rock in Rio, fica tranquilo. 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
1: Você percebe que a equipe tá afiada. Quando você só coloca o primeiro acorde da música, a pessoa já entende o porquê que você usou a trilha. Compreendeu? É isso aí. Você
2: claro,
1: quer dizer que a rádio...
2: Você está à frente do tempo.
1: Opa! Você quer dizer que a Rádio Globo vai estar no Rock in Rio?
2: Sim, senhor.
1: Olha que bonitinho, cara.
2: Estaremos lá fazendo uma cobertura. Todos nós aqui da equipe aprendendo muito com o soldado Ryan, que já faz essa cobertura há muito tempo. Tá capacitando todos nós aqui pra gente poder fazer um trabalho magnífico neste ano.
1: Ele é um menino de garbo e elegância. Aliás, falar em garbo e elegância, estou com saudade de macaxeiro. Estou com saudade de macaxeiro.
2: Muita
1: macaxeiro.
2: Saudade.
1: Macaxeiro não falou nada até o presente momento. Está quietinho, né? Dele curtindo as férias. Olha aí, bonitinho. Eu acho que ele jogou o chip do celular fora.
2: Eu acho.
1: Que eu não vejo nada, não ouço falar. Ele tá igual o Globo Repórter, né? Verdade? Ele tá sinistro. Mas enfim, vamos ao que interessa, senhoras e senhores. Vamos falar aqui de coisa boa. Vamos falar do Noir, que tá repleto de coisas interessantes pra gente trocar ideia aqui. A gente vai falar de uma notícia bizarra, não é isso? Que envolve o quê mesmo? Negócio de cratera? Estamos falando sério?
2: Né?
1: Negócio de buraco?
2: É, né? É aquela velha história, né? Você já foi engolido pelo quê?
1: Eu ia usar uma frase um tanto quanto que ela tem leques pra muita coisa. Eu ia falar que tudo que envolve buraco é complicado, né?
2: É.
1: Tudo que envolve buraco é complicado. Mas, fora o buraco, senhoras e senhores, nós temos aqui um lance interessante pra gente trocar uma ideia, rapaz, que eu vou falar uma coisa pra você. Tá interessante, porque eu tava aqui pensando com a menina Vicky, vou até trocar a trilha. Hoje é dia 25 de agosto, confere?
2: Isso.
1: Ó, então, hoje é dia do soldado, confere? É isso.
2: Soldado Ryan.
1: Exatamente, daqui a pouco vai estar aqui. No quartel, senhoras e senhores, missão dada é missão cumprida. Diga-se de passagem, a gente está falando aqui da nossa casa, né? Pois é. Se tua casa fosse um quartel, qual missão você vai me dizer que é a mais difícil de cumprir? Estava aqui divagando com a menina Vicky e já cheguei a vários pontos aqui interessantíssimos. Primeiro, roupa no varal. Roupa no varal é um negócio muito complicado,
2: né, Vitória? Sabe como é que chega, mas a gente nunca sabe quando sai.
1: Exatamente. Você tem, assim, uma pequena preguiça quando você olha o teu varal cheio, aquela coisa toda, tipo assim, guardar
2: falar,
1: roupa é muito chato.
2: Tirar do varal é até rapidinho. Agora, aquele bolo de roupa pra dobrar e guardar, na minha casa não se passa roupa, então é só dobrar e guardar mesmo. Entendeu? Só que aí, o que que acontece, né? Ou é aquela cadeira, ou é aquele móvel, aquela coisinha, onde cabe a roupa do seu armário inteiro. Porque você vai acumulando as semanas e semanas e semanas. Quando começa a cair, tombar ali a pilha,
1: não tá legal,
2: aí você,
1: né?
2: Guarda. É.
1: Exato. Deixa eu falar uma coisa pra você. A gente, como eu costumo dizer, a gente vive numa velocidade da informação muito grande, né? Então a gente já pendura a roupa de modo que ela já pode ser usada logo em seguida, concorda?
2: Ainda que não possa, vai estar podendo, né?
1: Exato.
2: Se for uma coisinha ou outra, se é uma coisa mais especial, pá, te dá aquela passadela, né?
1: Camisa
2: tem
1: social.
2: Umas coisas que não tem muito como.
1: Exato.
2: Mas às vezes, dependendo do nível de urgência, tem muito como também.
1: Então, sabe o que acontece? Minha senhora me ensinou a comprar camisas que não amassam, entendeu? Camisa social que não amassa.
2: Bonito pra quem tem dinheiro.
1: Não. É totalmente acessível. Para de bobeira. Totalmente acessível. Para de bobeira.
2: Mas você aí, se você mandar um áudio criativo pra cá, você pode levar um voucher de R$100 pra curtir o melhor do Patota Bar e Restaurante em Vila Isabel.
1: Olha que
2: basta
1: bonitinho.
2: Basta você contar pra gente, na sua intimidade, coisa que vai ficar entre a gente, qual missão você pode dizer que é a mais difícil de cumprir na sua casa?
1: É, rapaz, eu vou te falar. A roupa é uma delas. Vamos aguardar o povo. O que, que o
2: ninguém
1: povo vai
2: tá
1: falar?
2: Ninguém tá falando de desentupir vaso. Cadê?
1: Vai começar?
2: Desentupir o ralo ali com o cabelo.

0: Você tira completamente a minha concentração.
1: Um caminhão basculante, senhoras e senhores, que transportava cascalho. Você sabe o que é cascalho? Entulho, né? Aquele negocinho quebrado, né? Cascalho para obras de reparo em buracos na região da Índia foi completamente engolido por uma cratera que se abriu repentinamente no asfalto. A precariedade das estradas do local voltou a ser alvo de críticas severas após o acidente. O buraco, que segundo o jornal, tem entre 3 e 4 metros, olha, um belo buraco. 3 e 4 metros belo. De profundidade, 3 e 4 metros de profundidade, olha que beleza. Surgiu sem aviso e fez com que os veículos pesados deslizassem diretamente para a vala. Olha aí, o caminhão entrando na vala. O incidente causado, né, gerou um vucu-vucu, um pânico danado entre os moradores da região, que já vivem sob alerta constante devido às condições da malha viária, ou seja, devido às condições das estradas e ruas e afins. Se você for parar e pensar, agora que é a parte boa da história, se você for parar e pensar, o Rio de Janeiro não é para amadores. Por quê? Se você prestar atenção, é praticamente a Avenida Brasil. Concorda?
2: É, se tu vai um pouquinho mais lá para cima, mas
1: hein?
2: O negócio não é... É que aqui na área do... Aqui perto do centro, né? Avenida Brasil, altura do Caju.
1: Tudo bonitinho.
2: É, né?
1: E terminal
2: agora,
1: Gentileza.
2: Vai.
1: Isso ali. Depois de Campo Grande, ali,
2: aí
1: Santa
2: Cruz.
1: Aí a
2: gente conversa como é que é a pista.
1: Entendeu?
2: É
1: praticamente... Gente, olha só. Isso aí, o povo tá bolado com essa notícia? Bicho, vem dar uma chegadinha aqui no Rio de Janeiro. Passa aqui um dia. Passa duas... Como diz o meme do vídeo, né? Passa duas semanas com nós. Que você vai ficar sem depressão. Você vai se curar da depressão. Você não vai ter mais depressão. Entendeu? Passa com nós aqui no Noir que você fica feliz, alegre e sorridente. Olha aí, que horas são?
2: 7h21.
1: Coisa linda.
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0: Rádio Globo. Aqui quem tá falando é Damiana de São Mateus, de São João de Meriti. Que rádio gostosa.
1: Olha aí.
0: Pra qualquer tá um da depressão.
1: Olha aí, que
0: eu
1: bonitinho.
0: Eu já não tô mais com depressão.
1: Olha aí,
0: glória
1: que bonitinho.
0: Glória a Deus.
1: Aí, ô Glória, ô Glória.
2: A gente adora esse tipo de mensagem.
1: Coisa
2: valeu,
1: linda, né,
2: Damiana. Beijo pra você.
1: É por você que a gente se esforça todos os dias. Pra isso que a gente acorda aqui 4 horas da manhã, feliz, lindos e belos. Depois de um café, todo mundo fica feliz e a gente fica mais ainda. Pra isso, a gente tá aqui, tá? De segunda a sexta-feira, de... Agora vai ser de 5 da manhã. Coisa linda, hein?
2: Calma, não se animem tanto.
1: Meu Deus do céu. Ah. Acabei de lembrar desse detalhe. Hoje é dia 25.
2: Por volta de 5h20 a gente vai chegar por aqui. Vamos contar porque quem tá aqui do outro lado é nosso amigo. Então
1: é
2: a gente
1: isso.
2: Vai contar nossa nova rotina pra você.
1: Coisa linda.
2: A partir do dia 28, durante esse período de propaganda eleitoral, como vocês sabem, em outubro a gente tem que cumprir nossa missão como cidadãos. Todos nós vamos às urnas. Então a gente tem aquela parte da propaganda política. E aí a gente vai chegar um pouquinho mais cedo pra gente poder executar tudo aquilo que, por lei, devemos executar como mídia pra você, né? Como veículo de comunicação. Então a gente vai chegar um pouquinho mais cedo e aí a gente vai executar tudo que é necessário ser executado.
1: É verdade. Então estaremos aqui lindos e belos, formosos e de banho tomando, tá? Porque a gente vai acordar cedo, mas a gente vai tomar banho. A gente vai tomar banho e não não existe a possibilidade de chegar aqui sem tomar banho, tá? Só pra deixar claro. Só pra deixar muito claro. Vamos aqui ao que interessa. 97.9988, senhoras e senhores, a gente tá aqui falando a respeito de missão, né? De missão. Coisas complicadas dentro de casa. Coisas complicadas. Por quê? Se sua casa fosse um quartel, né? Qual missão seria a mais difícil de você cumprir? E aí, me diz, qual é a missão mais complicada da sua casa nesse momento?
3: Bom dia, amores. Então, eu, Cruz Cajueiro, tenho um problema de toque. Sou muito detalhista com tudo. Roupa eu não passo mesmo. As nossas roupas são do varal pra cima da cama.
1: Opa!
3: E da cama guardada, né? Mas um problema sério que eu tenho é com a minha pia molhada. Eu odeio pia molhada.
2: Boa, também não gosto não.
3: Sujo, tal, não gosto.
2: Também
3: mas
2: não.
3: O detalhe maior é a pia molhada.
1: É isso.
3: Odeio.
1: É isso, concordo com você.
4: Bom dia, Vicky.
2: Bom dia,
4: galera Rádio Globo, Ângela Braga de Várzea Grande. A missão mais complicada é catar o totô do cachorro de manhã.
1: Eita.
4: Deus me livre. Valeu.
1: Olha aí, que bonitinho.
5: Fala que não é a Rádio Globo do Brasil. Bom dia, aqui é o Xavier.
1: Você tá bom, Xavier?
5: Rapaziada, a missão mais difícil da minha casa é o meu pai. Como eu moro com meus pais, né? Que ele agora adoeceu. É, seu Ivan, um abraço. Eu odeio ficar junto dele porque ele só vê repórter o dia todo. Acaba de um canal, vai pro outro, do outro canal, vai pro outro. A mesma notícia que deu de manhã, deu da tarde vai dar de noite. Essa é a missão mais difícil, tropa.
6: Bom dia, Rádio Globo. Bom dia. A missão mais impossível de cumprir na minha casa é eu achar minhas coisas no lugar. Porque quando eu vejo um negócio lá, eu tenho que pegar primeiro, senão a mulher guarda, ninguém sabe, nem ela sabe onde bota.
1: É
6: a missão mais impossível.
1: Temos essas complicações aí. Tamo junto, irmão. O Vic também tem esse problema, eu não gosto que mexa nas minhas coisas, não.
2: É, eu também não gosto muito, não. Eu sou uma pessoa, assim, eu tenho pequenas bagunças, mas via de regra eu sou uma pessoa organizada.
1: Uhum.
2: E eu sou uma pessoa muito cuidadosa com as minhas coisas. Muito, muito, muito.
1: Exatamente.
2: Sou cuidadosa com as coisas que eu compro, porque preciso, porque quero.
1: Uhum.
2: E principalmente com coisas que me dão.
1: Exatamente.
2: Então, se você me der algo que é seu ou algo que você comprou pensando em mim, eu vou guardar com todo o carinho do mundo. Entendeu? E aí, se alguém mexer e quebrar...
1: Vai dar problema.
2: E se alguém mexer e sumir...
1: Vai dar problema.
2: Entendeu?
1: Vai dar problema.
2: Vai dar problema. Eu sou uma pessoa que empresta sem problema nenhum. Ah, eu preciso de não sei o quê, eu quero não sei o quê. Cara, vai lá em casa. Ah, eu preciso disso aqui. Vai, leva.
1: Tem problema.
2: Entendeu? Só que... Tenha cuidado.
1: Hoje, o que eu tenho mais ciúme na minha casa é o meu estúdio. E aí, o que acontece? A porta, ela não é uma porta assim que dá pra trancar a chave. Aí, o que acontece? A abençoada da minha gata, Pipoca, ela consegue abrir a porta do estúdio, compreendeu? E aí, a hora que você menos espera, eu chego em casa, por exemplo, assim, tá um silêncio dentro de casa. Só que a Pipoca tá onde? A Pipoca tá na minha cadeira. Só que antes dela tá ali na minha cadeira, dormindo no quartinho escuro, aquela coisa toda, ela passou pela mesa, entendeu? Ela pulou nas paradas. Já falei que se um dia eu chegar lá, tiver alguma coisa no chão, se tiver, olha, não vai acontecer nada.
7: Esse bloco não é recomendado para menores de 12 anos.
1: Não. Olha aí.
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1: Muito bem. Leozinho Vieira, meu faixa, com as informações do trânsito. Fala comigo, meu querido.
9: Missão dada, missão cumprida. Tô na área, hein? Tô de olho na movimentação do trânsito na saída de São Gonçalo e Niterói em direção ao Rio. Quem tá pelo trecho da RJ-104, o negócio tá complicado ali na saída de Alcântara e na chegada ao trecho de Niterói. Motorista vai encontrando lentidão entre Alcântara e o trecho Tribobó. No sentido contrário, já observamos problemas já a partir do trevo de Maria Paula até a chegada ali a Tribobó. Trânsito bem complicado também nos dois sentidos da RJ-104. Para quem tá pela BR-101, observo dificuldades ali entre a altura do Parque Nosso Sonho e a chegada ao trecho da Avenida do Contorno. Para você que está saindo de São Gonçalo em direção a Niterói, dá para ganhar um tempinho ali entre o Dr. Pio Borges, Dr. Porciúncula, o acesso a General Castrioto e a chegada a Benjamin Constant, mesmo com trânsito intenso, é uma opção para ganhar um tempinho. Para quem está pela Alameda, mais cedo tivemos um acidente ali na altura do Getulinho, acidente já desfeito, mas o trânsito ainda está bem pesado ali na chegada ao cruzamento com a Professor João Brasil. Trânsito bem lento ali entre o Horto do Fonseca e a alça de acesso para a ponte. Para quem circula na saída de São Francisco e de Caraí em direção ao centro de Niterói, tudo parado ali na Presidente Roosevelt, no trecho do túnel Raul Veiga, Roberto Silveira, Marquês de Paraná e Jansen de Melo. Isso está afetando a saída do Dr. Paulo César e também da Noronha Torrezão. Para quem está optando na saída de Caraí pela Orla, dá para ganhar um tempinho. Trânsito intenso na chegada ao Engá. O trecho da Visconde Rio Branco e Feliciano Sodré tem bom panorama ali nas proximidades da ponte. O motorista consegue ganhar um tempinho. 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De volta, o outro panorama do trânsito, tá falando, meu querido.
1: Faladíssimo, meu querido.
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0: aí, Vic. Nosso fã Fábio Azevedo já disse aqui que a missão da vida dele é o negócio do mercado. É carrinho de compra pra lá, carrinho de compra pra cá.
1: Rapaz.
0: Entendeu? E aí que fica difícil, né? Porque você vai lá, bota as coisas dentro do carrinho, você paga as paradas, bota no carrinho de novo, leva o carrinho até o carro, tira as paradas, bota no carro, aí depois chega em casa, tem que guardar compra. Posso dizer, essa parte do guardar compra eu até gosto.
1: É, eu tenho uma satisfação com arrumação.
0: Então, arrumar,
1: às vezes eu falo, sai.
0: É isso.
1: O armário é meu, porque vocês arremessam as coisas.
0: Não, eu guardo. Não, coração, não.
1: Porque eu peço sempre assim, cara, vai lá no banheiro botar sabonete, pasta de dente, não vai dar ruim. Né? Agora, você arrumar o, por exemplo, a caixa de leite em cima do pão, você amassa
0: o pão.
1: É uma coisa bem óbvia, mas às vezes na minha casa não parece.
0: É.
1: Entendeu? Eu acho que agora eu falei um absurdo até. Mas tem coisas um pouco menos absurdas que acontecem.
0: Entendi. Vou mandar um abraço para meu querido Vinícius, gente boa, parça, entendeu? Tamo junto, irmão. Tamo aí. Para aqui, uma perguntinha básica, que peculiar, que diga-se de passagem. Você é uma pessoa que tem madeixas, né? Você tem cabelos longos. Ah. A pergunta que eu faço nesse momento aí, quando dá ruim lá no ralo da sua casa, quem é que resolve?
1: É ele, óbvio. Não mexe em ralo de banheiro. Mas, as mulheres vão me entender. Ó, lavei meu cabelo. Sempre cai um pouco de cabelo. Uh-huh. Você vai fazer o quê? Vai dar aquela enroladinha na mão,
0: claro.
1: Grudar na parede.
0: Isso.
1: Depois você joga fora.
0: Isso.
1: Claro, exatamente. Que tem uma coisa ou outra que escapa ali pro uh-huh. ralo, beleza. Claro. Uh-huh. E aí, Nick, começar a água não descer. Meu querido, amado, idolatrado Vinícius, vai arrumar.
0: Você avisa antes ou você avisa na hora?
1: Não, eu falo, cara, o ralo tá ruim. Quando você chegar, dá uma olhada lá e tal. Eu falo de boa. E ele faz de boa também.
0: Ah.
1: Assim, obviamente que tem nojo e tal, mas ele fala, cara, é isso. Tem que fazer, vai fazer.
0: Senhoras e senhores, nesse momento eu gostaria de destacar um detalhe muito importante que eu costumo dizer e eu uso isso pra minha vida, tá? Eu uso isso pra minha vida. Tudo é como se aborda, né? Tudo é como se aborda. Vamos lá, 97.9988, por gentileza, bota aí, fica à vontade, tamo junto. Vai.
2: Alô, galera da Globo.
0: Opa.
2: Então, Ricardo do Recreio, vocês continuam bom?
0: Tudo perfeito, graças a Deus.
2: A missão mais difícil é em casa, né? Eu chegar na cozinha, olhar aquele mundo de louças empilhadas depois que é lavada, que a minha esposa faz.
0: Não é legal.
2: Aquilo ali parece um castelo de cartas.
0: Isso.
2: Se você puxar uma,
0: dá ruim. Cai tudo. É isso.
2: Isso aí é o que
0: não é
2: mais é a missão mais que me incomoda, né?
0: É isso.
2: Abraço a todos.
0: É isso.
3: Salve, salve, Rádio Globo. Muito bom dia.
0: Tá bom,
3: galera, filho? Esse tema é maravilhoso, porque lá em casa é tipo assim, irmão. Eles falam que eu sou chato. Mas, Vic, Fafá, vê se eu tô certo. Eles acham que dá descarga só quando faz o 2.
1: Ah, não.
3: Xixi não dá uma descarga.
1: Não.
3: Aí eu sou meio chato. Eu vou no vaso. A aguinha tem que estar branquinha. Se tiver amarelinha, eu já fico já reclamando. Outra coisa, lavar a louça. Tu lava a louça, daqui a 10 minutos a pia tá cheia. Tu, caraca, de onde surgiu essa louça? Eles vão usando e largando pelos cantos e depois vão botando na pia. Cara,
0: anota,
3: deixa louco.
1: Ele merece. Olha só,
0: Anota,
1: o voucher do Patota, entendeu?
0: Anota.
1: Que ele merece comer na rua, tranquilo, num bom restaurante.
0: Entendeu?
1: Porque fazer xixi no vaso de xixi é sacanagem, meu irmão.
0: Não é?
1: Sacanagem.

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1: Tudo bem, crianças, hoje é terça-feira, dia da gente bater aquele papinho, cara, construtivo demais com Mônica Pereira, porque ela sabe tudo. Ela vem direto da redação do Jornal Extra, traz pra gente as notícias fresquinhas. Hoje é terça-feira, 25 de agosto, já nas bancas a gente tem aqui, ó, INSS libera consignado para aposentados sem biometria. Mônica, bom dia, me conta
2: isso,
1: cara.
2: Bom dia, Fabiano, é isso, bom dia, pessoal. O que que aconteceu? O INSS vinha, por conta de fraude, daqueles descontos indevidos nos benefícios dos idosos, dos aposentados e pensionistas, ele restringiu, só podia pegar empréstimo com desconto em folha se você colocasse lá a sua biometria facial. E isso estava rolando dessa forma para evitar fraude. Só que muita gente não tem essa biometria. Como é que... Ah, quem tem? Quem tem é quem tira a carteira de motorista, renova com frequência.
1: Sim.
2: É quem tirou recentemente o título de eleitor, mudou de zona eleitoral, foi lá fazer, né, o ajuste no TRE, aí aproveitou e fez a biometria. Tem quem se vacina, tá lá no SUS, quem tira passaporte, mas nem todos os aposentados e pensionistas fazem isso com regularidade. Então, tem gente que não tem essa biometria registrada. E isso estava impedindo que essas pessoas pegassem empréstimo. O que, que o governo fez? Vamos tirar essa restrição. Ela continua valendo, tá? Se você tiver biometria, vai lá, usa a biometria e faz. Mas se você não tiver, você vai poder usar uma validação no Meu INSS. Você vai ter que autorizar no aplicativo ou no site Meu INSS.
1: Entendi.
2: Esse empréstimo, né? Dizendo, eu quero realmente fazer essa transação.
1: Ok.
2: Uma outra coisa que o governo mudou. Nos primeiros 90 dias, ninguém pode fazer empréstimo, tá? O primeiro, acabou de ter concedido o seu benefício. Você é um novo aposentado, um novo pensionista.
1: Só depois de 90 dias.
2: Só depois de 90 dias. Só que em 2024, o governo abriu uma brechinha que o banco pagador do seu benefício poderia te oferecer. Mesmo nesse períodozinho aí inicial de 90 dias. Agora não, tá, gente? Tá suspenso. Todo e qualquer aposentado, não importa qual é o banco que vai pagar esse benefício, nos primeiros 90 dias, se for um novo beneficiário, não pode pegar. Só a partir do 91, do dia 91, 91º dia, é que vai poder pegar esse dinheiro. E portabilidade, ah, eu tô pagando caro no banco, quero mudar de banco, quero levar esse meu empréstimo para outro banco. O banco que estiver recebendo esse seu contrato, o que, que ele vai ter que fazer? 20 dias para regularizar a situação. Comunicar o INSS, dizer, olha, tô recebendo aqui o contrato do Fabiano, ele agora vai passar a ser meu cliente, não vai ser mais do Banco A, vai ser agora meu, Banco B. E se isso não for feito, vai ser cancelado. Então, são algumas mudancinhas que o governo fez. Tem mais detalhes no Extra que tá nas bancas. A gente explica direitinho tudo que mudou. É só conferir lá.
1: Maravilha. Tem um outro lance interessante também, só que essa parte aqui tá no site. O governo vai propor salário mínimo de R$ 1.741 pro ano que vem.
2: Isso. Hoje, gente, o valor é R$ 1.621, vai para R$ 1.741. Isso representa R$ 120 de aumento. Ah, é muito dinheiro? Obviamente que não é, mas é, para o salário mínimo, é um reajuste até razoável, gente. Vamos lembrar que já teve ano que o salário mínimo aumentou R$ 6. Então vai aumentar, a proposta é de aumento de 120, a partir de 1º de janeiro do ano que vem, na maioria dos casos para o pagamento efetuado em fevereiro. Só que isso está na proposta de orçamento que o governo está enviando para o Congresso. O Congresso tem até o dia 31 de agosto para receber esse material do governo e até o fim do ano para votar, para entrar em vigor em 1º de janeiro. Então a gente está explicando como é que é calculado o valor, né?
1: Sim.
2: Que é com base no INPC, com base no PIB. Então essa matéria está no site explicando essa e muitas outras interessantes que o Extra sempre publica no seu site.
1: Maravilha. E qual que é o site mesmo?
2: É fácil, gente. extra.globo.com.
1: extra.globo.com. Mônica Pereira, coisa linda. Estou esperando você na quinta-feira pra gente continuar uma resenha, tá?
2: Voltarei.
1: Obrigado, tá, minha flor? Tamo junto. Partiu!
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1: Direto do Centro de Operações, meu querido Leozinho Vieira.
3: Tô na área, Fafá, e tô de olho na movimentação do trânsito na ligação entre centro e zona norte, para quem tá pelo trecho ali do túnel Rebouças, o trecho ali do túnel Santa Bárbara. Para quem tá saindo da zona sul em direção ao centro, tem dificuldades ali no túnel Santa Bárbara. Teve um acidente envolvendo dois carros na saída do túnel ali na chegada do Catumbi, isso vai deixando já tudo congestionado já no acesso ao túnel Santa Bárbara e no viaduto Engenheiro Noronha, Pinheiro Machado, já afetando já o viaduto Santiago Dantas e a saída da praia de Botafogo. Para quem está no caminho contrário, na saída do centro em direção à Zona Sul, também observa retenções entre o trecho ali do Sambódromo e a chegada ao Catumbi e também no acesso para o túnel e a chegada Laranjeiras, trânsito daquele jeito. Para quem está pelo Rebouças, a vida também não está fácil. Tem dificuldades nas duas galerias do túnel em direção à Lagoa, mas Pedro tinha um veículo enguiçado no elevado da Paulo de Fronten. Isso já faz aquele efeito cascata. Tudo parado no trecho da saída da Praça da Bandeira, na saída da linha vermelha, através do elevado Rufino Pizarro e também na Francisco Bicalho. Isso já afetando, inclusive, o trecho do gasômetro. Quem está optando na saída do centro em direção à Zona Sul, pelo trecho da Via Expressa do Porto, Túlio, prefeito Marcelo Alencar, Alfred Agache, General Justo e o trecho do Aterro do Flamengo entre o aeroporto Santos Dumont e a chegada enseada de Botafogo, vai fazer um bom negócio. Trânsito por lá tá lisinho, lisinho, sem dificuldades. Problema mesmo, só no acesso ali para Copacabana e Leme, na chegada ao túnel do Pasmado, o motorista já perde um pouquinho de tempo na chegada a Lauro Sodré, mas no trecho do túnel novo e no acesso à Princesa Isabel, já observa o melhor panorama. 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Já, já eu tô de volta com outro panorama do trânsito. Tá falado, meu querido.
1: Faladíssimo, meu querido.
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0: Nossa, rapaziada do Sensação. Preciso desse mel. Detalhe, de segunda a segunda, todos os dias você tem a edição do Rebobina, a partir do meio-dia, aqui nos 98.1 da Rádio Globo. Então, fique à vontade pra você pedir o seu sonzinho também. A gente bota tudo pra rolo, não tem problema nenhum, não. Tem uns negocinhos que a gente tinha que ter liberado aqui, hein? 8 horas? Tinha um negocinho aí que a gente tinha que ter passado 8 horas?
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0: Olha que bonitinho. Então entra lá, fica à vontade pra você participar, daqui a pouquinho rola o resultado. Vamos saber aqui qual é a missão. A gente quer saber o lance da missão. A missão foi dada, então você precisa cumprir. Que missão que é difícil de você cumprir na sua casa? Que missão que é difícil?
2: Bom dia, tropa! Cláudio de Irajá falando.
0: Qual é, irmão?
2: Então, tropa da Globo, é o seguinte. A missão mais difícil lá em casa é agradar a minha esposa.
0: Eita!
2: Se tu vai pra direita, ela reclama. Se tu vai pra esquerda, ela reclama. Se tu fica parado, ela reclama. Então fica de qualquer jeito, que ela vai reclamar mesmo. Então deixa rolar esse troço. Desisto.
1: Meu marido fala a mesma coisa de mim, eu acho um absurdo.
3: Bom dia, Fafá, bom dia, Vic.
0: Qual é, Teteu?
3: Ó, galera, eu não sei fazer nada de casa, de arrumação de casa, nem o lençol da cama eu arrumo. Não sei fazer comida, não sei arrumar casa, não sei fazer nada.
0: Sabe não, é?
3: Casei com 20 anos, até agora eu tô com a minha esposa, entendeu? Eu sou da rua, ela é de casa. Entendeu?
0: Entendi.
3: Então eu não sei fazer nada de arrumação, nada. Muito mal botar a comida do cachorro e olha lá.
0: Eita, rapaz.
3: Bom dia pra todos aí, galera.
0: Mas se tá combinado, tá tudo certo, né? Combinado, tá tudo certo.
4: Fala, Rádio Globo. Muito bom dia, Wesley de Nova Iguaçu.
0: Você tá bom, querido?
4: Rádio Globo, na minha casa. O que mais seria difícil de cumprir é a missão de comandar.
0: É.
4: Porque em casa a gente não manda em nada.
0: É.
4: Quem manda é a mulher.
0: Te entendo.
4: Muito mal, eu mando na minha escova de dente. E olhe lá.
0: É.
4: Que às vezes, quando ela sai atrasada, ela pega qualquer uma e não quer nem saber.
1: Dividir escova de dente, eu sou completamente contra.
0: Ai,
1: eu conheço casais que dividem. Eu acho péssimo. É.

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1: Muito bem, senhoras e senhores. A gente pode começar pelo glorioso?
2: E o Botafogo, hein?
1: E o Botafogo, hein? E o Botafogo, hein?
2: Acho que a galera não tá muito satisfeita, não.
1: Eu acho que não.
2: Você acha que você tem certeza?
1: Eu tenho certeza.
2: Perdeu, né, pro Atlético Paranaense por 3-2.
1: Olha aí, que momento, cara.
2: Aí é começar a semana com notícia ruim, é difícil, né?
1: Eu já entendi por que o Macaxeiro tá sumido.
2: É, filho, é isso.
1: Eu acho que ele não tá muito tranquilo, não.
2: Não tá, não.
1: Não tá, não, né?
2: Eu nem sei o que comentar, o que falar, além de fase ruim.
1: Olha aí.
2: Fase muito ruim.
1: Tá complicado, não tá?
2: É.
1: Mas se você for parar e pensar entre Botafogo e o Vasco, o Botafogo tá na vantagem, não tá, não?
2: Por causa de quê, né? O Vasco chegou a 8 jogos sem vencer no Campeonato Brasileiro após a derrota por 4-1 para o Palmeiras neste domingo no Allianz Parque. Esta é a pior campanha dos últimos 10 anos. Isso aqui, informações que o soldado Ryan redigiu aqui, beleza, galera? Esta é a pior campanha dos últimos 10 anos, o que preocupa o torcedor, que já enxerga o rebaixamento de perto.
1: Exato.
2: Acho que o soldado Ryan não tá muito otimista.
1: Tá ali, ó. Tá ali. Olha ali. Eu já tô vislumbrando aqui. Eu já tô olhando aqui, já tô vendo. Ih, tá um negócio muito difícil. A gente tenta ser otimista, mas tá complicado. E o Fusão?
2: Fluminense tem mais um desfalque por lesão na temporada. Temos que aguardar o vídeo de doutora Thaísa Boechat explicando a lesão de Samuel Xavier, que saiu com dores durante a vitória contra o Remo no último sábado. Uhum. Teve uma luxação no ombro esquerdo e deve ficar fora de algumas partidas da equipe. O jogador está em repouso e aguarda a realização de exames de imagem na região para entender a gravidade do problema.
1: Olha aí, que momento. E para fechar...
2: Flamengo é o seguinte, os torcedores estão com o pé atrás com o goleiro Rossi, depois do gol sofrido diante do Cruzeiro, que mostra a dificuldade do argentino em chutes de fora da área. Em 2026, o goleiro do Flamengo já sofreu 8 gols em finalizações de fora da área. Parte da torcida apoia, mas outra parte cobra Rossi por um desempenho melhor, Fafá.
1: Olha aí, rapaz, eu vou te falar que pelo menos eles estão reclamando, mas estão lá nas cabeças. Pior é nós, que tá aqui do lado de cá, aqui, ó. Já dá no... Ó, aqui, ó. Tô vendo aqui da janela, tá?
2: Tá.
1: Tô vendo o Vasco aqui da janela, tá?
2: 8h32, bom dia!

0: 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As informações do trânsito com meu parceiro, ele, Leozinho Vieira, o olho que tudo vê. Meu garoto, fala comigo.
1: Falo sim, Fafá, tô de olho na movimentação do trânsito pra quem tá saindo da Zona Norte, em direção ao centro da cidade. Você que tá saindo ali do Grande Men, tem problemas na chegada ao trecho do Engenho Novo, entre General Belegarde e Marechal Rondon, trânsito de intenso alento, pelo menos até a junção ali com a São Francisco Xavier. Quem tá circulando pela região, dá pra ganhar um tempinho, ali pelo trecho da Arquês Cordeiro, acesso Souza Barros, Rua do Engenho Novo e Ananere, é uma boa opção. O trecho ali da Arquês Cordeiro, até a chegada à Silva Freire e o acesso à Rua da Bela Vista, tem trânsito de intenso alento. Para quem está circulando ali pelo trecho do Maracanã, na São Francisco Xavier, eu peguei uma página emprestada com a galera do Futebol Globo CBN, ali da agendinha, uma folhinha só para anotar os sinais de trânsito apagados. Já tem já 78 anotados ali no cruzamento entre a São Francisco Xavier e o trecho da radialista Valdir Amaral, e hoje é mais um dia desses. Então você que está circulando por ali, redobre a atenção, sinal de trânsito está apagado, ali no acesso ao Boulevard 28 de setembro, o trânsito também embolado ali no caminho pro Largo da Segunda-feira, entre a UERJ e a chegada à Avenida Maracanã. Para quem tá pela Rei Pelé, tem problemas ali entre o estádio e a chegada ao trecho da Praça da Bandeira. A boa é circular pela Visconde de Niterói, Bartolomeu de Gusmão, por lá tá lisinho, no caminho para o centro. 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Já eu tô de volta com outro panorama do trânsito. Tá falado, meu querido.
0: Faladíssimo, meu querido.
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0: A saudade nos pegou demais, concorda, Vic? A saudade...
1: Da Caiete, sempre.
0: Exatamente, a saudade nos pegou demais. Bateu assim, pau, na lata. Peraí só um minutinho aqui, com todo respeito, porque tá no canal errado aqui. Agora acho que ela vai falar bonitinha, linda e bela.
2: Olha aí. Não manda notícias.
0: Olha aí.
2: Bom dia, meus
0: amores. Oi, meu amor.
1: Bom dia.
0: Coisa linda.
2: Como estão, meu amor? Como é que tá o clima aí?
1: Nota dó. Tá ruim.
0: Nota dó, nota
1: tá frio,
0: dó.
1: Tá frio, tá xoxo, capenga, cinza.
2: Pra cá, gente.
0: É, meu amor.
2: Aqui ontem deu um chuvisquinho do nada, ficou mais quente do que tava.
0: É mesmo, é?
1: Não, hoje olhando direitinho, abafado. Hoje parece São Paulo, mas graças a Deus, basta uma respirada profunda, a gente sabe que a gente tá no Rio.
0: Exatamente, a gente sente o cheiro da Marizia aqui na rádio, né?
2: Marizia, deixa
0: eu falar. O mar tá meio longe.
1: A Marizia ali da Central.
0: Exato, mas tudo. O mar tá meio longe, mas a gente sente o cheiro da Marizia de longe, graças a Deus. Hoje tá rolando até uma camisa de manga comprida, acredita?
2: Mentira!
0: Verdade.
2: Ô, gente, quem tá no último andar do prédio aí dos estúdios da Rádio Globo, consegue ver o mar, não, né?
0: Não, não, porque a gente
2: não
0: tá
2: tem
0: numa...
2: vista.
0: Não, a gente não tá numa localização.
2: Que eu nunca subi no último andar.
0: A gente pode
2: agora.
0: Ver, a gente pode ver o Cristo. A gente pode ver o Cristo aqui do quinto andar, entendeu? A gente pode ver o Cristo. Agora o mar propriamente dito ainda não. Entendeu?
2: Ainda não.
0: É porque tem muito prédio na frente, né? É um negócio muito...
1: Aqui você... a área do centro da cidade tem prédios muito altos. Então é muito complicado de você ter a vista livre.
0: Exato.
1: Assim, né? Eu da minha casa, você acredita? Dá até pra ver o Cristo. Só que ele não tá virado pra mim, que o Cristo fica virado pra Zona Sul.
0: Entendo.
2: Entendeu? Mas dá pra ele... ver, Vicky? Que lindo!
1: Dá pra ver. Ele tá lá, virado pra Zona Sul. Sim. Ah, tá lá.
2: Mas tá lá.
0: É.
1: Aqui não tem rádio, problema, não. Tá tudo certo.
0: Aqui da rádio você tem um visual maneiro. Você tem a Central do Brasil, que é um visual maravilhoso, Central do Brasil. Você tem um outro visual também que é bem legal. Uruguaiana é bem legal. Você tem a Igreja da Candelária, que é uma igreja muito antiga aqui no Rio de Janeiro, que é bem legal também. Pro outro lado, você tem a Lapa, que é a zona boêmia do Rio de Janeiro, né? É ali que a gente toma um negocinho mais pra frente, aquele negócio e tal. E aí, você tem depois a Enseada de Botafogo, você tem um montão de coisa interessante, o Cristo, o bondinho, enfim, mas o mar, propriamente dito, não.
2: Babado.
0: Entendeu? É.
2: Entendi.
0: É gostoso aqui. Aqui, deixa eu falar uma coisa. Falando em gostoso, a gente aqui tá com missão de dentro de casa.
2: Como assim?
0: Missão. Qual é a missão que você olha assim pra dentro da sua casa e fala assim, meu Deus, meu Deus, meu Deus.
2: Ai, passar roupa.
0: Passa roupa, né?
2: Ah, de vez em quando. Porque tem umas roupas de show, de evento, que não adianta. Ela não desamassa com aquele vapor, não tem isso. Você tem que passar o forro por dentro da roupa.
0: Entendi.
2: Aí, às vezes, tem aquele figurino que fala assim, nossa, igual, por exemplo, eu faço uma peça chamada Deboche. E aí, tem uma figurina da Branca de Neve. Eu tô um ranço da Branca de Neve quando eu vou passar esse vestido.
0: Você tá vestido de Branca de Neve, amor? É isso?
2: Você tem que ver a Branca de Neve.
0: Manda foto.
2: Eu sou doida pra fazer essa peça aí no Rio. Eu e Thiago Comédia. Ele de Cinderela e eu de Branca de Neve.
0: Manda foto.
2: Elas estão sentadas no boteco porque o príncipe terminou com elas.
0: É mesmo?
2: Então elas estão ali desabafando, falando da
0: tomando
2: vida.
0: Tomando uma breja?
2: Tomando uma cachaça e falando das outras princesas, que elas estão duas recalcadas.
0: Me manda a foto. Eu quero ver a foto. Quero ver a foto.
2: Não,
0: quero
2: tem vídeo. Eu vou te mandar.
0: Me manda
2: tem
0: o vídeo. Eu quero ver você de Branca de Neve. Deve ser uma coisa linda. Deve ser uma coisa linda.
2: Não tá não, viu? Eu então, sei que você é meu amigo, mas não tá não, tá?
0: Meu amor, duvido que não tá. Olha aqui, então quer dizer que passar roupa é complicado pra ti?
2: Ai, pra mim essa tarefa de dentro de casa, gente, é complicada.
0: Eu não sei se você ouviu direitinho, mas eu acho que ela passa a roupa dela com aquele negócio a vapor. Não é com ferro de passar.
1: Tá, mas
2: não,
1: olha...
2: Tem um negocinho desse, não vou mentir não, gente.
1: Tem que ter. E eu vou te falar, hoje em dia na internet, naqueles sites que as coisas chegam rápido, na boa, R$90 tem na parcela.
0: Entendi.
2: É verdade, não. Tá até mais barato você procurar, tá? Fizer uma pechincha e funciona, galera. Você pendura ele assim, ó. Passa assim um vaporzinho. Além de limpar, ainda dá uma desamassada legal. E tá ótimo.
0: Caiete, entendeu? Então, qual é a missão mais difícil de cumprir? Tem ouvinte da linha. Alô?
2: Alô?
3: Alô, tudo bem?
2: Tudo bem, quem fala?
3: Aqui é Diego.
2: Oi, Diego, tudo bem?
3: Tudo jóia. Essa risada sua é contagiante, hein?
0: Fala isso pra ela, né?
2: Para, Diego, seu louco! Para com isso! Oi, Diego, você tá em casa. O que é aquela missão praticamente impossível que você tem que fazer?
3: Então, como eu já cheguei a comentar aqui, é muito difícil para mim lidar com certas coisas que acontecem lá, porque mora eu, a minha esposa e a minha enteada.
2: Uhum.
3: E assim, eu fui criado pela minha avó, que ela era muito rígida, né? Sempre as coisas ali certinha ao pé da letra. E eu não gosto de ir no banheiro e ver a água do vaso amarelinha, tem que estar branquinha.
2: Ah. Aí,
3: você tá entendendo? Porque eles acham que, tipo assim, fez xixi, não tem que dar descarga.
2: E... ai, meu Deus, não dá,
1: sem
2: né,
1: condição.
2: Gente?
1: E o
2: sem
1: cheiro?
2: Condição, né? Não, pelo amor dá, de
0: não
2: Deus.
0: Dá, não dá, não dá.
3: Não tem como.
0: Já perdeu a linha? Já perdeu a linha você? Já teve que falar grosso?
3: Sim, cara. Porque assim, né, cara? Esse é o tipo de coisa que já vem em mim, porque a minha avó me ensinou lá, né? Porque, até porque... como só tenho lá de homem, ainda bem, né? Eu também aderi a algo que elas pediram, que é fazer xixi sentado.
0: Entendi, olha aí. Pra é um negócio evitar, muito louco, né? É verdade. Caiete, como que funciona? Tem que dar descarga ou não tem?
1: Tem, gente.
2: Pelo amor de Deus, né, gente?
1: É o mínimo.
2: É o mínimo.
0: Não é?
2: É o mínimo. Me ajuda aí, gente.
0: Daqui a
2: não
0: pouquinho tem.
2: Não tem autolimpante, não. Se tiver autolimpante, ok. Porque no Japão até limpa, mas aqui não. Aqui tem que apertar o botão ainda, tá?
0: É um negócio.
2: Daqui a pouquinho eu volto.
0: Maravilha, beijo.

0: É, meu povo, não é brinquedo, não.
1: É, a gente tem que liberar. Não é brinquedo, não.
0: Não é brinquedo, não, não, não, não é brinquedo, não. Olha aqui, vamos lá liberar uns negocinhos aqui, vamos?
1: Bora, resultado de promes?
0: Isso! Olha aí, que bonitinho.
1: Parabéns pro Fernando José. Final do telefone 77, tá levando, tô planejando folia.
0: Muito bem. Lembrando que o áudio mais criativo de hoje tem um negocinho do Patota, é isso mesmo?
1: Isso, voucher de R$100.
0: Olha que bonitinho, o que que tem que fazer?
1: Mandar pra cá o seu áudio 97.9988, contando o quê?
0: Olha, contando a missão. Todo mundo tem uma missão dentro de casa, né? A gente não gosta de tirar a roupa do varal, por exemplo. A gente não gosta disso, daquilo outro. Mas tem gente que tem prazer. Qual que é a sua missão difícil dentro de casa? Quero saber qual que é a sua missão difícil de cumprir. Dentro de casa, como é que funciona? Tem gente que faz xixi e não dá descarga. Tem gente que não gosta de dobrar roupa. Tem gente que não gosta de passar roupa, né? Tem gente que não gosta de lavar louça. Tem gente que não gosta de um montão de coisa. E qual que é a sua missão difícil? 97.9988. Fique à vontade pra você mandar o seu áudio pra gente. Daqui a pouquinho teremos o resultado disso tudo. Falou?
2: 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E a hora certa.
0: 9:03, a gente volta já já. Segura seu pagode.
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0: Olha aí, minha gente, esse momento é esperado por todos nós, afinal de contas é o momento que a gente vai atualizar. É aquele momento que a gente vai botar aqui o F5 pra jogo, não é verdade? É aquele momento onde ela vem trazer todas as informações do mundo dos famosos. A gente tem que saber de tudo que tá acontecendo, até porque tem uns babados fortes rolando por aí, né?
1: Tem isso? Mesmo, menino, mas tem babado hoje, viu? Meu Deus, a gente fala assim, a gente não quer entrar na confusão, mas sempre tem, então a gente vai, entendeu?
0: Exato.
1: A gente vai edificar.
0: A gente aqui no Rio de Janeiro costuma dizer que as coisas estão andando muito pra frente, né? Tá tudo muito pra frente hoje, né? Vamos lá, Vickzinha.
2: Bora. Atriz de volta ao carnaval ano que vem.
0: Aí, olha
1: o comentário de ontem,
0: olha,
1: né, gente?
0: Isso.
1: Pois é, Paola Oliveira, quem diria, de volta com a Imperatriz Leopoldinense.
0: Menina.
1: 2027 no Sambódromo. Ela disse não à Grande Rio, e a Grande Rio já tinha fechado com a Anitta também, mas há quem diga que teve uma conversa de bastidores. Ela optou por ficar na Imperatriz Leopoldinense, que vai ser anunciada oficialmente no dia 18 de setembro. A Imperatriz que chegou a sondar Milady Mihaly, lembram dela?
0: Sim. Sim.
1: Mulher do Safadão tava quase assinando, mas aí a Paola resolveu voltar. E a gente, ó, eu vou falar pra vocês. Vi que deve entender o que eu tô falando. Você também, Fabiano. Vê a potência que é a Paola na avenida.
0: Com certeza.
1: É uma
0: com
1: coisa certeza. Assustadora.
0: É
1: gente.
0: Outro nível.
1: É deslumbrante.
0: Mas,
1: ô,
0: Caetano, eu não entendi aqui. Ficou uma informação desencontrada. De repente teríamos a possibilidade de ter a Anitta e a Paola na mesma escola? Era isso?
1: Era isso, mas a Anitta optou pela Grande Rio, né? Foi convidada, ela tá lá na Grande Rio como rainha de bateria. Mas é que tal, tá, acho que tem... Talvez não, seria uma ou outra.
0: Ah,
1: não, acho que não seria as duas, não.
0: Entendi.
1: Porque ou é rainha de bateria ou é rainha de bateria, se é que você me entende.
0: Entendi. Deus,
2: mas vamos Juliana Paz. Então, se bem que Juliana Paz foi única e absoluta como rainha de bateria, mas... Teve o adendo aí no último carnaval, né, desse ano, que ela sambou o tempo todo ao lado do Cissa. Então teve esse lugar ali compartilhado à frente da bateria. Sempre tem um mestre,
1: foi
2: mas...
1: Foi bem especial,
2: exatamente,
1: né?
2: Exatamente, mas era uma homenagem ao Cissa, então... Foi uma exceção ali de ter duas pessoas nesse lugar.
0: Entendi.
2: Mas a Anitta não ajudou. Pelo que eu me lembro, que eu dei uma olhada já em história de carnaval, a Anitta também ajudou a escrever o samba enredo da Grande
1: Gente,
2: Rio.
1: Gente, ela é da
2: que
1: comunidade,
2: vai,
1: né?
2: Um dos que vai disputar o samba vencedor, né? Que vai pra avenida, se eu não tô enganada. Então ela tá realmente envolvida ali com a escola nesse ano.
1: Não, e ela sempre foi ouvida na comunidade, né? Indiretamente. Olha, eu vou falar pra vocês, vai ser um deslumbre essas rainhas na passarela. Tô curiosa.
0: Menino.
1: O negócio tá alto nível. O sarrafo tá lá no alto, viu, Vicky?
2: É por isso que eu falo, né? Eu vou morrer sem contribuir nesse ponto aí, sacou? Porque
0: por quê?
2: O sarrafo é altíssimo, a gente só admira.
0: Ah, peraí, se situa. Vem cá, senta aqui do nosso lado.
1: Não, você não vem,
0: aqui.
1: Não.
2: Não, que a gente,
1: muito
2: sabe
1: que,
2: mas sabe por que a gente tá falando isso? Que é uma coisa que eu e o Fabiano, a gente conversa muito, né? De entender as caixinhas que a gente coloca ali, né?
0: Uhum.
2: A gente se mete, tem uma galera aí que se mete numas caixinhas que não pertence.
1: Ai, mas de vez em quando também furar uma bolha faz. Não, mas fulano. Você olha. Sabe aquele azarão, aquele inesperado? Eu adoro isso.
0: É isso.
1: Fulana. Quem diria? Olha aquilo ali, gente. Eu amo também.
0: Eu vou falar uma coisa pra você. A menina Vicky tem totais condições de chegar onde ela quiser.
1: Eu também acho.
0: A menina,
1: né,
0: malha, que é uma beleza.
1: Não é jogando flores, não, mas ela sabe do potencial.
2: Ai, vamos
1: essa menininha sabe.
0: Menina
2: cantora
0: faz crossfit.
2: Tenta esconder namorada e viraliza.
1: Eu quero ver você na passarela, tá, querida? Você
0: nós
1: não
0: queremos.
1: Conversa não, viu?
0: Nós queremos. Nós
1: gente,
0: queremos.
1: Ela tentou esconder, mas não deu, viu? Estamos falando dela, Anitta e Danilo Mesquita, né? Que estavam no Rio de Janeiro curtindo um show no Centrão aqui do Rio. E aí ela entrou escondida ali, jogou o cabelo na frente, mas não tinha como esconder. E depois conseguiram flagrar os pombinhos dando um beijinho. A gente sabe que ela gosta de deixar bem discreta ali a relação dela. Agora, que dedinho bom, Anitta, que esse Danilo Mesquita... Nossa senhora! Olha!
2: Ai, ai, eu acho que eu só vou suspirar.
1: Eu tiro o chapéu, que essa Anitta dá até uma coleção que, nossa
2: senhora! Mas eu tô
1: senhora.
2: Falando pra você, a mulher samba, a mulher compõe, a mulher faz um dos maiores shows da história de uma artista brasileira. Ela é artista internacional,
1: vai
2: ela é empresária.
1: Levar todos os prêmios de equilíbrio, licença. Tá lindíssimo, inclusive.
2: Merece tudo, é merecido.
1: Ainda tem o Danilo Mesquita pra te falar assim, boa noite.
0: Boa noite, exatamente.
1: Querido. nada.
2: Foi cirúrgico, uma massagem, né, no fim do dia, porque ela tá
1: eu
2: cansada.
1: Eu pergunto pra vocês, qual fila que eu peguei pra descer, gente?
2: Foi o que eu falei no tópico anterior. E vocês me zoaram, eu falei no tópico anterior. A gente faz rádio muito bem, graças a Deus. Entendeu? É isso.
1: Ô, Vicky, eu tô começando a te entender, viu?
2: Obrigada. É sobre isso.

0: Eu fico imaginando o rostinho de Caiete quando ouve essas musiquinhas assim. Aquele brilhinho, sabe como é que é? Aquela piscadela. Olha, aquela piscadela.
1: Olha! Ah,
0: meu pai do céu.
2: Dá um dó pra mim aí, por favor. Nossa, dó.
1: Você sabe que ela mandou um áudio agora pro marido dela, né? Você sabe, mandou um áudio.
0: Tigre.
1: Amor, já deixa aquele vinho gelando.
0: Opa! Não é?
2: Só eu tomo, né? Porque Tigre não bebe. Mas eu tomo por mim e por ele.
1: Aí sim, a balança, eu chego na segunda taça,
2: eu falo.
0: Meu amor, a balança ela precisa estar equilibrada. Ela precisa estar equilibrada. Exatamente. Esse pá a gente erra. Olha aí.
2: Mas eu fico feliz, como ele não bebe, ele fez tudo consciente. Não tem como jogar a culpa na bebida.
1: Justo.
0: Faz parte.
1: Aí, a apresentadora ganha um novo programa.
2: Gente, olha, tá com tudo e não tá prosa. Ticiane Pinheiro, viu? Que arrasou lá no Domingão agora, né? Domingão do Hulk na Dança dos Famosos. Então, tá montando o seu programa no Globoplay. Diz que é coisa grandiosa.
1: Opa!
2: Tudo ali em segredo. Mas tá sob a supervisão do Rodrigo Dourado, viu?
1: Opa!
2: Que é diretor do BBB, né? Então a gente sabe que vem coisa boa por aí. Ela falou que é um reality inédito. Não teve ainda na TV brasileira. Mas ela ainda não pode contar muito. Mas a entrada dela aí com o pé direito, né, na Globo e merecido. Porque ela é talentosíssima, né, gente?
0: Com certeza.
2: Ela porque é só a esposa do César Tralli. Não, amor, ela é uma apresentadora, tem história na TV. E é mérito dela também, né?
1: Entrega carisma, entrega autenticidade, entrega história. Tem história na TV, tem história
0: antes
1: na sua ontem.
0: Antes de se conhecerem, ela já era apresentadora, tá?
2: Exatamente. E olha, e roubava a cena, viu?
0: Exatamente.
2: O quadradinho de oito dela viralizou, meu amor.
0: Mas e aí? Próximo.
1: Ator enfrenta novo desafio na carreira e agradece.
2: Isso. Diego Martins, né? Que também está no Domingão, na Dança dos Famosos. Ele fez um vídeo agradecendo muito a oportunidade por ser uma pessoa LGBTQIAPN+, no Brasil, de sair de uma novela, emendar outra, agora estar no Domingo, né? Como ele diz, que é um programa da família brasileira e ele está lá representando a comunidade. É muito importante. Ele que recebeu muito hater em cima de Coração Acelerado, falando, você só faz o mesmo papel, só te enquadra no papel. Amor, não importa, tá lá. Olha, tá lá fazendo o trabalho dele, a arte dele, levando muita gente com ele, que só a gente sabe a importância dessa luta de estar numa TV aberta como a TV Globo. Então pare de recalque e aceite, é ou não é, meninos?
1: E tá pagando os boletos dele com honestidade.
2: Não é isso, entendeu?
1: Eu gosto dele também como repórter lá no meio da galera. Eu tava fazendo cobertura do show da Madonna na praia de Copacabana. Ele estava lá gravando os conteúdos.
2: Ele é maravilhoso, gravou comigo também no camarote da Ken.
1: Pois é, o cara é talentoso demais.
0: É isso.
1: Quem fala é porque queria estar no lugar pronto pra ler.
0: Exatamente. Aí a pergunta que eu faço necessária nesse momento é a seguinte: a pessoa que fala faz o quê?
2: Fica só cultivando ódio e amargura na internet, porque não tem nada.
0: Exato.
2: Né?
0: Se a pessoa
2: também,
0: de repente.
2: Pronto, falei, desabafei, mas.
0: É isso.
1: É
0: se
1: isso.
0: A pessoa de repente é um
1: Soltou
0: diretor.
1: Preso.
0: É o quê?
1: Soltou preso.
0: Vou falar mais nada. Um beijo, tá, meu?
2: Beijo, até amanhã.
0: Vou falar mais nada.

0: 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As últimas informações do trânsito com meu querido Léo Vieira. Fala comigo, meu querido.
1: Falo sim, meu querido. Tô de olho na movimentação no trânsito para quem tá pelo trecho da zona sudoeste da cidade. Quem tá ali pelo trecho da Barra da Tijuca, teve um atropelamento envolvendo um caminhão ali no trecho da Avenida Ayrton Senna, ali na chegada ao trecho da Cidade das Artes. Tem uma faixa ocupada ali no caminho para Orla, mas o trânsito por ali até que tá fluindo bem. Mas o trecho da Ayrton Senna, ali na altura da Gardenia Azul, tem dificuldades ali para quem tá seguindo em direção à Orla. Isso vai afetando bastante o trecho da linha amarela. Motorista já perdendo tempo, já desde o túnel da Covanca até a chegada ao trecho da Cidade de Deus, que está vindo de Jacarepaguá em direção à Barra e está pela estrada do Gabinal, Edgar Werneck, Marechal Miguel Salazar, Mendes de Moraes, trânsito de intenso alento ali na ligação entre Itaquara, Cidade de Deus e o acesso ao trecho da Gardenia Azul e Avenida Ayrton Senna. Para quem está pela Barra Olímpica, tem problemas no trecho da Avenida Embaixador Abelardo Bueno, Avenida Engenheiro Carlos Carvalho, ali no trecho entre o Parque Olímpico e a altura da estação Centro Metropolitano do BRT, trânsito de intenso alento até a chegada ali a curva Chico Anísio. Quem está no caminho contrário, em direção a Salvador Allende, o panorama é melhor. Para você que está saindo de Jacarepaguá, da Barra Olímpica, em direção à Orla, a boa é seguindo pela Salvador Allende e o trecho da Alfredo Baltazar da Silveira, ali na chegada ao trecho da Orla do Recreio, ali pelo Poço 9, ali Avenida Lúcio Costa, trânsito alizinho por lá. Dificuldades mesmo só na chegada ao trecho da reserva, aí tem aquelas obras ali na altura do acesso para Ayrton Senna, trânsito dá uma travadinha, mas na chegada ao posto 8 já observa uma melhora. Para quem tá pela Américas, situação é complicada desde a estação Pedras de Itaúna do BRT até chegar ao Bosque da Barra, tem lentidão também entre o terminal Alvorada e a chegada à altura da estação Paulo Malta, residente do BRT, para quem segue em direção ao trecho do Jardim Oceânico. O negócio é ter paciência, porque o trânsito já tá pegado já daquele jeito que a gente não gosta na região da Barra da Tijuca. 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Galera, tô ficando por aqui, o tempo tá frio, mas ainda não tá chovendo, mas eu acho que o caldo vai azedar já já, hein? Aquelas nuvens baixas, tô olhando aqui na janela, o negócio tá legal não, hein?
0: Meu querido, eu já tenho endereço certo e de lá ficarei até amanhã. Não saio mais ninguém me tira de casa hoje. Pode ter certeza.
1: Pro casulo também, vou ficar
0: bonitinho.
1: De cabeça pra baixo esperando só um dia amanhecer.
0: Exatamente. E de pantufa do Stitch. Abraço.
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0: Estamos de volta, senhoras e senhores, aqui no Noir, pela Rádio Globo 98.1. E hoje, um dia muito especial aqui no nosso Morning Show. A gente tem visita do ouvinte, a gente fica feliz, que aí o que que acontece? O ouvinte já chegou aqui como? Munido, né não?
1: Rapaz!
0: Munido! A gente não tá de bobeira. Temos hoje a presença de Raul Malvadão, senhoras e senhores, diretamente para os estúdios da Rádio Globo. Fala comigo, Raul Malvadão! Fala aí. Fala do jeito que você fala com a gente.
2: Bom dia, motorista. Eu tô na Globo, eu tô na melhor, hein?
0: Aí, tá vendo?
1: Aí sim, hein?
0: A gente ouve nos áudios, de repente aparece o cara aqui ao vivo e a cores, olha que bonitinho. E ô, vou falar uma coisa pra você. Chegou aqui, não chegou de mão vazia não, tá?
1: Não.
0: Exatamente.
1: Raul Malvadão trouxe pra gente um bolo de cenoura com chocolate.
0: Rapaz,
1: é isso?
0: Rapaz, é um negócio maravilhoso.
1: Ele podia ter vindo com outra camisa que não, do Vasco da Gama?
2: Não,
0: claro que não.
2: Entendeu?
0: Veio elegante.
2: Traje de gala, né?
0: Veio elegante.
1: Mas tá perdoado por causa do bolo. Exato. Esse que a gente queria muito conhecer.
0: Exatamente.
1: Que a gente fala todo dia, e aí é legal conhecer as pessoas, dar abraço, certeza. Não é isso?
2: E eu também tava doido pra vir aqui, não vim sozinho, né? Vim com a filhota.
0: Olha aí.
2: De férias, ela não teve aula.
0: Maneiro.
2: Vascaína também.
0: Aí, tá vendo? Menina inteligente. Menina inteligente, sábia. Menina sábia. E vem cá, é a mesma coisa quando você ouve no rádio e quando você vê a gente assim, pessoalmente falando?
2: Pessoalmente, bem melhor.
0: Aí, tá vendo?
1: Então a gente
2: vai... rádio esconde um pouquinho, né? Tu não tá vendo, mas quando a gente tá ao vivo é outra coisa.
1: O que que tem de diferente? O que que você imaginava, o que que foi diferente?
2: Eu imaginava que você tava com a camisa do Vasco, mas...
1: Olha aí.
0: Já tá querendo arrumar problemas?
2: Não.
1: Tá tudo sob controle, tá tudo sob controle.
0: Exatamente.
2: Show de bola.
1: Todo mundo medicado hoje.
2: Simpatia de sempre, como transmite na rádio.
0: Maneiro. Sim. Tu acorda cedo todo dia?
2: Eu tô de férias agora, mas meu horário eu pego de... Chego na garagem 5 horas.
0: Peraí, vamos por parte. É de onde pra onde que você vai?
2: Eu moro em Saracuruna.
0: Certo.
2: Vou pro Caju.
0: Caju.
2: Aí pego, apresento na garagem, pego o caminhão,
0: certo,
2: que eu trabalho. E vou pra Botafogo agora, que eu
0: tô
2: na agência de Botafogo.
0: Ah, legal, legal.
2: Aí apresento o carro lá às 7 horas.
0: Aonde é em Botafogo?
2: É na próxima... São a Urca ali.
0: Ah, legal.
1: Boa.
0: Conheço.
2: O meu roteiro eu faço segunda, quarta e sexta na Urca. Terça, quinta e sábado na Laranjeira.
0: Ó, legal. É tudo ali pela região.
2: Tudo ali.
0: Bacana.
2: Mesmo.
0: E aí você sai de casa que horas?
2: Eu saio de casa 3h40.
0: Aí, tá vendo?
1: Nossa, olha aí.
0: Tá vendo, Vic? É o que eu falo, velocidade da informação.
1: A gente não tem problema.
0: Exatamente.
2: E já com a Rádio Globo no telefone. No
0: maneiro.
2: Ouvido.
0: Mas olha aí o quê? Acorda 3 da manhã.
2: Acordo 3 horas.
0: Eita.
2: Tomo meu banho, me arrume.
1: E consegue voltar que horas pra casa?
2: Nesse carro que eu tô trabalhando, eu tô saindo um pouco mais tarde.
1: Uhum.
2: Entre 7h30, 8 horas da noite, é a hora que eu tô voltando.
0: E aí, moral das contas, chega em casa 10 da noite?
2: 9h30, 10 horas.
0: Brother, que é isso?
1: E o cara ainda faz pudim,
0: entendeu?
1: Faz bolo.
0: É isso.
1: E ainda por encomenda, às vezes, tá? Que tava
0: irmão,
1: me contando aqui. É.
0: É mesmo?
1: É isso.
0: É o
1: e
0: corre.
1: Com um sorriso no rosto.
0: É o corre, é
1: Cê
0: isso.
1: Você tá me entendendo?
2: Tem que estar, a gente não pode, né? A gente tá vivo, tem que agradecer a Deus que a gente tá vivo.
1: Opa.
0: Então, vamos lá, só pra ver se eu entendi. Malvadão já saindo de casa 3h40 da manhã, não é isso? E aí chega em casa 10 da noite.
2: Mais ou menos isso.
0: Mais ou menos isso. Aí até dá aquela desacelerada, tipo 11h30, perde meia-noite e tal. E aí quando dá 3 horas da manhã, de novo acordado.
2: 3h20, 3 horas da manhã, tá acordado de novo.
0: Pô, sou teu fã, mané. Sou
2: é
0: teu
2: a
0: fã.
2: Luta diária da gente,
0: sou
2: né?
0: Sou teu fã. É exatamente a luta que as pessoas não veem, não é verdade?
2: Verdade.
0: Pô, obrigado pela moral. A gente se identifica muito porque todos os dias que a gente chega aqui... A gente chega naquele objetivo, né? Tirar você da inércia, tirar você, dar uma injeção de ânimo, porque a gente sabe que a velocidade da informação, como eu costumo dizer, ela é grande mesmo. A cada dia que passa, a cada ano que passa, as pessoas acordam mais cedo por conta de trânsito e mais uma série de situações. E tem gente que ainda reclama de determinadas coisas, né? É isso. Tá certo. E isso é de segunda a sexta ou de segunda a sábado?
2: Segunda a sábado. Domingo é escala.
0: Peraí.
1: Domingo varia.
2: Domingo é um pouquinho mais tarde, mas é... Domingo é escala.
0: Também?
2: Também.
0: Irmão?
2: Mas quando eu não vou pra rua, eu fico na garagem.
0: Entendi. Mas mesmo assim, você saiu de casa, não tem problema. Deixou a família e foi lá pra trabalhar. Parabéns, irmão.
1: É isso, muito bom. Agora, deixa eu fazer uma perguntinha aqui sobre o tema.
0: Claro.
1: Porque você participa do tema do dia sempre, então a gente tem que te perguntar do tema de hoje.
2: Hoje eu nem vi o tema.
0: É isso.
1: Tá preparado?
2: Não sei, vamos ver.
1: Tem certeza?
2: Não sei, ué.
1: Tá tranquilo?
2: Tranquilo, mais ou menos.
1: Brincadeira, o tema de hoje é relax. Qual é aquela batalha dentro de casa que é a mais complicada pra você? É o que? É limpar, é lavar, é arrumar uma cama?
2: Vou falar pra você que é arrumar uma cama.
1: Não arruma?
2: Eu não. Deixa pra esposa e pra filha.
0: Entendi.
1: Levantam depois.
2: A filha corre, eles levantam depois. Então aí é com eles. Mas matéria de já vem, tô na cozinha, negócio de limpeza. Conforme eu tô cozinhando, já tô limpando alguma coisa.
1: Olha a organização do rapaz.
2: Às vezes eu deixo. Às vezes eu deixo pra patroa, né?
0: Irmão, mas eu vou falar uma coisa pra você, eu te entendo, porque dormir meia-noite e acordar 3 da manhã, a gente fica com uma preguicinha, a gente fica com uma preguicinha, mas você é guerreiro demais, aí, parabéns pra você, parabéns pela tua família, como é o nome da sua filha?
2: Naila,
0: parabéns pelo seu papai, tá? Seja bem-vindo à Rádio Globo, venha quantas vezes for preciso e necessário, quantas vezes você quiser, as portas estão abertas.
1: É tá isso, Naila já tem o maior exemplo dentro de casa.
0: É verdade.
1: Que é o papai, deve dar muito orgulho, né? Ser filha do papai.
0: É isso. Raul, você é um cara sensacional, obrigado pela moral, obrigado por você ter vindo aqui, disponibilizado seu tempo pra vir aqui conhecer a gente, porque a gente sabe que é difícil, principalmente o deslocamento, aquela coisa toda, mas se você veio é porque você gosta e a gente também gosta muito de você, tá?
2: Obrigado também vocês aí pela atenção.
0: Sempre.
2: A Gabi também, excelente. A menina que. Nem sei o nome da menina que me recebeu lá embaixo.
0: Lá embaixo, Rebeca?
2: Excelente. Tratamento de vocês, nota 1000.
0: Maravilha. Obrigado, tá? Obrigado mesmo. Você já é nosso aqui. Agora, senta. Esse aí é o soldado Ryan. Olha aí, que beleza. Olha aí. Riazinho
2: Lobo. A camisa.
0: Aí, bem vestido. Todo mundo na farda de gala, rapaz.
1: Agora o soldado Ryan termina o programa que a gente vai comer o bolo. Valeu!

0: só doer no bolso, né? Vamos combinar, melhor só doer no bolso. Vamos lá no áudio mais criativo? 97.99888, você que mandou, fique à vontade.
1: Salve, salve, Rádio Globo, muito bom dia. Galera, esse tema é maravilhoso, porque lá em casa é tipo assim, irmão. Eles falam que eu sou chato.
2: Gostei.
1: Mas, Vic, Fafá, vê se eu tô certo. Eles acham que dá descarga só quando faz o 2.
0: Olha aí.
1: Xixi não dá uma descarga.
0: Aí
1: eu sou meio chato. Eu vou no vaso. A aguinha tem que estar branquinha. É. Se eu tiver amarelinha, eu já fico já reclamando.
2: Eu dou a descarga e faço.
1: Outra coisa, lava a louça. Tu lava a louça, daqui a 10 minutos a pia tá cheia. Tu, caraca, de onde surgiu essa louça? Eles vão usando e largando pelos cantos. E depois vão botando na pia. Cara, isso me deixa louco.
0: Eu te entendo.
2: Diego Léo, final do telefone 12. Tá levando aí um Patota Bar e Restaurante voucher de R$100. Eu queria que a Gabi colocasse aquele áudio, mas não vai dar tempo. Teve uma pessoa que falou que tinha uma certa incoerência da minha parte, porque eu sou aqui defensora do meio ambiente, né? De práticas sustentáveis. E aí eu dou força pra pessoa dar descarga. Gente, é uma questão de higiene.
0: Bota o áudio aí.
3: Eu amo a Vic, mas aí tá sendo contraditória, pô. E o meio ambiente? Imagina, toda vez que fizer um xixizinho,
0: ué,
3: da descarga. Imagina, ela, o marido e a filha.
0: Ué?
3: Antes de jogar 20 litros fora, vai jogar 60.
4: Bom dia, família.
2: Olha aí.
0: Eu não entendi a conotação. Aí tem que deixar o negócio sem dar descarga,
2: é
0: isso?
2: É, pois é. Enfim. Tem outras maneiras de você economizar, tem outras maneiras. Tem. Até porque você pode, né, provocar algum tipo de doença, aquilo ali ficar ali parado, coisa e tal. Mas não vou me estender, não.
0: Não, não.
2: Dá pra dar um Google aí sobre saneamento básico,
0: que tá tudo certo. Justo.
2: Tô brincando. Mas olha só, se você é uma pessoa que não se importa e pra você acumular e coisa e tal, tá de boa. Beleza, também vai de cada um, né? Da casa de cada um.
0: O justo.
2: Tá tudo certo.
0: O justo. Então, vamos lá. O justo. Obrigado. É, o prêmio do próximo horário, por gentileza, com todo respeito. O justo.
2: Valendo um vaso. Mentira. Vamos lá. Se você tiver a caixa acoplada, economizar.
0: Entendi, vamos lá.
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0: O justo.
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0: 10 horas em ponto no Rio de Janeiro. 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
2: É isso, um beijo pra você, beijo pra todo mundo que tá aí. Obrigada por essa intimidade, essa leveza que a gente tem. Eu amo essa troca, essas piadinhas e tudo mais, tá? Amo vocês, tá, e até amanhã.
0: Certo. Raul Malvadão, um abraço, querido.
2: Ô, brabo.
0: Obrigado pela moral,
2: Valeu.
0: Camilinha tá vindo aí. Tchau, gente, até amanhã.
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0: bom dia, bom dia. E aí, tudo bem? Camilinha Gomes na área. Te faço companhia por aqui até as duas na Rádio Globo. Conexão rola até o meio-dia. Vem que vem, chega junto. Conexão hoje começando com visita especial. O motorista tá aqui, soldado Ryan.
1: O nosso Raul malvadão e bem trajado veio de terno aqui na Rádio Globo. Não precisava se vestir tão bem assim, meu parceiro. Tá com a camisa do nosso sofrido Vascão. Um beijo pra você e pra sua filhota Naila, que estão ligados aqui sempre na Rádio Globo, mandando áudio aí sempre com muito carisma, muita alegria. Sim, e é isso.
0: Sempre muito bom receber os nossos ouvintes queridíssimos aqui, né?
1: Motorista! Bravo! Tamo junto sempre,
0: nessa,
1: irmão. Obrigado, tá?
2: Comprado especial pra vir aqui.
1: Aí, ó. Comprou a camisa pra vir aqui, ó. E hoje eu tô com o casaco do Vascão. Não que o Vasco esteja merecendo, mas a gente gosta, não tem jeito.
0: Vamos nessa, soldado. Tem spoilers que a gente vai comentar hoje? Resenha,
1: o
0: resenha.
1: Seu Botafogo, que você falou
0: sério,
1: ontem que ia ganhar.
0: Eu lembrei de você.
1: É, né? Eu também lembrei de você.

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2: 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Agora sim, vamos nessa, começando de verdade o Conexão. Olha, o soldado Ryan chegou falando que vai falar do Botafogo. Mas antes disso, deixa eu falar que eu achei que ia ficar 3-0.
3: Seria,
2: seria muito
3: mudaria
2: feio.
3: Nada, né? Mudaria
2: nada.
3: Ah,
2: foi 3-2, vai.
3: Foi feio do mesmo jeito, né?
2: Ah, qual é? Ele buscou o resultado um pouquinho, vai.
3: Ah, mas
2: quase,
3: demorou muito pra buscar. Empate. Tá, é. Sabe aquela... Buscou sem a intenção de buscar?
2: Ai, muitas chances desperdiçadas.
3: Pois é, cara. O que tá acontecendo com o Botafogo, né? Tá sem comandante, enfim, a situação não tá legal. O Botafogo perdeu em casa ontem, né? O Camilo pro Atlético Paranaense por 3-2. O Atlético veio de longe pra fazer a festa no estádio Nilton Santos. Nem tem visita que faz isso na nossa casa, né?
2: Aham. Uhum.
3: Visita vem de longe, às vezes convidado por nós, às vezes não, né? Às vezes sempre... Ô! Abra aí, tô aqui, pô. A galera, ah, vai ficar super feliz que eu tô aqui. Aí tu fala, meu Deus, o que essa peste tá fazendo aqui na porta, né? Visitas, às vezes, são indesejadas.
2: Isso acontece muito com quem mora em casa, né?
3: Isso, em casa. Tem fácil
2: apartamento,
3: acesso.
2: É, apartamento já
3: tem muitos bloqueios, né? É bem por aí.
2: Tem porteiro pra dizer
3: tem porteiro,
2: que
3: tem
2: não
3: dois
2: tá
3: portões.
2: Em casa.
3: É, não tá não, toca o interfone. Na casa todo mundo vê, o carro tá na porta, a luz tá acesa.
2: Pois é.
3: E é o seguinte, cara, a gente recebe muita visita na nossa vida, né? Ou não, tem gente que não gosta, tem gente que gosta muito. E a gente quer saber de você. Se você é favorável a receber visitas em casa, se você gosta da sua casa cheia, de ter sempre amigos, familiares na sua casa, ou você é da vibe, ah não, cara, a gente se encontra por aí na rua, num bar, numa festa, mas aqui em casa é a minha paz. Eu sou muito dessa vibe. Visita lá em casa só minha família.
2: Cara, eu vou te falar que eu sou mineira, né? E aqui no Rio de Janeiro, eu acho que tem uma cultura muito forte de a gente se encontra na rua.
3: É, melhor, né?
2: Em casa, não.
3: É o famoso...
2: Em Minas é diferente,
3: a gente
2: tá?
3: A gente marca.
2: Exato, exato. Ninguém em Minas marca. É diferente. Em Minas, os encontros são nas casas mesmo, de verdade.
3: É, mais fácil, né?
2: É.
3: É, a carioca acho que não vai muito da visita, não.
2: É, eu tô curiosa pra saber
3: também,
2: o que essa
3: também.
2: Galera vai responder no 97.9988. Você gosta, carioca, de visita na sua casa?
3: Opa!
2: Responde pra gente aí. 30 segundos, hein? Tiozinho chegando. Diferentão.

0: 24 na rádio que vibra com você. Seu Ian com textão por aqui. Vamos nessa. Olha, o soldado Ryan sugeriu pra gente falar hoje sobre visitas.
1: Isso.
0: E eu, como uma boa mineira, tenho que dizer. Ó, lá em Minas o negócio é diferente. Lá é um churrasquinho em casa. Vão lá em casa tomar um café. O negócio é assim, entendeu?
1: Então, tem visita. São visitas e visitas. A galera acho que vai me entender. Tem a visita que a gente espera, que a gente gosta,
0: sim,
1: né? Tipo assim, pô, meus pais, meus irmãos, a gente gosta, meus sobrinhos. Mas tem visita que, aê, mano, vai em casa aí, de bobeira. Pô, não tô não.
0: Entendeu? E também vou te falar outra coisa. Eu moro no Rio há mais de 15 anos. É, tenho propriedade pra falar sobre isso. Tem galera de fora que quer vir pro Rio e ficar na sua casa, soldado Ryan.
1: Exatamente.
0: Só que só lembra de você quando tem Rock in Rio, quando é ano novo, na virada do ano. São as datas que esses amigos te procuram. É a visita, a famosa visita.
1: É o quê? É casa, Airbnb ou o quê? É o negócio aí.
0: Socorro, né?
1: Assim, não pode ficar aqui em casa, pô. Tem 500 a diária. Rapidinho some. Pra nem ser mal educado.
0: Bora ouvir essa galera.
2: Fala, galera da Rádio Globo, aqui é o André Uber de Bangu. Então, sobre o tema aí, cara, eu fui criado assim e levo pra minha vida hoje. Nada de amizade em casa, não gosto de visita em casa. Sou meio antissocial dentro de casa, gosto na rua.

0: Agora, minha casa é meu lazer. É mais aquela pessoa que chega na tua casa, senta na tua cama, toda espaçosa. Não, melhor não. Valeu, Rádio Globo.
1: Valeu, alô, sinto essa corrida aí.
2: Rádio Globo, fala, saudado.
1: Fala, irmão.
2: Querinha, tudo bem?
1: Oiê.
2: Aqui quem fala é o Damião, tá?
1: Fala, Damião.
2: Então, eu gosto assim, dependendo do final de semana, eu gosto de juntar eu e meus irmãos. A gente faz uma comidinha aqui em casa, aqui, bota uma cervejinha, entendeu? E fica tranquilo. Assim, agora, amizade de fora de rua, eu não costumo chamar na minha casa, não. A gente se encontra pela rua e festeira pela rua.
3: Ih, vai ser unânime.
2: Minha casa
3: ser
2: sagrada
3: unânime,
2: somente
3: soldado.
2: Pra mim e meus familiares. É isso, Rádio Globo.
1: Eu também tô achando.
3: Carioca não gosta de visita. Não gosta.
4: Que não é a Rádio Globo, a número um do Brasil. Bom dia.
3: Bom dia.
4: Vamos pra cima, aqui é o Xavier.
1: Tô ligado.
4: Bora, saudado, Ryan.
1: Tamo junto.
4: Moleque bom.
1: Sempre.
4: Galera, de receber visita, tudo tranquilo, tudo calmo. Só não gosto daquela visita que traz aquela criança ou aquele adolescente e já quer meter a mão no meu videogame. Aí não dá, infelizmente, eu já invento alguma coisa. Ó, muito obrigado. Vou ali, tem que resolver um problema. Tamo junto e deixa pra próxima. Tamo junto!
1: Dobra,
5: bom dia, Camilinha.
3: Bom dia!
5: Bom dia, soldado Raia.
1: Olá!
5: Tudo bem?
1: Bom dia, ótimo!
5: Aqui é a Ivanilda de Oswaldo Cruz. Eu gosto de colega dentro de casa. Eu não gosto de pessoas que vêm na minha casa. Eu trabalho a semana toda em casa. Eu trabalho em casa, então quando chega final de semana eu quero ir pra rua.
3: Uhum.
5: Eu me encontro na rua. Não gosto de ninguém dentro da minha casa.
3: Tô falando! Você é carioca?
1: Ah, pô, logo agora, Ivanildo, que eu ia pedir pra ir aí, pô. Precisava passar um tempo aí na tua casa aí, não rola não?
3: 97.9988, conta pra gente. Você gosta de visita? A gente quer saber. 30 segundos só, hein?
6: Refletas!
3: Chega mais!

0: Freitas, com Me Fala Qual a Necessidade, música nova aqui na programação da Rádio Globo. Bom demais, né? 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Daqui a pouco a gente volta com muito mais, fica aí. Agora 10h31.
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0: Soldado, você acha que a gente poderia chamar o Belo também de rei da voz?
1: Rei da voz?
0: É.
1: Pode.
0: Ou só tem um rei da voz?
1: Pericão?
0: Pericão.
1: É. O príncipe da voz é o Ferrugem.
0: É o Ferrugem. É. O príncipe.
1: Agora
0: ele é
1: o Belo tem que achar alguma coisa aí.
0: Tá, vamos, a gente vai pensar. Bora ouvir essa galera, então.
1: Bora, bora, bora.
2: Bom dia, família Rádio Globo. Eu sou a Ana Cláudia da Penha. Visita na minha casa do portão pra fora. Odeio visitas.
1: Ui!
0: Você é carioca?
3: Olha, eu adoro receber gente em casa. Adoro receber meus amigos, participar. Ai, é muito bom, é muito bom. Uma vibe boa, com gente muito, muito amiga mesmo. Minhas portas estão sempre abertas, da minha casa, minha família. E a gente participa, a gente sempre faz alguma coisa pra comer. E a mesa ali, tá todo mundo resenhando, é muito bom. Adoro.
0: Pois é, pois é.
3: Tá? Um beijo.
1: Beijo, passa o endereço.
4: Olá, Rafa, chegando.
0: A galera aqui da Rádio Globo é muito unida, muito, de verdade. Todos os programas aqui, todo mundo se dá muito bem. E sabe o que que une? Comida.
1: Comida.
0: Comida. É a comida que une aqui.
1: Raul Mavadão trouxe um bolo pra nós aqui. Todo mundo se uniu. É, de religião diferente, de time diferente.
0: Volta da comida.
1: Assim que a gente ama.
5: Fala, rapaziada boa da Rádio Globo,
1: é
5: a melhor do Brasil. Aqui, meu nome é Éder, sou aqui de São Gonçalo.
0: E
5: eu
0: aí,
5: tenho
0: Éder?
5: Uma casa grande, tem piscina, tem churrasqueira.
0: Convida nós.
5: Eu me amarro, mas quando a minha casa fica lotada, eu sou meio maluco, né? Eu acho muito bom.
1: Bom
5: pô,
1: demais.
5: Tem aquilo pra usar, então vamos usar.
0: É isso, ó.
5: Eu gosto, me amarro.
0: Vou te falar, piscina, tem que receber.
1: Espera atrasar a conta de luz pra ver se alguém vai te ajudar aí, garoto. É.
0: Qual é essa?
1: Aí tu vai usar sozinho.
0: Jogando água fria.
1: É, na cerveja
0: dos outros.
6: Bom dia, galerinha do Conexão.
0: Bom
6: Soldado
0: dia.
6: Ryan. Oi. Camilinha.
0: Oi.
6: Então, Camilinha, sobre a enquete de hoje, eu, Renatinha de Caxias, gosto da minha casa cheia. Gosto daquela visita que chega pra tomar café da manhã.
0: Essa é
6: e
0: das
6: que
0: minhas,
6: deu a noite
0: hein?
6: Ainda tá lá e a gente vai improvisando o que tem pra comer, os
0: Nossa.
6: Papos. E se bobear, a gente fecha a porta, como dizia minha avó, depois que fecha a porta, a gente arruma um lugar pra todo mundo. Então, minha casa é igual coração de mãe.
0: Ah,
6: sempre cabe mais um. Um beijo, galera.
0: Um beijo, Rê. É isso, é isso.
1: Ela já falou que é de Caxias. Rê, manda o seu endereço aí pra nós aí e prepara o almoço que a gente tá chegando.
0: Bora
1: tá?
0: lá, churrascão na casa da Rê.
1: Meio dia eu tô aí.
0: 970988.

0: tudo aqui no Conexão. Bora ficar conectados aqui até o meio-dia na Rádio Globo. Sou a Camilinha Gomes, te faço companhia por aqui. Tô sozinha, não. Tô com a Gabi, tô com o soldado Ryan. É a tropa da Globo te fazendo companhia essa manhã de terça-feira. Meio friozinho no Rio de Janeiro, né? Mas a gente esquenta daqui. Bora lá.
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0: 10h58. 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Participa que é a promo da hora. Daqui a pouco a gente volta. Fica aí.
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2: O Fluminense ganhou uma nova preocupação para a sequência da temporada. O lateral direito Samuel Xavier sofreu uma lesão no ombro esquerdo durante a vitória sobre o Remo, de virada, no estádio do Maracanã, no último fim de semana, e deve desfalcar a equipe nos próximos compromissos. O jogador deixou o gramado ainda durante a partida, após sentir fortes dores, e por orientação do departamento médico, permanece em repouso enquanto aguarda exames de imagem. Os resultados vão indicar a gravidade da luxação e definir o tratamento, além do prazo, obviamente, de recuperação. Sem Guga, que cumpria a suspensão, Samuel foi substituído pelo jovem Júlio Fidelis, revelado nas categorias de base. No segundo tempo, o camisa 2 já apareceu no banco de reservas com o braço imobilizado, confirmando a preocupação do tricolor.
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0: minutinho com um sorriso maroto. Fica com Deus. Bora lá, bora ouvir essa galera. Terça-feira, tempo friozinho no Rio, mas já te falei, né? Aqui na rádio tá tudo quentinho.
1: Uhum.
0: Não tá, soldado?
1: Lá ele. Tá fresco, tá refrescado aqui na Rádio Globo.
0: Esse menino leva tudo pro
1: o ar-condicionado tá gelando, o negócio tá quentinho. Tá quentinho, Gabi? Não, tá de boa, tá frio hoje. 18 graus no Rio de Janeiro, na névoa danada, ninguém enxerga nada.
0: Bora ouvir essa galera.
2: Fala, Rádio Globo.
0: Da crise de rios aqui, mano.
2: Santos, Camilinha,
0: oiê.
2: Soldado, bom dia.
1: Irmão, bom dia.
2: Saudações vascaínos, meu rei. Rapaz,
1: tamo junto.
2: Que mas fase, vai passar, fé em Deus que vai passar.
1: É. Cara, falou isso no passado.
0: Na minha casa, é segundo lugar, né? De baixo pra cima.
2: Meu paz,
1: é por ali.
2: Sabe, visita só serve pra tirar a sua privacidade, só serve pra te incomodar. Principalmente aqueles cunhados que sempre chega no final de semana, surpresa, puta que pariu, me quer. Mas faz o quê, né?
0: Mas se chegar
2: família,
0: com a picanha
2: abração.
0: Na mão,
2: é. Família.
1: Ah, tem que estar com o churrasco na mão.
0: Não é?
1: O pior eu conheço gente que fala, ei, bora fazer aquele churrasco aqui na tua casa?
0: E leva
1: não
0: pão.
1: Não leva nada.
0: Nem pão, né? Nem pão.
3: Fala, família. Bom dia. Quem fala é o Cássio, motorista de aplicativo no Rio.
1: Opa.
3: Então, cara, eu não gosto de receber visita, não, pra te falar a verdade.
0: Não?
3: Visita só se for da minha família, mais ninguém.
0: Te falei.
3: Porque tem aquelas visitas que vai na tua casa, depois fica falando da tua casa, fica falando da tua vida.
0: Tem isso
3: então,
0: também.
3: Isso aí eu não aceito.
1: Você tem um ponto.
3: Tá ligado?
0: É.
3: Visita só se for de pai, mãe e irmãos e olha lá, mano.
1: Isso.
3: Fora isso, tô fora. Grande abraço, tamo junto.
4: Bom dia, meus
0: bom dia.
4: Amores. Suzana de Guaratiba. Eu não sou de muitas visitas, não.
0: Não?
4: Se você não me avisar que está indo para minha casa e eu puder te receber, eu não vou te receber. Você vai voltar e eu não vou te receber. Já
1: que
4: aconteceu
1: isso?
4: Um
1: que
4: caso.
1: Falta de educação.
4: Um fato de um amigo meu vir de Japeri para almoçar comigo sem me avisar.
0: Que isso?
4: Eu estava em casa, só que como ele não combinou comigo, eu não atendi ele. Ele voltou para casa. Pra Japeri, olha que lojinha.
1: Aí cada um seus problemas.
4: E eu não o recebi. Às vezes até minha irmã manda uma mensagem assim, Ninha, tá em casa?
0: Não.
4: Aí eu falo assim, tô não. Eu tô embaixo das cobertas e não quero atender ninguém. Mas se eu tiver que receber, marcar, aí eu recebo. Beijos.
1: Beijo, Ninha. Posso ir na sua casa?
0: Deve ser uma vez na vida ou tá na morte que ela recebe.
5: Cara, não é? Daquela visita, vai pra casa do cara e leva o filho.
1: Sim.
5: O filho só falta derrubar a casa e a mãe e o pai acham graça.
1: Pé no sofá, pé no sofá.
5: Esporro, não quero nem
0: eu tô rindo com respeito. Tô rindo
5: valeu
0: com respeito.
5: Conexão.
1: Valeu, pé no sofá é maneiro, pé sujo no sofá, né? Corre pra
0: socorro.
1: Caramba lá fora na varanda, vê com o pé sujaça, pezinho no sofá pra mexer no celular. Ô, coisa linda.
0: Socorro, ainda dá tempo de participar com a gente, hein? 97.9988. Você, carioca, gosta de receber visita? Olha, tá sendo unânime aqui todos os áudios. Acabei de comprovar. Soldado, tá comprovado. Carioca não gosta de receber visitas.
1: 98,1%.

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2: Bora lá, de volta pra ouvir essa galera hoje falando sobre visita em casa. É quase uma pesquisa, né?
3: É um data povo.
2: É um data povo.
3: Data Globo. A gente querendo saber de você se você é adepto a receber visitas na sua casa ou se você prefere manter a tua intimidade aí, você sozinho, você só com a sua família de casa mesmo, que se encontrar legal é se encontrar na rua, né?
2: Sim, e já tá quase na hora da gente fazer aquela pesquisa do que você mais odeia, o que mais te irrita. É. Esse tema é maravilhoso.
3: Vamos botar agora amanhã essa parada aí. Tá anotado aqui.
2: Anota, anota. Bora
4: Bom
2: lá.
4: Dia, família Rádio Globo.
2: Bom dia,
4: pessoal. Aqui é Silvia de Nilópolis.
3: Oi, amor.
4: Eu não gosto de visita. Não gosto de visita porque eu trabalho a semana inteira. Quando chega domingo, eu quero limpar a minha casa, ficar quietinha no meu canto, assistindo minha Netflix. Porque eu não vou na casa de ninguém, também não gosto de ninguém na minha casa. A não ser que seja meu filho. Fora isso, eu não gosto de ninguém na minha casa.
5: Tá bom. Bom dia.
3: Olá!
5: Então, sobre o tema, eu não sou muito fã de visita.
2: Não?
5: Não sou mesmo. Na minha casa, eu e minha filha. Agora, esse negócio, eu vou na tua casa, eu já falo.

0: falo que eu não tô em casa. Porque eu não gosto, eu gosto da minha paz, sabe? Sem barulho, no meu cantinho. Aí chega a visita é logo assim. Chega na tua casa e já quer reparar em tudo. Ah, isso aqui. Ah, não, não, não, não, não, não. Tô
1: com medo de ficar sozinha. Não me enche o
2: saco. Bom dia, Gutenberg, tudo bem?
1: Fala, Guto.
2: Então, eu particularmente não gosto de visita em casa. Eu acho que visita tem que ser marcada realmente na rua, com os amigos, com as amigas. E até mesmo com parentes, ok?
1: Tá ok.
2: Ótimo
1: tá okay,
2: dia pra vocês então. Aí.
3: Tem visita que eu gosto. Falando. Valeu.
4: Bom dia, Camilinha, da vizinha.
3: Bom dia.
4: Bom dia, da Globo, aqui, Rosário do Forroço. Não, não gosto da minha casa cheia, não. Eu prefiro ficar com a minha casa, sou eu, meus pets, e na minha parte de espírito, sabe? Que é bem melhor. Esse negócio de um monte de gente dentro da nossa casa, isso não dá certo, não. Então, não gosto. Casa cheia, não. De jeito nenhum. Vem, de vez em quando, minha nora vem aqui, vem meu filho, e tá tranquilo. Mas a casa cheia com outras pessoas, não gosto, não. Beijo.
3: Tem umas visitinhas que eu gosto, viu? Tem uma música que é assim. Passa lá em casa, nina.
1: Na sua rama, fala que me ama.
3: Calma, calma, calma.
1: Camila, tá pra frente, hein? É terça-feira, bebê.

0: terminei. Grupo Clariô, o Aleu sorrindo aqui da Rádio Globo. A gente curtiu também Jeito Moleque, com meu Jeito Moleque de Ser. É, rolou mais o quê? Camisa 10 com 5 letras. Agora 11h31. 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Daqui a pouco a gente volta. Fica aí. 11h32.
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0: Rádio Globo, bora lá ouvir as últimas participações de hoje aqui no Conexão. Hoje falando sobre visita em casa, tá comprovado, carioca não gosta de visita em casa, mas a gente vai ouvir mais esses áudios pra ter certeza, né? Isso, soldado?
1: É isso, 97.9988, tá rolando, hein?
0: Bora lá.
2: Fala, soldado Raia, trem fantasma da colheira, mais sofredor que eu conheço,
0: ih,
2: filho.
0: É
2: Alves aqui no canal do Alves, saudações tricolores. Aqui, ó.
1: Ah, logo
2: se bater aqui na minha porta, sem avisar, vai falecer lá, filho. Vai virar pó. Do pó veio, ao pó voltará.
0: Que
2: não
0: isso?
2: Adianta, finge demência, não até. Eu já trabalho dentro de casa, se eu pudesse, eu falecia, nascia, reproduzia e falecia dentro de casa, que eu não gosto de botar a fuça na
0: calma.
2: Rua. Se vier sem avisar, então,
0: calma,
2: filho, vai bater e vai voltar, tá amarrado.
1: Eita, nós.
0: Tá acelerado.
1: Que Deus abençoe, né? Não, não, dois, se botar no 2.0 é narração de futebol, filho.
3: Ah, pra ligar na rádio do Globo. Aqui é Jarulina Boy. Rapaz, vocês têm que ver, cara.
0: Gostei,
3: visita
0: gostei.
3: Chega lá em casa, a gente tá fazendo a sala e tal. Pai, na hora que vai ver onde que minha mulher tá. Dormindo. Ela tá ali conversando, do nada ela fala, gente, calma aí rapidinho que eu vou aqui pegar um negócio.
0: Mentira.
3: Chega lá no quarto, ela tá lá dormindo, mexendo no celular, os caras, a visita tá aí. Ela, ah, é. Fala que daqui a pouco eu vou. Essa
0: ela
3: é a Dona Maria.
0: Miguel,
3: vai eu reclamar,
0: né?
3: Vai.
4: Bom dia, Rádio Globo. Bom dia,
1: ela.
4: Leonardo Jacarepaguá.
1: Vai, Léo.
4: Então, não gosto muito de receber visita na minha casa, não, cara. Ainda mais quando vai com criança. Que eu tenho o meu xodozinho lá, o meu PS5, que foi comprado com muito suor, com muita luta, entendeu? E as crianças sempre querem mexer nele, cara.
1: É.
4: Não é legal, não, não é legal.
0: Mal,
4: esse dia
0: mal.
4: Foi um lá, ainda derrubou meu controle no chão, meu Jesus, quase que eu morri do coração. Pra mim não dá, não.
5: Bom dia, galera.
0: Bom dia.
1: Bom dia. Oi, Edneia.
5: Quando eu recebo bem. Mas eu prefiro ir pra rua, na realidade. Porque eu já trabalho em casa. Então, o meu trabalho é em casa. Eu moro embaixo e trabalho na parte de cima. Então, eu já fico de segunda a sábado dentro de casa. Sábado à tarde, à noite, eu quero rua. Quero ver gente, quero ver rua. Agora, se tiver que receber, eu sei receber muito bem. Bom dia pra
1: Bom dia.
0: Bom dia. Então, fechou, fechamos. Agradecer a todo mundo que participou aqui do Conexão. Chegou juntão aí no 97.9988 e comprovamos, carioca não gosta de visita.
1: É, a grande maioria.
0: Não gosta.
1: É isso, galera.
0: Mas
1: galerinha.
0: A gente vai assim mesmo, tá? A gente
1: é isso.
0: Vai.
1: Um beijo, daqui a pouco a gente volta, hein?
0: Pra fechar, ferrugem, amar ou odiar? É tipo visita, né? Amar ou odiar? Eu amo, odeio, amo, odeio.
1: Eu amo, odeio.

0: tema de hoje aqui na Rádio.
1: Exatamente. Sabe por que deixa tocar, gente? Pode ser a visita.
0: Pode ser visita.
1: Oi!
0: Se por acaso a campainha tocar,
1: deixa tocar. É isso.
0: Valeu, soldado.
1: Um beijo, Camilinha. Amanhã tamo de volta aí no Conexão Globo. Daqui a pouco eu volto no hashtag, fechou?
0: Demorou, fechou. Beijo.
2: Beijo. 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
0: Faltando 2 minutos para o meio-dia.
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1: Resultado de promoção por aqui, parabenizando a Letícia Gonçalves, final de telefone 44, levou ingressinhos pro cinema. Parabéns, Letícia, se deu benzão aqui na rádio que vibra contigo. 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Daqui a pouco a gente volta. Tem Rebobina na sequência.
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0: Essa fechando o primeiro bloco do Rebobina com Shot dos Milagres. A gente curtiu também Exalta Samba, Livre pra Voar. Rolou também Claudinho Buchecha, Arlindo Cruz, Grupo Revelação, Tenta Samba e muito mais. Seu Rebobina rola todos os dias ao meio-dia aqui na rádio que vibra com você. 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Meio-dia e 33. Daqui a pouco a gente volta.
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2: O Fluminense ganhou uma nova preocupação para a sequência da temporada. O lateral direito Samuel Xavier sofreu uma lesão no ombro esquerdo durante a vitória sobre o Remo, de virada, no estádio do Maracanã, no último fim de semana, e deve desfalcar a equipe nos próximos compromissos. O jogador deixou o gramado ainda durante a partida, após sentir fortes dores, e por orientação do departamento médico, permanece em repouso enquanto aguarda exames de imagem. Os resultados vão indicar a gravidade da luxação e definir o tratamento, além do prazo, obviamente, de recuperação. Sem Guga, que cumpria a suspensão, Samuel foi substituído pelo jovem Júlio Fidelis, revelado nas categorias de base. No segundo tempo, o camisa 2 já apareceu no banco de reservas com o braço imobilizado, confirmando a preocupação do tricolor.
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1: Munhoz e Mariano fechando o Rebobina de hoje com um Camaro Amarelo. A gente curtiu também Só Pra Contrariar, MC Marcinho, Cidade Negra, Raça Negra, Soweto e muito mais. 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
2: 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E a hora certa.
1: 1:00.
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0: Bora. Na hora do hashtag Globo, pra isso eu vou convocar ele, soldado Ryan.
1: Bora, Camila, falar de operação policial aqui no hashtag Globo, falar também do seu Botafogo ontem, com mais detalhes aí do que aconteceu e da Anitta na Grande Rio, agora no hashtag Globo.
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1: Hashtag mais operação. As polícias civil e militar iniciaram hoje uma operação conjunta contra integrantes do TCP que atuam ali no complexo de Israel. A ação é resultado aí de investigações da delegacia de Brás de Pina e tem como objetivo cumprir dezenas de mandados de prisão contra alvos envolvidos em diferentes crimes. Até o momento, 3 pessoas foram presas, né? 2 réplicas de metralhadoras .50 e drogas tinham sido apreendidas.
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1: Hashtag que fase do Botafogo, hein? Nossa, rapaz, o Botafogo foi derrotado dentro de casa ontem pelo Atlético Paranaense, né? Os detalhes estão passando inclusive agora no GE, ali no Globo Esporte. O Atlético Paranaense abriu 3-0 em cima do Botafogo dentro do estádio Nilton Santos. Na minha opinião, isso já é inadmissível, tá? Mesma coisa que aconteceu entre Vasco e Santos, Vasco tomou mais 3 do Santos aqui. Enfim, o Botafogo até tentou reagir no finalzinho ali, fez 2 gols, mas insuficiente para tentar pontuar na nossa rodada, que é a 24ª do Campeonato Brasileiro.
0: Só me faz raiva.
1: Agora é contra o Flamengo.
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1: Hashtag tá na rede. Olha só, o Extra adiantou, né? Retratos da Vida deu essa informação. A Anitta vai assinar junto a outros compositores um samba na disputa da Grande Rio. E ela é a nova rainha de bateria da escola também e quer repetir o feito aí de ter sido vencedora na primeira incursão nesse mundo dos sambas enredo, né? Que ganhou a competição da Unidos da Tijuca em 2024, né? Pro Carnaval 2025. Então, boa sorte aí pro Carnaval da Anitta lá na Grande Rio.
0: É isso. Beijo, soldado. Daqui a pouco você volta com
1: certeza.
0: É nóis, né?
1: Combinado. Beijo.
0: Tchau.

0: parabéns pra Vanessa Velasque, final de telefone 02, faturou kit Globoplay, jogada de risco, hein? Cardeneta, tem garrafa, tem balde de pipoca também. Parabéns, parabéns, Vanessa. 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Tem bolos, tem pães, tem muita coisa nesse kit. Parabéns. Parabéns não, participa com a gente. Daqui a pouco a gente volta com muito mais. Fica aí. 1 e 3.
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11: Tudo pronto por aqui, vai começar o Sem Parar. São 2 horas diretaço de música sem intervalo comercial aqui na Rádio Globo. Eu sou a Camila Gomes, te faço companhia por aqui, hein? Vem que vem. Aumenta esse som aí, bora.
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0: Fui moleque. Ah, essa música é boa demais. De propósito.
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0: De propósito, aqui no Sem Parar, 2 horas diretaço de música sem intervalo comercial pra você. Aproveita e não perde tempo não, participa da sequência premiada. E ó, tô ouvindo falar que tem um navio na parada e é uma festinha no navio. É, são os próximos prêmios aqui da sequência premiada. E essa tá valendo um cartão com R$1.000, resultado sai sábado. E 2 ouvintes vão se dar benzão aqui na Rádio Globo, molinho de participar, anotando 3 músicas ou 3 artistas na sequência. E mandando essa sequência pra gente lá no Rádio Globo. globo.com.br, você já tá participando, hein? É isso, perde tempo não e participa! Parabéns pra Raquel Mota, final de telefone 99, faturou o kit Kim Pães. Parabéns, Raquel, se deu benzão por aqui, hein? 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É a promo da hora. Tô indo nessa, a mola já tá na área. E amanhã, a partir das 10 da manhã, a gente se fala aqui na Rádio Globo, no Conexão. Fechado? Um mãozinho na área. Valeu, beijo, até amanhã.

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1: Manda! Obrigado por essa música linda e por participar desse momento com a gente.
2: Obrigado a vocês pelo convite, estou feliz demais hoje.
1: Vamos nessa.

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2: Da galera do Orkut, do MSN, vocês já estão ligados, né?

0: maravilha, fechando Sem Parar de hoje, tá aí Sorriso Maroto, Não Mereço Ser Amante. A gente vai pro break, daqui a pouquinho tem hashtag e o É Nóis, não sabe o que não.
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0: Rádio Globo, 5 minutinhos para as 3. Parabéns, Lohan Silva, final do telefone 45. 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
0: Muito boa tarde pra você, soldado Ryan. Fala pra mim qual é a boa.
5: Pra você também, Mola, falar de ressaca aqui no Rio de Janeiro, falar de um jogador bem famoso, Lionel Messi, multado, e também de um perrengue chique envolvendo a VTube. Tudo agora no Hashtag Globo.
0: Eita.
5: Bora.
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5: Hashtag ressaca. A ressaca aí que atinge o litoral do Rio deve manter ondas de até 3 metros de altura na orla da cidade até às 9 horas da manhã de quinta-feira. Esse alerta é emitido pela Marinha do Brasil. O Brasil permanece vigente enquanto a previsão do tempo indica dias de céu nublado aqui e também chuva até sexta-feira. Ai, ai, ai.
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5: Hashtag multado. A Liga de Futebol dos Estados Unidos aplicou uma multa a Lionel Messi por acertar um tapa na cara de um adversário no jogo entre Inter Miami e o Philadelphia, disputado aí na semana passada, né? O lateral jamaicano Ian Frey, do Inter Miami, também foi multado pelo mesmo motivo.
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5: Hashtag tá na rede, perrengue chique, rapaz, pra VTube, que mostrou na manhã de hoje que terminou o dia de ontem jantando com uma família de desconhecidos. Ela tá lá em Sardenha, passando aí a lua de mel com o marido Eliezer, né, e tudo mais. Só que uma família resgatou o casal que estava à deriva no mar, né? Eles contrataram aí, alugaram um barquinho pra tirar uma onda, sim, fazer sim, um lovezinho gostoso na praia. E aí, rapaz, a chave do barco quebrou.
0: Como,
5: enquanto,
0: né,
5: o Eliezer estava pilotando a embarcação. E aí,
0: que estranha essa história, vamos ser sinceros aqui pra caramba.
5: Sacudiu demais. E o que aconteceu? Essa família percebeu que estava acontecendo alguma coisa de errado com a VTube e o Eliezer. Falaram assim, vem pra cá, fica aqui no nosso barco até alguém chegar e resolver o problema de vocês. E aí eles viraram amigos da família. Então, parabéns aí.
0: Que história estranha, né, cara? Que história esquisita.
5: A VTube e o Eliezer.
0: Você quebrou a chave assim, irmão?
5: Sei lá.
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4: Vem pro meu mundo, soldado Ryan. Vamos nessa. Muito boa tarde pra você que tá na Rádio Globo. Tô de volta hoje, que eu ganhei um day off ontem.
5: Ô, você tirou sua onda, né?
4: Tirei aquela onda. Sabe que locutor tirar 3 dias de folga é um milagre, né?
5: É, Deus abençoou,
4: né? Folguei sábado, domingo, day off na segunda. Tá aí, ó. Que maravilha. Tudo bem? Bem-vindo aí. Soldado Ryan.
5: Oi.
4: Boa tarde pra você, irmão.
5: Pra você também. Tá bem? Relaxou?
4: Relaxei, descansei,
5: descansou,
4: cara.
5: Só isso que importa,
4: minha
5: mano.
4: Filha acordou bastante, né? Depois que a gente vira pai e tá com a criança de 3 meses, a gente descansa de dia. De noite é atividade máxima,
5: isso,
4: né?
5: Isso, atividade dobrada. Mas assim, faz parte, daqui a pouco melhora.
4: Isso.
5: Meu parceiro, seja todo mundo bem-vindo aí à Rádio Globo, é nós. Tá começando mais uma edição desta terça-feira, dia 25 de agosto.
4: Maravilha.
5: Hoje o tema tá bonito, tá gostosinho, no azeite.
4: E o mês não acaba, né, irmão?
5: É.
4: Nossa, o mês não acaba. O salário já foi pra conta lá no dia 15.
5: Isso.
4: Já estamos no dia 77.
5: Até bom, tá bastante.
4: Ah, tô economizando, entendeu? Participa aí 97.9988, daqui a pouquinho tem um tema legal, mas vamos seguir de rede social, soldado.
5: @radio.globo, @RyanLobo10.
4: E @mola tá ligado. João Gomes foi de boa lá na entrevista?
5: Moleque maneiro, cara.
4: É?
5: Que moleque, gente boa, iluminado.
4: É, ele cantou um chamego pra tu lá?
5: Cantou um chamego, eu já tá no camarim, já tava rolando um piseiro lá.
4: Ah, é?
5: Tá lá no nosso Instagram, em @radio.globo, entrevista completa com o João Gomes.
4: Gente boa, né?
5: Parceiro.
4: Por isso que ganhou o Grammy Latino, né?
5: Merece.
4: Vamos com a bela canção, a gente volta já com o tema?
5: Então tá.
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0: queridíssimo soldado Ryan, temos uma vencedora nesse estúdio, é isso, cara?
1: Temos duas vencedoras.
0: É verdade.
1: Na verdade, a grande vencedora foi a pequena Manu.
0: Isso.
1: Tem 6 meses, Fran.
0: Deixa eu ligar, me fala, Fran.
1: Tem 6 meses.
2: Ela tem 6 meses, vai fazer agora semana que vem. Só vai dar fralda e TT pra Manu.
1: Ah, é? A Fran ganhou um cartão com R$1.000 aqui.
0: Que isso,
1: né?
0: Que maravilha.
1: Na sequência premiada da Rádio Globo, veio aqui pra buscar o cartão.
0: Foi no sábado agora?
2: Isso, sábado agora. Muito feliz.
0: Ah, é pouco, hein? Pô, tá doido, milzão assim?
2: Isso, R$1.000 em compras, maravilhoso.
1: E aí a pequena Manu que tá no colinho
0: ela
1: dela.
0: Ela que vai
1: dormindo,
0: levar, filho.
1: Que
0: não tá aí. Foi a Manu.
2: Ela já tá super despreocupada.
0: Já tá no
2: sono profundo.
1: Fralda e TT liberado aí por bastante tempo.
2: É, liberadíssimo.
0: Né? É isso,
1: foi. Obrigado pela confiança, por ter participado aqui com a gente da sequência premiada. Parabéns pelo prêmio, tá bom?
2: Obrigada. Agora só falta os 10 mil.
0: Opa, ah, é, vai esperar os 10 mil que agora vem, né?
1: Exatamente, se Deus quiser. Filho é prosperidade.
0: Exatamente. Nem quero dizer sobre isso, né? Porque é pura verdade. É isso aí, parabéns, tá, Fran?
2: Obrigada.
0: Beijão pra Manu.
1: Tamo junto.
0: Todo mundo que tem filho pequeno, fica todo mundo bobo. E você fica todo bobo, né?
1: Eu lembrando assim, Maju já foi assim desse tamanho.
0: É, e a minha falou assim, daqui a pouco tá desse tamanho.
2: É
1: uma escadinha, que maneiro, cara.
0: Parabéns, Fran.
2: Obrigada.
1: O Malão, é o seguinte, cara, o Rio de Janeiro tem registrado nessa semana aí os dias mais frios do ano, né? Com temperaturas baixíssimas e tal, máxima prevista pra 14 graus, 15 graus em alguns dias. E a gente sabe que pro Rio de Janeiro, pro Carioca...
0: É muito frio.
1: É muito frio, né?
0: Muito frio.
1: Você até que é mais acostumado, que você vem da serra, né?
0: Ah, cara, isso é conversa fiada. A galera fala assim, ah, você de Teresópolis é acostumado, eu já tô no Rio há 15 anos, irmão. Eu já não tô nem um pouco... Eu não quero ir pra Teresópolis quando tá frio, irmão.
1: Bom, por isso a resenha de hoje é muito simples, cara. Você vai completar no áudio a frase "esse friozinho é bom para..."
0: Tu lançou essa mesmo? Foi essa a frase que tu lançou mesmo?
1: Lembrando que são 3 e fala assim: "Fala, galera do É Nóis, esse friozinho é bom para..."
0: E participa.
1: Comer, tomar uma sopa.
0: Uma sopinha é bom, né? Sopinha pra nós.
1: Ver uma Globoplay, um filmezinho, uma série, jogada
0: bom demais.
1: De risco que o bicho tá quebrando.
0: Exatamente, fundizinho, né? Um fundi é bom também.
1: É bom.
0: É bom demais. Vamos com a bela canção, então?
1: Melhor.
0: 97.998.
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0: É isso aí, soldado Ryan. Tô precisando de celular novo.
1: Ah, é. Quem tiver loja e quiser fazer parceria com nós, os dois, né? Nós dois estamos precisando. Tá trocando essa ideia aqui.
0: O que que rolou na Anvisa aí, irmão?
1: A Anvisa, a Agência Nacional de Vigilância Sanitária, aprovou o segundo medicamento genérico de semaglutida do país, tá? O registro concedido aí à farmacêutica Germed já foi publicado no Diário Oficial. A primeira aprovação foi concedida à EMS há uma semana, viu?
0: Isso.
1: Bom, as versões incluem cartuchos de ml, né? 1,5, né? 1,5 ml e 3 ml também, acompanhados de canetas, aplicadores e agulhas. O prazo de validade do registro é de 24 meses, ou seja, 2 anos, né? A caneta genérica não possui nome comercial, conforme determina a regulamentação para medicamentos genéricos.
0: Interessante isso, né, cara?
1: Vai vir muito mais em conta, né?
0: Não, e facilita muito a vida da galera que tá lutando, claro, também contra a obesidade, lutando contra o açúcar no sangue, né, cara?
1: É.
0: Olha, em decisão unânime, o Supremo Tribunal Federal manteve a validade da norma que obriga transportadores a contratar seguro para o transporte de cargas e a elaborar plano de gerenciamento de riscos. A Confederação Nacional da Indústria tornou obrigatória a contratação pelo transportador de 3 modalidades de seguro. Uma delas é a que cobre perdas e danos à carga decorrentes de acidentes. A outra cobre desaparecimento de carga em casos como roubo ou furto. É isso mesmo, soldado Ryan. Vamos lembrar o tema de hoje, cara?
1: Bora.
0: É, tá frio, né?
1: Friozinho. E a gente quer saber de você. Esse frio é bom para... 3 pontinhos, você completa no áudio no 97.9988. Se falar besteira...
0: A gente coloca lá também.
1: É. Não pode.
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0: Soldado Ryan, soldado Epa. Ryan. Friozinho, daquele pique, né?
1: Friozinho, não podemos pegar pesado, nossa chefia tá ouvindo, já falou. Se botar áudio pesado,
0: ah, é?
1: O bicho pega.
0: É.
1: E como o bicho
0: não
1: pode pegar nós, deixa o bicho longe, bicho, a gente vai soltar os áudios comportados.
0: Então, peraí, deixa eu preparar o note aqui, 97.9988, pode balançar e lançar, filho.
2: Bora. Fala, galera, é da nós, aqui é o André Uber do Bangu, cara.
0: Fala, irmão.
2: Então, esse friozinho é bom para fazer menino.
0: Que isso,
2: ver o Netflix, ver a televisão.

0: televisão, ficar de coxinha, ficar abraçado com a dona Maria. Isso é bom demais. E tomar um caldinho, né? Tomar um caldo.
1: Ah,
0: é muito
1: você gosta
0: bom.
1: De tomar caldo?
0: Um caldinho de mocotó com molho de pimenta, maravilhoso. Valeu, Rádio Globo. É nóis.
1: Vou te falar lá, em Teresópolis tem um rodízio de caldo, cara.
2: Eu amo caldo.
1: Já foi rodízio de caldo?
2: Não. Aliás, minha família faz em casa, mas a gente nunca foi, não.
1: Não?
3: Boa tarde, galera da Rádio Globo.
2: Boa.
3: Quem fala é Neide.
2: Oi, Neide.
3: Fala, Neide. Noaíba, bairro São Jorge. Esse friozinho tá bom.
2: Para?
3: Pra ficar deitado de conchinha com o amor da sua vida.
1: Isso.
3: Beijo, tenha uma boa tarde.
1: É verdade, mas daqui a hora cansa também, né? Ficar o dia inteiro assim, deitado de conchinha, cansa, mano. Não cansa, não?
2: Depende.
1: Depende, né?
4: É nóis, Rádio Globo, meu nome é Urubatã, moro aqui em Olinda, na comunidade do Morro da Mina.
1: Bravo, bom demais.
4: Pô, esse tempo aqui tá bom pra fazer um love, né, mano? Beijar na boca, dormir de coxinha com ela, né, chefe?
1: Isso
4: tá
1: é
4: bom pra isso, né?
1: Isso é verdade.
4: É nóis.
1: Mas cuidado pra não fazer um
2: filho. Tá tranquilo.
5: Boa tarde, é nóis.
1: Boa tarde.
5: Esse friozinho tá bom pra dormir de conchinha.
1: Aí.
5: Beijos.
1: Beijo pra você.
2: Todo mundo apaixonado.
1: Dormir de conchinha, grande desculpa, né?
6: A rapaziadinha do É Nóis, esse frio é bom, sabe pra quê?
2: Pra quê?
6: Comer uma pipoca com aquele bacon fritinho e ver um filme com a patroa no sofá.
2: Ô, garoto.
6: Valeu, rapaziada.
1: Você gosta de comer pipoquinha com a calabresinha?
2: Ah, com bacon.
1: Bacon, prefere bacon. Prefere bacon calabresa, né? Pra comer
2: pipoquinha.
1: Entendi. 97.9988. A gente vai pro break rapidão, daqui a pouco tem mais. Sai daqui não. Fala a hora aí, vai.
2: 3h32.
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4: Alô, encontrinho. Vitor Lima, Cotri, que honra.
5: De propósito.
4: Obrigado pela presença de vocês e pela voz de vocês aqui nesse momento.

0: me lembrar o tema de hoje, cara?
1: Bora. Hoje tá friozinho, né? A semana inteira será isso. Assim de tempo mais frio.
0: Vai ser
1: a
0: semana toda?
1: Exatamente. Só começa a melhorar um pouquinho lá pro fim de semana, cara. Lá pra sexta-feira. Aí já não tem mais previsão de chuva, volta o sol. Com intensidade, muito calor aqui no Rio de Janeiro.
0: Então, a semana de comprar ar-condicionado é agora, hein, né?
1: Isso, exatamente.
0: É a semana do ar-condicionado.
1: Inclusive, né? Tá no inverno, né? Hora boa. Deixar pra comprar no verão, o preço sobe bastante.
0: Já era, irmão.
1: E aí a gente quer saber, que a gente quer só que você complete, galera. Esse friozinho é bom para...
0: 97.9988. Fica à vontade.
1: 3h47, a gente não pode botar besteira aqui no ar.
0: Exatamente, né?
1: Assuntos mais comentados, bora?
0: Isso, vamos nessa.
1: A Anitta postou uma foto com a camisa da Grande Rio, corroborando...
0: Ah, eu vi.
1: ...com a informação dada em primeira mão pela nossa Carol Marques, do Jornal Extra, da Retratos da Vida.
0: Isso.
1: Que semana passada deu a informação aqui em primeira mão de que ela será a rainha de bateria da Grande Rio, né? Por enquanto... ela só postou concorrendo ao samba enredo do próximo carnaval. Porém,
0: entendi.
1: A galera já entendeu ali já que, tá de ligado, fato, né? Ela está dentro
0: do cordas da Grande Rio. E ela vai tirar onda, tá?
1: Se isso,
0: ela, muita ela coisa. Ela vai tirar onda, tá?
1: Que
0: ela
1: e agora tem outro bafafá, né? Envolvendo carnaval. Dizem por aí, dizem que a Paola Oliveira vai para a Imperatriz Leopoldinense. Pois é, ainda nada oficial, né? Nada confirmado, porém, há essa informação rolando aí no mundo do carnaval, sites especializados nessa cobertura, né? Dizendo que a Grande Rio até tentou a Paola de volta, mas ela não aceitou. Provavelmente já estava em negociação a palavrada aí com a
0: Imperatriz. E sendo ela com a situação, talvez também não aceitasse, né?
1: É, eu não sei lá, mano.
0: É
1: muito famosa, é muito difícil de entender. Eu sei o que aconteceu ontem no Nilton Santos, bora falar?
0: Vamos, que essa daí é boa.
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0: E aí, tá feliz com o teu Vasco?
1: Rapaz, o Vasco não tá, o Vasco tá me deixando feliz, sabe por quê? Não tá jogando. O Botafogo que jogou ontem, ó... se lascou.
0: Chorou, né?
1: Chorou. 3-2 pro Atlético Paranaense. Dentro do estádio Nilton Santos, o Atlético abriu 3-0, meu irmão. Que parado. O Botafogo
0: que
1: até
0: faz,
1: tentou reagir. É. Também a fase não tá legal pro Botafogo, não. Só acho que conseguiu uma gordurinha aí mais pro início do campeonato, mas agora a fase tá complicada também.
0: É verdade.
1: Espera aí, ver se chega um novo técnico. Tem a questão também de SAF, né? Comandante novo no pedaço. A gente sabe que é um período de transição, é sempre difícil, mas que o Botafogo siga aí na luz pro restante da temporada.
0: E o Fluminense foi de boa.
1: É, o Fluminense ganhou no final de semana. Ah.
0: Deixa pra lá,
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0: você mesmo, Ludmilla.
1: É,
0: ô,
1: né?
0: Soldado Ryan.
1: Oi.
0: Vamos relembrar o tema de hoje, cara. Tá esse friozinho maravilhoso, né?
1: Hoje é bom pra ativar a dopamina.
0: Ah, é? Dependendo, né?
1: É, olha só, a galera
0: tá todo mundo
1: falando
0: querendo.
1: É. O problema é querendo esse frio, né? Às vezes não dá uma vergonha. Enfim, 979988, né? A galera respondendo pra gente aqui. O que você gosta de fazer nesse friozinho, né? Esse friozinho é gostoso,
0: jogar
1: é bom para... É bom pra ficar em casa tranquilão, né?
0: Eu gosto de jogar um videogamezinho nesse frio, tá?
1: Nem sair de casa pra nada, só pra trabalhar, porque é obrigação. Bora?
0: Isso é verdade.
2: Boa tarde, Rádio Globo.
1: Boa tarde.
2: Esse frio é bom para comer.
1: Muito.
2: Curtir uma caminha e curtir um bom sofá.
0: Bom.
2: Para todos os gostos, aos entendedores entenderão.
0: Exatamente. Comendo frio é muito bom, né?
1: É bom.
0: É bom,
1: é bom.
3: Boa tarde, galerinha do É Nóis. Aqui é o Velhinho. Cara, nesse friozinho, a primeira coisa que a minha esposa fala de manhã é: vamos comer uma sopa. Ela já falou, sopa mocotó. Então,
0: de ervilha.
3: Hoje, quando eu chegar por volta de 10, 11 horas da noite,
0: vai ter.
3: É sopa. Chama, papai.
1: Boa. É isso, tá? A sopinha tem seu valor.
0: Boa, não é? Não tem como, cara.
1: Primeiro tem que comer umas 10 vezes pra ficar, né?
0: Exatamente.
4: Boa tarde, Rádio Globo.
0: Tá pesado.
4: Então, friozinho é bom para passar raiva, dona de casa. Passa raiva, roupa que não seca, roupa acumulada, criança resfriada.
1: Espirrando.
4: Faz nebulização, não bota meia, bota casaco, tira casaco. É nóis.
0: Ela tá puxado mesmo.
1: É,
0: tá
1: essa aí. Ela veio pro nosso lado, né? Tá todo mundo levando, bom pra ver um filme, mas a nossa realidade, mano, é essa aí.
0: Essa puxada aí. 97.9988, né, soldado?
5: Boa tarde, pessoal.
1: Tá,
5: aqui é a Mona Lisa de Itaboraí.
1: Mona Lisa.
5: Esse friozinho é bom pra gente comer um bolinho de chuva, um cappuccino, coisas quentes.
0: Eita, papai.
5: Boa tarde, galera.
0: É isso,
1: café, hein?
0: Aquele
1: tá
0: jeitão,
1: fazendo,
0: café, lógico, falando, né? Nescauzinho.
1: Isso, aquelas coisas. Continua participando. 97.9988, esse frio é bom para...
0: Você fez café com canela?
1: Não gosto de café, cara. Muito menos canela.
0: Não. Que isso, cara?
1: Canela. Canela é horrível.
0: Todo diferenciado mesmo. Oh,
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0: três musiquinhas, três pagodes que a gente vai conhecer agora. Tá pronto? Thiago Soares, Amantes. Diamante é o Thiago Soares. Tem também Mateuzinho e Rony Lúcio, Próxima Saudade. E Atitude 67, Cerveja de Garrafa.
1: Eu já sei qual que vai ganhar.
0: Ah, é?
1: Tá fácil essa, tá fácil.
0: Eu quero saber se o nosso ouvinte sabe lá no nosso Instagram, arroba rádio.globo, tem que votar, né?
1: É, não, como ouvinte vota, pode mudar tudo também. Eu acho que vai, mas não sei, né? Vamos decidir, né?
0: Arroba rádio.globo, vota lá na sua preferida que volta já aqui na Rádio que Vibra.
1: Maravilha, vai mandar uma horinha pra gente ir?
0: Aham.
1: Vai, lança.
0: 3,59.
1: Tem resultado de promoção, tá? Parabéns, Luara Ferreira, final do telefone 44. Manda um WhatsApp pra gente no 21979899988 pra saber como retirar seu prêmio, né? Mais informações sobre o nosso parceiro, siga o arroba Super Mega Parque no Instagram. Tem resultado de promoção também pra curtir o Thiago York. Parabéns, Pedro Malta, final do telefone 44. Pode mandar pra gente aí, tá? Não dá mole, participa 97.9988, realização Live Nation. Pedro Malta, mandou benzaço. É isso aí, classificação 18 anos. A gente vai pro break daqui a pouquinho, tem mais É Nós.
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0: Maravilha, maravilha, seu é nóis, em sonsaço, hein? Fala a verdade pra mim. Ian, foca na gente. E chegou aquele momento da gente trocar uma ideia com ela. Muito boa tarde pra você, Fabi Travagin, tudo bem?
1: Boa tarde, Mola, tudo certinho, e você?
0: Tudo de boa também. Fabi, é o seguinte, tá no ar o É da Sua Conta, em parceria com o Banco PicPay, e hoje a gente vai falar sobre previdência privada. 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
1: Vamos falar do tema de hoje?
0: Bora.
1: A gente tá perguntando pra galera aí no 97999988 sobre frio, né? Frio é bom pra quê, né, galera?
2: Exatamente.
1: Pra ficar com um contatinho ali debaixo do cobertor com seu marido, com sua mulher.
2: Isso.
1: Ou é pra tomar um caldo,
2: né? Netflixinho, né?
1: Isso, é bom, cara, é bom. Claro que é bom, o friozinho faz... A gente dá um jeito, né, de viver no frio, né? E a gente tá perguntando pra galera no 97999988 e, obviamente, a galera mandou áudio. Bora ouvir?
2: Vai, lança.
3: Boa tarde, Mola. Boa tarde, meu parceiro soldado Ryan, Paulinho de Quintino. Pô, os caras ficam metendo aí agora direto. Pô, não pode fazer frio que, ah, tá bom pra fazer um filho, ah, tá bom pra não sei o quê. Os caras não fazem no calor, pô, fazendo frio. Que a mulher fica, ai, tô com frio, não sei o quê. Porra, não mete essa.
1: Caô.
3: Né? Tempo tá bom pra tomar uma sopinha, tomar-lhe um caldo. Tomar um cafezinho e deixar de ser otário, como diz Fabiano Melo. Valeu, Rádio Globo.
2: É isso,
1: Fabiano, irmão. Vai ficar todo bobo agora de a frase que ele inventou, tá fazendo sucesso.
2: É bom quando a gente inventa uma
1: tomar
2: coisa assim.
1: Tomar um café pra deixar de ser otário, cara. 979988 vai participando aí. Bora pro resultado do nocaute. É, quero saber de você, Mola.
4: Nocaute! Nocaute!
1: Tínhamos aqui Thiago Soares, Mateuzinho, Atitude 67. Você falou que sabia quem ia ganhar. Quem é?
2: Cara, eu pensei que ia ser o Atitude.
1: É?
2: É, mas não foi, né?
1: Errou! Atitude 67 foi o menos votado.
2: Foi o menos votado?
1: Bom, você não tá sabendo nada, Mola.
2: Tô por fora,
1: Thiago mesmo. Thiago Soares, Amantes, 62% dos votos.
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1: Muito boa tarde pra você, Carol Marques, que está com a gente aqui no nosso queridíssimo É Nós. Fala, soldado Ryan.
2: É isso. Ah, rapaz, quando a Carol aparece aqui, tá chegando o carnaval, me falaram, o passarinho me contou que tem novidade sobre carnaval.
3: E eu sumi semana passada.
2: Antes disso tudo, sumiu porque você soltou a bomba, o furo de reportagem do carnaval do ano.
1: É verdade.
2: E todo mundo assim, será?
3: Será?
2: Será? Tem muito, tô vendo muito portal aí que não tá acreditando, não.
1: Ah, é? Tem portal que não tá acreditando?
3: Tá tudo certo. É. Tá tudo mais do que certo,
2: a
3: certo.
2: Sabe,
3: e vou te
2: sabe.
3: Falar uma coisa, vamos lá. Ouvinte do É Nós, da Rádio Globo, leitor do Extra. Bom, amanhã a gente sai com mais uma rainha de bateria, ok? Hoje eu não vou falar aqui não, porque ainda não tá no ar. É, a gente, né? Ainda tá trabalhando nisso. Mas tem mais uma escola do Rio de Janeiro que já tem a sua rainha, deve ser coroada no nas próximas duas semanas.
1: Uhum.
3: Muito se falou que eram nomes famosos e tal, não é, tá, gente? Então, vamos lá. Isso aí eu vou deixar esse spoilerzinho. Pra quem. É só fazer a conta de ver onde é que ainda tá faltando rainha de bateria aí e pensar. Mas amanhã vai estar tudo no Extra, lá na banca, então na Retratos da Vida do Extra e também no Extra Online, tá? O que eu posso dar de spoiler? Deixa eu ver, eu gosto de dar spoiler, né?
2: Sonzinho.
3: É porque é fofoqueira, lance, né, gente? A fofoca, ela.
2: Ela impera.
3: Eu falei que não é uma famosa, né? Então, teremos mais uma musa de comunidade por aí, hein?
1: Ah, é?
3: Musa não, mais uma rainha de comunidade por aí.
1: Maravilha. Gostei,
3: tá? Gostei. Agora, gente, vamos falar do menino Show, que a gente já apelidou Showmans.
1: Oh, Showmans.

0: de menino show pra gente já é carinhoso, entendeu? Porque assim, ele já tá morando aqui, gente, desde o dia 12 de junho.
1: Já tá com CPF?
0: Eu acho que deveriam entregar. Ele tá frequentando a feira da Praça do Ó.
1: Ah, é?
0: Entendeu? Comendo pastel, caldo de cana. Já foi a segunda vez que ele foi agora pra feira, domingo, que a Bruna levou.
1: Tá gostando demais
0: aqui. E aí, gente, ele deu uma entrevista pra revista Esquire, acho que é a Esquire, se não me engano. Tá lá no Extra Online pra conferir. É, ele abriu um estúdio no Rio de Janeiro.
1: Ah, é?
0: Um estúdio musical.
1: Que maravilha.
0: Tá? Então, entendi. Assim, o próximo trabalho dele, porque assim, gente, se você abre a agenda lá do Minion Show, ele não tem nenhum show marcado ou agenda de turnê, nada disso, acabou. Então ele tá naquela fase de fazer projetos novos. Então, o que a gente pode esperar é que no próximo projeto do cantor, ele tenha influência brasileira, gente. Porque assim, ele abriu um estúdio no Rio de Janeiro, tem dois amigos canadenses dele que chegaram agora, também domingo, que estão aqui. Então acho que é pra gente ficar de olho, porque vem coisa aí. Como a gente adiantou lá na coluna algumas semanas atrás, ao que parece, ele realmente vai morar por aqui,
2: Carioco, né? Carioco de vez.
1: A Bruna trouxe pra cá mesmo.
0: É. Não
2: também,
0: é, gente?
2: Eu também viria.
1: Ah, eu arrumava um problema na minha vida.
0: Né? Eu acho os dois fofos.
2: É, legal,
0: eu tô
2: legal.
0: Adorando.
2: É bom que não tem polêmica, a galera se dá bem, né?
0: Não, é. E, gente, ele é um popstar, né? A gente esquece disso. Ele é um popstar.
1: Ele é gigante na música.
2: Ela também, né? Ela também, né?
0: Sim, mas assim, ele é um popstar mundial, vamos combinar.
1: É verdade, exato. Tem música estourada
0: no
1: mundo.
0: E aí vai ter Rock in Rio, provavelmente a gente vai encontrar com eles lá, né?
1: É verdade, trocar uma ideia com ele, ver como é que tá esse estúdio aí.
0: Então é isso, gente. Ó, amanhã, lá na banca, compro o extra pra saber quem é essa nova rainha de bateria. E é isso, volto na quinta-feira.
1: Maravilha.
0: Tá bom? Um beijo, gente.
1: Beijo pra você, meu amor. Vamos pro break?
2: Bora!
1: Lança a hora pra gente aí.
2: 4h32.
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1: E vamos pra rua com ela. Muito boa tarde pra você, Milena Viana. Fala pra mim o que tá rolando no trânsito do Rio de Janeiro.
7: Fala, Mola. Muito boa tarde pra você, pra todo mundo que tá ligadinho aqui na Rádio Globo. Começando com destaque sobre a rua São Clemente, porque o motorista encontra dificuldades a partir da rua Dona Mariana até a chegada à rua Maitá. Trânsito lento, principalmente na passagem pelo Largo dos Leões. Você, motorista que segue para o Maitá, paciência, porque a rua Mena Barreto também apresenta dificuldades, principalmente na altura da rua Sorocaba. No sentido Botafogo, tô observando fluxo intenso também pela Voluntários da Pátria, principalmente na altura da Praça Nelson Mandela. 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
1: Valeu, Milena, até já, hein?
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9: O Fluminense ganhou uma nova preocupação para a sequência da temporada. O lateral direito Samuel Xavier sofreu uma lesão no ombro esquerdo durante a vitória sobre o Remo, de virada, no estádio do Maracanã, no último fim de semana, e deve desfalcar a equipe nos próximos compromissos. O jogador deixou o gramado ainda durante a partida, após sentir fortes dores, e por orientação do departamento médico, permanece em repouso enquanto aguarda exames de imagem. Os resultados vão indicar a gravidade da luxação e definir o tratamento, além do prazo, obviamente, de recuperação. Sem Guga, que cumpria a suspensão, Samuel foi substituído pelo jovem Júlio Fidelis, revelado nas categorias de base. No segundo tempo, o camisa 2 já apareceu no banco de reservas com o braço imobilizado, confirmando a preocupação do tricolor.
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0: Próximo soldado Ryan, vamos participar daquele quiz rebobina agora? Vamos, tá no ar?
1: Bora relembrar a música antiga.
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1: Hoje fácil.
0: Exatamente. Vamos só lembrar que o rebobina rola todo dia, né? De meio dia, uma da tarde, lembrando aquelas velhinhas que a gente mais gosta e relembrando aquele tempo bom.
1: Bora. Quer ver eu dar uma dica boa pra galera? Fácil, extremamente fácil. E já vai ter gente mandando mensagem pro nosso WhatsApp.
0: Já foi?
1: Não. Calma.
0: Você quer... Eu falei assim, já deu a letra. Qual é a banda que canta fácil extremamente? Não, é isso.
1: Que grupo é esse? Eu não falei a música, eu só falei que é um tema bem fácil, extremamente fácil.
0: Entendi.
1: Quem canta essa música aí, vai?
0: 97.9988, posso tocar?
2: Quiz, rebobina!
1: Vamos botar pra quebrar!

0: Você confundiu todo mundo, né? Você confundiu todo mundo, né?
1: A gente vê quem tá ansioso desse jeito. Que eu falei que o quiz de bobina de hoje, brinquinho, era fácil, extremamente fácil. Aí falaram Jota Quest, só que a música ninguém esperou tocar, era do Exalta Samba.
0: É, o pessoal já é do Jota Quest,
1: né? Calma,
0: a música só é fácil.
1: Eu só falei que o quiz de bobina de hoje era fácil, extremamente fácil. Todo mundo, muita gente caiu, tá? A Gláucia Rodrigues manteve a calma e faturou um voucher da boleria da avó, vai comer aquele bolinho gostoso tudo nesse friozinho tá? Aqui maravilha. Do Rio de Janeiro. Cláudia, manda mensagem pra gente aí, já tá tudo certo, parabéns, o Quiz de Bobina volta amanhã, espero que vocês estejam um pouquinho mais calmos.
0: É isso, meu
1: hoje
0: mano.
1: Hoje foi só pra divertir a galera.
0: Maravilha, vamos com a bela canção antes da gente ir embora? Porque o brinquinho tá com pressa, já tá querendo entrar no ar aqui já.
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0: Do Ryan, chegamos, né?
1: Partiu na hora, né?
0: Naquele jeitão, brinquinho. Tô nervoso aqui já que já tô. Ai, um minutinho pras 5, tá nervoso demais.
1: Estamos na hora, amigo. É
0: não, brinquinho.
1: Até 5 da tarde.
0: É. Tá tudo bem? Fez exame hoje? Tá tudo certinho,
1: tudo
0: né?
1: Certo,
0: tá
1: querido.
0: Pronto pra dançar?
1: Pronto,
0: tá tudo. Final de semana bombou?
1: Boa, sempre bombando.
0: Então, maravilha. Daqui a pouco a gente fala isso aqui no Baile da Globo. Soldado Ryan.
1: Partiu?
0: Clima tempo.
1: É isso, clima tempo seguinte, vai continuar frio no Rio de Janeiro, meu garoto. É,
0: ai,
1: todo mundo de casa.
0: Soldado Ryan que tá falando?
1: Soldado Ryan baseado em fatos. Sistema Alerta Rio, porque eu sou meteorologista.
0: Entendi.
1: Eu sou jornalista, então eu tenho fontes.
0: Maravilha.
1: Tenho que buscar fontes.
0: Vamos de rede social pra gente despedir, irmão.
1: Arroba rádio.globo, vai lá, tem promoção exclusiva rolando, hein? Agora.
0: Maravilha, segue lá, arroba Mola Tá Ligado e...
1: Arroba Ryan Lobo 10.
0: É, você mesmo, né?
1: Aí eu.
0: É isso então, beijo pra você, tá, irmão?
1: Outro.
0: Acabou, manda uma horinha pra gente aí, vai no Jurubeba.
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1: 5 em ponto no Rio.
0: Valeu, irmão. Parabéns, Eliane Rodrigues, final do telefone 84. 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
5: E vamos pra rua com a Milena. Muito boa tarde pra você, Milena Viana. Fala pra mim o que tá rolando no trânsito do Rio.
15: Bora, bola. Muito boa tarde pra você, pra todo mundo que tá ligadinho na Rádio Globo. Começando com destaque sobre a ponte Rio-Niterói, porque tô observando dificuldades pro motorista que tá em direção a Niterói, nos acessos até a chegada à Praça do Pedágio. Segundo a Ecovias Ponte, 3 atendimentos em andamento na altura do vão central. Travessia feita em 30 minutos no sentido Rio. Tô observando o fluxo normal. 13 minutos é o tempo estimado de travessia. Pela Avenida Brasil, trânsito lento já pro motorista na altura do Caju, isso por conta do acesso à ponte Rio-Niterói, viaduto do gasômetro também com movimentação bem intensa. Pela Avenida Rio de Janeiro também está observando dificuldades para o motorista. Há reflexos também no acesso pela Via Expressa do Porto, portanto, atenção redobrada. O motorista que deixa o centro em direção ao gasômetro está encontrando boas condições pela Avenida Francisco Bicalho. 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Daqui a pouquinho eu tô de volta, amor.
5: Valeu, Milena. Até já, hein?
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2: Muito boa tarde pra você que tá ligado aqui na Rádio Globo. Vamos nessa terça-feira maravilhosa com ele, DJ Brinquinho, o The Best Off.
3: Fala, meu querido Mola, muito boa tarde pra você, rapaz. Hoje é terça-feira.
2: Pra mim, segundou, né? Porque ontem eu tava de day off,
3: e
2: né,
3: filhão? Rapaz, respeita, como a gente diz, né? Nessa empresa é uma mãe, né, rapaz?
2: Não posso reclamar de nada,
3: day offzinho na segunda, encheu a cara. Sábado, domingo.
2: Isso.
3: Segunda, foi deu aquela ressacada.
2: Normalmente pá. Segunda que eu te pergunto como é que foi o final de semana, que você tocou nos eventos, tudo
3: sim,
2: legal, tudo
3: certo. O Espaço Retrô lá em Caxias, bombadaço.
2: É.
3: Em breve várias datas aí.
2: Tá, vi vídeo que postou.
3: Sim, bagulho bombou geral. Segunda-feira também foi uma... Planetinha teve aí, rapaz.
2: Isso.
3: No seu lugar, o Planetinha fez um programa sensacional com
2: ele. Ele é bom demais.
3: É aquela cabeça não muda.
2: É verdade, é a cabeça daquele tamanho, ele sabe tudo. Ô, Brinquinho, vamos de rede social?
3: Vambora. Arroba DJ Brinquinho, QI, tá? Brinquinho é QI, arroba DJ Brinquinho, arroba Mola, tá ligado? Com dois L's e arroba rádio.globo. Segue a gente, pede o teu som, porque começou o baile com o operador!
2: Isso!

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0: E é com ele mesmo, DJ Brinquinho. Vamos nessa, hein? Tirou essa onda, meu irmão.
1: Ah, mulher. E que é isso? Me quisou.
0: Nosso queridíssimo soldado Ryan tá operacionando.
1: Nosso operador me quisou.
0: Ô, queridíssimo Brinquinho. Mulher.
1: Fala, meu garoto.
0: Vamos de rede social com o setzinho. Bom, novidade no set, né?
1: Entrou umas paradinhas aí,
0: tem
1: né?
0: Tem o Top 1 Globo, Top 1 Brasil.
1: Exagerado, tal. Aqui, rapaz, o Bahia da Globo não tem essa.
0: Não tem essa.
1: A gente vai tocando as coisas que, claro, tudo light.
0: Exatamente, versãozinha light. Que é difícil achar, né?
1: Tá
0: difícil.
1: Deixa eu mandar um forte abraço para o nosso querido Júnior da Ilha.
0: Júnior da Ilha, que é o salva DJ aí, meu irmão.
1: Fábio DJ também, grande Fábio.
0: Isso,
1: mano. Alô, Fábio!
0: Vamos trazer o Fábio aqui.
1: Vamos trazer vamos marcar. O Fabinho é brabo.
0: Ele é brabo demais.
1: Fazer a bateria aqui, fazer ao vivo.
0: Mandar ao vivão, né? Bom demais.
1: Você é parceiro nosso.
0: Vamos, gente, social?
1: Vambora. Corre lá no arroba DJ Brinquinho, Brinquinho com QI. Vai também no Mola Tá Ligado com dois L's e arroba rádio.globo. 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
0: Que isso, que maravilha, hein?
1: 0800, você chega lá e vai curtir um pagodão, vai curtir DJ Brinquinho.
0: Ô, Brinquinho, eu tô vendo que tua agenda tá cheia, cara, como é que faz pra galera te contratar e te chamar pra fazer set?
1: Pode ir lá no nosso querido Instagram.
0: Só chamar lá?
1: Vai lá, tem um contatinho lá. Chamou, a gente vai trabalhar.
0: Fechou.
1: Não tem
0: daquele
1: essa.
0: Jeitão, então.
1: É isso aí.
0: Vamos pro break rapidão?
1: Não é caro nem barato, é apenas diferente.
0: É o preço honesto.
1: É isso.
0: Vamos de hora aí, manda horinha pra gente aí, vai.
1: 5h34 no Rio.
0: Ó, tem resultado de promoção, tá? Tem resultado de promoção, você chega mais aí. Parabéns, Márcio da Silva Carneiro, final do telefone 55. 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
2: 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Agora sim, vamos pra rua com ela. Fala, Milena, o que tá rolando no trânsito do Rio de Janeiro?
3: Agora com destaque sobre a zona sul da cidade, então são redobrada para o motorista. Tem uma faixa ocupada na rua Farani por conta de um acidente entre caminhão e carro na altura da rua Pinheiro Machado. Estou observando dificuldades a partir do acesso pela praia de Botafogo e também reflexos na rua Barão de Itambi. Você motorista que segue pelo viaduto Santiago Dantas também está enfrentando dificuldades até a chegada à rua Pinheiro Machado, na altura da rua Paissandu, em direção ao centro da cidade, de preferência pelo Aterro do Flamengo. Está observando boas condições até a chegada ao túnel Marcelo Alencar. 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Daqui a pouco eu tô de volta, Mola.
2: Valeu, Milena, até já, hein?
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0: É com ele mesmo, DJ Brinquim, fechando bem, irmão.
1: Isso, tá aí, ó, carnívoro. Você é carnívoro?
0: Oh, ah, todos somos, né?
1: Não.
0: Ah, não?
1: Tem gente que todos não. São.
0: Tem gente que é vegano, né?
1: É, tem um artista aí que é...
0: É verdade, é verdade.
1: É vegano.
0: É verdade. Vamos de rede social, DJ Brinquim.
1: Ué, tô mentindo?
0: Não, tô concordando contigo.
1: É, mas é isso.
0: É isso.
1: Então vai. É, arroba DJ Brinquinho, Brinquinho, que é o intro nas redes sociais. Arroba Mola Tá Ligado com dois L's. Arroba Rádio.Globo e arroba Ryan. Ryan Lobo, é
0: Ryan
1: isso?
0: Ryan Lobo 10 tá aqui comigo.
1: Que Ryan Lobo 10, é. Ih, cuidado.
0: Ô, queridíssimo Brinquinho, como é que faz pra galera te contratar pra um evento? Que você não faz só de evento de funk, né?
1: Não, amigo. Se você quiser... Ó, oh, eu quero um dancezinho, até pra pirataria, meu amigo. Se você quiser um dancezinho, um eletro e tal. Até porque BBB toca tudo, né?
0: Exatamente, né? exatamente, né?
1: É, Estrela da Casa toca tem, tudo, né?
0: É, então.
1: É, então.
0: É o nosso
1: isso.
0: Queridíssimo DJ Brinquinho.
1: Olha aqui.
0: Só chamar e falar com o Léo lá no
1: isso.
0: Não
1: é isso? É isso aí. Vai Boa. Lá que tá tudo certo.
0: É isso.
1: No, arroba DJ Brinquinho, tá todo lá as informações.
0: Só chamar lá, né?
1: Isso.
0: Perfeito então, DJ. Tá. Partiu então?
1: Pode ir embora.
0: Pode ir embora?
1: Pode ir embora.
0: Então vai mandar uma horinha pra gente?
1: Vamos embora.
0: Vamos mandar uma horinha pra gente aí,
1: então
0: vai.
1: Então vai.
2: 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E a hora certa.
1: 6:04 no Rio. Tchau.
0: Tem gente se dando benzão na Rádio Globo.
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9: Muito boa noite pra você, Milena Viana. Fala pra mim o que tá rolando no trânsito do Rio de Janeiro.
14: Bora, Mola, agora com destaque sobre a linha vermelha. Muita paciência para o motorista que está em direção à Baixada Fluminense. Estou observando o trânsito bem lento na altura do Parque das Missões. Esse trânsito acontece até a chegada ao Parque Analândia, em São João de Meriti. Então, atenção redobrada para o motorista. Também estou observando dificuldades na altura do Galeão, com reflexos na passagem pelo Caju. Motorista que segue para o centro também está encontrando o trânsito muito lento a partir da Ilha do Fundão até a chegada ao Caju. A Avenida Brasil, que foi alternativa, também apresenta dificuldades nos dois sentidos, entre o acesso à ponte e a chegada a Manguinhos. Também está observando o trânsito bem lento em direção à Zona Oeste, a partir de Parada de Lucas até a chegada a Coelho Neto, no sentido centro. Nesse trecho, o motorista não enfrenta dificuldades. Enquanto o trânsito anda devagar, seus planos podem acelerar. 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Daqui a pouco eu tô de volta, Mola.
9: Valeu, Milena, até já, hein?
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9: E vamos nessa, muito boa noite pra você que tá ligado aqui na Rádio Globo. Tá começando mais uma edição do Top Hits. São as 10 músicas mais queridinhas por você. Você já pode chegar, segue lá no arroba rádio.globo. Vamos nessa na décima posição de hoje com o Thiago Soares. Bora! 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
2: E vamos com o destaque do dia de hoje. Grupo Menos é Mais.

0: dia de hoje, tá aí, Grupo Menos é Mais e Pablo, Saudade Inconveniente, também rolou Sequência Feiticeira Pedro Sampaio, a gente vai pro break, daqui a pouquinho tem mais, tá? 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
2: Muito boa noite pra você, soldado Ryan. Fala pra mim qual é a boa, irmão.
5: Bora, mola. Falar de multas aqui no Hashtag Globo. Último hashtag de hoje, meu parceiro. Falar também de uma negociação em andamento. Um jogador importante do Flamengo, hein? E também falar de um show da Fafá de Belém que começa já aqui no centro a R$5, hein, galera? Olha aí, ó. Pra você que tá saindo do trabalho, quer dar uma esquentada. É a boa, hein? Tudo agora no Hashtag Globo. Bora.
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5: Hashtag multas. A arrecadação mensal da Prefeitura do Rio com multas de trânsito em 2026 está cerca de 35% acima da média registrada no ano passado, viu? Até o dia 20 de agosto, mais de 205 milhões de reais já haviam sido pagos ao município por infrações de trânsito, né? Fora a galera que paga em atraso, né? É, rapaz, é um dinheiro, hein? É um dinheiro.
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5: negociação em andamento. O atacante Gonzalo Plata do Flamengo voltou a despertar o interesse do futebol russo. Dessa vez, o Dinamo de Moscou foi quem abriu as negociações aí pela contratação do atacante equatoriano de 25 anos. Os clubes estão mantendo conversas aí sobre um possível negócio pelo jogador.
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5: Hashtag tá na rede, olha só, cara. Olha que oportunidade pra quem tá saindo do trabalho agora. Daqui a pouquinho, às 6h30, né? Agora às 6h30, vai rolar um show da Fafá de Belém, celebrando os 50 anos de carreira ali no show, com um show no Teatro João Caetano, aqui no centro do Rio de Janeiro. A cantora apresenta aí os grandes sucessos da carreira, com ingressos a R$5. Ainda tem meia, R$2,50. Ainda dá tempo de ir lá curtir. Começando por agora, uma parceria aí com o Jornal Extra.
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5: Mola, vou meter no pé, meu parceiro. Amanhã tô de volta aqui na Rádio que Vibra com você. Um beijo pra você, um beijo pra geral. Até lá, tchau.

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2: 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Muito boa noite pra você, Milena. Fala pra mim o que tá rolando no trânsito do Rio de Janeiro, por favor.

0: Vamos bola agora com destaque sobre a BR-040, porque tem acidente no sentido do Rio de Janeiro, na altura do quilômetro 97. Portanto, o motorista já encontra reflexos na altura do bairro Figueira. No sentido Serra de Petrópolis, estou observando dificuldades no mesmo trecho. Há reflexos na altura de Gramacho e também na passagem pelo Parque Sarapuí até a chegada ao Parque Duque. Então, atenção redobrada para o motorista. No sentido Serra de Petrópolis, quem segue pelo centro de Duque de Caxias está encontrando melhores condições. Estou observando, inclusive, reflexos no trânsito lento pela linha vermelha na altura do Parque das Missões, linha vermelha que também apresenta retenção na altura do Galeão, com reflexos na passagem pelo Caju, no sentido centro, dificuldade também na altura do Caju. 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Daqui a pouquinho eu tô de volta, amor.
1: Valeu, Milena, até já, hein? 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

0: Maravilha, maravilha, tá rolando o Top Hits, só música boa, né? Vamos falar a verdade? Tá aí, ó, sonsaço, pensou que me vê chorando, né? Tá, olha eu sorrindo, o grupo clareou. A gente vai pro break, daqui a pouquinho tem mais, não sai daqui não. 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
7: 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Vamos nessa, Milena. O que tá rolando no trânsito do Rio de Janeiro? Fala pra mim.
8: Bora, Mola, com atualização sobre a rua Farane, foi liberada agora há pouco a parte que estava ocupada na altura da rua Pinheiro Machado por conta de um acidente entre caminhão e carro, mas nesse momento ainda observo trânsito com retenções no trecho, principalmente porque o motorista está enfrentando dificuldades por conta do trânsito carregado na rua Pinheiro Machado, na altura da rua Marquês de Pinedo. Quem sai da Zona Sul em direção ao centro, reforço, siga pelo Aterro do Flamengo, melhores condições até a chegada ao túnel Marcelo Alencar, no sentido Zona Sul, túnel Santa Bárbara tem fluxo bem intenso, Aterro do Flamengo também é uma excelente alternativa. 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Daqui a pouquinho eu tô de volta, Mola.
7: Valeu, Milena, até já, hein?

0: Fechamos muito bem na primeira posição, Péricles Ferrugem, final de tarde. Maravilha, né? A gente vai pro break, daqui a pouquinho tem mais música e tem Globo Esportivo. Então tá ligado, né? Não sai daqui não, jogo rápido. 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
0: 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E vamos com as últimas informações de trânsito com ela, fala Milena, vendo o que que tá rolando no Rio de Janeiro.
3: Bora, Mala, com destaque agora sobre o túnel dos dois, porque o motorista que tá em direção a São Conrado encontra dificuldades, tá observando reflexos na altura da Praça Cibeles e também o acesso pela Avenida Borges de Medeiros. Quem segue pela Avenida Niemeyer está ganhando mais tempo, apesar do fluxo mais intenso na altura da Praça do Vidigal. No sentido Leblon, tá observando boas condições pelo túnel do Ângelo e também pela Avenida Niemeyer. Nessa noite de terça-feira, só atenção pro motorista, chove em alguns pontos da cidade ainda, pistas escorregadias. 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Beijo, Mola. Amanhã eu tô de volta.
0: Valeu, Milena. Até amanhã, hein?
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1: Aquele abraço pra você ligado na Globo. Nesta segunda-feira, 25, aliás, hoje é terça, né? Terça. É porque o Globo Esportivo tá, hoje é o primeiro da semana. Volta tudo aí. Quero saber. Aquele abraço pra você ligado na Globo. Nesta terça-feira, hoje é dia 25 de agosto. E o Globo Esportivo tá entrando no ar a partir de agora para ir com você até às 21h. Muitas informações nesta semana, sem Campeonato Brasileiro, sem Libertadores, sem Copa Sul-Americana, sem nada, com Copa do Brasil. Sim, meus amigos e minhas amigas, claro, a gente vai ter aí o Vasco jogando na próxima quarta-feira, mas evidentemente que Fluminense, Botafogo e Flamengo estarão se preparando para a rodada do fim de semana. Aliás, que rodada, hein? Tem clássico no próximo final de semana, clássico carioca na rodada do final de semana, e claro, a gente vai transmitir para você aqui no Futebol Globo CBN, mas a semana tá só começando. Sabe por quê? Porque hoje é terça-feira. Terça-feira, é isso aí. E aqui no Globo Esportivo você vai curtir tudo isso e claro, vai fazer o programa com a gente, vai participar mandando mensagem de áudio. Já chegou antes de eu te chamar isso aí. Daqui a pouco a galera com a gente, fazendo o Globo Esportivo, mandando mensagem, sugestão, opinião. E a gente vai registrar aqui, sim, no nosso programa, que tem a produção e a coordenação do João Aquino. E olha os trabalhos técnicos aí do Mentira, fiz só suspense. É do Jorge Presuntinho.
2: Coisa boa, então sorria.
1: Uau. 7:07 no ar, o Globo Esportivo e os destaques iniciais do programa de hoje.
3: Eu gosto disso.
1: Opa. Primeiro destaque é do Mengão, alô, Renan Moura.
4: Flamengo não se opõe à venda de Gonçalo Plata, mas quer o dobro do valor de compra do equatoriano para negociá-lo. Trio de lesionados volta a treinar no campo e aumentam a chance de retorno contra o Botafogo. Cebolinha segue encostado enquanto negociações por transferência imediata não avançam. Apesar de momento de instabilidade, Rossi tem confiança de Leonardo Jardim e segue prestigiado como titular da equipe.
1: Destaque inicial do Vascão da Gama, fala Lari Menegatti.
5: Depois de duas derrotas no Brasileirão, o Vasco volta as atenções para a Copa do Brasil. Invicto no torneio, o Cruz Maltino recebe o Vitória amanhã, às 21h, em São Januário, pelo jogo de ida das quartas de final. A novidade pode ser Colídio como centroavante.
1: Botafogo! Primeiro destaque do Fogão, conta aí, Guilherme Pradella.
6: Matheus Martins se acerta com o Dínamo de Moscou e encaminha a saída do Botafogo. O atacante chegou a um acordo financeiro com o clube russo, que pagará mais de 42 milhões de reais. Diretoria anuncia a renovação de contrato de Álvaro Montoro. O novo vínculo vai até dezembro de 2030.
1: E o destaque inicial do Tricolor é com Leonardo Dai.
7: Fluminense inicia a primeira semana livre de treinos desde a volta de Marcão ao comando do time principal. Depois de recuperar o ânimo da equipe e de fazer algumas trocas de nomes utilizados nas partidas, treinador agora efetivo tem a missão de mostrar serviço também no aspecto tático para a sequência da temporada.
1: 7:10, esses são os destaques iniciais do Globo Esportivo de hoje, que vai com você e que você vem também com ele até às 21h. Claro, se você está fazendo o programa com a gente, é você que vem com a gente e a gente também. Vai todo mundo junto. Então, vamos resumir, vai todo mundo junto. O Globo Esportivo vai com você, você vem com o Globo Esportivo, faz o programa com a gente tá junto com você e a gente vai até às 21h aqui na programação da Rádio Globo. 7:10.
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1: Alô, Francisco Aiello, boa noite.
8: Boa noite, Hugo. Boa noite pra galera toda ligada aqui nesse Globo Esportivo, Gão.
1: Alô, Michele Silva, pra você também, boa noite.
9: Tudo bem, Hugo? Tudo bem, Chico? Boa noite pra vocês.
8: Oi, Mi.
9: Boa noite pra toda a galera que tá na nossa audiência.
1: Com certeza. Olha aqui, Campeonato Brasileiro, né? A rodada terminou ontem com a derrota do Botafogo, 3-2 pro Atlético Paranaense.
3: Houve até um ensaio de uma reação lá no Nilton Santos, mas o resultado de derrota para o Botafogo se confirmou. Poderia ter sido pior em relação à desvantagem, né, no placar. Chegou até 3-0 para o Atlético Paranaense, mas o Botafogo, mesmo com 2 gols de honra, não conseguiu se livrar do resultado negativo. Torcida tá na bronca com o Belão. Ontem teve coro de time sem vergonha, enfim. O que eu queria saber de vocês é em relação a uma preocupação que acontece em todas as temporadas. O que difere de uma temporada para outra é em que momento da temporada essa preocupação começa. Só que a de agora pode ser uma preocupação ou não, e é justamente isso que eu quero saber de vocês por conta dessas oscilações, né? 2026 está chegando na sua segunda metade, os clubes cariocas fechando aí o mês de agosto e apresentando altos e baixos. Essa oscilação é natural ou não? E é por que eu tô fazendo essa pergunta. Flamengo, por exemplo, vinha numa escalada, né, de caça ao Palmeiras no Brasileirão, e aí no momento que poderia finalmente assumir a liderança, no sábado, houve essa oportunidade, com um jogo a menos, Flamengo acabou falhando, desperdiçou a oportunidade de ser, pela primeira vez, depois de uma sequência de rodadas, o primeiro colocado da competição. O Vasco, né? O único que vai entrar em campo nesse meio de semana para ser o representante do Rio na... Chico, é ela que gosta, né? O Vasco é o Rio na Copa do Brasil, né, Chico?
8: Até parece, né? Até parece que torcedor de Flamengo, Fluminense, Botafogo, que essa galera vai torcer pro Vasco.
3: Mas não vai... Bom, isso depois a gente discute.
10: Não vai.
3: Bom, o Vasco é o único que vai entrar em campo nesse meio de semana, né? Porque é entre os 4 grandes aqui do Rio de Janeiro, o único que está envolvido na disputa da Copa do Brasil. Aliás, em 3 competições, o Vasco é o único. Copa do Brasil, Sul-Americana e Campeonato Brasileiro. Só que o Vasco, nas Copas, mostra uma cara. No Brasileirão, outra. E aí? Qual é o verdadeiro Vasco? É o das Copas? É o do Campeonato Brasileiro? É o que a torcida quer saber. Por falar em a torcida quer saber, o Fluminense, agora com o Marcão efetivado, ensaia uma reação, né? Depois de um reinício pós-Copa do Mundo preocupante, né? Preocupante suficientemente para demitir um treinador, foi o Luiz Subeldia, que acabou saindo. 8 jogos, com apenas um empate, apenas uma derrota, mas o resto foi tudo empate. E aí, Fluminense? A gente pode contar com ele para quê? Pode esperar dele o quê? O Botafogo, no meio dessas turbulências todas, que não são poucas, fora das 4 linhas, voltou num caminho oposto ao do Fluminense. O Fluminense começou, depois da Copa do Mundo, mal, está ensaiando uma reação. O Botafogo, depois da Copa do Mundo, começou bem, estava ali mostrando até a possibilidade de um novo padrão tático, só que agora já vê a curva embicando para baixo. Voltou com essa questão de treinador. É o treinador interino que fica? É o treinador interino que tem que sair o mais rápido possível por tudo que estamos acompanhando? Enfim, tudo estava indo bem para o Botafogo. Aí rolou aquele desastre lá em Cusco e desandou tudo, tudo. Botafogo levou uma goleada, foi eliminado da Copa Sul-Americana. Nesse meio aí, perdeu para o Vitória. Depois perdeu para o Atlético Paranaense no jogo de ontem e a torcida alvinegra quer saber o que houve com o Botafogo. Chico Aiello, oscilações. Flamengo ganhou do Cruzeiro? Perdeu do Cruzeiro. Ganhou na Libertadores? Perdeu a oportunidade de ser líder do Campeonato Brasileiro. O Vasco, o das Copas, é a Bela. O do Brasileiro, é a Fera. O Botafogo, tava bem, agora não tá. O Fluminense, não tava, agora tá. Tá te preocupando essa oscilação, Chico?
8: Não, assim, não me preocupa porque todo mundo vai oscilar. Todo mundo oscila. Assim, é muito difícil você...
3: É igual
8: você...
3: cornetar, né? Todo mundo.
8: É verdade, é verdade. É, enquanto você desenvolvia o raciocínio, Hugo, eu tava tentando lembrar, assim, em qual momento e qual clube, por exemplo, conseguiu fazer uma temporada inteira no nível... elevado. E aí, assim, eu não consigo lembrar alguém que tenha começado lá em janeiro, fevereiro e tenha chegado em novembro e dezembro jogando bem o tempo todo, sem nenhum tipo de oscilação. Isso aí é muito normal, é muito natural. Eu acho que a grande preocupação que deve existir e que deve chamar atenção é quando você oscila em um momento da competição que você não pode oscilar. Por exemplo, quem está brigando contra rebaixamento. Vamos imaginar o seguinte: eu entrei no campeonato, o Vasco. Vou usar o exemplo do Vasco. O Vasco iniciou o Campeonato Brasileiro sem qualquer... Assim, se algum torcedor do Vasco achava que o Vasco poderia brigar por um título de Libertadores, perdão, brigar pelo título brasileiro, por uma vaga em fase de grupos de Libertadores no atual Campeonato Brasileiro, desculpa, tá? Se você, torcedor vascaíno, achava que o Vasco ia lá em janeiro, depois do que o Vasco viveu em 2025, se você imaginava isso, desculpa, você se enganou. Você se enganou. Eu não imaginava isso. Que o Vasco fosse ter um campeonato brasileiro, fosse fazer um campeonato brasileiro, de brigar por título de campeão e garantir vaga de boa, tranquilo, ou seja, fazer um campeonato mais ou menos até aqui, como o Fluminense e o Atlético Paranaense estão fazendo. Ou seja, um campeonato bom na parte de cima da tabela durante boa parte da competição. Diferentemente do Cruzeiro, tá? O Cruzeiro subiu e acabou crescendo muito depois somente da chegada do Arthur Jorge. Então vamos lá, usando o Vasco. Se o torcedor achava isso, o torcedor se enganou. E aí eu imaginava o quê? Para o Vasco, um time desempenhando uma campanha de meio de tabela, e se a coisa não fosse bem, que o Vasco mais uma vez fosse brigar para não ser rebaixado. Agora, essa briga de contra o rebaixamento não pode acontecer, ou não deveria acontecer, a partir da metade da competição. Por quê? Porque aí é um momento perigoso. Momento perigoso. Por exemplo, o Vasco iniciou o Campeonato Brasileiro nas 5, 10 primeiras rodadas, Z4. Eu acho que não é motivo de preocupação. A gente só tem 5, 10 rodadas. Agora, 24ª rodada e o Vasco já ou ainda no Z4 da competição, aí é preocupante. Aí você oscilar para baixo nesse exato momento, eu acho que é para ligar um sinal de alerta. Por exemplo, um outro exemplo. Em fevereiro, e eu jamais vou esquecer disso, semana de decisão do Campeonato Carioca. Semana de decisão de Campeonato Carioca. Flamengo e Fluminense na decisão do Campeonato Carioca. Aqui na Rádio Globo, dentro do Globo Esportivo, em outros veículos de comunicação, eu ouvi comentaristas, e eu posso levantar o dedo porque fui um deles, entendendo que naquele momento, ou seja, de novo, tá? Recorte é fevereiro de 2026, semana de decisão do Campeonato Carioca. Naquele momento, o Fluminense era melhor que o Flamengo. O Fluminense jogava melhor que o Flamengo. Só para contextualizar, era aquele Flamengo do Felipe Luiz, que não embalava, que não engrenava no início da temporada. E um Fluminense do Zubeldía...
9: Teve o retorno antecipado, né, Chico?
8: Verdade. E o Fluminense no,
9: contra do Zubeldía, a vontade do técnico, né?
8: Exatamente. E o Fluminense do Zubeldía jogando muito bem. Jogando bem e tendo ótimos resultados. E eu lembro muito bem, todo mundo dizendo, olha, nesse exato momento, o Fluminense está melhor. O Fluminense não é melhor que o Flamengo. O Flamengo tem melhor time, o Flamengo tem melhor elenco, mas a fotografia de momento indica que o Fluminense é o favorito para essa decisão. Isso não se confirmou, o Flamengo acabou sendo campeão estadual. Então, Hugo, deixar a Michelle dar a opinião dela também. Oscilação, todo mundo vai ter. O grande problema, o grande risco é você oscilar para baixo em um momento da temporada que não é possível.
9: Eu concordo com o Chico, assim, e também acho que no Brasil, talvez pela história, acho que assim, muito pautado pela história, pela forma como se vive o futebol aqui, Mas muitas vezes se tem essa ideia de brigar por título e tudo mais, sendo que times qualificados, elencos qualificados para brigar por título mesmo, e aí times organizados para brigar por título mesmo, a gente tem dois no futebol brasileiro, né? Outros correm por fora ali, três, talvez Cruzeiro dá para incluir, mas outros correndo sempre por fora, e não é só por falta de grana, essa oscilação que a gente fala, é uma oscilação primeiro que é normal, porque tá aí um problema das duas torcidas, né? Da torcida do Palmeiras, da torcida do Flamengo, com todo respeito, mas é uma ideia de achar que por ter dinheiro não vai oscilar, não vai perder na temporada, não vai ter derrota nenhuma, não vai empatar um jogo contra um time da parte de baixo da tabela, e isso não existe. Não existe esse cenário. Não tem nenhuma garantia de título, sabe? Então, o que o investimento dos dois propõe e faz com que aconteça é... coloca Palmeiras e Flamengo em condições de sempre estarem ali brigando. É isso que o investimento faz. E com bom trabalho. Que sem bom trabalho, não vai brigar, né? Então, o que eu vejo é muito isso. E aí, no Brasil, se tem o entendimento de que outros times podem chegar lá também... sem ter a organização desses dois que eu citei. Então, ao mesmo tempo que eu acho que é normal algum nível de oscilação, eu também não consigo olhar para o que vive o Vasco no momento do Campeonato Brasileiro e pensar assim, nossa, tá errado, né? Poxa, o Vasco teve três técnicos na temporada. O Vasco tá em três competições com o elenco que tem, que não é para três competições. O que exatamente a gente esperava do Vasco? Demitindo técnico atrás de técnico, passando todo o período da Copa do Mundo com o Renato, chega perto do fim ali, Renato fora, e aí vai atrás do Pedro Emanuel. Com uma semana de trabalho, ele já estava treinando o time na beira do gramado, porque o Campeonato Brasileiro estava voltando às competições também, disputando um playoff de Sul-Americana.
3: É, só para um recorte mais curto, né? Afora o Pedro Emanuel, ou antes do a partir Pedro Emanuel, um planejamento totalmente desencontrado dentro do desencontro que já era a temporada. Por exemplo, a história do Campeonato Brasileiro e Copa Sul-Americana. O treinador, não temos time pra jogar duas competições não, tá? Então vou botar time reserva lá na Copa Sul-Americana e é isso aí. Foi mais ou menos assim. Aí você não sabia se era o treinador, se era em comum acordo com a diretoria, que essa decisão estava sendo tomada, enfim. Aí o treinador começou a detonar os jogadores, aí o Pedrinho demitiu. Uma loucura, né?
9: É, exato. Então, assim, esse contexto que você traz, ele é importante e justamente só colabora para isso que eu tava falando, né? De bagunça, de falta de organização. O Botafogo, né? O Botafogo vira temporada no ano passado com a notícia de um transfer ban, sem técnico, demora a contratar, Martim Anselmi chega, problemas, acertos, enfim, gente que gosta, gente que não gosta... Tudo isso vou colocar de ladinho um pouquinho. 90 dias de trabalho. O que é 90 dias de trabalho para um técnico no futebol brasileiro? Aí, Belão assume interinamente Franklin Carvalho depois. Aí já tem Copa do Brasil, cai na Copa do Brasil e tudo mais. Aquela novela com Danilo e tal, não sei o quê. Vai para a Copa do Mundo, volta, Danilo também fora. Aí Danilo joga, Danilo fica, mas não é aquele mesmo Danilo... Aí o time começa a oscilar de novo, ganha do Cruzeiro fora de casa, todo mundo acha o máximo. Olha que excelente trabalho do Franklin Carvalho, eu falei isso e mantenho. Aí o cara é demitido por causa de um resultado na altitude, resultado horrível, que não pode acontecer, mas um resultado. Contra um mundo de problemas que vivia o clube. E lá vai o Botafogo para o terceiro técnico na temporada, nesse momento o Belão, a gente não sabe, né? Quem vem por aí. Então, exatamente o que, que a gente deveria esperar desse Botafogo, né? Eu confesso que eu não consigo esperar algo muito maior. A sorte do Botafogo e do Vasco, ainda que em cenários diferentes, né? O Botafogo tá em 11º, mas se não abrir o olho, a briga dele no Brasileirão vai mudar. E do Vasco, que tá na zona do rebaixamento, é que tem muito time numa mesma situação. Muito time lidando com transfer ban, muito time lidando com problemas de elenco, muito time que não tem elenco, o Inter, por exemplo, a exceção da Chape e do Remo, o Inter tem o pior elenco da Série A do Campeonato Brasileiro, o Santos cheio de problema, e aí todas as notícias levam ao Neymar, sendo que tem enormes buracos no time, o São Paulo, que o Crespo avisou que a briga era de 45 pontos, e mesmo que esteja a poucos pontos do Z4, São Paulo ainda não entendeu que a briga dele é contra o rebaixamento. Mas é aquilo, todos os times vão oscilar. Por quê? Porque nivela por baixo. Todo time é bagunçado, todo time lida com isso, todo time demite muitos técnicos. A bagunça que foi o São Paulo esse ano, gente, é surreal.
3: Terrível.
9: É surreal.
3: Não, foi não, que ainda está sendo.
9: E, é, está sendo, exato. Nem dá para dizer foi, porque tem muito chão ainda, a gente não sabe o que podem aprontar. Então, eu vejo essa oscilação como normal. Pode ser algo ruim, se a gente olhar só para os times cariocas, mas se a gente olhar o copo meio cheio, pode ser algo bom, entre aspas, porque está acontecendo com um monte de clube. Acontece com quase todos da Série A do Campeonato Brasileiro. São poucos os que não têm esse cenário de bagunça, de falta de organização e de troca de comando técnico. Essa ideia de que vai mudar o técnico e não vai sofrer nenhuma consequência, sendo que você não tem elenco, é isso aí, a gente tem que parar urgente com esse tipo de comportamento.
3: Olha, e assim, vou dizer para vocês que em relação à parte de baixo da tabela, e não só a parte de baixo, vejam bem. Por que que eu tô dizendo a parte de baixo e não apenas a parte de baixo? Porque na parte de baixo, claro, sempre no universo aqui, falando de Flamengo, Vasco, Fluminense e Botafogo. A exceção do Flamengo, eu vou te falar. Eu tenho ressalvas, tenho receios, não tenho medos ainda não. Mas nesse momento eu tenho receios, ressalvas e preocupações, vamos dizer assim. Sabe por quê? Porque o Ceará, no ano passado, ele deixou um legado de reflexão, na minha opinião, bastante importante. Porque enquanto todo mundo olhava para a parte de baixo da tabela do Campeonato Brasileiro e especulava que o time A, o time B, o time C e o time D cairiam, não prestaram atenção que, para além de quem era ou quem exercia o favoritismo para cair, havia algum time caindo.

0: De uma coisa, Hugo,
1: foi o tempo
0: quê?
1: Que o Ceará passou no Z4 no ano passado.
2: A exceção do Flamengo? Como assim? Não entendi.
0: Porque o Flamengo, pra mim, é um time que tá brigando pelo título. Mas Fluminense e Botafogo, dependendo da oscilação. E por que que eu tô dizendo dependendo? Porque assim como o Botafogo recomeçou pós-Copa do Mundo...
2: Hugo, o Fluminense tem 41 pontos, Hugo.
0: Tudo bem. Mas eu não tô falando pra rebaixamento. Tô falando parte de baixo da tabela. Parte de rebaixamento, eu tô falando especificamente de Botafogo e Vasco.
1: O rebaixamento do Fluminense nesse
0: Exatamente.
1: Caso seria ficar fora da Libertadores.
0: Seria um rebaixamento simbólico. Eu não tô dizendo que o Fluminense vai cair pra segunda divisão exatamente por isso.
1: Acho que esse risco de Ceará de 2026 aí que você tá falando, pra rebaixamento,
0: Botafogo
1: eu acho que
0: e
1: ele
0: Vasco.
1: Tá mais... Pra mim ele tá mais pro São Paulo.
0: Sim, eu tô
1: dizendo que o São Paulo não jogou nada
0: bem,
1: na temporada,
0: bem,
1: né? O Ceará...
0: O meu universo de análise, por isso que eu fiz essa ponderação, é aqui nos quatro grandes do Rio de Janeiro. Então, me preocupa a oscilação dos três, principalmente para rebaixamento de Botafogo e Vasco. A do Fluminense preocupa, mas não chega a tirar sono.
2: Não, mas o Vasco não é uma oscilação, né? O Vasco é uma realidade, né?
0: Mas
2: o Vasco
0: oscilação,
2: já está dentro do Z4,
0: a oscilação,
2: né?
0: Do Vasco é porque o que faz a gente, de repente, despertar uma interrogação é aquilo que o time vem apresentando nas duas Copas. O que não livraria o Vasco de um rebaixamento. Se o Vasco for campeão da Sul-Americana e da Copa do Brasil, o Vasco, em terminando o Brasileirão no Z4, o Vasco não estará livre do rebaixamento, pelo contrário.
1: Mas isso pode atrapalhar, né?
0: Pode.
1: Essa divisão de foco pode ser justamente esse o problema do Vasco,
0: com
1: né? A ideia
0: certeza.
1: É que vai disputar todas as frentes.
0: Mas eu queria só saber de vocês em relação ao legado Ceará. Vocês acham que é para ter um olhar mais atento, Michele?
1: Ah, sem dúvida. Claro que sim. Agora, o Vasco, por exemplo, ele tem todos os alertas, né? O Ceará, ele teve um sinal amarelo ali nas últimas rodadas, porque ele pegaria o G4, né? Ele pegaria Cruzeiro, Flamengo e Palmeiras, não necessariamente nessa ordem, no ano passado. Então, ele fecha a temporada, né? Ele conclui o calendário com uma sequência muito pesada, né? Agora, o Vasco, por exemplo, ele tá tendo esse alerta já desde o começo do Brasileirão.
0: Sim. E tem só 23 pontos.
1: É, claro, tem 22, né? Mas um jogo a menos, enfim.
0: 22, é.
1: Agora, o Botafogo, eu não vejo tanto o Botafogo brigando pra não cair. A não ser que acabe perdendo muitas peças e, de repente, apostando só no Belão. Eu gosto muito dele, acho que ele fez um trabalho excelente na base do Botafogo, mas as escolhas dele, no segundo tempo contra o Cienciano e principalmente contra o Atlético Paranaense, as escolhas do Belão me preocuparam bastante. E aí, quando eu falo escolhas, eu falo principalmente de Edenilson titular e a manutenção dele e o Huguinho no banco de reservas. Isso me deixou bem preocupada, mas eu também não sei se confio na capacidade do Botafogo de escolher um novo técnico e se vai manter esse novo técnico, né, gente? A gente pode estar falando de um novo técnico do Botafogo que não termina o ano, mesmo assim.
2: Ao Botafogo restam 15 pontos, né? O Botafogo tem 30.
0: Na prática, talvez até menos, né? Mas pra eliminar
2: A gente, a gente sempre fala em 45, sim, mas obviamente sim. Às vezes salva com 43.
0: Sim.
2: Às vezes salva com 44. Enfim, é porque a conta é 45.
0: Sim.
2: 45 é pra você não ter que fazer conta
0: nunca,
2: lá no fim.
0: Nunca se viu, desde a criação da Série A, implementação desse ponto, dos pontos corridos, nunca se viu com 45 pontos. Um time cair.
2: Então, e pode salvar às vezes salva,
0: 42,
2: já salvou com 42, por exemplo, né?
0: Pois é.
2: Já salvou com 42, já salvou com 43. Então, assim, na conta, na matemática, faltam 15 pontos. Botafogo ontem fez o 23º jogo. Faltam, portanto, 15 jogos. 15 jogos, gente, são 45 pontos. Não é isso? 45
0: Sim.
2: pontos.
1: Isso aí.
2: Então, assim, de 45, achar que o Botafogo não vai ganhar 15, eu, na 23ª rodada, ou seja, na 24ª para o Botafogo, 23ª, ainda não imagino essa possibilidade. Não
0: Mas,
2: sei
0: repito,
2: se
0: não
2: vai
0: é
2: ser
0: um
2: essa.
0: Alerta? O legado do Ceará não é um alerta?
2: Eu acho que para o Botafogo ainda não. Eu acho que para o Botafogo ainda não. Eu não sei daqui a 5 rodadas, e aí daqui a 5 rodadas, eu não vou falar na questão

0: matemática não, tá? Eu não vou falar na questão matemática, porque aí fica fácil, né? Por exemplo, Botafogo tem 30 pontos. Se daqui a 5 rodadas o Botafogo continuar com 30 pontos, já, ó, matematicamente, né? É óbvio que o time começa a correr risco.
1: Eu e quero a partir de baixo tem que pontuar também, né, gente?
0: Exatamente. Tipo, exatamente.
1: A gente tem visto...
0: Eu quero me ater à questão envolvendo a qualidade de jogo do time e o trabalho do treinador. É isso que eu vou ficar de olho. É isso que eu vou ficar de olho. Por exemplo, da mesma maneira que eu acho que o Vasco melhorou com o Pedro Manuel. Eu acho que o desempenho do Vasco melhorou. Aí, né? Ah, melhorou muito, né? Melhorou muito. 19º colocado com 22 pontos. Não estou falando de resultado. Eu acho... Vamos lá. Eu já vi o Vasco... Eu já vi o Vasco jogando pior e não ser rebaixado do que o Vasco de hoje. Do que o Vasco de hoje. Eu vejo jogos, eu vi Vasco e Santos, eu vi o primeiro tempo de Vasco. Gente, Vasco e Palmeiras, o Vasco perdeu um jogo em 10 minutos. Vamos lá. Um chute, uma jogada espetacular do Flaco Lopes, jogada individual toda dele. Ele pega a bola, limpa o lance. Aquele gol que o Flaco Lopes fez, o Vasco tomou, e eu acho que outros times levariam também aquele gol. Aquele gol, o primeiro gol do jogo. O segundo gol do jogo é um gol de pênalti, gente. É um gol de pênalti. O jogador do Vasco tá com o braço aberto, uma cabeçada, a bola bate no braço dele, é pênalti. Então assim, você tomar 2-0 do Palmeiras, jogando na casa do Palmeiras, com 4 minutos de jogo, desculpa, o jogo acabou, né? O jogo praticamente acabou. Então assim, até o Flamengo, até o Cruzeiro, se tomasse 2-0 do Palmeiras em 5 minutos, o jogo ia ser muito difícil para Flamengo e Cruzeiro, para tentar ganhar. Se tudo desse certo pros dois, no máximo um empate. Virar o jogo, eu duvido. Então, você imagina se o Vasco ia conseguir alguma coisa lá. Aí com 3 minutos, 4 minutos depois, o terceiro gol. Aí, amigo, já era. O jogo acabou. Agora, quem assistiu ao jogo, quem viu o Vasco e Santos, quem viu o Vasco e Olímpia, não vou incluir Olímpia porque Olímpia é sul-americana. Vou ficar no Campeonato Brasileiro. Quem viu o Vasco e Santos, isso recorte curto, tá? Vasco e Santos e o primeiro tempo de Vasco e Palmeiras, cara, na boa, eu já vi o Vasco jogando pior e se livrar na última rodada. Por isso que eu acho que o Vasco ainda tem condições de sair desse C4.
2: E no caso específico do Vasco, tem um detalhe, né? Vamos lá, deixa eu pegar aqui então para os números exatos. Do Coritiba é o oitavo colocado. Aí vem 9º Galo, 10º Corinthians, 11º Botafogo, Vitória, 12º São Paulo, Santos, Grêmio, Inter, Mirassol, Remo, Vasco e Chapecoense. Do oitavo para baixo, ninguém venceu. Perdão, oitavo Coritiba. Então, do nono ao 19º, ninguém venceu, né? Só a Chapecoense, do nono para baixo. O Atlético empatou com o Inter, Corinthians perdeu pro Coritiba, Botafogo foi derrotado em casa, Vitória perdeu em casa também pro Bahia, o São Paulo perdeu pra Chape, o Santos empatou, Grêmio perdeu pro Bragantino, o Internacional empatou com o Galo, já falei, Mirassol empatou com o Santos, também falei, Remo perdeu pro Flu, o Vasco acabou perdendo pro Palmeiras, e a Chapecoense lá embaixo venceu. Então assim, pro cenário do Vasco, só não foi tão desesperador nessa rodada, porque a galera que tá ali acima dele também não ganhou, né, Chico?
0: Exatamente, assim, a matemática não foi, quer dizer, e outra coisa, o Vasco perdeu pro líder, né, gente? O Vasco perdeu pro líder, houve um empate entre Santos e Mirassol.
2: Ninguém tá falando de grandeza de clube aqui, mas o Vasco não contava com os pontos desse jogo para poder se afastar ou sair da zona de rebaixamento. Contar
1: ao
2: com esses
1: mesmo
2: pontos,
1: tempo,
2: não.
1: Ao mesmo tempo.
2: Poderia ter pontuado? Poderia.
0: Para mim,
1: não,
0: quem...
1: Não, nem tô falando disso. Não tô falando de poderia ter pontuado, não. Tô falando que o Vasco, nos confrontos diretos, o Vasco também não conseguiu somar os 3 pontos.
2: Verdade.
1: Desculpa.
2: É verdade.
1: O jogo contra o Santos, em casa, e o jogo contra o Mirassol, em casa, os dois jogos...
2: Os coleguinhas de Z4, Mirassol, Remo e Chapecoense. O Vasco não venceu ninguém.
1: Essa é a minha preocupação. E pra mim, o ponto que mais me preocupa com relação ao Vasco, primeiro, pelo menos o Vasco tá investindo. Tá cheio de dívida, mas tá investindo. E outros times não estão tendo a mesma condição. E aí entra o problema do futebol brasileiro, né?
2: E está também, aí vamos levar em consideração aquilo que você falou, Michelle, e o Aiello também. O time com Pedro Emanuel cresceu de produção. O futebol que o Vasco apresenta é um futebol que dá esperanças. Eu, aí é a minha opinião, eu não acredito que um time que fique jogando mal o tempo todo, uma hora não vá perder. Da mesma maneira que eu não acredito que um time que vá jogando bem o tempo todo, uma hora não vá ganhar.
0: É nisso que eu aposto. É nisso que eu aposto, para a melhora do Vasco, para a recuperação do Vasco. Porque mais uma vez, você vê o Vasco jogando hoje, eu não acho que o Vasco hoje jogue pior que Mirassol.
2: Também acho que não.
0: Jogue pior que Internacional, que Grêmio.
2: Tem um gatilho ali para acertar.
0: Que São Paulo.
2: É.
0: Não acho.
1: Na verdade, eu vou te falar, tem particularidades, tá? Por exemplo, o Grêmio é um time que tem um elenco um pouco melhor, mas é extremamente bagunçado, da defesa ao ataque. E aí, até o Carlos Vinícius parou de fazer gol. O Santos é um time que faz mais gols, mas a defesa é, assim, ó, uma peneira, sabe? O São Paulo tá completamente perdido, não tem noção da realidade, não sabe o que tá acontecendo. O Inter, eu já falei, pior elenco da Série A, se excluir aí Remo e Chapecoense. O Mirassol, agora encara aquele cenário do ano passado, que é só ter o Brasileirão pra jogar e a gente vai ver se vai conseguir dar uma resposta. Eu acho que o Guanais tem capacidade de organizar esse time pra ser mais competitivo e sair do Z4 de novo. O Vasco, gente, pra mim ele tem uma questão que me incomoda muito. Pra além de não conseguir fazer gol, é um time que quando toma gol é um abalo tão grande e imediato, e a gente tem visto isso em vários jogos do Vasco. Isso pode derrubar o Vasco, tá? E aí não importa se tá jogando bem, se não tá, se melhorou, se não melhorou, se contratou, não. Se o Vasco, toda vez que toma gol, tomar logo na sequência outros dois, ou uma sequência de ataques, como acontece e aconteceu várias vezes na temporada, pra mim esse é o fator que mais me preocupa no Vasco, assim. Porque os outros times ali, por exemplo, o Remo, não conseguiu investir o que o Vasco investiu na janela. O Vasco tá todo choroso aí porque não tem dinheiro e tudo mais, mas dos times de baixo é um dos poucos que conseguiu investir alguma coisa. Mas esse fator emocional, isso aí pode derrubar o Vasco, tá?
2: Verdade. Bom,
1: não sei se vocês concordam, né?
2: Concordo. Não, até não, porque a gente sempre fala aqui, né?
0: Acho que é por aí mesmo.
2: E os ouvintes são as testemunhas daquilo que a gente fala, e foi uma bola levantada lá atrás, bem lá atrás, pelo Chico Aiello. Os fatores que alavancam ou que derrubam hoje um time, não só no Brasil, mas no mundo. A questão física, psicológica e depois a parte técnica e tática, né, Chico?
0: É verdade. Tem uma. Eu não sei se é o Romário. Participando de alguma entrevista, algum podcast. É porque ao longo do dia, né, gente? A gente vê tanta coisa. E eu lamento demais não poder dar crédito, porque assim, a gente fica ali nas redes sociais vendo um monte de coisa, e eu vi um corte do Romário falando sobre isso, né? Que jogar hoje em dia tá muito mais diferente do que era da época dele, né? Porque na época dele, ele disse que na época era dele era muito mais técnico, era um futebol muito mais técnico, e hoje não. E hoje é muito mais físico e mental. Romário dá essa entrevista, né, dá esse depoimento, e do qual eu concordo muito. E eu tenho ouvido muito também jogadores e treinadores irem, né, ao encontro desse meu pensamento. Eu acho que o futebol hoje, ele é muito físico, ele é muito mental, na ordem, tá? Físico, mental, tático e técnico. Aí assim, pô, mas o técnico por último. Sim, técnico por último. Ah, mas e o jogador que tem técnica? Se o jogador que tem técnica, ele tem físico, mental e tem leitura tática, esse cara é gênio. Se o cara consegue agregar, né, essas quatro valências, pra mim, esse cara é nível seleção. Agora, tem jogador que é muito técnico, mas não tem um físico, e aí, vamos lá, né? Assim, a gente tem vários jogadores que tem uma rotação baixa durante o jogo, Você percebe isso, né? É o estilo do jogador. Quer ver um exemplo clássico? Paulo Henrique Ganso. Ah, mas você tá falando porque o Ganso tá velho. Não, não é isso não. O Ganso sempre jogou assim. Sempre jogou assim. O Ganso com 20 anos era assim. Entendeu? Então assim, claro, assim que eu digo, na rotação diferente, né, dos demais companheiros.
2: A intensidade, né?
0: Exatamente. É, tem jogador que tem dificuldade e não tem força mental. E acontece muito, por exemplo, quando o jogador perde o gol, ele some da partida. Quando o time dele sofre um gol, ele some da partida, porque ele não tem a capacidade mental, né? Não tem um mental forte. Enfim, o cara que consegue agregar as quatro é gênio, né? Jogador top. Agora, se o jogador de futebol hoje tiver físico, mental e minimamente leitura de jogo, né, na parte tática, sabe? Saber ler o jogo taticamente, o cara hoje joga futebol em grandes clubes do futebol, não só do Brasil, mas pra mim do mundo também.
2: Fala, Michele.
1: Não, concordo totalmente. Inclusive, esse é um dos grandes desafios hoje, né? Você, até o começo da fala do Chico, ele ajuda a ilustrar também, claro que não é um problema do Chico, né? Nem meu, enfim, é um problema mundial, que ajuda a ilustrar também o que é um problema do futebol, né? Ali, essa questão das redes sociais, do jogador às vezes olhar partidas, né? Ele se envolver com o jogo para além do tempo que ele está treinando, porque nem sempre uma carga física de um treino, né, ela dá conta da parte tática e da parte técnica. Vou citar um exemplo. Uma vez eu conversei com um técnico do Inter e aí ele estava me contando que ele consegue treinar o time, assim, de passar questões táticas no, quando a temporada está muito aguda, sei lá, uma meia hora. Sabe? Porque ele não tem muito mais tempo de colocar os caras no campo, de fazer um trabalho tático, técnico e de intensidade alta para ser mais parecido com o que vai ser no jogo. Porque senão ele estoura os caras, né? A exigência física é muito alta. Então é toda uma conversa entre preparação física e o próprio técnico para poder ajustar isso. E aí muito do trabalho é feito através de vídeo, através de mostrar adversário, e aí passa também por uma tarefa do jogador em casa, do jogador fora do ambiente do clube, do quanto que ele está envolvido com a profissão dele. Um exemplo, o Thiago Silva. Eu lembro do Thiago Silva no Chelsea, então já era mais para, entre muitas aspas, fim de carreira, e ele já tinha se saído muito bem no Chelsea, enfim, já estava realmente pensando em voltar aqui para o Brasil. E eu lembro que ele terminava os jogos e aí estavam lá as imagens dele estudando o próximo adversário, fazendo a recuperação e já estudando o próximo adversário.
0: Sem falar, né, Mi, que tem uma academia dentro de casa, né?
1: Não, isso, cara...
0: Tem uma academia dentro de casa, ou seja, todos os recursos que um clube de futebol tem, o Thiago Silva tem dentro da casa dele.
1: Os melhores atletas, pode pesquisar, assim, isso é muito certo, assim. Os melhores ou os mais dedicados, ou principalmente, às vezes o cara não é nem um gênio, um craque, mas ele se mantém em Série A muito tempo. Esses caras, a maioria trabalha com um staff próprio. Tem ali o seu fisioterapeuta, um cara que faz isso, não foi pra Copa do Mundo, na minha opinião, uma grande injustiça. Se fala muito do Pedro, mas pra mim, um grande injustiçado de não ir pra Copa do Mundo. O João Pedro, centroavante do Chelsea, ele tem um cara que ele levou pra Inglaterra pra cuidar da parte física dele. Então é isso que diferencia um cara que é muito fora da curva, que vai jogar numa Premier League o tanto que tá jogando o João Pedro por tanto tempo, e um outro jogador. E é esse envolvimento também de não ficar só na rede social. Hoje é um dos principais desafios na formação de um atleta, e aí vai desde categoria de base até o técnico que tá trabalhando já no principal. É isso, tirar o jogador da tela, do celular, e colocar um pouco mais dentro de campo, né?
2: Exatamente. Bom, esses investimentos também são, fazem toda a diferença, e a gente vê que grandes jogadores, claro, tudo bem, nem todos os jogadores têm condições, e aí vamos para a parte financeira mesmo, de fazer esse tipo de investimento.
0: Ah, mas tem muito.
2: Sim, eu acho que é muito
0: bom. Muito jogador ganhando muito
2: também
0: bem.
2: Que acho, não tá nem aí pra isso, tá correto. Tô de acordo.
0: E em cima do que disse a Michele, tem a maioria deles, acabou o jogo, o cara sai do estádio e só pensa em jogo no, na véspera. Verdade. Ou então no dia do outro jogo.
2: Verdade.
0: O cara, olha só, o cara não vê jogo em casa, o cara não assiste jogo em casa, o cara não acompanha nenhuma outra competição, o cara não vê os jogos dele. Entendeu? Então, assim, tem muita gente com esse tipo de comportamento.
2: Não,
0: também.
2: E vamos lá, né? É a questão do investimento, da estrutura criada e também da mentalidade, principalmente. Porque é a mentalidade que alavanca todos os movimentos que você faz. Um exemplo mais claro, mais clássico e mais exitoso num passado recente, na minha opinião, Zé Roberto, né? Que jogou até mais de 40, se não me engano, 44 anos ele ainda estava jogando. Jogando inclusive como lateral esquerdo no Palmeiras em alguns momentos, não todos, claro, por conta da exigência, mas um cara que você era sabido de todo, por todos, que nas férias ele tinha uma programação de treinos quase tão rigorosa quanto a de quando estava no período de trabalho, fora das férias. Então, as coisas não acontecem por acaso. Jogou 43, né? Zé Roberto jogou até 43, é isso aí, no Palmeiras. Enfim. Olha aqui, teve bolão no final de semana, hein?
3: Vai ter bolão, bolão.
1: E como ninguém é que foi? Me falou que teria isso aí, não.
2: Não, mas...
1: Eu tô no limite do horário, vou ter que ir já.
2: Não, não vai, fica aí, segura aí. Segura aí que...
1: Vai não!
2: Paelo, você conta ou eu conto sobre lá? Não.
0: Não, tá. Você conta, vai.
2: Tá. Calma que o negócio ainda vai atrasar lá. Olha aqui, tivemos 10 jogos, ok, e... Carlos Eduardo Éboli com 5 acertos. Foi quem mais acertou. Depois, eu aqui, 4 acertos. Chico Aiello e Michele Silva em 10 acertaram 3 cada um.
0: Olha aí, ó.
1: Líder moral, tá chegando, né? Eu sou quase uma líder moral, né? Que eu empatei com o
0: campeão. Galera tá chegando, hein?
2: Pois é. Então, na primeira colocação do bolão. Francisco
1: Aiello.
2: 525 pontos.
1: Pintou campeão.
0: Muita coisa, galera tá chegando, gente. Galera tá chegando.
2: Ainda não acabou, não, tá? Ainda não acabou, não. E vou dizer mais: ainda não acabou, não. Em segundo.
1: O Palmeiras pode até deixar escapar. Chico Aiello não vai.
2: Não.
0: Tem muita coisa ainda, gente.
2: É você que tá
0: dizendo.
2: Muita
0: coisa.
2: É você que tá dizendo.
0: Recuperação do Hugo, recuperação do Éboli, cara. Coisa impressionante.
2: Ainda nem começou. Perto da que vai acontecer, ainda nem começou.
0: Será?
2: Claro, tô garantindo aqui. Em segundo.
3: Carlos Eduardo Éboli.
2: Com 495 pontos. Ou seja, do da Éboli tem... Tá ali, em segundo, né? 30 pontos menos que o Chico Aiello. Tá na liderança. Em terceiro,
3: Hugo Lago.
2: Com 465.
0: Pô, tô chegando, hein?
2: Calma, não. Sem pressão.
0: Tô preocupado com você.
2: Não precisa. É só dormir de luz acesa e jogar fora os lençóis de casa, tá? E aí tá tudo certo. Isso aí se resolve.
4: Não entendi nada aí.
2: É porque pra quem tá com medo, todo lençol é fantasma, entendeu? Então... Não precisa. Só jogar o lençol fora. Não, joga não, mentira. Joga não. E pode apagar a luz, sim. Pode botar o blackout lá. E na quarta colocação...
5: Está! Michele Silva!
2: Com 430 pontos. Chico Aiello, você conta ou eu conto pra Michele?
0: Cara, tá difícil a vida dela, hein, cara?
2: Não. Em relação àquele critério, você leu o regulamento na...
0: Ah, o critério de se a partir da rodada 24, se não tiver bem, sai da competição, não é isso?
2: Pode ser que você seja ripada da competição, hein, Michele?
1: Eu vou ser rebaixada no meio do campeonato.
0: Já vai pra segunda divisão, hein?
1: Eu só quero dizer uma coisa, até a Chape venceu, hein?
2: Então.
1: Daqui a pouco pode pintar a minha vitória aí.
2: Eu também
0: segunda
2: acho.
0: Segunda vitória da Chape.
3: Será?
2: Eu também, pois é, só venceu na primeira rodada e agora no final de semana, né, domingo. Chapecoense. Bom, Michele.
1: Mas eu tô no meu propósito, né?
2: Não vem com essa, claro. Não, Michele.
1: Eu quero elevar a moral dos meus amigos. Chico Aiello, olha, tá confiante, tá feliz, tá dizendo que é campeão pelos corredores.
0: Não, campeão não. Tem muita coisa ainda, gente.
1: Isso aí que você fala no ar.
0: coisa ainda, tem muita coisa.
1: Ó, o Hugo tá acreditando. O Éboli. Dá pra ouvir ele acreditando daqui.
0: Tô preocupado com o Éboli, cara. Pô.
2: Eu já avisei que nós temos um objetivo secreto.
1: Ai, vocês e o Viveiros.
0: Tá bom, Viveiros. Tá bom, Viveiros.
2: Temos um objetivo secreto, hein? Aqui nós temos um objetivo secreto, mas, enfim, por ser secreto eu não vou falar, evidentemente. É, então, beleza, a gente se fala em relação a bolão no final da semana, lá sexta-feira. Ô Michele Silva, tu tava tão preocupado, tu ainda vai chegar cedo lá. Tu não precisa nem de metrô, tu chega cedo lá tranquilo.
1: É que eu queria evitar aí certas contabilidades.
2: Não, fica tranquilo. Ó, Juliana Prado, aniversariante de ontem, tá de férias, né? Deixa eu ver quem que tá lá. Ai, Carolina Moran, tá lá. Tá lá. É, tá lá, agora melhorou aqui, agora a visão aqui que eu tava posicionado errado aqui. É, mas você vai chegar bem lá, viu, Michele? Você vai chegar bem lá, fica tranquila, tá?
1: Creio que sim.
2: É isso aí. Então, até a próxima, hein, Michele?
1: Valeu, amigos. Até a próxima, bom programa. Bia.
0: Beijão.
2: 7h54 e a partir de agora é a galera. A galera vem com a gente pelo WhatsApp.
4: Opa! 1, 2, 3, um passito pra'lante, Maria. 1, 2, 3, um passito pra trás.
2: 21 97 1 9 9 8 8. Olha o número aí, ó. 21 97 1 9 9 8 8. Hoje é terça-feira, meio de semana, só quem entra em campo é o Vasco, amanhã pela Copa do Brasil, e a gente falava aqui no debate sobre as oscilações e também sobre a galera que vai torcer pro Vasco vencer o Vitória. Vai ter muita gente torcendo pro Vasco vencer o Vitória, em Chico Ayala. Amanhã, em São Januário.
0: Será, cara?
2: Vai.
0: Será que vai?
2: Vai. Mas eu fico impressionado, cara. O Vasco não é o Rio na Copa do Brasil?
0: Será que é mesmo, cara? Pergunta pra galera aí.
2: Não, porque Chico, eu não consigo imaginar a torcida do Fluminense,
0: pergunta
2: a torcida
0: pra
2: do Botafogo
0: aí,
2: e a torcida do Flamengo torcendo contra o Vasco na Copa do Brasil.
0: Pergunta, cara, pra galera aí, cara. Eu não vou nem te responder. Pergunta pra galera se vai torcer.
2: Mas peraí, mas você... Tá, o primeiro a participar é você, Chico. Você acredita em algo contrário a isso?
0: Ah, cara, eu acho que não vai torcer não, cara. Eu acho que não vai torcer. Se for torcer, vai ser por pena. Vai dizer assim: tô torcendo porque eu tô com pena do Vasco. Aí vai dizer isso, quer ver? Quer apostar? Você quer apostar?
2: Não, né? Será, cara?
0: Vai dizer que tá com pena do Vasco, que o Vasco não ganha nada há muito tempo e tudo mais. Ah, eu acho que vai ser isso, Hugo.
2: Não, a galera vai torcer pro Vasco vencer. A galera do Flamengo.
0: Pergunta
2: galera,
0: aí então, cara.
2: Galera do Bota e galera do Fla vai torcer.
0: Pergunta aí, vai torcer, cara, pra vencer porque é o Rio na Copa do Brasil, é
2: eu
0: isso?
2: Acho que sim.
0: Então, pergunta pra galera aí.
2: Tá todo mundo.
0: Eu não falo mais nada, vou deixar a galera falar, Hugo.
2: Tá bom, beleza. Então, a partir de agora, a galera com a gente pelo WhatsApp 21 97 1 9 9 8 8. Qual vai ser o placar do jogo de amanhã? O primeiro das quartas de final da Copa do Brasil. Eu quero saber se você que não é vascaíno, você que não é vascaína, se você vai, claro, vai torcer pro Vasco, que é o Rio na Copa do Brasil, não? Vai. Não vai não? Vai.
6: Não vai não.
2: Eu acho que vai.
6: Não vai não.
2: Ah, então eu quero ouvir a galera. 21 97 1 9 9 8 8. Deixa o seu recado aí, ó. 20 segundos, seu nome, de onde tá falando e se você vai torcer pro Vasco vencer amanhã, não, pra empatar, não, pra perder, ou... Eu quero saber a sua opinião, então manda a tua mensagem de áudio pra cá. 21 97 1 9 9 8 8. Já já as primeiras participações, porque o Globo Esportivo volta já.
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6: Às 8:08. Estamos aqui no Globo Esportivo e essa hora, a segunda hora do Globo Esportivo vai toda com você, mandando recado de áudio pra gente. Nossa caixa já tá chegando, muitas mensagens de áudio chegando, os trepidantes estão por aqui, a Yelo tá aqui, João Aquino tá aqui, Presunto tá aqui, Tairone não tá aqui não, tá lá na Central Técnica, ó, Tairone lá, gente, por pouco tempo já tá indo embora já daqui a pouco.
7: Sabia,
6: vai, ó, semana que vem vai ter negocinho dele aqui. Vai sim. Porque ele vai embora, né?
8: Eu gosto disso.
6: Não era nem pra estar falando isso. Mas enfim, e os trepidantes estão voltando com outras daquelas.
9: Rapidinha.
8: Eu gosto disso.
6: Flamengo. Rapidinha do Mengão, Renan Moura.
10: A diretoria do Flamengo espera concluir a renovação de contrato com o Eric Pulgar essa semana. Com o interesse de clubes do Oriente Médio e a baixa multa rescisória para renovar no ano passado, o chileno deve assinar a prorrogação do vínculo até 2028 e ter uma valorização salarial. Aos 32 anos, o jogador reconquistou a confiança da torcida e é titular incontestável de Leonardo Jardim, com 25 jogos em 2026 e 3 gols marcados. Além dele, Danilo também é outro que deve permanecer por mais um ano no Flamengo.
6: Rapidinho do Vascão da Gama, alô Lari Menegatti.
11: Ingressos esgotados para o duelo entre Vasco e Vitória pela Copa do Brasil. O Cruz Maltino queria levar a partida para o Maracanã, mas não conseguiu a liberação de Flamengo e Fluminense e teve o pedido negado pela Justiça. Com isso, São Januário estará lotado para apoiar o Gigante da Colina. Botafogo!
6: Rapidinha do Fogão, conta aí pra gente, Guilherme Pradella.
12: Botafogo venceu o Juventude por 4-1 no Campeonato Brasileiro Sub-17 na tarde desta terça-feira no Nilton Santos. O time agora é o 10º colocado após 13 rodadas disputadas.
6: Fluminense! E a rapidinha do Tricolor é com Leonardo Dai.
13: O Fluminense compartilhou em suas redes sociais algumas imagens do treino desta terça-feira no CT Carlos Castilho, que iniciou a preparação para o jogo de domingo às 11 horas da manhã contra o Atlético Paranaense pelo Campeonato Brasileiro em Curitiba. No lance mais curioso dentre os divulgados nesta terça-feira, esteve o cruzamento de Lúcio Acosta para Soteldo, que mesmo mais baixinho, apareceu bem na grande área para fazer um gol de cabeça, praticamente debaixo do travessão, sem nenhuma marcação. O venezuelano, que vive talvez a sua melhor fase com a camisa do Fluminense, tem 1,60m.
6: 8:03. Flamengo! Vamos falar do Mengão. Ele tá aí? Tá sim, é o Renan Moura. Tá, pode botar que ele tá. Tá aqui.
10: Tô na área, Hugo e amigos ligados aqui nesse Globo Esportivo. A janela de transferências do Flamengo anda tímida e pode ser que ninguém seja contratado até o dia 11 de setembro, mas ainda há uma esperança depositada em uma possível venda e com esse aporte tentar ainda um alvo de grande valia à torcida e não apenas uma aposta de mercado. Assim, o Flamengo não dispensa a possibilidade de fazer negócio com o Dínamo de Moscou para vender o atacante Gonçalo Plata. Nenhuma proposta foi formalizada ainda. Apenas os russos demonstraram interesse no jogador pelo que ele fez no clube e pela convocação para a Copa do Mundo com um gol sobre a Alemanha que deu um plus à carreira do Plata. De volta ao time titular, o Plata vem colecionando números tímidos nessa temporada, mas vem executando o plano de jogo ideal para o Leonardo Jardim, sendo uma espécie de atleta que se sacrifica pelos outros, como apontado até por um integrante da comissão técnica. Ainda assim, a posição dá margem para abrir espaço a Lucas Paquetá, que sofre hoje uma forte concorrência no meio-campo rubro-negro, ou até mesmo voltar a carga pelo Luiz Henrique do Zenit, subindo o sarrafo com mais grana pelo jogador, como quer o time do leste europeu. Para liberar o Plata, porém, o Flamengo não espera menos que 18 milhões de euros, já que pagou pouco mais de 9 milhões de dólares junto ao Al Sadd para contratá-lo na antiga gestão. Lá na Rússia, a janela de transferência se encerra no dia 10 de setembro, que ainda dá margem para a negociação se arrastar. Se o Plata ainda desperta valor de mercado, o Cebolinha é um que já é visto como carta fora do baralho e liberado para buscar novos rumos, mas as conversas com equipes interessadas não avançam, Hugo. No Brasil, ele despertou o interesse de algumas equipes, mas o alto salário inviabiliza qualquer negócio. De fora do Brasil, o entusiasmo também não chega a ser grande dos clubes que buscaram informações sobre o atacante, como Krasnodar da Rússia. Em paralelo à janela, o Leonardo Jardim espera ter um time mais encorpado contra o Botafogo, domingo no Maracanã, já que o time está fora da Copa do Brasil e vai ter uma semana mais uma vez livre para treinos. Foi assim, inclusive, que surgiu a última revoada da equipe com ótimos jogos e a classificação às quartas de final da Libertadores da América. Hoje no CT, Alexandro, Vitão e De La Cruz treinaram no campo e aumentam as chances de ficarem disponíveis no final de semana. 6 pontos separam o Flamengo do líder Palmeiras, mas a Série A está totalmente aberta. Com um jogo a menos e um confronto direto contra o time paulista em São Paulo, há margem para o Flamengo sonhar com mais um título brasileiro. Até porque, desde a paralisação para a Copa do Mundo, o Flamengo tem aproveitamento superior ao Palmeiras. Em 8 jogos, são 62% de aproveitamento, com 4 vitórias, 3 empates e uma única derrota. Já o Palmeiras soma 56% de aproveitamento em 10 jogos, com 5 vitórias, 2 empates e 3 derrotas. Atenção precisa, porém, ser redobrada em Atlético Paranaense e Cruzeiro, que são os dois times que melhor se apresentam após o Mundial, com 70% e 66% de aproveitamento pós-Copa. Se o time melhorou a posse de bola e vem tentando sofrer menos nos pés dos adversários, os gols sofridos continuam ainda tirando o sono do treinador, que mantém Rossi prestigiado, mas pretende trabalhar mais nessa semana para achar uma maneira de coibir os arremates dos times que andam colocando em xeque a solidez defensiva rubro-negra, tão bem avaliada até o ano passado e que tinha a dupla de Léos como pilares desse sistema e o próprio camisa 1 do Flamengo.
7: Com certeza que o nosso objetivo como treinadores é evitar o número de remates dos adversários, não é? E isso, em termos estratégicos, todas as equipas querem que o adversário, os adversários rematem em menos. O que é que acontece e está a acontecer? Eu, assim, só por alto, lembro Bragantino, Cruzeiro 2 vezes, lembro muitas equipas que têm feito grandes golos contra nós. Remates fora da área, remates cortados, e têm feito grandes golos, e isso às vezes é difícil da gente defender esse tipo de situações. Mas com certeza o objetivo é continuar sempre a impedir que o adversário remate. E com certeza defender melhor, e quando eu digo defender não é só o goleiro, é toda a gente. Por exemplo, ainda hoje as situações de um para um antes do remate que existem, saltar na pressão ou não ser driblado, é importante a gente ser mais efetivos para que isso não aconteça. Mas número baixo de remates dos adversários, acho que é uma coisa positiva, e é isso que todas as equipas pretendem, que o adversário não remate muitas vezes.
10: Apesar dos últimos gols sofridos pelo Rossi, que apontado por muitos falhou, o goleiro não corre risco de perder a posição para o Andrew, contratado esse ano, ainda no período do Felipe Luiz, por quase 6 milhões de euros. Por mais que o Rossi ande dando margem às críticas e não tenha 100% de avaliação positiva, coletiva no Ninho do Urubu, o argentino ainda assim é peça-chave de Leonardo Jardim para terminar 2026, quem sabe, como um dos protagonistas. O Rossi soma 36 jogos esse ano, contra apenas 6 do André, o que não joga desde a vitória por 3-0 sobre o Cusco, ainda na fase de grupos da Libertadores da América, em maio. Hugo.
6: Ô Chico Aiello, a defesa do Flamengo, o sistema defensivo do Flamengo, aquilo que o Flamengo tem apresentado defensivamente, preocupa?
9: Ah, eu acho que preocupa mais o Rossi, cara, do que a defesa como um
6: todo. Você falava semana passada que o momento dele não é o melhor, né? Aliás, está bem longe disso,
9: O Rossi tem oscilado muito, o Rossi tem falhado muito.
6: E só em cima do que você está dizendo, e a gente precisa observar, não é só, levou um frango, não fez defesa difícil, levou... Não, você percebe que o Rossi não é mais o mesmo nesse momento, não que ele não vá ser, não que ele não vá voltar a ser, mas nas reposições de bola ele tem errado mais do que o normal.
9: É verdade, assim, eu acho que o Rossi já esteve numa fase melhor. Eu não tô dizendo que ele é ruim, não tô dizendo que ele não deveria ser jogador do Flamengo. Não estou dizendo isso. Estou dizendo que a fase do Rossi não é tão boa como já foi. Como já foi. E goleiro, quando vive fase ruim, meu amigo, é preocupante demais. É preocupante demais. Rossi está apresentando uma deficiência muito grande em chute de média e longa distância. Em cruzamento na área do Flamengo, isso aí é pra mim a maior dificuldade dele. Ele tem uma dificuldade muito grande de sair do gol.
6: Eu vou te falar, o gol do Romero na vitória do Flamengo 2-1 em cima do Cruzeiro, que classificou o Flamengo na Libertadores, eu achei que era uma bola defensável.
9: Também achei. Então, assim, eu acho que ele tem uma dificuldade muito grande de saída de gol. E ele tá errando muito. Então, assim, eu acho que a fase do Rossi, ela é uma fase ruim. Isso eu concordo. Agora, a defesa não. Por que a defesa não? Porque o Flamengo, cara, ele pressiona demais o adversário, sabe? Ele sufoca demais o adversário. É natural que em algum momento o adversário consiga furar o bloqueio, né? E chegue ali no gol do Rossi. E aí, assim, não é só também demérito da defesa, não, é mérito do adversário. Mas a preocupação maior para mim tá em cima do Rossi.
6: Acho que nesse momento, e se a gente for analisar individualmente, é quem tá num momento mais preocupante entre os jogadores da linha defensiva do Flamengo. Se a gente considerar que a defesa do Flamengo, mesmo com o Bom, hoje o Ayrton Lucas é titular. Dá para dizer que o Alexandre não é o titular, Chico?
9: Dá para dizer muito mais pela...
6: Pela sequência.
9: Não. Pela impossibilidade do Alexandre jogar, né, cara?
6: Pois é.
9: Assim, eu acho que o Ayrton Lucas é titular, mas não é um titular que hoje agrade
6: a torcida. Ah, não, longe disso.
9: Entendeu? Então, assim, só que o Alexandre... Desculpa, gente. Já acho... Vamos lá. Que dia é hoje? Hoje é 25 de agosto. Tô dizendo hoje, tá? É planejamento para 2027. Pode botar aí, ó. Pode botar na lista. Vamos às compras em 2027. Vamos às compras em 2027? Bota na lista um lateral esquerdo. Pode botar na lista. Um lateral esquerdo. Eu acho que o Flamengo precisa pensar na contratação de um lateral esquerdo. Por quê? O Ayrton Lucas até hoje não emplacou. Até hoje ele não conseguiu ser um jogador que conseguisse ter realmente, né, nível de atuação elevado. E eu acho que o Alexandre está muito próximo de um encerramento de carreira. Então, lista de compras para 2027. Pode escrever aí. Um lateral esquerdo.
6: Eu acho que vai ter que ir às compras mesmo. E olha, mesmo com a possibilidade de retorno do Vinhas, né? Mas enfim, tem que buscar um lateral esquerdo no mercado. Sim. E... Aonde? Onde? Vai. Mas tem que buscar. Tem que buscar. 8:12 Vasco! Vamos falar do Vascão da Gama. Alô, Lari Menegatti.
14: Tudo bem,
11: Diogo, Aiello e ouvintes. O Vasco está pronto para enfrentar o Vitória amanhã em São Januário pelo primeiro jogo das quartas de final da Copa do Brasil. A bola rola às 9:30 da noite. O Cruz Maltino chega a esta fase ainda invicto na competição. São 2 vitórias e 2 empates. A última derrota do Vasco na Copa do Brasil foi justamente na final de 2025. E o bom retrospecto em mata-mata também aparece na Sul-Americana. O Vasco não perdeu nenhum dos 4 jogos eliminatórios. Foram 2 vitórias e 2 empates. A última derrota no torneio aconteceu ainda na fase de grupos, no dia 20 de maio, quando perdeu por 3-1 para o Olímpia. No ataque, a principal novidade pode ser Facundo Colídio. O argentino deve começar pela primeira vez como centroavante. Contra o Santos, ele foi titular, mas atuou aberto pela ponta esquerda e deu lugar a Rinestrosa aos 20 minutos do segundo tempo. Já contra o Palmeiras, entrou na etapa final, na vaga de David, e marcou o único gol vascaíno na derrota por 4-1. Segundo Pedro Emanuel, Colídio não começou aquela partida por causa do desgaste físico. E é uma coincidência positiva para o torcedor. Os 4 centroavantes do elenco marcaram recentemente. Além de Colídio contra o Palmeiras, David e Spinelli balançaram as redes diante do Olímpia pela Sul-Americana. Brenner, por sua vez, marcou 2 vezes contra o Fluminense na Copa do Brasil, mas se machucou e ainda não voltou a atuar. Outro ponto de atenção está no gol. Nos 3 últimos jogos, Léo Jardim sofreu 8 gols e fez 9 defesas, segundo o SofaScore. Nessas partidas, a expectativa de gols sofridos pelo Vasco foi de 4,73. O número abre 2 leituras. Léo pode ter defendido menos do que o esperado, mas também é possível que os adversários tenham tido um aproveitamento muito acima da expectativa nas finalizações. Ainda assim, o técnico Pedro Emanuel diz que confia no camisa 1.
14: Mas dentro daquilo que o Léo tem dado para aquilo que foi o que aconteceu hoje, não posso estar aqui a julgá-lo dessa forma. Acho que é um todo e o Léo representa um todo, ele representa muito daquilo que é o Vasco. Acho que ele encarna bem aquilo que é compromisso com a equipa, aquilo que é a ambição que uma equipa deve representar e aquilo que é a liderança que uma equipa deve ter, mesmo seja uma liderança por vezes silenciosa.
11: Vindo de 2 derrotas seguidas no Campeonato Brasileiro para Santos e Palmeiras, o Vasco busca na Copa do Brasil a resposta para retomar o caminho das vitórias. E jogar em São Januário pode ser decisivo para buscar uma vantagem antes da volta, marcada para 2 de setembro no Barradão. E para o primeiro duelo contra o Vitória, a provável escalação do Vasco tem Léo Jardim, Paulo Henrique, Cuesta, Robert Renan e Cuiabano, Sosa, Thiago Mendes e Tchê, Adson, Andrés Gomes e Colídio, com David como opção para a posição de centroavante. Volto com vocês, Hugo e Aiello.
6: Valeu, Lari Menegatti, com as informações do Vasco. A Lari fez a ressalva em relação ao Colídio, Chico, porque ele até foi titular mesmo no jogo com o Santos, mas todo mundo esperando para ver, não, vai ser o centroavante, quantos gols ele vai fazer.
15: Jogou pelo lado, né?
6: Mas ele jogou muito aberto, voltando bastante.
15: Tinha o Spinelli daquele jogo, né?
6: Sim, sim, sim. E aí ele depois não entrou em campo contra o Olímpia, não estava inscrito nas oitavas da Sul-Americana. Entrou no decorrer do jogo com o Palmeiras anteontem. Fez até o gol, mas, enfim, pouco se viu. Você acha que ele é o cara, ou ainda não dá para dizer, Chico, esse cara de camisa 9 que eu digo?
9: Pois é, né, Hugo, assim, é a bola da vez, né, Hugo? Assim, o Spinelli não engrenou, o Brenner não engrenou, quando começou a fazer o gol se machucou. Então, assim, agora é o Colídio, cara. Agora não tem jeito, agora é tentar com ele. É tentar com ele. É o jogador que tem que ser testado, o jogador que tem que ser apoiado, entendeu? Que tem que ser incentivado, tem que se acreditar nele. Porque os jogadores que passaram por ali, nenhum deles conseguiu se firmar. Nenhum deles conseguiu dizer o seguinte: não, assim, cheguei e você é o 9. O David é outro, cara. O David é outro. Que não conseguiu também se firmar. Então, acho que agora é a vez do Colídio, né? Quem sabe, nesse jogo já de amanhã, ele consiga. Ele já fez gol, né, na partida contra o Palmeiras, mas era um jogo que já estava totalmente resolvido, estava 4-0 já. Nem sei se tivesse 0-0, a defesa do Palmeiras ia dar bobeada que deu. Sei lá, assim, isso não dá para saber. Não dá para saber. Mas eu acho que agora é tentar e apostar no Colídio para resolver esse jejum de gols do Vasco.
6: É, vamos acompanhar. Amanhã, 9:30, a bola vai rolar em São Januário. O primeiro confronto válido pelas quartas da Copa do Brasil. Vasco e Vitória.
9: É São bom levar Januário. Vantagem para Salvador, hein, Hugo?
6: É, São Januário. E tinha muita
9: é
6: gente.
9: É bom levar vantagem para Salvador,
6: e
9: cara.
6: E tinha muita gente defendendo, inclusive dentro de São Januário, pelo que eu me informei, que o jogo deveria ser no Maracanã. Não só pela questão mais dinheiro, porque você vai vender mais ingressos, porque você vai ter um estádio maior e, consequentemente, mais cheio, mas também e principalmente pelo fato de o Vitória estar acostumado, mais acostumado, a jogar em estádio como São Januário, com a característica de São Januário, por conta da semelhança de disposição, proximidade das arquibancadas, enfim, dimensões, sei lá, com o Barradão. Não sei se chega a ser alguma coisa preocupante nesse sentido, na sua opinião, Chico?
9: Não, para mim, a questão maior é o jogo de volta, cara. Só queria lembrar o seguinte, nas oitavas, o Vitória tomou 2-0 do Atlético Paranaense, lá em Curitiba, e fez um 4-0, gente.
6: Isso.
9: Um 4-0 no segundo jogo. Aí, na quinta fase, aqui no Maracanã, o Flamengo venceu.
6: 2-1.
9: O Flamengo fez um 2-1. E depois o Vitória lá em Salvador, cara, meteu um 2-0. Então, assim, amanhã, se o Vasco puder sair desse jogo com um número de gols elevado, marcado, cara, vai ser bom demais. Vai ser bom demais. Bom, a primeira coisa, venceu o jogo. Agora, se puder vencer por uma diferença acima de 2-3 gols, eu acho que o Vasco encaminha muito a classificação dele. Se não fizer isso, cara, vai sofrer demais semana que vem lá em Salvador, no Barradão.
6: É isso. 8:20, a galera tá com a gente pelo WhatsApp.
15: 1, 2, 3, um passito pra lante, Maria. 1, 2, 3, um passito pra trás.
6: 21979988, olha o número aí. Qual é o número? 21979988. É, pra tu deixar o teu recado de áudio aqui, participar com a gente. Amanhã tem Vasco e Vitória, São Januário, primeiro confronto das quartas da Copa do Brasil. Qual vai ser o placar do jogo? E você aí, você rubro-negro? E você, tricolor? Além de você, alvinegro? Vocês que não são vascaínos, vocês vão torcer pro Vasco vencer? Vão torcer pro Vasco só ficar no empate? Peraí, gente. Todo mundo do Rio, não é possível. Será? Bota a galera no ar aí.
16: Fala, meus amigos da Rádio Globo, Thiago de São Gonçalo.
6: E aí?
16: Rubro-negro, tá? Eu vou torcer pro Vasco de verdade.
6: Sim.
16: Pro Vasco passar de fase, passar pelo Vitória que eliminou o Flamengo, né? Pra quando chegar na final, pra torcida ter aquele gostinho, achar que vai ganhar algum título, chegar lá no final do ano, não ser campeão e ainda por cima ser rebaixado. Aí vai ficar bonito. Eles não gostam de prejudicar o Flamengo, como eles falam?
9: Meu Deus.
16: Então
9: meu
16: vamos
9: Deus.
16: Torcer pro Vasco chegar até a final, na final perder e ser rebaixado. Grande abraço a todos.
9: Olha, eu tô na Globo. Seria uma tragédia aí,
6: sem Thiago aí, ó. Thiago já montou o roteiro inteiro, tá Chico aí.
9: Que tragédia, hein? Que roteiro, hein, gente? Que tragédia de roteiro. Imagina, perder uma decisão de Copa do Brasil além disso, ser eliminado mais uma vez no Campeonato Brasileiro. Meu Deus, sai pra lá, Thiago.
6: Valeu,
9: sai
6: Thiagão. Ó, o Thiagão já tá torcendo pro. Já montou o roteiro. Tipo, ganha pra depois perder, é isso? É. 8:22.
17: É o Tsepetiba, roubo negro, quero que o Vasco se exploda forte pra perder os dois jogos. Esse time é muito ruim. Abel Tsepetiba, roubo negro, abraço pra todos da Globo. Estou na melhor.
6: Valeu, Abel. Olha o Abel.
9: Valeu, Abel, viu? Só o
6: rubro
9: negro quer que o Vasco se exploda, segundo o Abel.
6: Mas eu fiquei surpreso. Bom, 8:22, eu quero ver mais um aí.
18: Boa noite, Rádio Globo. Leonardo Flamenguista, aqui de Campo Grande. Transporte Colar. Ô, Chico.
9: Diga.
18: O Hugo é muito inocente, né, Chico?
9: É demais, né, cara?
18: Torcer pro Vasco, Chico?
9: É demais, né, Léo?
18: Nunca. Primeiro olha que o Vitória é rubro-negro. Ah, mas o Vitória eliminou o Flamengo. É contra o Vasco, Hugo. Vitória na cabeça.
9: Olha aí,
18: Vitória
9: tá vendo?
18: Campeão da Copa do Brasil, hein?
9: Boa.
18: Um abraço a todos. Boa noite, Rádio Globo. A melhor.
9: Valeu, Léo.
6: Ah, o Léo aí, lá de Campo Grande, ele é Mengão, hein? Mas eu chegou, eu acreditei que...
9: É, só você acredita, Hugo. Só você, cara.
6: Bota a galera no ar aí que eu quero ver.
19: Boa noite, Hugo. Boa noite, Aelo.
9: Opa.
19: Leandro do Peixinho, é flamenguista. Ô, como é que eu vou torcer pro Vasco, Aelo?
20: Fala, Hugo. Tá bom, beleza.
19: Ô, Hugo, não brinco com essas coisas.
20: 1988.
19: Primeiro jogo.
20: Jogo de amanhã, o primeiro das quartas de
19: 2-1.
20: Eu quero saber se.
19: Vitória. 2-1, vitória.
20: Você que não é vascaíno.
6: 2-1 Vitória, e cortou a mensagem do Leandro, mas valeu, valeu, Leandro. Então 2-1 pro Vitória, amanhã, beleza. Rapaz, essa galera. Mais uma no ar aí.
21: Boa noite, Rádio Globo, CBN, Hugo, Chico, Presuntinho, show de bola. Aqui é o Quinto d'Água Santa Flamenguista. Vou torcer pro Vasco por causa de um amigão meu que é vascaíno, que ele sofre muito. E só um lembrete, o Flamengo acho que já escapou com 43 pontos, hein?
6: É, foi 2013, se não me engano. É, acho
9: aquela
6: que
9: treta
6: sim.
9: De portuguesa, né?
6: É, isso
9: foi
6: esse aí.
9: Ano? Foi 2013.
6: Foi
9: 2013.
6: É isso aí. Mais uma no ar hoje de 24.
22: Galera da Globo. Fala, Aero, amigos.
9: Beleza?
22: Olha, meu. O problema não é torcer pro Vasco. O problema é camisa rubro-negra que tá aí, ó. Com eles aí. Vai ganhar aqui e vai ganhar na Bahia. É isso aí. Fazer o quê, né? Camisa rubro-negra é estranho. Gerson Martins, aqui da Serra da Concórdia, Valença. Boa noite.
6: Grande Gerson, lá de Valença. Pô, legal, hein, Gerson? Gostei de ouvir tua mensagem. Valeu, participando com a gente aqui. Lembrou, é mais um rubro-negro aí, né? No caminho do Vasco. Amanhã, Vitória. Boa. Valeu, Gerson. Mais uma no ar, 8h25, galera. Vem, vem.
23: Boa noite, Hugo. Boa noite, Chico. Ricardo, motorista de aplicativo, morador de Santista, botafoguense. Hugo, não tem essa. Se o Vasco não ganhar de 0 a 5, eu nem torço, hein? E Chiquinho, será que a Michelle vai cair igual o Vasco?
9: Será, cara?
23: E Hugo, cuidado será? Com o Hugo, hein, Chico? Cuidado com o Hugo, que ele é o dono da caneta, hein? Olha que ele pode mudar o resultado desse bolão aí, hein?
9: Hugo é demais, né, cara?
6: É. Buzina pro Ricardo aí, que ele é motorista de aplicativo. Peraí, deixa eu. Se o Vasco não ganhar de 0 a 5. Eu não entendi essa aí, não, Chico.
9: Você é muito inocente, cara. Você realmente é muito inocente, Hugo.
6: É que eu. Tá bom, então um abraço pro Ricardo aí, lá de Santíssimo. Ele é motorista de aplicativo. 8h26. Opa!
24: Boa noite, amigos da Rádio Globo Rio CBN, William Vascaíno de Uberlândia. Amanhã meu placar é 2-0 pro Vascão. E eu tenho certeza, certeza absoluta, que o pessoal aí do Rio e todas as outras torcidas é sensato e vai torcer todo mundo pro Vascão.
6: Eu também
24: inclusive
6: acho.
24: Inclusive os flamenguistas. Valeu, um abraço.
6: Eu também acho, William, eu tô com você, William. Eu acho que todo mundo vai torcer pro Vasco vencer o jogo, porque todo mundo é do Rio. Porque o Vasco é o Rio na Copa do Brasil, não é não, Chico?
9: Você tá louco, Hugo. Rapaz, só você mesmo pra achar isso,
6: eu tava
9: cara.
6: Acreditando, quer dizer, eu continuo acreditando. Mais uma no ar aí, 8h26.
25: Opa! Boa noite, amigos da Rádio Globo. Aqui é Lino Vaz, Itapetinga, Bahia, vascaíno. Amanhã o Vasco vai desencantar, o ataque vai fazer gol. Vai ser 3-0 pro Vasco, pra ir pra Salvador, tranquilo. E outra coisa, flamenguista, fluminense, Botafogo, não torce pro Vasco, torce pro Vasco se lascar, eu também torço pra eles se lascar também. Eu estou ligado na Rádio Globo.
6: Olha o Hélio aí, ó, direto de Tapetinga, 3-0 Vascão. Boa, anotei aqui. Mais uma, bota a galera, eu quero ouvir a galera, eu quero ver a galera.
26: Boa noite, Hugo. Boa noite, Chico Aiello.
6: E aí?
26: É, boa noite toda a galera da Rádio Globo, sou Robson, de Eunápolis, Bahia, sou vascaíno, né? E é isso aí, vai dar 2-1 Vascão amanhã contra o Vitória. Valeu, boa noite, galerinha.
6: Valeu, Rob, um abraço. Grande Robson, direto de Eunápolis, na Bahia. Ô, galera legal, muito bom, muito bom. Um abraço pra você aí, Robson. Um abraço pra todo mundo em Eunápolis. Muito bom ouvir essa galera daí da Bahia. 8h27, daqui a pouco tem mais, porque o Globo Esportivo volta já.
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6: Tá 8h31, é reta final do programa, falta menos de meia hora pra acabar o programa, mas dá tempo de muita coisa acontecer aqui, claro, a galera com a gente, os nossos trepidantes, o Aiel opinando, sim, a gente tá aqui, a gente vem. Trepidantes estão voltando? Com outras? Rapidinhas? Tá confirmado? Então bota no ar aí.
7: Rapidinha.
6: Mais uma rapidinha do Mengão, Renan.
8: Atenção, nação rubro-negra. Daqui a pouco, 9:30 da noite, a bola rola no estádio Banco Guayaquil para Del Valle e Tolima. Daí sairá o adversário do Flamengo nas quartas de final da Libertadores da América. Na última semana, o time equatoriano venceu na Colômbia por 1-0 e tem a vantagem do empate hoje na altitude de Quito. O Tolima enfrentou o Flamengo duas vezes, em 2002, com duas vitórias rubro-negras, uma delas por 7-1 no Maracanã. Já o Del Valle é figurinha conhecida. São 6 jogos com 3 vitórias do Flamengo, 1 empate e 2 derrotas. As mais doloridas, um 5-0 na Libertadores de 2020 e a derrota nos pênaltis para os equatorianos em pleno Maracanã na final da Recopa de 2023.
6: Vasco! Mais uma rapidinha do Vascão, Lari Menegatti.
9: O Vasco vive seu pior momento no Brasileirão dos últimos 4 anos. Com apenas 2 pontos conquistados nos últimos 4 jogos, o Cruz Maltino tem a pior campanha do retorno ao lado do São Paulo e chegou a 8 partidas sem vencer. Com 22 pontos em 23 rodadas, também registra sua menor pontuação nesse período desde 2023.
6: Botafogo! Outra rapidinha do Fogão. Fala, Guilherme Pradella.
10: Os próximos jogos do Botafogo na temporada. Neste domingo, 16h do Maracanã, clássico contra o Flamengo. As partidas no mês de setembro, todas pelo Brasileirão. Contra o Palmeiras e Bragantino em casa e contra o Mirassol fora de casa.
6: E essa outra rapidinha do Tricolor é com Leonardo Dai.
11: Um dos objetivos da comissão técnica liderada por Marcão, agora técnico efetivo até o final do ano, é aumentar o espaço para as categorias de base no time principal do Fluminense. E já no treino desta terça-feira, o primeiro na preparação para o jogo de domingo às 11 horas da manhã em Curitiba contra o Atlético Paranaense, deu para ver que de fato isso está acontecendo. Segundo apurou o GE.Globo, 7 jogadores dos elencos das categorias de base do Fluminense foram chamados para compor as atividades desta terça-feira no CT Carlos Castilho. Os zagueiros Tibúrcio e Gorgulho, os volantes Peter, Juan Salles e Paulinho, o meia Naran Lucas e o atacante Madiba. Além deles, outros 2 jogadores jovens estiveram no treino, mas Wesley Natan e Kevin Samuel já não podem mais ser considerados.

0: os jogadores das categorias de base, porque já fazem parte da equipe principal.
1: 8h34. Botafogo! Vamos falar do Fogão. Daí a notícia do Fogão. Fala pra dela.
2: Tudo bom, Gulago, Aiello, boa noite para vocês, para quem acompanha o Globo Esportivo. O Botafogo está próximo de negociar o atacante Matheus Martins com o Dínamo de Moscou. O clube russo aceitou a contraproposta do staff do jogador, que encaminhou assim então a contratação do atleta. Ele deve viajar nos próximos dias, segundo o GE.globo, para assinar o contrato com a equipe russa. O Botafogo e o Dínamo de Moscou já tinham se acertado na semana passada para uma transferência de 7 milhões de euros. Estamos falando aí de 42,4 milhões de reais na cotação atual. Mas o clube russo ainda tinha o impasse financeiro com um atacante. O staff do Matheus Martins apresentou então uma contraproposta visando ali um aumento salarial para o jogador. Nesta terça-feira, o Dínamo assinou positivamente. Com isso, ele deve assinar vínculo de 4 temporadas. Matheus Martins, que foi contratado pelo Botafogo em 2024, junto ao Udinese da Itália, por 10 milhões de euros. Eram 60 milhões de reais na cotação da época. Foram 91 jogos, 10 gols e 2 assistências pelo clube. O Botafogo também anunciou nesta terça-feira que o meia Álvaro Montoro renovou o seu contrato até dezembro de 2030. O jogador argentino, que tem 59 partidas e 6 gols pelo Glorioso, ele que chegou ao Botafogo na metade da temporada passada, estreou inclusive na Copa do Mundo de Clubes contra o PSG da França e chegou a ser convocado para a seleção argentina na Copa do Mundo Sub-20 em 2025, sendo inclusive titular em quase todo o torneio em que foi vice-campeão. Além disso, ainda falando de contratações, Botafogo que chegou a um acordo com o Tiquinho Soares, jogador que deve assinar vínculo até o final do ano. Um atleta que não demonstra a mesma boa fase que teve no próprio Botafogo. Em 2025, pelo Santos, marcou apenas 7 gols em 40 jogos. No início dessa temporada, acabou se transferindo para o Mirassol, onde só fez 10 jogos e marcou 1 gol. Será que chega para ajudar esta questão de efetividade do Botafogo? Como melhorar, inclusive, a eficiência dos ataques do Glorioso? O Rodrigo Belão, inclusive, falou sobre esse assunto após a derrota para o Atlético Paranaense na noite desta segunda-feira no Nilton Santos por 3-2 pelo Campeonato Brasileiro.
3: O que eu vejo não é uma... Eu acho que a gente precisa de alguns ajustes, né, no setor ofensivo e também um outro ponto que eu estou batendo nesses dias que eu tive de treino. Não acho que é somente... Eu não gosto de individualizar o problema, sabe? Então, eu acho que parte do meu trabalho é conseguir fazer com que a nossa equipe crie oportunidades e que a gente crie oportunidades onde vários jogadores tiveram chance de ataque, né? De finalização. Então, hoje foram 33 finalizações e não foram só de 2 atacantes. Então, foram de diversos tipos que aconteceram, de meio-campistas, de extremos, de atacante, de meias, até de zagueiro, por exemplo. Então, eu acho que o setor ofensivo da equipe, o atacar da equipe, ela é mais do que um camisa 9. Logicamente que são, geralmente, jogadores que jogam mais o setor e que são especialistas. Mas eu acho que não é só disso que a nossa equipe vive e que nenhuma equipe vive também.
2: Rodrigo Belão, que agora terá a semana inteira de treinamentos até o próximo compromisso, que é no domingo, às 16h, clássico contra o Flamengo, pela 25ª rodada do Campeonato Brasileiro. Na tabela de classificação, Botafogo é o 11º colocado com 30 pontos conquistados. Hugo Lago.
1: Chico, você acha que depois do que aconteceu ontem, avaliar com mais critério a demissão do Belão passou a acontecer ou não?
4: Eu acho que sim. E eu acho que talvez o Botafogo esteja precisando nesse exato momento, Hugo, de um técnico de mais nome, de mais caixa, sabe? Eu acho que talvez seja isso, cara. Seja importante agora ter um técnico até pra segurar as críticas, absorver as críticas, receber as críticas. Eu acho que o elenco do Botafogo, você olha pra ele hoje, quem é o cara que vai bater no peito e dizer o seguinte, dá aqui em mim, fala mal de mim, faz críticas a mim. Eu olho pro elenco do Botafogo hoje, cara, depois da saída de alguns jogadores, né? E o último deles, por exemplo, é o Barbosa. É, eu não consigo ver esse jogador. Então eu acho que o Botafogo precisaria de um escudo. E esse escudo seria um técnico de mais bagagem, de mais nome, de mais lastro, de mais experiência que o Belão.
1: Eu acho que até cogitou-se, mas depois do que se viu ontem, em relação, sobretudo, aos critérios adotados por ele e tal, eu acho que a diretoria passou a olhar para o mercado, sim, na luta, na busca, né, por um treinador, eu acho.
4: E eu continuo com a minha opinião que o Franklin Carvalho não deveria ter sido demitido.
1: Eu também acho. Foi muito calor
4: ali.
1: Minha
4: opinião. Ah, mas ele tomou de 6 do Cenciano, Botafogo foi eliminado. É verdade. É verdade. Mas você então tá demitindo o técnico por causa de um jogo? Por causa de uma eliminação? E o trabalho que ele vinha fazendo? Isso aí ninguém leva em conta? Eu não teria demitido.
1: Eu também não. Por mais que... E assim... É, foi uma demissão no momento em que ela aconteceu, no momento exatamente, o dia, né? Foi de uma forma muito esquisita. Numa noite, numa preparação já para um jogo seguinte, bom, a demissão já tava definida, né? Foi, talvez tenha sido só o momento em que ela foi confirmada, mas eu também não demitiria, não. 8h40 e a galera vem com a gente pelo WhatsApp.
5: Epa! 1, 2, 3, um passito pra lante, Maria. 1, 2, 3, um passito pra trás.
1: 21 97 1998 8. 21 97 1998 8. Quero saber a sua opinião. Vai torcer pro Vasco? Não. Contra o Vasco? Qual vai ser o placar do jogo? Eu acho que a galera... Será, cara? Bota no ar aí.
4: Só você acha.
6: Boa noite, galera da Rádio Globo. Meu nome é Juan. Como um bom rubro-negro, carioca, eu vou torcer pro Vasco, sim. Tomar uma goleada e ser eliminado da Copa do Brasil.
1: Galera, tá demais, hein, Chico?
4: Tá vendo? Só você acreditando, Hugo.
1: Mas eu continuo. Bom, vamos ver a galera aí.
7: Boa noite, Globo Esportivo. Aqui quem fala é Fernando, de Cidade Ocidental, do Estadão de Goiás.
1: E aí?
7: Rapaz, eu vou torcer pro Vasco retornar para onde ele nunca deveria ter saído. Um abraço em todos vocês.
1: Galera tá tirando onda mesmo, hein, Chico?
4: Pô, eu te avisei, né, cara? Eu avisei pra você não entrar nessa, cara.
1: E eu achando que não ia... Ainda tô na... Bota a galera pra falar aí.
8: Aqui é Fábio de Nova Iguaçu. Eu vou torcer pro Vasco ganhar um monte de gols.
1: Que isso?
8: 3-0 vitória.
4: Boa!
1: Aí, ó. Galera tá como, cara? Galera tá só te gastando aí, ó. Esse foi o Fábio lá de Nova Iguaçu aí, ó. Mas eu ainda tô. Opa! Tem mais participação aí? Eu acho que a galera vai torcer pro Vasco. Bota no ar aí.
9: Não vai, não!
10: Boa noite a todos da mesa. Aqui é Bira de Irajá. Flamenguista doente, vou torcer pro Vasco tomar no sacode amanhã do Vitória da Bahia. 2-0 Vitória amanhã. Boa noite a todos.
4: Valeu, Bira.
1: Olha o Bira aí, ó. Lá em Irajá, hein? Opa! Meu bairro, hein? Andy Bira. Então, mas... Ele é Mengão? Ih, caramba. Não é possível. Não é possível que a galera vai torcer. Bota mais uma no ar aí.
11: Hugo, Aelo, Thalita, Presuntinho, boa noite pra vocês, João Carlos Vitória, Espírito Santo, Praia do Canto, Vascaíno. Aelo, Hugo, amanhã, confiança total no meu Vascão, meu placar 3-0 pra jogar lá na Bahia com mais tranquilidade e liquidar logo essa classificação, valeu? 3-0 meu Vascão, valeu, Hugo?
4: Aelo, ótimo
11: um abraço,
4: placar.
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1: Vasco, 3-0.
4: Seria o placar ideal, gente. Seria então, o placar ideal, Vascão.
1: Pro João, então, é 3-0? É isso, 3-0. Tá anotado aqui, João. João é Vascão, né? Praia do Canto, Espírito Santo, Vascaíno. Beleza. 8h43.
12: Boa noite, Fulano. Com certeza, se o Vasco ganhasse na Copa do Brasil e fosse rebaixado no Campeonato Brasileiro, eu até acharia uma compensação. Caso contrário, que perca nos dois.
1: Como é que é o nome do amigo aí? Não deixou? Ô, irmão, não deixou o nome, né? Beleza. Vai, vai, deixou a mensagem. Da próxima vez não esquece de deixar o nome aí, não. Bota mais uma no ar aí.
9: Boa noite, Globo Esportivo. Um abraço pra todo mundo aí. Eu sou fã de todos vocês aí. Ah, rapaz, respeito o Vasco. A respeito o Vasco. Eu, como botafoguense, eu quero que o Vasco se lasque. Quero que o Vasco perca amanhã e perca no próximo jogo que roda. Não por causa do Vasco. É um torcedor chato aqui, um ano em frente à minha casa. O vizinho chato. Então, eu quero que o Vasco roda o mais rápido possível. Eu estou na melhor rádio do Brasil, Bega de Barra Mansa, Rádio Globo. Obrigado, que Deus abençoe esse programa maravilhoso aí.
1: Amém.
4: Gilberg.
1: Gira, gira. Vasco. Fechado aqui que eu tô. Quando eu ouço essa música, eu penso só no número 6, cara. É o número 6. Presunto também, ó, tá rindo aqui. Valeu, Berg! 8h45.
13: Fala, Hugo, fala, Chiquinho, fala, galera. Opa. Do futebol, você vem aqui, é o Rony Moura, Pepe de Irajá. Ô, Chiquinho, Hugo, você já viu o torcedor do Boca torcer pro River? Tu já viu o torcedor do Real Madrid torcer pro Barcelona? Não dá, Chiquinho, não dá, Hugo. Eu não vou torcer pro Vasco, o Vasco vai chamar o rival do Flu. Que seja 4-0, ida e volta. Tô ligado na Rádio Globo, hein?
1: Eita aí, ó. Ó o Rony aí. Buzina pro Rony aí, buzina pro Rony. Ele quer que seja 4-0 amanhã, Vitória, e 4-0 Vitória lá em Salvador. É isso? Tá bom.
4: 2-4-0, cara. Que ele
1: é,
4: quer.
1: Rony também tá sem pena, hein? Tá sem dó. Valeu.
4: Tá castigando, hein?
1: Tá, eu não tô vendo? Bota mais uma aí, 8h46.
14: Fala, Hugo, beleza? Professor Francisco Aello, representinho. Charlie Brown, deficiente visual do Barra Pantanal, do Duque de Caxias. Pessoal, tem que respeitar a história, a grandeza do Clube de Regata Vasco da Gama, o verdadeiro time do povo. Vitória 4-0 aqui, 6-0 em Salvador.
1: Eita! 10 no agregado, cara.
4: Ah, meu Deus do céu, essa galera é muito criativa, cara. Muito criativa.

0: Charlie Brown, nosso amigo lá do bairro Pantanal, Duque de Caxias. Beleza. Esse também tá castigando aí. O Rony também, mas o Charlie Brown esse também, ó.
1: Foi muito criativo. É. Valeu, Charles.
0: 8h47.
2: Fala, meus amigos, Alan Moura aqui de Manaus. Tô ouvindo esse programa aí do Rio de Janeiro, Globo CBN, Rádio Globo. Sou Mengão, né, cara? Torcer pro Vasco, né, cara? Investindo, tadinho, não ganha nada. Mas ele mesmo não se ajuda. Quando chega no final, ele é vice e depois é rebaixado. Você tá doido? Abraço.
0: É, o Alan Moura, é uma mistura aí, né, Chico, aí ela.
1: É, vai torcer, mas vai ser rebaixada, né, cara?
0: É. Viu? É isso aí, direto de Manaus, hein? Alô, galera em Manaus, muito bom estar com essa galera aí e estar com essa galera aqui. Mais uma no ar aí, galera, bota.
3: Boa noite, Hugo. Boa noite, Chico Aela, aqui é Julinho. Opa. Jardim, motorista de aplicativo, Saquarema, bairro Boqueirão, torcendo muito amanhã, torcendo muito pro Vasco perder de monte.
1: Perder de monte
3: pra ser eliminado amanhã mesmo. Essa é minha torcida. Valeu, pessoal. Tamo aqui na escuta. Um abraço.
0: Valeu, Julinho aí, ó. Maldade, Boqueirão, hein, Saquarema. Ai, eu conheço o Boqueirão. Ai, ai, ai, ai, ai. Qualquer hora eu tô aí na rua Prefeito Jurandir de novo aí, ó. Minha rua aí em Saquarema, ó. Minha casa tá aí, ó. Daqui a pouco eu vou aí, com certeza. Valeu, Julinho! Um abraço pra você. Tá bem pertinho aí da minha casa, valeu. Obrigado pela mensagem, irmão. Daqui a pouco tem mais. 8h48. O Globo Esportivo volta já.

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1: 8h51, 8 horas 51 minutos, reta final aqui do Globo Esportivo. Você com a gente aqui trazendo a sua participação. Daqui a pouco a gente vai colocar no ar, porque a gente agora tem outras informações pra você. Fluminense. Vamos falar do Flu. Diga lá, Leonardo Dai.
2: Começou a semana livre que o Fluminense vai ter para preparar não só o jogo deste domingo em Curitiba, às 11 horas da manhã, contra o Atlético Paranaense pela rodada 25 do Campeonato Brasileiro, como também a sua própria sequência de temporada. É a primeira vez que o Fluminense vai ter uma semana livre de treinos, praticamente uma semana, porque ontem foi um dia de folga, então os jogadores voltaram a trabalhar nessa terça-feira, desde que o Marcão assumiu o comando do time, né? Isso contando o período em que ele ficou ali como técnico interino também. Agora vai ser a primeira vez que o Fluminense vai ter aí esse tempo livre para trabalhar. De certa forma, é um passo adiante aí na régua que avalia o trabalho do técnico. Houve ali um primeiro momento em que, basicamente, o que se esperava do Marcão era que ele recuperasse o ânimo da equipe, e foi isso que aconteceu ali nas vitórias contra o Palmeiras no Campeonato Brasileiro e depois a vitória nos pênaltis contra a equipe do Independiente Rivadavia para classificar o Fluminense para as quartas de final da Libertadores. Já teve ali um segundo momento em que o trabalho foi ganhando um pouquinho mais de corpo, né, com a virada sobre a equipe do Remo, com a recuperação de jogadores que estavam em baixa. Então, por exemplo, o gol do Hulk na partida contra o Remo, o Paulo Henrique Ganso virando de fato um titular da equipe mais uma vez. Você tem aí o uso de jogadores, né, que, enfim, vinham tendo menos oportunidades, como é o caso, por exemplo, do Riquelme Felipe, que entrou no jogo contra o Remo já no finalzinho da partida. Você teve também aí o Júlio Fidelis, que deve ganhar mais oportunidades ainda agora com a lesão do Samuel Xavier, mas que teve também os seus minutos em campo nesse jogo contra o Remo. Ele jogou o segundo tempo inteiro porque o Samuel Xavier se machucou. Então esse foi um segundo momento em que o time começou a mudar também individualmente. Então vem agora o terceiro momento, em que é hora da comissão técnica liderada pelo Marcão mostrar taticamente o que consegue fazer com uma semana livre de treinos pela frente. Na verdade, duas semanas livres de treinos praticamente, né? Porque o Fluminense joga domingo às 11 horas da manhã contra o Atlético Paranaense e depois só volta a campo no fim de semana seguinte para jogar de novo pelo Campeonato Brasileiro contra o Vasco no sábado, dia 5 de setembro, às 9 horas da noite. Então serão duas semanas aí cheias para depois disputar as quartas de final da Libertadores contra o Platense da Argentina. Os jogos ainda não têm datas e horários específicos, né, anunciados, mas serão ali no meio de semana, né, de 8, 9 ou 10 de setembro o jogo de ida, meio de semana de 15, 16 ou 17 de setembro o jogo de volta. Então esse é o terceiro momento desse trabalho, hora de ver o que o Fluminense consegue fazer taticamente nos próximos jogos, depois de receber aí esse tempo para treinar, e isso, claro, de acordo com os jogadores que vão chegando, que vão ganhando mais oportunidades, no caso. E aí, volto a dizer, um dos jovens que a gente pode esperar que vão jogar mais daqui para frente é o Júlio Fidelis, justamente por conta dessa questão envolvendo o Samuel Xavier, que deve desfalcar o time, inclusive, nessa partida contra o Atlético Paranaense no próximo domingo em Curitiba.
1: Valeu, Leonardo Dai. Bom, mas quando a bola entra, tudo fica mais tranquilo, né, Chico?
3: Ah, completamente, né? Completamente. Aí todo mundo é gênio, todo mundo é bom. Hugo, no futebol não tem jeito, cara. A bola entrou, ganhou o jogo. Cara, se a semana de trabalho foi ruim, se tem jogador que não fala com o treinador, se tem jogador que brigou com outro jogador, cara, nada disso aparece, nada disso. A danada da bola entrou, o futebol tá muito bem jogado, tá muito bem resolvido, mas na hora que a bola não entra, não adianta você ser um cara honesto, trabalhador, amigo, não adianta. Alguém vai apontar o dedo pra você. Futebol é isso, meu amigo. A bola, quando entra, todo mundo é gênio, todo mundo sabe tudo.
1: Com certeza. 8h55. E olha a galera aí com a gente pelo WhatsApp.
4: E a galera.
5: Opa! 1, 2, 3. Um passito pra lante, Maria. 1, 2, 3. Um passito pra trás.
1: Tem mensagem? Então bota no ar aí.
6: Fala, meus amigos da Rádio Globo. Aqui é o Andrei, botafoguense de São Gonçalo. Ontem eu passei raiva com o Botafogo e amanhã eu vou passar raiva torcendo para o Vasco.
1: Valeu, Andrei, é, amigo. Complicada a situação. 8h56, bota mais uma aí.
0: Boa noite, Rádio Globo. Ô, Chico. Hugo.
1: Oi.
0: Aqui quem fala é o Tião Tricolor de Santíssimo.
1: Grande Tião.
0: Olha só, amanhã vai dar Vitória na cabeça. 2-0 Vitória. O Vasco vai nadar, vai morrer afogado. Ele tirou o Fruzão na sorte.
1: Grande Tião aí, ó, lá do Santíssimo aí, ó. Galera tá apostando em Vitória vingar, do Vitória. Ó, é, a galera tá levou pro coração, porque, hein, Chico?
3: Só porque o Vasco tirou o Flu da Copa do Brasil, rapaz. Olha aí, ó.
1: Grande Tião aí, ó. Grande Tião. Esse é mais um Tião aí, ó. Um abraço pro Tião de Santíssimo, um abraço pro Tião de Bom Sucesso. Mais uma aí, 8h57.
4: Boa noite, Hugo. Boa noite, Chiquinho. Boa noite, Presuntinho.
7: Fortaleceu.
4: Um abraço pra todos. É claro, lógico. Vitória. 2-0 em cima do Vasquinho. Raimundo e Ilha de Veracruz, Bahia.
1: Grande Dona Raimundo.
4: Globo.
1: Grande Raimundo, Ilha de Veracruz, na Bahia.
3: Ninguém tá contigo, hein, Hugo? Impressionante, hein, cara?
1: Não, mas olha, eu vou te falar.
3: Ninguém tá contigo, hein, Hugo?
1: Qual vai ser o placar, na sua opinião, Chico?
3: Amanhã?
1: É.
3: Vasco 3-1.
1: Eu ia falar isso, 3-1 também acho. 3-1 Vasco. Também acho que vai dar 3-1 Vasco. Mas vamos lá, mais uma mensagem aí.
8: Boa noite, Globo Esportivo. Quem fala aqui é Juarez, de Ipiaú, Bahia, torcedor do Vasco. Amanhã, Vasco 4, Vitória 0. Hugo Lago, sou fãzoca de vocês aí. Pô, da Rádio, amigo. Globo. Ouço a Rádio Globo desde o tempo de Jorge Cury, nosso saudoso, né? Jorge Cury.
1: Tem tempo,
8: hein? Mauro Viana, Valdir Amaral.
1: Ó.
8: Um parabéns pra vocês aí, uma boa noite.
1: Obrigado, grande Juarez aí, ó. É, a nossa Rádio Globo aí teve todos esses nomes aí. Quanta lembrança de boa.
3: Muitas, da Rádio Globo, né, cara?
1: Muitas
3: Rádio
1: lembranças
3: Globo forte
1: boas.
3: Pra caramba, Rádio Globo líder de audiência. Grandes tempos da Rádio Globo.
1: Com certeza. Grande Juarez, mais uma no ar aí.
9: Boa noite, Hugo. Boa noite, Aiello. Ayrton Flamenguista de Nova Iguaçu. Eu vou torcer pro Vasco passar de fase amanhã, chegar até a final, assim como na Sul-Americana também, né? E aí, depois disso tudo aí, perder as duas finais e ser rebaixado.
1: Olha,
9: pra ficar
1: aí
9: melhor ainda, o Flamengo vai ser campeão. Campeão brasileiro e pentacampeão da Libertadores, assim como a Ayrton vai ser campeão do Bolão também. Abraço, galera. Valeu.
1: Que isso, hein? Sobre o Mengão, sobre o Vasco, eu não sei o que vai acontecer agora no Bolão.
3: É, tô preocupado com a reação do Hugo Lago, muito preocupado com a sua reação, tô muito preocupado.
1: Não foi, ó, essa do Bolão aí, tu não, acho que tu errou, hein, acho que tu errou. Olha aqui, um abraço então pra galera que tá com a gente. Ó, 8h59, Chico, tá na hora da gente ir embora, hein.
3: Vamos nessa, e amanhã tem mais Globo Esportivo curtinho, né, Hugo?
1: Curtinho. Ô Chico Aiello, manda um abraço pro Oscar aí, ele tá no táxi aí, tá ouvindo o Globo Esportivo aí.
3: Ô, grande abraço, Oscar.
1: Ô, Toniel. Traz o meu amigo Oscar legal aí, ô Toniel.
3: Isso, valeu, Oscar, obrigado pela audiência, cara.
1: Um abraço pro Oscar, um abraço pro motorista Toniel aí, ó. Buzina de novo pro Toniel aí, ó. Valeu. Ponto final no Globo Esportivo de hoje, com a produção e a coordenação do João Aquino e os trabalhos técnicos do Jorge Presuntinho. Amanhã, Globo Esportivo é mais curto. Aquele abraço, galera.

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